0: presídios, que sim, pessoas sejam restauradas, pessoas sim sejam refrigeradas pelo poder do nome de Jesus, pela presença consoladora do Espírito Santo, que sim nós ouçamos muitos testemunhos para a glória do nome do Senhor, sabendo sim que a autoridade nos é outorgada, nos é dada sim, mas quem faz o poder sempre é e sempre foi e sempre será do próprio Deus, no nome de Jesus, amém.
1: Amém, amém, glória a Deus. Então aproveitando aqui, né, que é difícil a gente trazer o Robson, o Cuco aqui.
0: O compromissadinho.
1: Começou. É difícil trazer ele, viu? Então não, vamos aproveitar a presença dele aqui. Vamos sugar bastante. Eu vou pedir para ele fazer essa oração aqui para estarmos terminando, amém?
2: Sim. Glória a Deus. Então, nosso... Já agradeço também, já, né? Nosso muito obrigado a você que acompanhou a gente. E que você também depois transmita essa mensagem para outras pessoas. E que Deus te abençoe. E que a semana só está começando. Deus tem muito para fazer na sua vida. E nós cremos e declaramos isso, que o melhor de Deus ainda está por vir. Peraí. Aline mandou aqui um oi pra gente. Então, oi pra Aline também, que tá acompanhando a gente. Aline, isso, Aline. Aline, Deus abençoe você. Mas é isso. Tem mais alguém? Não, não tem. Falamos de todo mundo. Já, Aline, ok. Isso aí, Deus abençoe. Então, que você tenha uma semana tremendamente abençoada. Que você busque mesmo a Jesus esses dias e confie sempre nele. Nós oramos pela sua vida. Pai, nós agradecemos por esse momento. Senhor Deus, muito obrigado pela essa liberdade que nós temos de poder comunicar e falar do seu amor. Obrigado, Senhor Deus, por toda essa estrutura dessa rádio e que tudo isso aqui venha a ser abençoado pelo Senhor e que vidas sejam alcançadas e a sua palavra seja pregada aos corações. Nós oramos e abençoamos a vida, a família, os projetos, empreendimentos de cada um aqui, Senhor Deus. Nós abençoamos, Senhor, que seja uma semana abençoada mesmo e que possam ver, Senhor Deus, e reconhecer que foi a boa mão do Senhor que fez e dar glórias ao Senhor por isso. Que tenhamos uma semana abençoada em o nome de Jesus.
1: Em nome de Jesus. Amém. Estamos terminados, então. Querendo Deus, segunda-feira que vem estaremos aqui novamente das 20 às 21. Deus abençoe.
3: Glória a Deus.

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1: Olá, uma boa noite.
2: Boa noite para você que nos acompanha em todo o país.
1: Segunda-feira, 20 de julho de 2026.
2: Vamos aos destaques da Voz do Brasil.
1: Agora é lei. Brasil conta com a Estratégia Nacional do Complexo Econômico Industrial da Saúde.
2: A legislação estabelece diretrizes para a pesquisa, o desenvolvimento e a produção de medicamentos, vacinas e outras tecnologias para o SUS. Márcia Fernandes.
3: A lei prevê medidas para incentivar a produção nacional de insumos e fortalecer cadeias produtivas internas, com o objetivo de ampliar a capacidade nacional de resposta em situações de crise.
1: E ainda, cuidotecas, universidades públicas estaduais podem instalar espaço.
2: Edital apoia a implantação da estrutura responsável por abrigar a criança enquanto a mãe frequenta as aulas. Luana Karen.
4: O edital vai oferecer R$ 9.200.000 para que as universidades estaduais possam contratar profissionais, comprar material pedagógico e oferecer alimentação às crianças.
1: Tecnologia para ajudar no combate à violência contra a mulher.
2: Uma inteligência artificial auxilia quem procura o Ligue 180.
1: Quer saber mais sobre o assunto? Hoje nós conversamos com a Secretária Nacional de Enfrentamento à Violência contra Mulheres, Estela Bezerra.
2: Ela fala também sobre a importância do apoio para quebrar o ciclo de maus-tratos.
5: Ninguém consegue fazer uma ruptura sozinho, então o primeiro movimento é uma mulher procurar alguém de sua confiança, o segundo movimento é procurar um serviço especializado.
1: Hoje, na apresentação da Voz do Brasil, Mariana Juman e Nazi Brum.
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1: O Brasil tem agora uma lei que regulamenta a produção de vacinas, medicamentos e insumos de saúde, voltada ao atendimento do SUS.
2: A medida consolida como política permanente instrumentos voltados ao fortalecimento da capacidade nacional de desenvolvimento, produção e inovação em tecnologias estratégicas para o SUS.
3: A lei cria a Estratégia Nacional do Complexo Econômico Industrial da Saúde. A legislação estabelece regras para o país produzir tecnologia própria no setor. Na prática, o texto define critérios para a produção em solo brasileiro de medicamentos, vacinas, equipamentos de diagnóstico e ingredientes farmacêuticos que abastecem o Sistema Único de Saúde. O ministro da Saúde, Alexandre Padilha, disse que a estratégia quer fortalecer laboratórios públicos e ampliar o acesso da população a tecnologias estratégicas de saúde.
6: Preparar o Brasil cada vez mais para respostas em emergência em saúde, dar uma previsibilidade importante para as empresas privadas investirem, dar uma outra dimensão para o que é o setor da saúde. Tanto naquilo que é os compromissos de garantir o atendimento à nossa população, quanto da saúde enquanto setor econômico.
3: A lei prevê medidas para incentivar a produção nacional de insumos e fortalecer cadeias produtivas internas, com o objetivo de ampliar a capacidade nacional de resposta em situações de crise, como destacou o ministro do Desenvolvimento, Indústria, Comércio e Serviços, Márcio Elias.
7: A pandemia mostrou isso para o mundo, a indesejável dependência de um continente ou de alguns países do fornecimento do que é essencial na área da saúde. Acho que a sanção do nosso PL 2583 hoje retoma essa tradição do país, do Brasil, na vanguarda do desenvolvimento do complexo econômico e industrial da saúde.
3: A estratégia também prevê mecanismos para a transferência de tecnologia entre instituições privadas e laboratórios públicos. Entre os projetos previstos estão o desenvolvimento de insulina glargina com produção integral no Brasil e de uma vacina contra o vírus sincicial respiratório associado a casos de bronquiolite. Reportagem Márcia Fernandes.
1: Empresas de revenda de ingressos devem ser transparentes com o consumidor sobre o seu papel.
2: Caso isso não aconteça, elas podem ser alvo de medidas cautelares, entre outras determinações.
1: É o que vamos ouvir agora na reportagem de Gabriela Noronha.
8: Quando você vai comprar um ingresso para um show ou teatro, por exemplo, pode acabar recorrendo a páginas na internet que fazem a revenda desses tickets. Mas essas plataformas precisam respeitar os direitos do consumidor. Se isso não ocorrer, ficam sujeitas a medidas cautelares do governo. É o caso de uma empresa que começou a ser investigada nesta segunda-feira por falta de transparência e insuficiência de informações essenciais ao consumidor consumidor, como detalhou Ricardo Morishita, secretário nacional do consumidor.
9: Muita gente acaba contratando, mas não sabe que se trata de um mercado secundário. E, claro, tudo isso leva a uma potencial indução do consumidor ao erro, a acreditar que está adquirindo o ingresso pelo canal oficial. Acho que isso é ruim para todos. É importante que o consumidor saiba, não seja enganado, não possa ser induzido a erro, garantir a informação e depois a própria boa-fé.
8: Como medida cautelar, a Senacom determinou que a plataforma passe a indicar de forma clara e destacada ao longo de todo o processo da venda que não constitui um canal oficial de venda dos eventos, que os ingressos são ofertados por terceiros e que podem ser vendidos por preços superiores aos dos canais oficiais. Em caso de não cumprimento da medida, a empresa poderá ser multada em R$100 mil por dia. Vitor Oliveira Fernandes, secretário nacional de Direitos Digitais, mencionou outras possíveis fraudes que fazem parte da investigação.
10: Uma outra preocupação que também surge nesses monitoramentos de mercado é o uso cada vez maior de robôs que funcionam verdadeiramente como cambistas digitais. Robôs que conseguem adicionar ingressos ao carrinho em milissegundos, que conseguem ocupar posições melhores nas filas dos ingressos e que conseguem até fazer o check-out automatizado em um tempo bastante rápido, de modo que o consumidor se torna dependente desse mercado secundário.
8: Lembrando que há PROCONs em todos os estados do país para a proteção e defesa dos direitos do consumidor. Além disso, é possível utilizar a plataforma consumidor.gov.br para registrar denúncias e reclamações. Reportagem Gabriela Noronha.
2: E durante a Copa do Mundo da FIFA 2026, o Ministério da Justiça e Segurança Pública participou da Operação Cartão Vermelho, realizada simultaneamente em 9 países.
1: A ação foi coordenada pelo Departamento de Justiça e pela Agência de Investigações de Segurança Interna dos Estados Unidos para combater a pirataria digital e física.
2: No Brasil, a atuação com foco no ambiente digital resultou no bloqueio de 309 domínios e 109 endereços de IP utilizados na transmissão ilegal de sinais de TV e streaming.
1: A operação teve como objetivo combater redes criminosas envolvidas que lucram ilegalmente com a venda de produtos físicos piratas, como camisetas de seleções, álbuns de figurinhas e artigos esportivos falsificados, e também com a retransmissão digital não autorizada dos jogos do Mundial.
2: O pagamento do Bolsa Família começou hoje aos beneficiários do programa.
1: Em cidades onde foi decretada a situação de emergência ou calamidade pública pelo governo federal, o recurso foi unificado.
11: Começou nesta segunda-feira, dia 20, o pagamento do Bolsa Família referente ao mês de julho. Os depósitos seguem um calendário escalonado, conforme o último dígito do número de identificação social, o NIS. Neste mês, o benefício tem valor médio de R$ 679,19. Para receber o auxílio, é preciso atender aos critérios do programa, manter o cadastro único atualizado e cumprir as exigências nas áreas de saúde e educação, como frequência escolar, vacinação em dia e acompanhamento pré-natal, quando necessário. Os beneficiários podem movimentar o dinheiro de forma digital pelo aplicativo Caixa Tem, utilizados na função débito com cartão do programa ou sacados em terminais de autoatendimento da Caixa, casas lotéricas e correspondentes Caixa Aqui. Já as famílias que vivem em municípios com situação de emergência ou calamidade pública reconhecida pelo governo federal recebem um benefício nesta segunda-feira, sem seguir o calendário do NIS. A medida beneficia moradores de cidades do Amazonas, Roraima, Paraná, Sergipe, Paraíba e Rio Grande do Norte, afetadas por eventos como estiagem e enchentes. Thaisa Vitória para a Voz do Brasil.
2: E estão abertas as inscrições para o Prêmio Brasil que Alimenta, até o dia 31 de julho.
1: A iniciativa vai reconhecer 40 ações desenvolvidas por organizações da sociedade civil para o combate à fome.
2: Podem participar organizações que estejam em funcionamento há pelo menos 3 anos e mantenham iniciativas em andamento.
1: O valor total da premiação é de R$ 700 mil, distribuídos entre as 20 melhores iniciativas.
2: O edital com as informações está disponível em gov.br/mds.
1: As mulheres têm agora um novo aliado na luta contra a violência, um chatbot do Ligue 180.
2: É um robô atendente que vai trazer prontamente informações sobre os direitos das mulheres, legislação e serviços da rede de atendimento.
1: A ferramenta de inteligência artificial vai fazer uma curadoria diária da base de informações utilizadas pelas atendentes da Central de Atendimento à Mulher.
2: Mas o atendimento humanizado, em que as vítimas podem conversar diretamente com uma pessoa, vai seguir. E nós conversamos sobre isso com a Secretária Nacional de Enfrentamento à Violência contra as Mulheres, Estela Bezerra. Acompanhe. Secretária Estela, bem-vinda à Voz do Brasil. Vamos começar falando desse novo chatbot do Ligue 180. Como é que ele funciona? O que ele oferece de novo para as mulheres?
5: Olha, o chatbot, primeiro, um prazer estar aqui, uma saudação a todo mundo que está nos ouvindo, nos assistindo. O chatbot, ele é mais uma tecnologia, ele é desenvolvido muito pelo campo do mercado, mas a tecnologia também pode servir à cidadania, né? Então, o que nós estamos colocando é mais um meio de acesso para que as mulheres em situação de violência, elas possam acionar a Central 180, seja para pedir uma informação ou seja para que ela tenha uma acolhida rapidamente sobre a situação de violência que ela está vivenciando. A violência contra as mulheres, ela tem várias tipologias. O Brasil ainda não tem uma imersão e uma compreensão dessas várias tipologias, mas elas oprimem mulheres em todo o território. E aí o chatbot, inclusive, dialoga com a juventude e traz mais uma opção, mas ela não tira a humanização do serviço nem do atendimento.
12: Quer dizer que com um robô, o atendimento humano também segue, né? As mulheres ainda conseguem atendimento humanizado ligando para o número 180.
5: O chatbot, ele pode estar assentado numa inteligência artificial, mas ele também pode estar nos princípios do atendimento. E nesse caso, ele está nos princípios do atendimento. Não há uso de inteligência artificial. Depois que se tabula ali o tipo de demanda que é trazida, imediatamente você pode recorrer a um atendimento humanizado e aquela demanda vai ser acompanhada humanamente. Nós temos mais de 360 atendentes, 24 horas para fazer esse serviço.
2: Onde é que elas acessam o chatbot?
5: Olha, tanto pelo telefone como ela pode acessar pelo site da nossa página no Ministério das Mulheres. Nós temos todas as tecnologias que você pode recorrer. O 180 tem um grande painel. 22% das procuras no Ministério das Mulheres são justamente pelo 180.
12: E há também outras ferramentas, né? Como o WhatsApp, por exemplo, né? Como é que ele pode ser acessado por quem queira orientações ou mesmo ajuda?
5: Olha, o 180, ele já tinha o WhatsApp implementado. O WhatsApp é uma linha direta. Depois que a gente fazia o atendimento direto, humanizado, ainda se perguntava se você queria receber alguma informação pelo 180, né? Então, o WhatsApp não é uma ferramenta em que a gente acessa a qualquer mulher. A gente prioriza o sigilo da informação. Muitas vezes as mulheres podem receber ou tem o telefone monitorado e isso pode ser uma situação de risco. Mas o WhatsApp do 180, ele fica disponível para qualquer mulher que liga para o 180 e ele também pode ser acessado através da nossa página com o íconezinho que dá disponibilidade ao 180.
2: Agora, as atendentes do Ligue 180, elas passam por uma qualificação, né, específica para prestar esse tipo de atendimento. O que está incluído na preparação delas?
5: Olha, desde a taxonomia, porque a gente tem violência desde violência vicária, que recentemente foi reconhecida como uma tipologia própria de crime, até a violência patrimonial, a violência psicológica, são tipologias de violência que às vezes é difícil de você identificar. Muitas mulheres vão e se identificando que vivem aquele tipo de violência na medida em que alguém vai falando que aquilo é violência. Então, todas essas atendentes, elas são preparadas, qualificadas em compreender a legislação e compreender a manifestação desse tipo de violência. Elas também têm um aparo psicológico, porque é muito doloroso e é muito difícil você passar o dia inteiro ouvindo narrativas de violação de direitos e de violência. Então, elas têm uma retaguarda de psicologia, de atendentes, né, e fazem grupos de conversar sobre esse tema, e agora nós estamos inaugurando uma especialização para que elas tenham uma melhor qualificação, mas também um reconhecimento acadêmico de que elas são profissionais especializadas no atendimento às mulheres em situação de violência.
2: Só para a gente esclarecer, a senhora mencionou a violência vicária, que é um tipo novo, né? Um tipo penal novo, e aí muita gente provavelmente não conhece. Ela ocorre quando o companheiro agride familiares, né? Filhos, pais, para atingir a mulher, né?
5: É, o agressor praticante de violência doméstica, ele nunca só viola as mulheres. Ele viola os filhos, ele agride a sogra, ele agride os cunhados, mas ele tem uma predileção pelos filhos. Os filhos é um modo, é um instrumento de ofender. Se você, às vezes, me der um tapa, o tapa dói, mas dói mais se você bater no meu filho. Isso é uma coisa muito concreta. E o pior caso que nós acompanhamos foi aquele caso de Thales Machado, aqui no estado de Goiás, onde ele executou os dois filhos e ainda construiu através, se suicidou, mas antes disto construiu a narrativa de que a ex-esposa ou a mãe das crianças é que era responsável por tudo aquilo. E ela, por conta disso, não conseguiu sequer acompanhar o velório dos filhos.
12: Secretária, o Ministério das Mulheres também apresentou recentemente em Salvador as diretrizes nacionais das Casas da Mulher Brasileira. O que, que elas estabelecem sobre esse serviço?
5: A atualização das diretrizes era uma necessidade. A casa está fazendo 10 anos. A primeira casa foi inaugurada ali em 2015, né, no estado de Mato Grosso do Sul. Durante esses 10 anos, muita coisa mudou, inclusive de legislação. Nós temos muita tecnologia que avançaram durante essa década e era necessário fazer um alinhamento. Hoje temos 13 casas, uma projeção de mais casas. É natural que a política pública vá se expandindo por todo o território e era necessário

0: acomodada num abrigamento temporário dentro dessa casa. Então, como são serviços complexos, de alta complexidade, com intersetorialidade e interinstitucionalidade, as diretrizes se atualizaram para que o serviço tenha mais azeitamento e seja muito mais eficiente, para que não haja nenhum erro de protocolo de serviços tão complexos.
1: Agora, secretária, acho que a pergunta mais importante da nossa entrevista é essa que vem agora. Uma mulher que esteja nos ouvindo e que se reconheça numa situação de violência, mas que tenha dificuldades em sair dessa situação, seja por motivos financeiros ou quaisquer outros, como é que ela pode começar a pedir ajuda? A gente falou aqui de Casa da Mulher Brasileira, de Ligue 180, mas por onde ela começa? Qual o primeiro passo?
0: Olha, geralmente uma mulher que vive em situação de violência, ela nega que vive em situação de violência, essa negação vai de 3 a 10 anos. Se ela tem no ciclo de amizade dela e uma forma de impedir que a mulher recorra a alguém, um agressor que vive dentro de casa, que ameaça constantemente, ele inibe a relação dessa mulher com seus familiares e também com suas amigas. Essa é uma maneira de manter a mulher isolada. Então, o principal movimento que uma mulher precisa fazer quando ela está vítima de violência é procurar alguém da sua confiança, alguém que ame e respeite ela verdadeiramente, para ela poder compartilhar dessa situação que ela vive. Geralmente, o primeiro ciclo de apoio vem das amigas e da família. Quando você não encontra essa possibilidade, é preciso procurar ou a delegacia, ou o centro de referência da mulher, ou mesmo a Casa da Mulher Brasileira, que é um serviço de porta aberta. Geralmente, as mulheres só conseguem fazer esse movimento quando a violência já não ameaça mais só a vida dela, ameaça a vida dos filhos. Então, as mulheres conseguem fazer uma ruptura. Por isso que programas como esse, a gente falar do assunto, dizer que a violência acontece e que ela não é naturalizada e que ela pode ser rompida, é necessário. Muitas mulheres vivem em situação profunda de isolamento e não conseguem fazer a ruptura sozinha. Ninguém consegue fazer uma ruptura sozinha. Então, o primeiro movimento é uma mulher procurar alguém de sua confiança. O segundo movimento é procurar um serviço especializado. E se ela for a um serviço bancário sendo oprimida por violência patrimonial, ela também deve pedir ajuda. Hoje a Caixa Econômica tem um serviço para acolher mulheres nessa situação. Ou se ela for a um serviço de saúde, ela também pode pedir ajuda ao serviço de saúde para poder fazer a ruptura da violência. Sozinha ninguém consegue.
2: Muito bem, nós conversamos com Estela Bezerra, secretária nacional de enfrentamento à violência contra as mulheres. Muito obrigado, secretária, por sua entrevista aqui à Voz do Brasil.
0: Eu que agradeço a vocês.
3: Conciliar os estudos e a maternidade é uma missão desafiadora para muitas mães que ocupam as universidades.
1: Mas nas cuidotecas, as mães podem deixar seus filhos na hora das aulas.
3: O serviço já é oferecido em universidades federais e agora está aberto para universidades públicas estaduais.
1: As interessadas têm até o dia 15 de setembro para se inscrever em edital do Ministério das Mulheres.
4: Um espaço público, seguro e gratuito, onde crianças de 3 a 12 anos de idade são acolhidas enquanto os responsáveis, principalmente as mães, estudam. Assim, é a Cuidoteca, serviço oferecido em universidades federais como a de Brasília. Na UNB, a iniciativa teve início no começo deste ano e atendeu 23 crianças no período noturno. Para o segundo semestre, 40 vagas serão oferecidas. A coordenadora pedagógica da Cuidoteca da UNB, Letícia Teles, falou sobre a receptividade do serviço.
5: A Cuidoteca promoveu ali um espaço onde a criança pode ser criança, porque eles podem realmente brincar, socializar. E as mães têm um feedback, assim, incrível.
4: Agora, o serviço de Cuidoteca será expandido para universidades estaduais. O edital aberto pelo Ministério das Mulheres vai oferecer 9 milhões e 200 mil reais para que as universidades estaduais possam contratar profissionais, comprar material pedagógico e oferecer alimentação às crianças. Em contrapartida, as unidades deverão providenciar espaço físico, infraestrutura e apoio operacional. Cada universidade selecionada poderá receber até 240 mil reais para manter o serviço. Segundo Juliana Cores, coordenadora-geral de Políticas de Cuidado do Ministério das Mulheres, há recursos suficientes para contemplar todas as universidades estaduais do país.
6: A gente pensou nas universidades.

0: universidades estaduais devido ao número de mulheres, que é um número relevante, e a gente conseguiu aqui aportar um recurso que é suficiente para abarcar todas as universidades estaduais. E o que a gente quer é que cada vez mais cresça essa cultura da cuidoteca. A gente interpreta como um dos pontos cruciais aí para a tranquilidade dessas mulheres.
1: O envio de propostas pelas universidades estaduais deve ser feito até o dia 15 de setembro por meio da plataforma transferegov.br. As unidades selecionadas deverão ofertar o serviço de cuidoteca por 12 meses. Reportagem Luana Karen.
2: E além do edital para as universidades estaduais, seguem abertas até o dia 1º de agosto as candidaturas para a chamada estratégica Unicuidotecas.
3: Nesta chamada, o Ministério da Educação, em parceria com o Ministério do Desenvolvimento e Assistência Social, Família e Combate à Fome, vai selecionar 50 universidades federais para a implantação de espaços gratuitos de acolhimento infantil nas instituições.
2: Os espaços visam atender filhos de alunos, professores, servidores técnicos e trabalhadores terceiros.
3: Cada universidade federal selecionada terá capacidade para atender 40 crianças simultaneamente.
2: O envio das propostas deve ser feito por meio eletrônico. Os detalhes estão disponíveis em gov.br/mec.
3: O transporte aéreo brasileiro registrou 65 milhões e 200 mil passageiros no primeiro semestre desse ano.
2: De acordo com o relatório da Agência Nacional de Aviação Civil, a ANAC, mais de 50 milhões nos voos domésticos e 15 milhões nos voos internacionais.
3: Só no mês de junho, o total de passageiros chegou a 10 milhões e 300 mil pessoas.
2: O transporte de carga nos aeroportos brasileiros registrou o crescimento de janeiro a julho deste ano.
3: Foram mais de 673 mil toneladas transportadas em níveis nacionais e internacionais.
2: E essas foram as notícias do Governo Federal.
3: Uma realização da Secretaria de Comunicação Social da Presidência da República.
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3: Fique agora com as notícias do Poder Judiciário e do Congresso Nacional. Boa noite.
2: Boa noite e até amanhã.

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1: Você vai ouvir agora notícias do Poder Judiciário.
2: Em Angola, presidente do STF propõe ampliar cooperação entre cortes constitucionais na defesa da democracia.
3: TSE divulga dados sobre o eleitorado brasileiro.
2: TST entende que CNPJ ativo não basta para provar que a empresa continua em operação.
3: Boa noite, eu sou o Arthur Filho.
2: E eu sou Walter Lima.
3: O presidente do STF e do CNJ, ministro Edson Fachin, defendeu em Luanda, na Angola, o fortalecimento da cooperação entre tribunais constitucionais para proteger a democracia.
2: A manifestação ocorreu durante reunião com Laurinda Prazeres Cardoso, presidente do Tribunal Constitucional de Angola. Marta Ferreira.
4: Ao abrir o encontro, Fachin disse que a relação entre os dois tribunais deve ser ampla, permanente e voltada à construção de uma agenda comum para os próximos anos.
5: Cuidaremos de uma pauta de cooperação centrada no fortalecimento da capacidade institucional de nossos tribunais.
4: O presidente do STF ressaltou que as democracias constitucionais enfrentam desafios comuns em diferentes partes do mundo, especialmente diante do avanço de movimentos autoritários que buscam enfraquecer as instituições por dentro. Para Fachin, os tribunais constitucionais ocupam posição central na preservação do Estado Democrático de Direito e defendeu o fortalecimento da cooperação entre as cortes constitucionais para compartilhar experiências e consolidar referências democráticas capazes de enfrentar tendências autoritárias observadas em diversos países.
3: O TSE divulgou nesta segunda-feira os dados do eleitorado brasileiro.
2: As estatísticas indicam que mais idosos e mais indígenas estão aptos a votar. Jane Costa.
6: Mais de 158 milhões de brasileiras e brasileiros estão aptos a votar no dia 4 de outubro, primeiro turno das eleições. São Paulo, maior colégio eleitoral do país, reúne mais de 34 milhões de eleitoras e eleitores, representando 21,48% do total. Em seguida, aparecem Minas Gerais e Rio de Janeiro. O eleitorado no exterior aumentou, são quase 929 mil. A maioria do eleitorado tem entre 40 e 44 anos, com mais de 15 milhões de pessoas. Os dados também revelam avanços no preenchimento da autodeclaração de raça e cor, tornando o cadastro eleitoral mais diverso e reduzindo significativamente o número de registros sem essa informação.
3: CNPJ ativo não basta para provar que a empresa continua em operação, segundo o TST.
2: Integrante da Comissão Interna de Prevenção de Acidentes e de Assédio, pretende usar o dado para assegurar estabilidade. Larissa Batista.
7: O trabalhador alegou que a empresa continuava funcionando, já que o CNPJ da instituição, sediada em Piracicaba, São Paulo, permanecia ativo. Mas o TST entendeu que isso, por si só, não comprova que a unidade ainda esteja em operação. Como o contrato de prestação de serviços foi encerrado e a CIPA deixou de existir naquele local, a corte decidiu que o auxiliar de produção não tinha direito à estabilidade no emprego e manteve a demissão. A decisão foi unânime.
3: Após a Lei 14.752 de 2023, judiciário não pode multar advogados por abandono de causa.
2: Com esse entendimento, o STJ afastou a multa aplicada a advogados que faltaram à sessão do Tribunal do Júri. Fátima Uchoa.
8: Os advogados pediram o cancelamento do júri e justificaram a ausência, alegando que a promotora responsável teria publicado nas redes sociais um vídeo sobre o crime, o que comprometeria a imparcialidade do julgamento. Mas a Justiça do Rio Grande do Sul aplicou uma multa de 10 salários mínimos. Na sexta turma do STJ, o ministro relator Sebastião Reis Júnior observou que os advogados poderiam ter questionado a suposta nulidade em juízo pelos meios processuais adequados. No entanto, nessa situação já estava em vigor a lei lei que revogou a aplicação da multa por abandono de causa. E, segundo o ministro, após essa mudança legislativa, eventual falta deve ser apurada exclusivamente pela Ordem dos Advogados do Brasil.
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3: A você, uma boa noite.
2: E até amanhã.
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9: Eu sou Humberto Pinheiro e estes são os destaques de hoje do Jornal do Senado, que começa agora. A autonomia do Banco Central e novas regras para a saúde avançam na CCJ. Jovens que saem de abrigos podem ganhar cotas no ensino federal. Eleitores com deficiência ou mobilidade reduzida terão direito a transporte gratuito. Boa noite. A Comissão de Constituição e Justiça aprovou neste primeiro semestre a proposta de emenda à Constituição que busca assegurar um orçamento próprio e autonomia operacional ao Banco Central. A CCJ ainda votou outras duas mudanças na Constituição para assegurar jornada de 36 horas semanais para enfermagem e aposentadoria diferenciada para agentes comunitários de saúde e combate às endemias. Repórter Bruno Lourenço.
10: Uma das propostas de emenda à Constituição aprovadas na Comissão de Constituição e Justiça transforma o Banco Central de autarquia para entidade pública de natureza especial, com autonomia técnica, administrativa, orçamentária e financeira. O relator, senador Plínio Valério, do PSDB do Amazonas, defendeu a medida.
11: Essa autonomia, ela fortalece não só o sistema financeiro brasileiro, traz segurança, traz muita segurança para todos nós.
10: Já a PEC, que assegura o direito à aposentadoria diferenciada de agentes comunitários de saúde, de combate às endemias e de agentes indígenas de saúde e de saneamento, passou pela CCJ e pelo plenário. A proposta teve como relator o senador Irajá, do PSD do Tocantins, que destacou o papel desses profissionais na ponta da saúde.
12: Um reconhecimento de um trabalho histórico dedicado por toda uma vida a essas pessoas que são brasileiros e brasileiras, que são, como eu costumo dizer, o SUS do Brasil de carne e osso.
10: Outra proposta de emenda à Constituição aprovada na CCJ vincula o piso salarial da enfermagem a uma jornada máxima de trabalho de 36 horas semanais.
9: O Senado aprovou e enviou para sanção presidencial um projeto que cria regras para as parcerias entre escolas e pontos e pontões de cultura. A proposta pretende ampliar o acesso de estudantes a atividades culturais e fortalecer a integração entre educação e cultura. A iniciativa estabelece requisitos para a celebração dessas parcerias e busca incentivar ações culturais no ambiente escolar. Os detalhes na reportagem de Márcio Maturana.
13: Pontos e pontões de cultura são associações sem fins lucrativos com atividades culturais dentro das comunidades. Hoje, essas associações já podem fazer parcerias com redes de ensino superior, técnico e básico, mas o projeto define critérios para isso. O texto aprovado no plenário do Senado foi o relatório que o senador Humberto Costa, do PT de Pernambuco, apresentou na Comissão de Educação. Ele resumiu os pontos principais da proposta.
14: Esta proposição inova ao estabelecer duas balizas essenciais que a legislação vigente não contempla. A exigência de que a parceria seja consonante com a proposta pedagógica de cada escola, preservando assim a autonomia escolar, e a prioridade para pontos e pontões de cultura situados nas proximidades da comunidade escolar, de modo a fortalecer os vínculos territoriais e culturais já existentes.
13: Quando entrar em vigor, a lei vai mudar a Política Nacional de Cultura Viva, que busca ampliar o acesso da população aos direitos culturais.
9: Foi apresentada no Senado uma proposta de emenda à Constituição que busca garantir a continuidade dos programas estaduais, distritais e municipais de incentivo à cultura e ao esporte. A medida preserva mecanismos de apoio mesmo após a implementação da reforma tributária. A proposta permite que estados, o Distrito Federal e os municípios continuem continuem concedendo incentivos fiscais a esses setores por meio de créditos do Imposto sobre Bens e Serviços, o IBS. A reportagem é de Douglas Castilho.
15: Foi apresentada no Senado Federal a proposta de emenda à Constituição que assegura a sobrevivência dos programas locais de incentivo fiscal voltados à cultura e à prática desportiva. A medida altera as regras da reforma tributária para permitir que estados, o Distrito Federal e os municípios continuem a estimular esses setores por meio de créditos compensatórios do Imposto sobre Bens e Serviços, o IBS. Sem essa alteração, o novo modelo de unificação tributária sobre o consumo extinguiria gradualmente esses mecanismos regionais de incentivo indireto até o ano de 2032. Pelo projeto, o Comitê Gestor do IBS vai definir as regras técnicas para a concessão e o registro desses créditos. Já os estados, o Distrito Federal e os municípios terão de aprovar leis próprias para criar seus próprios programas. O autor da iniciativa, senador Carlos Portinho, do PL do Rio de Janeiro, ressaltou que as leis locais sustentam uma ampla cadeia produtiva e criam milhares de empregos que, segundo ele, vão além dos holofotes.
16: A gente muitas vezes pensa só no artista ou no jogador de futebol, mas na verdade é todo um ecossistema que tem. É o produtor cultural, é o pessoal que trabalha para os eventos, né? As empresas de eventos, são muitos empregos que geram esse fomento. Com a reforma tributária ficou ameaçado. E a gente já se antecipou a esse problema, assim podendo incentivar e fomentar essas duas indústrias que eu chamo é a indústria do entretenimento. A gente tem que ver cultura e esporte como uma grande indústria do Brasil.
15: A proposta também determina que o valor desses incentivos serão pagos pelo Estado, pelo Distrito Federal ou pelo município que criar o programa. Além disso, os benefícios terão de seguir regras rígidas de avaliação, transparência e controle social. A PEC, que conta com a assinatura de outros 26 senadores, será analisada pela Comissão de Constituição e Justiça.
9: Nas eleições deste ano, eleitores com deficiência ou mobilidade reduzida terão direito a transporte individual gratuito oferecido pela Justiça Eleitoral. O programa Seu Voto Importa, do Tribunal Superior Eleitoral, tem como objetivo promover a inclusão e reduzir as dificuldades de deslocamento para que o cidadão vote. Para garantir o atendimento no dia da votação, o interessado deverá solicitar o transporte gratuito até 14 de setembro. O pedido poderá ser feito pelo próprio eleitor ou por seus representantes legais, de forma presencial, diretamente no cartório eleitoral da zona correspondente ou por canais remotos e eletrônicos. Também será necessária a apresentação de autodeclaração ou de documento que comprove a deficiência ou a dificuldade de locomoção. O primeiro turno das eleições será realizado em 4 de outubro. O senador Paulo Paim, do PT do Rio Grande do Sul, manifestou apoio à proposta de emenda à Constituição que altera a forma de contribuição previdenciária das empresas. O texto da PEC propõe substituir a contribuição incidente sobre a folha de salários por uma base de cálculo sobre o faturamento bruto das empresas.
17: Essa mudança é necessária por diversos motivos. Empresas com grande faturamento, mas que empregam pouca mão de obra, como o setor financeiro, passaria a contribuir mais.
9: Jovens que deixaram abrigos e casas lares ao completar 18 anos podem ganhar cotas no ensino superior e nas escolas técnicas federais. A proposta foi aprovada pela Comissão de Direitos Humanos do Senado. O projeto busca ampliar as oportunidades de educação para quem cresceu em acolhimento institucional e agora segue para análise da Comissão de Educação. A reportagem é de Rodrigo Rezende.
18: Crianças e adolescentes que aguardam uma definição sobre processos de adoção ou por outro motivo estão impossibilitados do convívio familiar podem viver no chamado acolhimento institucional, em locais como abrigos ou casas-lares. Um projeto aprovado na Comissão de Direitos Humanos, de autoria do senador Jorge Cajuru, do PSB de Goiás, quer garantir aos jovens que vivem ou viveram nessa situação até os 18 anos, ou seja, não foram adotados e alcançaram a maioridade, uma cota nos processos seletivos para o acesso ao ensino superior e às escolas técnicas federais. O relator do projeto, o senador astronauta Marcos Pontes, do PL de São Paulo, afirma que a ideia colabora com a diversidade no meio acadêmico.
19: A proposição realiza a importante missão de conferir oportunidades a pessoas oriundas de acolhimento institucional. Lembrando que acolhimento institucional é diferente de instituições como a Fundação Casa, com menores infratores. É outro tipo de público.
18: Marcos Pontes incluiu no projeto uma previsão de avaliação a cada 10 anos dessa política de cotas. A proposta segue para análise da Comissão de Educação do Senado.
9: Com trabalhos técnicos de João Lira, o Jornal do Senado fica por aqui. Acompanhe agora as notícias da Câmara dos Deputados. Boa noite e até amanhã.
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20: Câmara aprova projetos que garantem direitos de pessoas com deficiência.
21: Avança a proposta que reforça a política de prevenção ao câncer de pulmão.
20: Projeto de lei aumenta a pena para tráfico de drogas com uso de aeronaves.
21: Policiais em serviço poderão usar o transporte público de forma gratuita.
20: Boa noite. A Comissão de Viação e Transportes da Câmara aprovou a gratuidade no transporte público para policiais em serviço. A repórter Sofia Peçanha tem mais detalhes.
22: A Comissão de Viação e Transportes aprovou o projeto que estabelece a gratuidade no transporte público coletivo para policiais civis e militares em exercício. Pelo texto, o benefício será válido para ônibus urbanos e intermunicipais, metrô, trens suburbanos e metropolitanos, barcas e catamarãs. Para ter acesso ao benefício, o policial precisa estar em serviço, uniformizado e apresentar a identificação funcional válida. O relator da proposta na comissão, o deputado Zé Trovão, do PL de Santa Catarina, destacou que a presença de policiais nos veículos pode contribuir para aumentar a segurança dos passageiros.
23: Olha, primeiro que quando você coloca um policial no transporte público, você cria segurança para quem está lá dentro.
22: A proposta também estabelece que a gratuidade só poderá ser utilizada quando houver assentos disponíveis sem prejudicar quem pagou a passagem. Ou seja, os passageiros pagantes continuam tendo prioridade no uso dos lugares. Além disso, as empresas e concessionárias dos coletivos deverão informar o direito por meio de avisos visíveis ao público. Caso não cumpram a regra, podem sofrer penalidades previstas na legislação. O projeto também foi aprovado pela Comissão de Segurança Pública e Combate ao Crime Organizado. O relator, o deputado Coronel Meira, do PL de Pernambuco, argumentou que os policiais enfrentam jornadas prolongadas e, muitas vezes, precisam de condições diferenciadas para o deslocamento após o serviço. Em concordância na Comissão de Viação e Transportes, o deputado Zé Trovão ressaltou o impacto econômico da medida para esses profissionais.
23: Então, a gente criou uma norma que, se ele entender por bem de usar aquele transporte, ele vai, além de ajudar a sociedade, ele vai poder economizar no combustível para ter um pouquinho mais de salário no final do mês.
22: Hoje, a gratuidade para policiais já existe em algumas regiões, como no Distrito Federal, mas depende de normas locais e não é padronizada em todo o país. A proposta, apresentada pelo deputado Capitão Augusto do PL de São Paulo, busca criar regras nacionais que reconheçam a importância dos profissionais da segurança pública e facilitem o deslocamento durante o exercício da função. O projeto que garante gratuidade no transporte público para policiais segue para análise na Comissão de Finanças e Tributação. Da Rádio Câmara de Brasília, Sofia Peçanha.
1: 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Segurança Pública.
21: A proposta que aumenta a punição para tráfico de drogas com uso de aeronaves avançou na Câmara. A repórter Maria Neves tem os detalhes.
24: A Comissão de Constituição e Justiça da Câmara dos Deputados aprovou o projeto que aumenta as penas para o tráfico de drogas praticado com o uso de aeronaves. Pela proposta, quem usar aviões ou helicópteros para o tráfico ficará sujeito à pena de 10 a 20 anos de reclusão, além de multa. O valor da multa depende da situação econômica do réu e é calculada em dias multa, podendo variar de 2 mil a 4 mil dias multa. Cada dia multa corresponde a um valor em salários mínimos e hoje varia entre 50 e 8.105 reais. O texto aprovado foi a versão apresentada pelo relator na Comissão de Segurança Pública, deputado Sargento Faur, do Paraná, ao projeto do deputado Cobalcini, do MDB de Santa Catarina. Sargento Faur ressalta que a legislação atual já prevê aumento de penas para algumas circunstâncias do tráfico, mas não diferencia de modo específico o uso de aeronaves. Para ele, a gravidade e potencial lesivo do uso desse tipo de transporte justificam a criação de um tipo qualificado autônomo.
4: O emprego de aeronaves nesse tipo de crime permite que os criminosos escapem das barreiras terrestres e fluviais, aproveitando-se da vastidão territorial e das fragilidades do espaço aéreo, o que compromete a eficácia das ações de segurança. Tal realidade impõe ao Estado a necessidade de intensificar os mecanismos de controle e adotar sanções penais mais duras, a fim de desestimular essa modalidade de crime.
24: O texto aprovado também prevê aumento de pena para quem utiliza aeronave para transportar maquinário, aparelho ou qualquer outro objeto destinado à produção de drogas. A pena prevista, nesse caso, é de 6 a 15 anos de reclusão e multa, de 2 mil a 3 mil dias multa. A proposta, que aumenta penas para crimes relacionados ao tráfico de drogas com uso de aeronaves, ainda terá de ser votado pelo plenário da Câmara. Se aprovado, seguirá para análise do Senado. Da Rádio Câmara de Brasília, Maria Neves.
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20: Educação. Sidney Leite, do PSD do Amazonas, comemora a aprovação da medida provisória que reajusta o piso salarial dos professores em R$ 5.130,38. O congressista também destaca a garantia de aumento real anual acima da inflação em todo o país.
6: Eu destaco que essa é uma luta e uma empreitada de todos nós, no sentido de garantir dignidade, reconhecimento, mas, acima de tudo, valorização dessa que é uma profissão tão importante. Essa, sem dúvida nenhuma, é uma conquista histórica para esses trabalhadores que fazem a diferença no presente e no futuro. Eu que sou daqueles que acredita na educação pública gratuita e de qualidade. E vindo do Estado, com as dimensões do Estado do Amazonas, que é o maior Estado da Federação, com realidades extremas, essa, sem dúvida nenhuma, é uma vitória importante desses trabalhadores que muitas vezes não têm esse reconhecimento por parte do governo do Estado.
21: Sidney Leite reforça que caberá ao Ministério da Educação divulgar anualmente a tabela de reajustes. Para ele, a conquista representa o reconhecimento da educação pública como pilar de desenvolvimento e como instrumento essencial no combate à desigualdade educacional no país.
20: Saúde. A Comissão de Saúde aprovou o projeto que reforça a política de prevenção ao câncer de pulmão. A repórter Júlia Lopes traz mais informações sobre o texto.
7: A Comissão de Saúde da Câmara dos Deputados aprovou uma proposta que estabelece novas diretrizes para a política de rastreamento e diagnóstico precoce de câncer de pulmão no Sistema Único de Saúde, o SUS. O objetivo é melhorar a sobrevida dos pacientes e reduzir a mortalidade causada pela doença. Atualmente, a Política Nacional de Prevenção e Controle do Câncer já abrange ações de prevenção, tratamento, pesquisa e monitoramento do câncer. No entanto, o projeto busca detalhar essas diretrizes especificamente para o câncer de pulmão, com a criação de protocolos de rastreamento integrados à atenção primária e o reforço no combate ao tabagismo. Entre as medidas previstas estão a busca ativa de pacientes no âmbito da atenção primária à saúde, com a atuação de agentes comunitários e de combate a endemias, para identificar grupos de alto risco e encaminhá-los para exames de rastreamento. A deputada Flávia Moraes, autora da proposta, afirmou que a medida, além de ampliar o diagnóstico precoce e contribuir para a redução da mortalidade, também fortalece a estrutura de atendimento no SUS, com profissionais especializados e ampliação do acesso a exames.
0: Vai permitir a qualificação, a formação de profissionais, a disponibilização do espirômetro, dos exames, dos equipamentos para a realização desses exames. E, com certeza, com o diagnóstico precoce, é possível iniciar mais cedo o tratamento da doença, ter um resultado mais efetivo. Isso representa menos sofrimento para o paciente, menos custo para o SUS.
7: Segundo a deputada, hoje apenas 15% dos casos de câncer de pulmão são diagnosticados em estágio inicial, quando há maior chance de cura. Ela destaca ainda que o rastreamento precoce por meio de tomografia pode reduzir a mortalidade pela doença em até 20%. O projeto que define novas diretrizes para a política de rastreamento e diagnóstico precoce de câncer de pulmão no âmbito do SUS deve seguir agora para a Comissão de Finanças e Tributação. Da Rádio Câmara de Brasília, Júlia Lopes.
21: Dr. Flávio, do PL do Rio de Janeiro, apresentou o projeto que cria políticas públicas voltadas ao atendimento de adultos com transtorno do espectro autista. A proposta prevê a criação de núcleos especializados para acompanhamento, inclusão social e inserção no mercado de trabalho.
2: O que a gente propõe no projeto é que sejam construídos núcleos de atendimento ao autista adulto. O que, que são esses núcleos? Para exemplificar, quando você tem os CAPS, que faz tratamento de dependência química ou de psiquiatria, tem um acompanhamento. Então, a gente quer construir esses núcleos para que se tenha políticas públicas voltadas para o autista adulto, para que ele seja inserido no mercado de trabalho, tratamento neurodivergente, que ele possa ter lá o preceptor, estudar línguas, idiomas, de acordo com o seu grau de autismo.
20: O projeto de Dr. Flávio prevê que os centros sejam financiados pelo governo federal e que também possam receber recursos de emendas parlamentares para implantação nos municípios. Ele reitera que o projeto amplia o suporte às famílias de pessoas autistas com mais de 18 anos de idade.
1: Direitos Humanos.
21: Os deputados aprovaram projetos que buscam garantir os direitos das pessoas com deficiência e de quem cuida delas. Quem traz mais detalhes sobre as propostas é a repórter Paula Bittar.
3: A Comissão de Constituição e Justiça da Câmara aprovou três projetos que buscam garantir direitos a pessoas com deficiência. Um deles assegura prioridade aos cuidadores de pessoas com deficiência em programas federais de capacitação, formação e qualificação. Outro reforça a prioridade no atendimento para esses cuidadores. A proposta determina que o atendimento prioritário, que é estendido aos acompanhantes, deve estar claro e explícito nos informativos de identificação e sinalização do serviço. O terceiro projeto aprovado proíbe a discriminação contra pessoas com transtorno do espectro autista. O texto estabelece que a pessoa autista não será submetida a tratamento desumano ou degradante, não será privada de sua liberdade ou do convívio familiar, nem sofrerá discriminação. Relator das três propostas na CCJ, o deputado Alex Manente, do Cidadania de São Paulo, destacou a necessidade de atualizar a legislação para garantir a inclusão.
8: Todo esse conjunto de projetos que nós temos aprovado e avançado na Câmara dos Deputados para poder fazer com que a inclusão seja algo real e que a legislação esteja de acordo com essa necessidade de inclusão que temos no nosso país. Então, são avanços importantes para poder, primeiro, combater a discriminação e depois avançar no cuidado e no tratamento de direitos para as pessoas que acompanham e familiares que dedicam a vida especialmente para essas pessoas.
3: As três propostas que buscam garantir direitos a pessoas com deficiência podem seguir para análise do Senado, a menos que haja recurso para votação antes pelo plenário da Câmara. Da Rádio Câmara, de Brasília, Paula Bittar.
10: vida.
20: Chico Alencar, do PSOL do Rio de Janeiro, apoia a proposta que cria o Dia Nacional da Museologia Social, a ser celebrado em 8 de maio. O parlamentar explica que a iniciativa reconhece museus comunitários que preservam a memória e a identidade de territórios populares.
11: Esse tipo de museu social, evidentemente, todo museu é social, todo museu é histórico, todo museu tem uma importância fundamental em qualquer país do mundo. Mas a museologia social é aquela que resgata a história de comunidades em geral esquecidas e trata de valorizar o povo morador que construiu essas comunidades, que as inaugurou muitas vezes, que enfrentou violências, remoções, como grande protagonista.
21: Chico Alencar destaca ainda o Museu da Maré, no Rio de Janeiro, como referência da museologia social no Brasil. O deputado afirma que esses espaços ajudam comunidades a resgatar raízes, ancestralidades e lutas por direitos e melhores condições de vida.
20: Trabalho. Enfermeiros devem emitir nota fiscal após prestar serviços autônomos. A repórter Sofia Peçanha tem mais detalhes sobre a proposta.
22: A Comissão de Saúde aprovou o projeto que obriga a emissão de notas fiscais eletrônicas por profissionais de enfermagem que atuam de forma autônoma. A proposta é de autoria da deputada enfermeira Rejane, do PSDB do Rio de Janeiro, e tem como objetivo incentivar a formalização e a valorização da categoria. O texto prevê que a obrigatoriedade vale para todos os profissionais registrados nos conselhos regionais de enfermagem que trabalham por conta própria, especialmente na prestação de serviços fora de hospitais e vínculos formais. Entre as atividades que passam a exigir a emissão de nota fiscal estão atendimentos domiciliares, acompanhamento de pacientes, orientações de saúde e ações de prevenção de doenças. Durante a análise, o parecer da deputada enfermeira Ana Paula do Podemos, do Ceará, foi lido pela deputada Heloísa Helena, do Rede do Rio de Janeiro, que também é enfermeira, destacando a importância da medida para acompanhar as mudanças no mercado de trabalho da enfermagem.
12: Acrescenta a atuação de enfermeiros e técnicos de enfermagem como empreendedores em áreas como curativos, acompanhamento de doenças crônicas e degenerativas e pré-natal, exige um marco regulatório que assegure a transparência na prestação dos serviços e contribua para a inclusão econômica desses profissionais.
22: O projeto também prevê que estados e municípios adaptem seus sistemas para facilitar a emissão das notas fiscais, reduzindo a burocracia. O descumprimento das normas acarretará a aplicação de sanções administrativas aos profissionais ou aos estabelecimentos. Durante a discussão, o deputado Dr. Zacarias Calil, de Goiás, afirmou que a medida pode ampliar oportunidades para os profissionais e trazer mais segurança para quem contrata os serviços.
13: Facilita também contratos com clínicas, hospitais e empresas que exigem comprovação fiscal. Pacientes e empresas também veem o profissional como mais sério e organizado. Diferencia o enfermeiro no mercado de trabalho, mostrando profissionalismo.
22: O projeto que regulamenta a emissão de notas fiscais por profissionais de enfermagem segue agora para análise da Comissão de Finanças e Tributação. Da Rádio Câmara de Brasília, Sofia Peçanha.
21: Bebeto, do PP do Rio de Janeiro, avalia que a redução da jornada de trabalho vai melhorar a qualidade de vida dos brasileiros. O parlamentar menciona que os trabalhadores da Baixada Fluminense, por exemplo, enfrentam engarrafamentos que tornam o descanso ainda mais necessário.
14: Olha, vai ser um benefício muito grande, porque o cara que acorda 4 horas da manhã, 5 horas da manhã para trabalhar na capital e retorna 10, 11 horas da noite, imagina quanto esse cara não sofre só no deslocamento. Estou dizendo no horário que trabalha não, só no deslocamento. Vai ser um prêmio para aquele que precisa se deslocar, enfrentar engarrafamento e, além de tudo, a convivência familiar, que é super importante nesse tempo, nessa redução dessa escala, nessa jornada de trabalho.
20: Bebeto também exalta o trabalho da Comissão de Viação e Transportes em favor da mobilidade urbana do Rio de Janeiro. Ele considera que associar melhorias no transporte com a redução da carga horária é fundamental para garantir dignidade à classe trabalhadora.
21: Termina agora o Jornal Câmara dos Deputados, produzido pela Rádio Câmara, com trabalhos técnicos de Everson Urani e apresentação de José Carlos Andrade e Luciana Vieira. Uma boa noite para você.
20: Uma ótima noite. Você fica agora com as notícias do Tribunal de Contas da União.
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0: Agora são 6 horas pontualmente da manhã desta hoje, uma terça-feira. Hoje, dia 21 do mês de julho do ano de 2026. 6 horas é a hora de eu falar bom dia melhor. Bom dia melhor para você que está ligado aqui na Melhor FM, no novo ou velho Bom Radinho FM de faixa estendida, lá cravado nos 82.9, que é para ficar de boa. Bom dia melhor para você que está conectado conosco pela rede mundial de computadores, pela internet e aí nos acompanhando com áudio e vídeo, com som e imagem, podendo ver o estúdio da Melhor FM aqui na Avenida Lauro Corrêa da Silva 3240. E daqui a pouco você verá também as ruas de Limeira. É, repórter Carlos Gomini trazendo informações e imagens das ruas de Limeira na manhã desta terça-feira, aqui no Bom Dia Melhor, que está começando agora às 6 horas da manhã desta terça-feira na Melhor FM. Bom dia melhor para todo mundo, para quem está no radinho, para quem está na rede mundial de computadores. Você sabe que este programa prima e preza pela participação popular. Ele traz informação. O Bom Dia Melhor traz informação, notícias, né? O Bom Dia Melhor traz análises, comentários, pontos de vista sobre os mais diversos assuntos. Mas o que é mais importante aqui é a sua participação. O ouvinte, a ouvinte do Bom Dia Melhor, não são meros ouvintes. Eles são partícipes, eles participam do programa pelo WhatsApp, o 19-3404-4000. Adicione aí nos seus contatos, no seu celular. E a partir daí, use e abuse do WhatsApp da Melhor FM, viu? Mande sua mensagem para cá. Quer dar uma opinião sobre qualquer assunto que estiver no noticiário, que a gente estiver tratando aqui, mande a sua opinião. Sua opinião é muito importante, seja ela qual for. Se é a favor, você é a favor ou contra? Ou muito pelo contrário? Não importa, seja qual for a sua opinião é importante. Ah, mas eu gostaria de trazer um assunto, aí levar um assunto para vocês, aí para vocês abordarem. Mande um assunto para cá, 19-3404-4000. A gente vai tratar do assunto que você quiser ver abordado aqui no programa. 19-3404-4000. Participe, use e abuse do WhatsApp da Melhor FM. Daqui a pouco, Carlos Gomide, das ruas de Limeira, trazendo informações sobre aquilo que aconteceu noite passada, nesta madrugada, e está acontecendo na manhã desta terça-feira, aqui nos estúdios da Avenida Lauro Corrêa da Silva 3240. Comigo está a consagrada Joyce, mauseando os computadores, operando a mesa de áudio, e de vez em quando, também a Joyce, por que não? Ela é também filha de Deus? Ela também é filha de Deus, por que ela não pode dar a opinião dela aqui? Claro que ela pode e deve. Joyce, bom dia.
1: Bom dia, Ivan.
0: Tá tudo bem com você?
1: Tudo bem comigo.
0: Tudo tranquilo?
1: Tudo tranquilo.
0: Em paz?
1: Sim.
0: É mesmo?
1: Na medida do possível.
0: Assim que é bom, Joyce. Você tem alguma coisa a falar a respeito de qualquer coisa que você quiser?
1: Eu às vezes tenho.
0: É?
1: Não neste momento.
0: Sobre?
1: Sim, costumo ter.
0: É? Sobre?
1: Sobre tudo.
0: Sobre tudo?
1: Acho que todo mundo tem algo a dizer sobre tudo.
0: Sobretudo. Sobretudo. Sobretudo é o nome de um casaco.
1: De um casaco. Eu gosto, inclusive.
0: É? Você gosta de
1: eu
0: sobretudo?
1: Eu gosto, gosto.
0: Sobretudo é um... É
1: eu
0: uma...
1: acho que eu nunca vim vestindo nenhum, mas eu gosto.
0: É uma vestimenta elegante.
1: Sim, é.
0: É. Nos meus tempos lá de São Paulo, que São Paulo fazia um frio, agora não tem mais esse frio incrível que fazia antigamente, né? Mas no meu tempo de molecão em São Paulo, fazia um frio danado no inverno e eu trabalhava, né? Eu ganhava meu dinheirinho, eu gostava de trabalhar para ter meu dinheirinho, para comprar minhas coisas.
1: Uhum.
0: E eu mandei um alfaiate fazer um sobretudo para mim.
1: Oh. Sob medida, então?
0: Sob medida. Oh. No inverno eu saía lá de sobretudo em São Paulo. Parecia um francês ou um inglês. É bom, sobretudo é legal.
1: É legal.
0: Mas o sobretudo que você usou aí não foi... A vestimenta, né? Muito bem. Tá tudo bem? Tudo certinho,
1: tudo
0: então?
1: Bem, tudo certinho.
0: Podemos trabalhar?
1: Tudo sob controle.
0: Vamos
1: podemos
0: trabalhar? Então vamos. Você sabe que o tal do veranico, ô Joyce,
1: uhum,
0: esquentou a Limeira ontem,
1: sim,
0: viu?
1: Né?
0: É. A temperatura mínima da segunda-feira foi de 16 graus ontem pela manhã. Eu falava aqui, né? Ó, 16 graus e tá, tal. A máxima bateu nos 29. Olha só o tal do veranico, hein? E vamos aproveitar, né, a terça também e a quarta amanhã, que ainda serão assim de tempo estável, de calor, aqui na nossa... O veranico vai permanecer por aqui ainda hoje e amanhã. A partir de quinta-feira, pode buscar o sobretudo, a partir de quinta-feira, as condições do tempo devem se alterar e o frio deverá voltar aqui para o interior do estado de São Paulo. A umidade relativa do ar diminui bastante durante a tarde, né? Especialmente aqui no interior. Ontem a umidade do ar em Limeira foi de 31% de mínima. A temperatura mínima dessa manhã está na casa dos 17. Olha, ontem estava no 16, hoje está no 17. A temperatura mínima da manhã desta terça-feira. É o tal do veranico, viu, gente? Mas a coisa vai mudar, hein? Daqui para quinta-feira deve mudar a coisa. Pelo menos essa é a previsão. A gente está vendo lá as imagens do satélite, né? Satélite GOES, satélite meteorológico, que o Instituto Nacional de Meteorologia publica, né? Deixa a gente publicar. E tá do mesmo jeitinho dos outros dias, né? Nos outros dias anteriores, aliás, desde a semana passada, né? Desde o final da semana passada, sim, que está assim. Aquele miolão lá do Brasil, completamente descoberto, sem nuvens. Olha no Rio Grande do Sul. O Rio Grande do Sul está passando por um... tem lá um tempo severo que está afetando o Rio Grande do Sul. Chuvarada, granizo, aquela coisa toda lá no Rio Grande do Sul de novo, né? Então lá embaixo, olha lá, São Paulo, Paraná, Santa Catarina e Rio Grande do Sul estão totalmente encobertos, né? O resto do Brasil está lá, pouquíssimas camadas de nuvens. Tem chuva no Nordeste, olha lá, tá vendo? Tem uma previsão de chuva hoje para o Nordeste e para onde mais? Lá para cima do Amazonas também está bem encoberto, né? Mas principalmente no sul do país, chuvarada. São 6:08 agora. 6:08. Joyce, nós já estamos conectados com o Carlos Gomide? Ainda não. Ainda não estamos conectados com o repórter Carlos Gomide. Daqui a pouquinho, parece que teve uma... A Joyce estava me dizendo... hoje nós chegamos aqui na emissora, estava uma situação assim meio diferente, né? E segundo a Joyce, parece que teve uma queda de energia, parece, tudo indica, né? Porque estava tudo desativado aí, né? Provavelmente uma queda de energia na madrugada e deu uma derrubada aqui em todos os equipamentos aqui da Melhor FM. Aí a Joyce chegou e colocou tudo nos seus devidos lugares, né? Colocou tudo em ordem, do jeitinho que tem que ser. A Joyce está aqui para isso, para manter as coisas em ordem. E ela colocou tudo em ordem. Então está tudo em paz. Então vamos estabelecer aquele contato, aquela conexão com a unidade móvel da Melhor FM, pilotada pelo repórter Carlos Gomide, nas ruas de Limeira, na manhã desta terça-feira. Hoje é 21 de julho, Carlos Gomide. Bom dia.
2: Alô?
0: Alô?
2: Alô?
3: Alô? Oi? Tá no ar já?
2: Tá no ar, né, Ivan?
0: Eu acho.
2: Bom dia.
0: Eu espero que sim.
2: Alegria, alegria, Ivan Schutzer.
0: Ah, muita alegria.
2: Bom dia.
0: Bom dia.
2: Tá parecendo um lorde francês com esse sobretudo, hein? Casacão bonito.
0: Um aristocrata.
2: Hein? Você tá parecendo aquele outro amigo seu lá aqui. Às vezes eu uso umas camisas chique pra caramba.
0: Eu tenho vários amigos, viu, Gomide? Muitos.
2: Mas você tem apenas um que é chique.
0: Apenas um que é chique mesmo. Refinado, né? Refinado, apenas um.
1: Chique no último.
2: Só não trata bem as pessoas, mas é chique.
0: Como é que é? No último grau?
2: Só não trata bem as pessoas, mas é chique.
0: É um animal de quatro patas, né?
2: Não, não fala assim.
0: Mas é chique.
2: Não fala assim. Oi, Ivan.
0: Oi.
2: Tudo em ordem, né?
0: Tudo na santa paz.
2: Bom, vocês estão percebendo que a minha voz está indo embora. Tá tudo bem, eu tô medicado. Se eu tossir, se a garganta secar...
0: Saúde.
2: Tá tudo certo, viu, gente? Saúde. Eu tô sem dor, fique tranquilo que...
0: Desejamos saúde pro senhor.
2: Muito obrigado. Muito obrigado. Oi, Ivan, vamos começar a falar as coisas do plantão policial aqui de uma situação... É aquela típica situação que a gente precisa pegar com a pontinha do dedo, sabe?
0: É, né?
2: Como você gosta de relatar. Um homem de 39 anos foi preso em flagrante no residencial Rubi, em Limeira, ontem, às 8h30 da noite, após ser acusado de violência sexual contra duas crianças de 11 anos. É um assunto pesado, mas é necessário que a gente fale. Segundo informações da Polícia Militar, Ivan, a viatura foi acionada até o residencial, onde estaria acontecendo uma briga generalizada. Uma discussão envolvendo alguns moradores com agressões. A Polícia Militar chegou, identificou a briga, separou a briga e foi conversar com as partes para entender o que tinha acontecido. As partes, os moradores do condomínio, disseram que estavam de fato batendo, espancando esse homem, porque havia informação, inclusive com registro de vídeo, dele acariciando as duas crianças. A versão foi confirmada pela mãe, e ele acabou não falando coisa com coisa, ele estava meio fora de prumo. Estava completamente fora de prumo, estava, não sei se embriagado, se drogado, ele não estava falando coisa com coisa. Ele foi trazido aqui à presença do delegado, o Dr. Carlos Eduardo Malamã. Aqui também ele não conseguiu falar muita coisa, mas como há um registro de imagens dele acariciando essas duas meninas de 11 anos, ele acabou sendo preso em flagrante por estupro de vulnerável. O Luizão disse aqui no plantão policial que se não é a polícia chegar, ele teria sido linchado no local, porque o povo estava bravo com ele lá no condomínio. Bom, a gente sabe que eu não vou julgar essas pessoas, porque quando o sangue ferve, você sabe como é que fica a cabeça da pessoa, né? E é um crime grave, nojento, horroroso, que às vezes as pessoas querem fazer justiça com as próprias mãos. Na minha opinião, não é a melhor saída, mas as pessoas têm todo o direito, evidentemente, de se revoltarem contra a pessoa que é acusada desse tipo de crime. No frigir dos ovos, as meninas não foram ouvidas, elas não podem ser ouvidas por uma determinação legal, ela pode ser ouvida apenas elas, né? Podem ser ouvidas apenas uma vez e normalmente quem ouve é o juiz. A mãe dela prestou depoimento aqui, o rapaz, esse homem de 39 anos, não falou coisa com coisa e até por isso ele foi preso em flagrante, foi acusado de estupro de vulnerável contra essas duas crianças de 11 anos no residencial Rubi durante a noite de ontem, Ivan.
0: Pois é. É o tipo da coisa que você fica pensando, vou falar o quê, né? O que eu vou falar num caso desse aí? Acho melhor não falar nada, né?
2: É.
0: Acho melhor não falar nada e deixar...
2: Um que faça
0: deixar que a polícia faça o trabalho dela, né? De apuração.
2: É. Infelizmente, esse tipo de crime acontece com mais frequência do que a gente imagina, né?
0: Tá cheio.
2: É.
0: Tá cheio disso, né?
2: A Delegacia de Defesa da Mulher...
0: Nós somos um país violento, né? Essa coisa do brasileiro, brasileiro festivo, o brasileiro bonzinho, né? Isso já os estudiosos, né? As pessoas, sociólogos e tudo mais, cientistas sociais, enfim, os pesquisadores, os estudiosos, já acabaram com esse mito do, faz tempo, né? Do brasileiro bonzinho, né? Ah, o brasileiro é um povo tão bonzinho, tão querido no mundo inteiro, tão amado, porque o brasileiro é festeiro, festivo. Mentira. O brasileiro é um povo violento. Violento. Tanto que tem o ECA aí, né? Estatuto da Criança e do Adolescente, para defender as crianças dos mais diversos tipos de abusos e violências que as crianças são submetidas, inclusive no seio familiar, seu Gomide. Ou principalmente no seio familiar.
2: Onde ocorre a maioria dos casos de violência doméstica, né?
0: E tem o Estatuto dos Idosos, que é para proteger os velhinhos também, que são vítimas de violência no seio familiar. Então, aquele mito do brasileiro bonzinho... Mãozinho escambau, o brasileiro é um povo violento.
2: Bom, agora ele que responde ao processo, né?
0: Sim.
2: Vamos esperar a justiça para que ela seja feita. Eu tenho uma opinião muito formada com relação a esses casos. Eu acho que a gente tem que ter um certo, aliás, muito cuidado para falar a respeito desse tipo de caso, mas é necessário que a gente fale, né? A gente tem percebido nas últimas semanas uma certa facilidade da gente ter acesso a esse tipo de registro, e claro, com todo cuidado, sem espetáculo, sem expor vítima, sem oba-oba, sensacionalismo, a gente precisa falar desses casos. Porque eu repito aqui, 80% dos casos de violência sexual que são registrados em Limeira, já há muito tempo, 80% é contra pessoa que está em estado de vulnerabilidade. Qualquer que seja, criança, deficiente, pessoa...
0: E por falar nisso,
2: se defender.
0: Por falar nisso, eu citei aqui crianças e idosos, né? E não posso deixar de citar mulheres, né? Sim. Crianças, idosos, mulheres são as maiores vítimas de violência aqui no Brasil, por isso que existe aí um arcabouço legal, né? Um conjunto de leis para tentar diminuir essa violência contra crianças, mulheres e idosos. Portanto, eu preciso acrescentar, o brasileiro não é só violento, o brasileiro é violento e covarde.
2: Exatamente. Bom, a gente continua lá no Residencial Rubi, no mesmo local onde aconteceu esse caso de violência sexual, mas agora falando a respeito de um caso de ameaça e lesão corporal entre duas moradoras. Na verdade, entre três moradoras. Duas mulheres, 50 e 43 anos. A vítima, ela relatou que está tendo desentendimento com a vizinha, envolvendo questões de acesso a imagens do condomínio, e que ontem a vizinha dessa mulher que veio até o plantão policial começou a bater na porta do apartamento dela, gritando que ela abrisse, que você vai ver só o que vai acontecer, aquela coisa toda, tal, né? Sua mãe não é homem, bate aqui e abre essa porta. E aí ela abriu a porta. E aqui ela reconheceu, foi um erro eu ter aberto a porta. Quando ela abriu a porta do apartamento dela, a vizinha começou a tacar coisa para dentro do apartamento dela, a atingindo, ferindo essa mulher levemente, mas ela ficou ferida. E também a outra parte também deve ter se ferido, porque na porta do apartamento dela, lá de fora, tem marcas de sangue, provavelmente dessa mulher que estava batendo na porta. Elas se desentenderam. É uma questão de acesso a imagens do condomínio, alguma coisa nesse sentido. Parece que a mulher que foi brigar com a vizinha é responsável pelo acesso à câmera, né, do condomínio, e ela não teria deixado a vizinha ter acesso. As duas começaram a discutir. Durante o registro aqui no plantão policial desse primeiro caso, uma outra mulher veio ao plantão policial e disse: ó, sabe o que essa mulher está falando aí? É tudo verdade. Eu também fui ameaçada, ela também foi me encher o saco na porta do meu apartamento, e aí virou uma quizumba. Ameaça e lesão corporal, lá no Residencial Rubi ontem, 4 horas da tarde, 3h58, a Polícia Militar foi acionada e trouxe o registro aqui, trouxe o caso aqui para análise do Dr. Carlos Eduardo Malamã, que é o responsável pelo plantão policial. Duas situações, então, do plantão policial envolvendo o Residencial Rubi nesse último expediente, Ivan.
0: 6h19, 6h19.
2: Você quer comprar um jet ski?
0: Eu?
2: É.
0: Rapaz, agora que você me perguntou se eu quero...
2: Não é jet ski, é moto aquática, né?
0: Se eu quero comprar um jet ski...
2: Jet ski.
0: Eu devo lhe fazer uma pergunta.
2: Pergunta.
0: O que eu faço com um jet ski?
2: Vai, anda na água.
0: É?
2: É.
0: Que água?
2: Ué, vai lá na lagoa do Jardim do Lago, lá.
0: Lá no Jardim do Lago, aquele?
2: É. Vai lá no Lago do Horto também, tem lá também.
0: É.
2: É uma empresa boa lá pra andar de jet ski.
0: Sei.
2: Lá do lado humanitário também tem uma lagoa boa pra você andar.
0: Deve ser legal, né, cara? Deve ser um brinquedinho.
2: Deve ser legal.
0: Deve ser um brinquedinho.
2: Você já andou de jet ski? Brincadeiras à parte, você já andou?
0: Não, nunca andei de jet ski.
2: Eu nunca andei. Ô, Joyce, você já andou de jet ski, Joyce?
0: Não, Joyce também não.
2: Não?
0: Joyce também não.
2: E por que você não deixa ela responder?
0: Porque agora ela está impedida de responder.
2: Ah, ela está impedida. Você colocou um Negócio pra tapar silêncio. A boca dela, é isso?
0: Silêncio.
2: Tá mordaçada, Joyce.
0: A lei do silêncio se estabeleceu aqui.
2: Tá bom. Então tá bom. Então não precisa falar não, viu, Joyce? Fique em silêncio, faz favor.
0: Mas que deve ser legal, que deve ser legal, deve ser gostoso.
2: Um não, jet deve ski, ser legal
0: brincar
2: pra
0: com jet ski deve ser legal, né?
2: Eu tenho vontade de andar.
0: É.
2: É, só falta agora o jet ski, né?
0: É.
2: Só falta o jet ski agora. Bom, tá bom, vai. Um homem de 46 anos, Ivan, morador do Jardim Cavinato, procurou o plantão policial pra dizer que ele tava de boa na lagoa na casa dele. E aí um amigo, entre aspas, teria ligado pra ele oferecendo um jet ski. Um preço bem abaixo do mercado. Aí ele começou a conversar, e conversa vai, e conversa vem, então, como é que a gente faz, tal. Então faz o seguinte, ó. Quer que eu fale pra você? Faz o seguinte, deposite 20 pila aí, 20 mila na minha conta, que o jet ski é seu. Ele depositou, viva.
0: Quanto, 20 mil?
2: 20 mila.
0: 20 mil reais.
2: Isso.
0: Num jet ski.
2: Num jet ski.
0: É, eu não sei quanto custa um jet ski, mas me parece que tá barato, né?
2: Mas não deve ser 20 mil reais, né? Deve ser bem mais, né?
0: Me parece que está barato. Eu não sei quanto custa, não sei qual é. Aliás, tem vários tipos de modelos, né? Potência, etc. Tudo isso implica em valores,
2: no, né? No valor, né?
0: É. Eu não faço ideia.
2: Bom, ele pagou.
0: Mas parece que está barato 20 mil, né? Um precinho camarada, né?
2: Camarada, legal. É. Bacana. 20 mil. Ele pagou.
0: Pagou.
2: Tá esperando o jet ski até hoje, viu?
0: Sim. Tá chegando aí.
2: É que não tem água aqui, né?
0: Isso é difícil, né? Até inundar tudo. Até inundar tudo pra trazer o jet ski pra cá.
2: Não vai ser fácil, né?
0: Não.
2: Não vai ser fácil. Bom, ele tá esperando o jet ski. Talvez qualquer dia desse chega.
0: Uhum.
2: O jet ski na casa desse cidadão que veio aqui registrar o boletim de ocorrência. Dizer pro delegado, ô doutor delegado, eu acho que eu caí num golpe. Muito bem.
0: Aliás, aproveitando a oportunidade... na segunda hora desse programa, quero falar disso. De um golpe que está aí na praça e que tentaram aplicar em mim.
2: É mesmo?
0: É. Eu separei aqui pelo WhatsApp, né? Envolvendo uma empresa, a Eletro. Tá? Os caras se apresentam como se a Eletro fossem, né? Eles mandam uma mensagem pelo WhatsApp dizendo, aqui é a Eletro, símbolo da Eletro, logo da Eletro, tudo, a Eletro, papapá. E isso aí já faz tempo que está aqui no meu celular, esses caras. Eu deixei guardadinho eles aqui, e eles tinham parado de encher o saco, agora eles voltaram. Esses dias eles voltaram, e por acaso eu descobri uma outra coisa e tal, que vale a pena a gente. Eu vou trazer essa história daqui a pouco aqui dentro do programa. Para as pessoas ficarem espertas, tomarem cuidado com esses golpistas que se apresentam como sendo a Eletro, mas eles não são Eletro, são golpistas, precisa tomar cuidado.
2: Muito bem. Ô Ivan, quer matéria exclusiva?
0: Manda para nós aí.
2: Quer mais uma?
0: Manda.
2: Eu já tinha dado um saborzinho para os ouvintes, eu já tinha adiantado, mas eu estava esperando só o aval do advogado para falar. O senhor vai lembrar. Lembra aquele caso daquele professor que foi acusado de violência sexual contra uma jovem de 19 anos, autista, funcionária de um supermercado?
0: Lembro.
2: O senhor lembra dessa história?
0: Lembro.
2: Era um professor de um projeto de artes marciais para pessoas com transtorno, e ela disse que foi convidada para conhecer o projeto e que ele... a levou para um motel e ali forçou o ato sexual. O senhor lembra da história, né?
0: Lembro.
2: O juiz mandou arquivar, viu, Ivan?
0: É.
2: O juiz mandou arquivar.
0: Arquive-se.
2: Arquive-se porque, primeiro, o tá passando um bitelo aqui agora que eu vou falar para você, hein? Primeiro que o professor, o advogado do professor, ou o professor, conseguiu juntar provas, Ivan, que o relacionamento de fato existiu, mas ele foi consentido. Aí você fala o seguinte, mas ele foi consentido, mas a menina tinha transtorno do espectro autista, no grau 1. É, pois é. É por isso que o Ministério Público pediu para que a polícia ouvisse o supervisor do supermercado onde a menina trabalhava.
0: Uhum.
2: Para saber qual era o grau de impossibilidade da menina se defender. Aí o supervisor foi chamado, o supervisor do supermercado foi chamado e falou assim, ela trabalhou de fato lá, desempenhava as funções perfeitamente, era uma boa funcionária, não havia reclamação alguma dela e eu fiquei sabendo que ela era autista agora, porque ela não tinha apresentado nenhum laudo, nenhum tipo de documentação, não tinha comentado nada com ninguém, aliás, está todo mundo surpreso lá no supermercado, quando a gente descobriu que ela tem, ou ela tem esse transtorno, né? Ela é portadora desse transtorno. E aí, com o depoimento do supervisor, o promotor entendeu de que não havia segurança jurídica mínima para garantir que o professor não sabia que a menina, ou que o professor sabia que a menina é portadora do transtorno. Porque ninguém sabia. Nem no supermercado onde ela trabalhava. E a relação foi consentida porque há mensagens dela no celular do professor dizendo que ela havia gostado da experiência, de que, né, ela não conseguia parar de pensar nele. Aquele dia que aconteceu, foi legal, foi bom. Com isso, o promotor pediu e o doutor juiz determinou o arquivamento do caso, Ivan.
0: Até porque, vamos e venhamos, né? Pessoas com o transtorno do espectro autista, pessoas com deficiência, pessoas com as mais diversas necessidades especiais, também tem o direito de namorar, né? De ter a sua vida, né? Também tem o direito de namorar. Por que Sim. não? Por que uma pessoa com espectro autista não pode namorar? Fala pra mim. Não pode ter um namorado, não pode casar. Por que uma pessoa com deficiência, com síndrome de Down, não pode namorar, não pode casar?
2: Ela tem total liberdade.
0: Sim.
2: Aliás, como qualquer pessoa tem total liberdade para fazer o que quer da vida. Né? Agora, o que não dá para aceitar é, não é esse o caso. Ficou comprovado nos autos que não é esse o caso. Mas que uma pessoa se aproveite de uma situação.
0: Sim.
2: Né?
0: Sim.
2: Para abusar da pessoa.
0: Sim.
2: A pessoa ela pode manter autista, pessoa com Down, com deficiência intelectual, deficiência física, ela tem todo o direito de se relacionar com quem ela quiser.
0: E ter uma vida amorosa, como qualquer outra pessoa.
2: Exatamente. Vamos falar um português claro aqui? De sentir prazer, né?
0: De amar e ser amado. Todo mundo tem o direito de amar e ser amado.
2: Desde que a pessoa que está se relacionando com essa pessoa não se aproveite dessa situação.
0: Claro, claro. Aí já não é
2: amor. Foi a denúncia, né? Que foi feita contra o professor.
0: Aí já não é amor, né?
2: É. Isso é outra coisa, né?
0: É outra coisa.
2: Foi a denúncia feita do pai da menina contra o professor, mas isso não parou em pé diante da justiça. E por isso que o caso foi arquivado. Não teve nem julgamento. O caso foi arquivado porque o promotor entendeu de que não teria a mínima noção ou a mínima razão para que esse homem fosse julgado, minimamente julgado. Então mandou arquivar. Está arquivado. Todas as medidas protetivas, todos os atos dos autos foram revogadas, inclusive a medida protetiva que a menina tinha em desfavor desse rapaz aí, desse homem. Ela tem 19, ele tem 38, eles se relacionaram, ficou comprovado no auto que de modo consensual e de que ele não sabia, ele alegou que não sabia e parece que se confirmou que ele de fato não sabia ou que a

Bom dia, 8h35. 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
3: Às 8 horas e 53 minutos. Você tá precisando de um presente? Ah, eu tenho a opção certa. Relojoaria do Zezinho. Fala, Marcelo.
4: Quem que tá aí? É você, Gomidão?
3: Não, não, é a Roberta, mudou de voz.
4: Ei. Alô?
5: Deu bug no Marcelo.
3: Deu bug no Marcelo. Arranca o Marcelo do ar.
4: Faz um...
3: Oi, oi. Marcelo, você me ouve, Marcelo?
6: Ô, Marcelo, tá, você me ouve, Marcelo? Marcelo, você me ouve? Oi?
3: Não, ele não tá ouvindo.
4: Não, tô te ouvindo.
3: Vamos fazer o seguinte?
4: Evaporou.
3: Carga uma música aí, faz favor. Daqui a pouco o Marcelo volta da relojoaria do Zezinho. Tô invadindo. Eu invadi mesmo. Invadi o programa da Roberta. Ranquei a Roberta pontapé aqui. E ela tá lá fora amarrada, amordaçada. E agora quem faz o programa sou eu, Marcelo, da relojoaria. Você tá me ouvindo agora, Marcelo?
4: Tô te ouvindo ao vivo, a cores... Ô, Mindy, como que você tá? Tudo bem com você, Mindy?
3: Fora a gripe, tá tudo certo.
4: Ei, gripe, mas só você pega a gripe, Gomidinho, pelo amor de Deus. Expulsaram a Robertinha hoje, tá aí, Gomidinho?
3: A gente pegou ela, eu amordacei ela, ela tá amarrada lá fora, trancada dentro do carro. A gente colocou um pitbull cercando o carro pra ela não descer do carro. E ela tá lá embaixo, impossibilitada de vir fazer. Aí eu cheguei aqui, A Joyce falou, eu preciso que você chame Marcelo, tá bom, então eu vou chamar. Ô Marcelo, eu não quero ficar falando não, que o programa não é meu e eu tô sem voz. Fala da relojoaria do Zezinho, Marcelo.
4: Relojoaria do Zezinho, hoje com o Gomide aí, ó. Você que tá ouvindo, Gomide, Robertinha, acho que ela foi, foi tomar café, mas tudo bem. Robertinha, daqui a pouco você volta, tá bom? 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Então você que está do outro ladinho, ouvindo a Robertinha Maese, sendo apresentado nesse momento pelo Gomid, comprar, consertar, relojaria do Zezinho. Gomid, aproveitando que você está aí, eu comentei com a Roberta ontem, hoje mudar. 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
3: Pois é, com chuva fica difícil, né? Aliás, você vende galocha aí, ô Marcelo?
4: Eu tenho guarda-chuva.
3: Só guarda-chuva?
4: Só tem guarda-chuva, tem guarda-sombrinha e tem guarda-pó.
3: Não, mas você sabe que guarda-chuva, ele é bom, protege, né? Protege a cabeça. Mas e se eu precisar pisar no chão molhado? Eu vou molhar meu pé. Você deveria vender galocha, eu acho.
4: Tenho, me dê. Falando em galocha, você tocou num assunto, eu sei que eu vou tomar teu tempo, mas é rapidinho. Você já participou muito dos esportes aqui em Limeira, né?
3: Mais ou menos.
4: Eu tava saindo na internet, inclusive a Joyce tava lá, a carinha dela lá. Por que o Gandula se gandula? Você já foi se aprofundar, Gomide?
3: Como é que é o negócio? Eu não entendi.
5: Eu acho que é porque o Gandula se chama Gandula.
4: Por que o cara que pega a bola atrás lá, teu lado, vai lá, o Gandula pegou a bola e trouxe de volta. Você sabe por quê?
3: Porque teve um argentino que um dia correu atrás da bola num jogo com a seleção brasileira e o sobrenome dele era Gandula. Acertei?
4: Ai, disse que era ruim, hein, Gomide? Jogava no Vasco ainda.
3: É, jogava no Vasco. O Pelé era ruim?
4: Não, o Pelé não.
3: Ah. Tá bom. O
4: Pelé era bom.
3: Tá bom. 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
4: 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E olha, não vai segurar o Robertinho o tempo todo lá, não, que o Tiagão pega você pelo pescoço, hein, meu?
3: Não, agora eu vou lá liberar a Robertinha, porque a Robertinha falou que ela não queria falar com você, pediu pra eu fazer. Agora eu vou lá libertar. Ela não queria falar, mas eu vou falar. A Robertinha falou, não quero falar com o Marcelo, ela é muito chata. Fala você lá, Gomid. Então eu vim aqui só pra fazer, daqui a pouco a Roberta volta aqui pra fazer o programa, o resto do programa dela, tá bom? Obrigado, Marcelo! Tchau, tchau.
4: Tchau,
3: tchau, tchau. Tchau, tchau, tchau. Ei, Marcelo, vou falar pro
1: senhor. 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

E a partir de agora, com a nossa transmissão também pelo nosso canal do YouTube. Agora é o Manhã Melhor com a Robertinha. Vem comigo, aproveita. Tem fofoquinha, tem informação pra você.

0: recarregando as baterias. tem um outro nome pra
1: você
0: isso.
1: Você conseguiu sair do carro?
0: Consegui. Conseguiu? Me desamarraram lá.
1: Prenderam o cachorro e você voltou.
0: Prenderam o cachorro e eu consegui.
1: Fala a verdade, que você só não queria falar com o Marcelo. Fala a verdade.
0: Não, eu gosto do Marcelo.
1: Você gosta do Marcelo?
0: Eu gosto do Marcelo. Marcelo, um abraço.
1: Quem tá na live e não tá entendendo nada.
0: Verdade, quem tá chegando agora é porque anterior à nossa live, eu tenho um programa que começa às 8 e pouquinho, né? E o Marcelo participa antes da live. E dessa vez, quem fez o link com o Marcelo
1: fui
0: foi
1: eu.
0: O Comid.
1: Porque a gente levou ela lá pra baixo, amarrou ela num carro, amordaçou, prendeu ela dentro do carro, soltou um pitbull pra ela não conseguir sair do carro.
0: Ah, então era tranquilo, Joyce, né? Porque aí, ela é um docinho.
1: Foi essa desculpa que eu usei pra falar pro Marcelo que a Roberta estava impossibilitada. Mas a verdade é que a Roberta falou: ai, Comid, faz aí que eu não aguento mais falar com o Marcelo.
0: Que maldade. Marcelo, é mentira, olha, gente.
1: Eu tô brincando, já calma. Eu tô brincando.
0: Deixa eu ouvindo lá. Na relojoaria falando assim, nossa, por isso que eu fiquei meio perdido no link. Tu ficou perdido, Marcelo.
1: Ficou perdidinho.
0: Ficou perdido. Na hora que ele viu que tava falando com
1: não,
0: o Gomid.
1: E ele deu um migué no começo, né, Joyce?
0: Deu um migué.
1: Não, porque eu não tô ouvindo, Gomid. Se você não tá ouvindo, como é que você sabe que sou eu, cara pálida?
0: Então, não tem como, né?
1: Você tava ouvindo.
0: Ó, tá vendo como a gente pega na mentira?
1: Tá vendo como é que são as coisas?
2: Você tem a impressão de que você é o pesadelo do Marcelo?
1: Do Marcelo? É eu? O pesadelo do Marcelo?
2: Eu sou
1: uma santa criatura, gente.
0: Será que você é o pesadelo do Marcelo?
1: Eu sou uma santa criatura. Eu não sei.
0: Dizem que você
1: falam,
0: é gente boa quando tá dormindo.
1: Não, dormindo também eu sou gente. Mais ou menos também, porque eu ronco bastante. Então eu não sou tão gente
0: não
1: boa.
0: Não dá pra garantir. Nem isso.
1: Então não dá pra, né?
0: Não, então é. Família do Gomid que aguenta ele.
1: Coitada da minha mulher.
0: Esposa, um abraço pra ela. Gente, eu fico pensando. É que assim...
1: Vai falar que o Thiago também não ronca. Olha na pipila aqui e fala que o Thiago não ronca.
0: Olha, ele...
1: Fala pra ele.
0: Enquanto ronca.
1: Ah, tá vendo?
0: Mas tem vezes, eu não sei se é
1: tá
0: sempre.
1: Vendo?
0: Por quê? Porque eu desmaio. Eu entro em coma, então.
1: Você entra em coma?
0: Quando tô dormindo, eu entro em coma. Eu não sei dizer se
1: você tá... Você é uma pessoa que dorme fácil?
0: Você sabe que tem vezes que sim, tem vezes que não. Mas a maioria das vezes, na balancinha, sim, apago.
1: Apaga. É. Eu, se eu falar assim, eu vou dormir e fechar o olho aqui do jeito que eu tô, eu durmo.
0: Verdade?
1: Do jeito
0: então
1: que eu tô.
0: Então é mais fácil do que eu,
1: ah, não.
0: Então.
1: Eu pego...
0: E você, Joyce, é fácil?
2: Eu não era assim, mas na atual
1: circunstância... Na atual conjuntura...
0: Eu te entendo, Joyce.
1: Com dois empregos,
2: basta
1: cheio de...
2: Eu... Deitar
1: com a empresa, né, com a mega empresa que ela tem que tocar.
0: Pois, eu te entendo perfeitamente. Isso daí, com o passar do tempo, acontece.
2: Sim,
0: isso.
1: Vai ficando velha com
2: a
1: mais
2: idade,
1: sono.
2: A idade, as outras coisas começam a chegar com a idade.
0: Eu tenho que consertar aqui pra Joyce, que acredito que a Joyce entendeu. Não é por causa da idade, é por conta do...
1: Não, eu tô falando que foi a idade.
0: Da função,
1: porque eu sou mais
0: lugar,
1: velho. Eu sou mais velho de nós três. Eu sou mais velho. Eu sou mais velho de nós três e eu durmo... Mais rápido, mais fácil.
0: Pelo jeito,
1: você
0: sim.
1: É a segunda mais velha.
0: E né?
1: O dela tá chegando.
0: O dela tá chegando, Joyce. Então...
1: Passou 200,
2: tá
1: filha?
2: Mas eu já tô me preparando já pra...
0: Psicologicamente.
2: Pra minha skin de tia.
1: Passou 200, filha. Esquece.
2: Adolescente olhando seriamente na sua cara, falando, tia, tal coisa. E você... Caramba, eu realmente sou.
1: A pessoa me chama, e quando a pessoa me chama de senhor, o senhor quer alguma coisa? Eu falo, no senhor não, pelo
2: ainda,
1: amor de Deus.
2: Não, ainda não
0: me chama de senhora. Aí eu já falo pra minha senhora, não sei o quê.
1: Principalmente quando você tá com a Isa, sim, ou o Thiago, né?
0: Sim, acontece.
1: Mas a senhora quer alguma coisa? O senhor quer alguma coisa? Não, chama de senhor não, chama de você, pelo amor de Deus.
0: Eu também prefiro você.
1: Eu já passei dos 40 faz tempo e...
0: Não, eu prefiro você também. Claro que eu não corrijo a pessoa no sentido de falar assim, a senhora tá no céu, que nem tem gente que faz essas coisas.
1: Aí eu falo, mas eu falo em tom de brincadeira. Eu falo, moça, pelo amor de Deus, a senhora tá no céu, né? O senhor tá no céu.
2: Eu não me importo.
1: É uma forma...
2: Porque, tipo assim,
0: é estranho.
2: Te buga um pouquinho ali no momento.
0: Dá uma hora,
2: Mas eu... Pra mim, tá ok.
0: Aí na hora eu fico pensando, falei, será que a skin tá assim? Como que tá? Aí eu fico pensando, não, mas eu também não corrijo a pessoa, porque eu já vi pessoas, que nem o Gomid falou, eu corrijo, mas em tom de brincadeira, aí é legal, saudável, a pessoa entende.
1: Sim.
0: E numa boa, eu já vi pessoas rudemente.
1: Ah, não, aí não.
2: Aí, senhora, sua mãe, umas coisas assim.
0: Senhora,
2: tipo,
0: sua mãe,
2: gente,
0: umas coisas que é absurdo. Necessário. Então eu deixo, eu. Nem em tom de brincadeira, que poderia ser feito, que aí eu acho saudável, e muito menos naquele tom rude ou com falta de educação. Eu fico com vergonha de agir assim com a pessoa. Aí eu falo, bem, deixa eu passar aí. Tá bom, tá, senhora. Tá bom, mas já me chamaram. E eu levo na esportiva. Aí me mandou mensagem, Joyce. Agora eu vou ter que responder mensagem? Agora já mandei o link, mas quer? Você quer fazer de frente com o Gabi? Não dá. Chatice, já mandei o link. O que mais que quer? Poxa vida.
1: Qual é a sua idade mental?
2: Depende do momento.
1: Eu não vou falar a sua idade porque eu não vou ser deselegante com a vossa senhoria. Mas qual é a sua idade mental?
0: E agora, né? Eu nunca parei pra pensar
1: nunca
0: nisso.
1: Nunca parou pra pensar nisso? Você se sente com quantos anos?
0: Ah, menos do que eu tenho.
1: Não, menos que você tem é bastante. Dá um número assim, mais ou menos.
0: Ah, uns 33, 32.
1: E você, Joyce?
2: Nossa, eu não sei dizer nessa
0: parte. A gente não para pra pensar nisso na hora, mas não é a idade que eu tenho. Eu sinto um pouquinho mais nova, assim, no, na questão do raciocínio, da cabecinha.
2: Pra mim depende. Se eu tiver de bom humor, eu acho que, assim, nos 20, alguma coisa, começo dos 30.
1: Tá praticamente uma adolescente.
2: Agora, se for
1: né?
2: coisa séria eu estiver irritada com alguma coisa... Pode colocar acima dos 40, tranquilo. Qualquer idade acima
0: sem
2: dos 40.
0: Sem problema, que daí tem a... Chama até mais aquela responsabilidade.
1: A crise bate
2: e
1: forte.
2: E o mau humor. Que vem
0: olha,
2: um pouquinho
0: Joyce,
2: de família.
0: Isso embute no pacote, tá? Eu vou te dar um conselho. Tá embutido no pacote, vai se preparando.
2: Eu sempre digo que eu
0: tô
2: mais
0: ranzinza.
2: Eu tô envelhecendo e eu estou ficando uma pessoa um pouco pior. Porque eu tenho diminuído um pouco minha tolerância com as coisas.
0: Ai, eu já faz
2: Quando
0: tempo.
2: Eu era mais nova, eu tolerava mais, sabe?
0: Antes da idade que eu tenho, já tava
2: tratando
0: meio assim,
2: de um jeito
0: Joyce.
2: Meio suspeito. Hoje em dia, eu tenho menos tolerância.
0: Ó, eu vou ser muito sincera. Tem gente que testa a nossa fé. O problema, eu acho que é maior, é esse. Você é meio que testado todo dia. Por exemplo...
1: Olha lá,
0: agora eu me estressei.
1: Não pode beber em serviço.
0: Tô assustado, hein?
2: Poxa, tu fica me entregando no ar.
1: Não, mas você fez barulho com o microfone aberto.
2: Não, tava fechado.
1: Mas deu pra ouvir do mesmo jeito.
2: Você me dedurou.
1: Deu pra ouvir do mesmo jeito.
0: Dedurou, tá vendo, Joyce?
1: O que é água também?
2: É energético.
1: Tá.
2: Confirmando a idade sem açúcar.
1: Sem açúcar.
0: Por exemplo, o que me...
1: É igual o William Bonner abrindo água com água pra comemorar. Dizem, né, que ele abriu água pra comemorar a vitória do Lula. Você viu que o lote de uma
2: verdade.
1: Água semelhante, eu não sei se é a mesma marca, mas de um lote semelhante foi interditado pela Visa, né?
0: Vi sim, gente.
1: Então eu falei, é a água do William Bonner.
0: Não, gente, mas assim, falando de ranzinza, por exemplo, uma pessoa pede uma informação. Eu passo.
1: Pronto, lá vem.
0: Aí a pessoa quer perguntar pra mim, mas eu posso passar pra outras pessoas? Ué, mas é o link? Pode.
1: Tá na internet, cara pálida.
0: Pode. Ou, da próxima vez, mandar um link de outro lugar. Só pelo desaforo. Ah, faz pergunta besta.
2: Meu momento ranzinza desse é tipo assim, poxa, eu realmente, saco. Você realmente precisa.
1: Você é aquela típica pessoa que fala assim, nossa, você já chegou? Não, tô lá na rádio. Quem é que tá aqui é meu holograma. Você responde desse tipo
2: de...
1: Ah,
2: não, isso eu acho feio.
1: Eu não acho.
2: É porque eu convivo
1: tolerância
2: com uma pessoa
1: zero,
2: assim,
1: né?
2: De você dar bom dia e ela olhar pra sua cara, tipo assim, quem é você pra me dar bom dia, sabe?
1: Não. Aí não, aí até eu dou patada.
2: Todos os dias a pessoa te responder dessa maneira, se for pra você.
0: Eu, às vezes, aplico
1: o seu Saraiva. Tolerância zero?
0: Mentalmente,
1: é.
0: Bastante. Eu tenho,
1: é a vontade... que você é uma mulher fina, elegante, né? Educada.
0: Eu sou, Deus vai me tirar do ser.
1: Também a hora que resolve rodar a baiana, sai da frente. Nossa.
0: O Gomide. Não, mas eu tento...
1: Tiago, que eu fale, né?
0: Porque, é verdade.
1: Coitado, deve sofrer.
0: Eu tento ser uma pessoa melhor, eu tento todos os dias ser uma pessoa melhor, eu tento não brigar com as pessoas, mas tem gente que, assim, agora falando, não coisas que acontecem, mas falo mais que existem algumas pessoas... Que não é te tirar do sério em algum determinado momento. Que pode acontecer, às vezes eu também sou a pessoa que pode tirar uma outra do sério, não. Mas existem algumas pessoas que elas realmente te desafiam. Mas no sentido ruim, sabe? Porque a pessoa, você se irrita com a pessoa porque a pessoa, ela é maldosa, ela é...
1: Vingativa.
0: Sim, ela
1: fofoqueira.
0: Ela tem uma péssima índole. E fofoqueira. Então aí você fala assim, nossa, parece que essa pessoa atira o pior de mim. E é ruim porque você se permite isso. Você tá errado também. Não é só a pessoa que te testa a todo momento.
1: Sim.
0: Quando você se permite, você também tá errando. Mas é duro, viu? É duro. Falando assim, porque não é guia de ferro, né? A gente tenta ser bom todo o tempo, mas é difícil. Não diante de todas as situações, mas
2: é
0: algumas.
2: Justamente esse,
1: parece,
2: né?
1: Aí na imagem, faz favor. Você fica falando. Ela fica falando, parece fantasma. Ela não aparece.
0: Ô, Joyce.
1: Alô, Lombardi. Oi.
2: Oi.
1: Ah, por que você nunca tá preparada?
0: Ô, Lombardi.
1: É, não, sabe o que acontece? Ela fica mexendo nas cores. E, pra um daltônico, o que ela faz lá é uma desgraça. Que eu deixaria ela parecendo Hulk de verde. Porque
2: você tá falando que o meu trabalho é uma desgraça?
1: Não. Eu tô falando da dificuldade do seu trabalho. Não tô falando do seu trabalho em si. Do trabalho que você exerce. Eu tô falando que o seu trabalho aí é coisa difícil. Olha lá, ela tá mexendo no negócio de cor lá pra iluminar as coisas. Eu já teria deixado ela roxa já dele.
0: Pra um daltônico. Ô, pessoal, só lembrando que você que tá participando da nossa live, mandar aquele bom dia gostoso, tá acompanhando, você tá concorrendo a uma torta deliciosa da Padaria Moreira. Então hoje tem sorteio, é só deixar o nome, aquele bom dia especial, tá bom? Agora são 9 horas e 20 minutos. Mas se explique, Joyce.
2: Agora sim.
1: Você tem mentalidade de quinta série? Eu adoro piadinha de quinta série. Nossa, como
2: fala. Ele e o Ivan de manhã é um negócio. Aí junta com mais alguns que mandou aqui, tem coisa que não dá nem pra colocar no ar.
0: Imagino. Eu vejo quando ele se junta com o Marcelo, às vezes. Quando o Marcelo também tá disposto a falar alguma coisa.
2: É que o Marcelo ele escolhe bem os oponentes dele.
1: Escuta, quinta série é sensacional. Não tem coisa melhor que você fazer piada de quinta série.
0: Piada de quinta série é bom. Pra você dar risada é legal. Claro que não dá pra você falar, dá só pra você ouvir e dar risada. Tem alguém que vai contar, no caso, o Gomide.
1: Eu.
0: E a gente vai dar risada.
1: Me chamou de palhaço, você percebeu, né?
0: Não.
1: Você percebeu, né? Como é que ela me chamou de palhaço.
0: Mas a gente vai dar risada.
1: Tá bom, tá
0: e
1: certo.
0: E muita.
1: Tá bom.
0: Mas a piada é boa. Umas coisinhas aí que não dá pra falar, mas é legal.
1: Diga o que você ia falar, Joyce, por favor.
2: Era alguma coisa sobre a gente, a questão da tolerância e de se irritar. Eu me considero uma pessoa de boas. Qualquer pessoa que tente falar comigo, até desconhecido na rua, se parar pra falar comigo, eu vou. Então, talvez isso até esteja errado por questão de segurança e tudo mais, mas eu sou esse tipo de pessoa. Então, eu vou, a minha primeira interação com todo mundo vai ser sempre da tranquilidade. Mas realmente tem gente que parece que ela vai ali te testando. Então, eu não posso garantir que eu vou estar assim pra sempre. Em algum momento, eu vou embaçar igual nevoeiro também. E aí,
1: embaçar igual nevoeiro é bom.
2: Vai depender da pessoa parar primeiro, porque eu não vou parar.
0: Você até se segura até um certo ponto. Depois, que na hora que degringolou o negócio, você vai.
2: Eu falo, todas as coisas têm um limite, gente. Se a gente não respeita o limite do outro, a gente já tá entrando no risco ali do que vier.
0: O que mais te irritaria, Joyce? Vou falar o meu também.
2: Nossa,
0: vou perguntar
2: coisa
0: pro Gomi.
2: Que me irrita.
0: No meu caso também. Mas deve ter aquele ponto, sei lá, aquele que dá o começo.
1: Posso falar?
0: Pode.
1: Enquanto vocês pensam?
0: Sim.
1: Falsidade,
2: sim.
0: É.
1: Assim,
0: o meu também é.
1: Gente.
0: A pessoa te trata bem, mas você sabe que ela te odeia.
1: Você tem. Não. Você tem todo o direito de não gostar de mim. Você tem todo o direito.
2: Sim. É isso que eu penso
1: também. É uma opinião sua. Eu tenho todo o direito de não gostar de você. Não é o caso, tá?
0: Não, claro.
1: Mas eu tenho todo o direito de não gostar de você e você tem todo o direito de não gostar de mim. Tá tudo certo. Mas não... Sabe, não fica de...
0: Eu não gosto.
1: Aí você fala, filha da...
0: Filha da mãe, me odeia, tenta me ferrar.
1: Eu prefiro que me evite. Deixa quieto.
2: Não precisa nem me cumprimentar.
1: Eu não vou olhar na tua cara, eu não vou te prejudicar, mas também não fica me enchendo o saco pra falar um português claro.
0: Eu adoro quando me evita, eu acho até fino da parte da pessoa. Elegante. Mas tem vezes que a pessoa não me evita.
1: Teve um dia, deixa eu contar pra você.
0: Conta tudo.
1: Teve um dia que a gente tava aqui, né, Joyce? Tinha até convidado ali, aí a gente olhou, um convidado fino, elegante, um cara educado pra caceta. Tinha duas pessoas conversando do outro lado do vidro lá, que eu falei, Joyce do céu, pelo amor de Deus, segura a onda. que tá acontecendo? E antes tinha acontecido um outro episódio, sabe?
0: Uhum.
1: E eu falei, meu Deus, cara, vai hoje vai ter gente sendo jogada pela janela. Hoje vai ter gente sendo jogada. Aí, conversa bem, gesticula aqui, gesticula ali. Ah, acabou. Falei, sem graça. Eu queria ter visto um inguiço dentro da rádio, só pra ver o pau torar.
0: Eu imagino que você ficou esperando, né?
1: Claro, ué!
0: Mas você viu como que a pessoa, ela tá conseguindo trabalhar o psicológico dela? Não, é verdade. Eu acho
2: Olha,
0: isso...
2: a terapia tava em dia.
1: Tava em dia.
0: Porque imagina a pessoa, ela sai, ela dá de frente, ela...
1: Nossa.
0: Ela não tem pra onde correr. Eu falei assim, ai, agora?
2: É hoje.
1: Não, eu fiquei olhando, falei, Joyce, dá uma olhadinha.
0: Os improváveis acontecendo.
1: E eu fazendo o programa aqui, entrevistando pessoas só de hoje. Falei, tô esperando dar o primeiro tapa, o primeiro pescotapa, que isso aí nós vamos lá filmar. Porque pra mim, confusão, eu falo, gente, você quer brigar na minha frente? Pode brigar à vontade, só espero ligar a câmera.
0: Mas
1: faz favor, né?
0: Não, com certeza. Mas vocês imaginam, agora, já que vocês viram isso, eu não. Eu
2: a Roberta não viu.
1: A Roberta não viu. Você não viu? Era aquela menina lá. Eu vou falar. Era aquela menina lá da redação. Que eu não suporto aquela menina.
0: Eu acho que eu não vi, mas.
1: E parece que ela também não é vista bem quista por outras pessoas aqui.
0: Também não. Acontece muito.
1: Vão jogar ela pela janela.
0: Eu acredito que algumas coisas passam na cabeça das pessoas pra jogar pela janela. Mas eu acho, imagina. Você tem que imaginar.
2: É aquela coisa do, eu não falei nada, mas na minha cabeça, já te peguei de oito maneiras diferentes.
0: E torci. Mas vocês têm que entender a força que essa pessoa que vocês viram, a força que essa pessoa fez pra aguentar.
1: Você imagina?
2: Eu imagino. Não, eu acho que isso ficou bem visível.
1: Bem visível.
2: Deu pra ver.
1: Dava
2: pra ver.
1: A cara de alegria da pessoa, né? Não foi? Nossa, tava numa felicidade. Falei, olha, daqui a pouco vamos se abraçar lá.
2: Era tudo que eu queria hoje.
0: Se vier abraçado, você para que abrisse. Bom, agora é sério, eu acredito que em alguns casos... Por exemplo, gente, se vocês me verem abraçado, separa porque é briga. Não é possível. Não dá.
1: Mas com quem que você tá falando que é briga?
0: Não, eu falo, tipo, alguém, por exemplo, que vocês um dia me verem abraçado, se vocês sabem que eu não gosto...
1: Ah, separa que é briga.
0: Que é briga. Entendi. Por favor.
1: Entendi.
0: Façam esse favor pra mim. Agora, essa pessoa, Gomídia, eu tenho certeza que ela merecia...
1: Um prêmio.
0: Melhor atuação por suportar a pessoa.
2: Com certeza.
1: Mas será que não é um caminho de ida e volta? Acho que deve ser. Não?
0: Acho que sim.
1: Pois é.
0: Eu acho que ambos. Mas é... Sabe quando você é obrigado e não tem jeito? Mas o pior disso tudo. Mas o pior de tudo é trombar com a pessoa. Você tá esperando.
2: Tem gente que não gosta de você, mas eles buscam a sua presença.
0: É.
2: Eu já tive amiga assim.
0: Eu já tive inimigo assim.
2: Quer dizer, amigo, né?
0: Eu já tive inimigo. A pessoa me odeia, mas ela me busca. Acho que ela me busca pra me irritar.
1: É pra tipo, tirar do sério, talvez.
0: É, deixa eu olhar pra ela, ver a cara de ranço que ela vai fazer pra mim.
2: De vez em quando é bom fazer um limpa, quando a gente pode, quando a gente consegue fazer um limpa, porque tem muita gente que odeia a gente, mas faz questão de estar perto.
1: Não.
2: Faz questão de ficar andando
0: atrás. É porque
2: atrás.
0: Ela fica meio que te testando.
2: É, tentando contato. Eu acho que é isso, tentando contato.
0: Ela faz porque ela sabe que te irrita, ela faz porque ela sabe que... Ou ela faz... Eu não sei, eu acho que é pra irritar. E ela já não gosta, então é uma diversão pra algumas pessoas. Por exemplo, a Rê falou assim, ó, não dá pra aguentar falsidade mesmo.
2: Sim.
0: Então, a Edilene, eu falo na cara, não gosto de você. A Edilene, ó, porra, tem Edilene.
2: Eu acho que eu nunca cheguei a falar, abraço. Mas
1: não, eu acho
2: estampado.
1: Meu, assim. Eu acho assim, você não precisa chegar e enfiar o dedo na cara da pessoa e falar, eu não gosto de você. Não, mas nada que uma conversa, falar, ó, por favor, sabe... Me evita, por gentileza, por favor, fique aí no seu canto, eu vou ficar no meu. Eu não vou te encher o saco.
0: Sim.
1: Eu acho que é a melhor. Acho que é a melhor coisa. Cada um vive do seu jeitinho. Se a gente precisasse cruzar, se precisasse falar, a gente vai se falar com respeito e tal.
0: Claro.
1: Mas não me faça graça, não me faça piada, não me convide pra sair com você. Não quero! Fica do seu canto que eu vou ficar no meu e acabou. Acho que assim é a melhor coisa.
0: E se esse tipo de pessoa te convidar pra ir na igreja?
2: Vá na igreja, não na dele. Isso eu não consigo.
0: Boa, tá vendo?
2: Vá pra igreja, conselho pessoal. É bom ir pra igreja. Bom buscar
1: não,
2: a Deus.
1: Claro.
2: Sim, pra aquela.
0: Não, porque o exemplo vem de lá também. Não que a instituição tenha culpa.
2: Ou vá pra
0: mas
2: aquela,
0: você
2: mas
0: acaba,
2: não com aquela pessoa.
0: Infelizmente. Por isso que eu acho que os membros têm que prestar muita atenção naquilo que eles fazem fora. Porque eles carregam o nome
1: da igreja.
0: Isso não é bom. Porque às vezes as pessoas ficam até revoltadas com Deus, mas uma coisa não tem nada a ver com a outra. Então é legal a gente saber separar também. Sim. Uma coisa é uma coisa, outra coisa é outra coisa. As pessoas que não prestam, elas não prestam por elas. Não pela instituição. Porém, quando elas carregam e tá levando, e você sabe, o ranço sobe, acaba atingindo todo mundo. Até Deus, que não tem nada a ver com a paçoca, acaba levando. E você erra por isso. Se você faz isso, você erra por isso também.
1: Afaste-se, é a melhor coisa que você faz, é afastar.
0: Não dá. É, tenta conversar o mínimo possível. A pessoa insiste. Educação, em primeiro lugar, eu acho, né? Você não vai sair distribuindo pancadaria pra todo mundo mais.
2: Tem situações que a gente não consegue evitar essas pessoas.
0: Eu conheço situações assim.
2: Não tem como.
0: Não tem. Porque a pessoa também não te evita, né? Como a gente entra naquele assunto. Tem horas que ela nem precisaria conversar, mas ela conversa com você. Ela tenta a todo momento conversar. Não porque ela quer, porque... Ai, você é muito legal. Não, às vezes é pra testar você, é pra te irritar.
2: Ela
0: é pra,
2: sabe que...
0: Pra mostrar alguma
2: ela
0: coisa.
2: Ela encontrou alguma coisa que te irrita e ela
0: acredito muito nisso. Hoje em dia ainda, vindo de seres humanos, eu não duvido mais de nada, não.
1: Aí tem a questão de você sentir isso em casa.
0: Sim.
1: Com os colegas de trabalho.
0: Sim,
1: né?
0: Também.
1: E tem todas as esferas, entre colegas de profissão, entre patrão e funcionário, entre funcionário e patrão. Porque tem muito funcionário que quer irritar o patrão, né?
0: Sim. Ou tem.
1: Tem muito funcionário que quer irritar o patrão.
0: E acontece mesmo, infelizmente. Não que... Não é, aqui não é questão defender o patrão, mas a questão é defender o que é certo. A gente tá falando, por que irritar uma pessoa? Seja ela, independente do cargo, pra que irritar?
2: Tem muita gente que tem prazer em ser mal. E isso porque eu já conheci pessoas que falaram com essas palavras. Eu gosto de ser má, eu gosto de ser malvado com o outro.
0: Eu acho uma pessoa dessa perturbada.
2: Eu me divirto ainda fazendo isso.
1: Eu conheço uma situação de uma pessoa que tá pagando pela boca, o que ele cometeu pela boca, ultimamente, alguns anos atrás. Eu batia no peito, falava um monte de coisa, hoje tá aí.
0: E a gente às vezes acha que não paga.
1: Ah, não paga.
2: Ah, bom. Paga.
0: Às vezes a sensação é que não paga, depende de quando você fica muito revoltado.
1: A lei da semeadura é implacável.
0: Sim.
1: A lei da semeadura é implacável.
2: Tudo em algum momento.
1: Tudo que você vai. Tudo que você plantou, você vai colher. Uma hora ou outra.
0: Não tem como você plantar na sua hortinha uva e colher abacaxi. Bem como você planta abacaxi, não vai colher uva.
1: Exatamente.
0: Então é.
1: E quem planta vento, colhe tempestade.
0: É, sim, eu acho muito, muito, muito ainda. Ó, a Fátima colocou assim, ó. Cheguei, Limeira, eu sou sabor Saraiva. Tento trabalhar a minha paciência, mas tem hora que fica difícil.
1: Não, tem hora que
0: como eu falei, eu me vejo sendo o seu Saraiva, respondendo, seu Saraiva, o senhor por aqui? Não, eu não estou aqui. Mas eu só na minha mente, é só lá dentro que eu me imagino respondendo. E claro, se alguém me tirar muito fora do sério, nem sendo com essas palavras, mas aí sim, aí a gente vai, aforra, mas a maioria das vezes eu respondo internamente. Elizabeth Galo do Abílio Pedro, a Gisele Rosane, bom dia. Deixa eu ver quem mais. Cris, bom dia pra você. A Rita Zacarias, bom dia, Robertinha, Joyce e Gomide, ótima terça-feira pra vocês. A Rita perguntou assim, Robertinha, gostou do BTS na Copa?
2: Adoramos,
0: né, Joyce? Eu não sei se o Gomide viu, você chegou a assistir. Gostou? Conheceu um pouco dele?
2: Ele vai dizer que não, mas a gente sabe que é no coração dele.

0: as últimas. É que o BTS é o mesmo estilo. Mesmo estilo sim. de Backstreet Boys, de sim, NSYNC, sim. né?
1: Tem aquela coisa bem forte do pop e tal. É. Aquele
0: apelo. Só que ele não tem tanto apelo, talvez, pela posição geográfica que eles estão no mundo. Né?
2: A questão de serem coreanos.
0: De coreanos e sim. tem todo esse negócio de esse ranço que o Ocidente tem do, sim, de coreanos, sim. de asiáticos. É por isso que talvez eles não façam tanto sucesso. Mas a música é legal. Eu, particularmente, não gostei do conjunto.
1: Ele mexendo com o ARMY falando que não faz tanto não. sucesso.
0: Não, não. É, talvez faça.
1: Ainda! É porque não, é porque tá uma tudo questão bem. De bolha, que é, foi uma coisa que eu e a Roberta já discutimos bastante. Porque até então, a gente ouvia falar, mas não chegou aquela informação da dimensão da coisa até a gente passar a ouvir e conhecer um pouco mais.
2: Sim. É bem isso mesmo, então, eu acho que concordo plenamente.
1: Então tem essa questão da bolha. Pra gente que agora já tá inserido, a gente sabe. Mas pra quem sim. tá de fora, ainda fala, poxa...
2: A Joyce viu como foi no começo, sim. né, Joyce? E depois que eu... comecei a simpatizar e gostar e saber mais desse mundo. Aí eu fui falando pra Joyce também, que também gerou a curiosidade na Joyce. E aí a gente foi...
0: Se conectou.
2: Eu posso falar que me conectei bastante. Gosto. Não vejo como válvula de escape. Mas vejo como algo que na hora que eu ouço, eu gosto. Eu me sinto bem. Eu vejo as notícias, eu gosto.
1: Você vê de fora e fala... Tá, é isso. Aí, a partir do momento que você vai conhecer, que daí parece que, nossa, abriu um mundo novo pra você. Igual começar a curtir esportes, por exemplo. Todas sim. as coisas, elas têm um
2: sim.
1: pouco disso.
2: Sim, sim. Não chega a ser uma válvula de escape, mas na hora que você entra nesse... Você é inserido nesse mundo, você vê com outros olhos.
1: Sim.
2: É tudo. É o caso do BTS, é o caso de esportes. Eu acredito que você se insere nesse mundo assim e fala, caramba, né?
0: E talvez o fato deles terem ido para a final da Copa, se apresentar no final da Copa, sim. foi uma tentativa de empresa. Eu não sei quem foi que articulou isso.
2: Chris Martin.
0: De
2: Chris
0: mostrar para o mundo, porque estava todo mundo assistindo, para mostrar para o mundo que existe uma banda. Eu acho só que eles quiseram colocar muito artista e a coisa não ficou valorizada para todo mundo. Não, fora aquele negócio do Justin Bieber, que você falou que ele destoou completamente, né?
1: Eu achei.
0: Que tava numa pegada bacana, a Madonna entrou, o BTS entrou, de repente o Justin entra tocando voz e violão, mas peraí.
2: Entendeu? Né? E ele murchou o evento, porque o evento é um evento. É aqueles 25 minutos, que não é nem o tempo, né? São 15 minutos.
0: Foram 11 minutos e meio de show.
2: Então,
0: de show, 11 minutos e meio. E foram 27
1: cantou,
0: no intervalo.
1: A canção completa foi a Shakira.
2: A Shakira. Se mas, eu não me engano. Imagina, você tá lá numa vibe boa, tá todo mundo torcendo, a pegada é diferente. Então, não sei, eu achei o Justin, o O do Borogodó, não gostei
0: mesmo. A Madonna me parece que ela mal entrou em campo.
2: Ela
1: veio só até
2: entrar. Então. Eu acho que ela gravou toda aquela passagem lá do carrinho.
0: E aí ela só entrou só até... Entrou. Ali a saída dos túneis.
2: Você viu ela andando? Não sei, achei a Madonna andando meio assim. Esquece, acho que o salto
1: ela,
2: também,
1: ela tá
2: né?
1: sempre com essas peripécias dela, fazendo show, fazendo tudo. Mas a Madonna já é uma senhora de idade, gente.
2: Sim, ela tem o quê? Eu não sei se é 69 anos. Se eu tiver errada, Joyce, me corrige. Mas assim, eu vi que ela apareceu na hora de andar, deu até uma tremidinha, acredito
1: ela
2: que
1: ela tem 67 anos,
2: 67
1: gente.
2: Anos. Uma idade muito top, boa. Sim. Porém, ela tava de salto, uma rampinha ali, não sei...
1: Andar de salto na grama não é fácil.
2: Mas ela deu o seu melhor dentro da possibilidade sim. ou daquilo que foi combinado, né?
1: Ela a Shakira o nível arrasou. Dela, eu achei.
2: Sim.
0: Foi então, se dela. Eles tivessem colocado, por exemplo, BTS e a Shakira, cada um tocando 6 minutos, 7 minutos aí, que mais, foi
2: ficaria
0: mais ou menos...
2: legal.
0: Legal, acho que quiseram poluir demais. Aí teve alunos de uma escola pública dos Estados Unidos que cantou uma música que nem lançada comercialmente foi.
1: É que todo esse projeto, na verdade, os artistas escolhidos, essa parte foi toda orquestrada pelo Chris Martin do Coldplay. É justamente para trazer visibilidade e doações para essas escolas e esses projetos. Então foi, assim, vamos colocar assim, um show beneficente no meio da Copa.
2: No meio da Copa.
0: Mas eu acho que pelo tempo que se tinha, acho que poluiu demais. Você pode ver o Super Bowl...
2: Eu achei que chamar o Justin Bieber, que foi de última hora... Não,
0: o Super Bowl, tava... por exemplo, que é quem
1: não
0: deu início, né?
1: Não tinha necessidade de ter incluído o Justin. Se tivesse pulado já do BTS para a própria Shakira encerrado, tava ótimo.
2: Ótimo, sim. Talvez o tempo seria maior para o BTS até cantar a música da Dynamite inteira. Porque sim. aquela música foi editada. A música tem quase 3 minutinhos. Ela ficou com um e pouquinho,
1: sim,
2: muito
1: só
2: rápido.
1: Só deu tempo de cada um cantar o seu verso mesmo
0: acabou.
1: E acabou.
0: E acabou, Entendeu? Eu acho que, se, por exemplo, o Super Bowl, que é o evento que deu.

0: início, tudo isso, o Super Bowl é a final do campeonato americano de futebol, É, e é um evento que todo ano bilhões de pessoas assistem ao redor do mundo, que é um jogo muito legal. Pra quem não conhece as regras do futebol americano, vale a pena conhecer. É, tem um artista. No máximo dois. Então, a gente vai chamar
1: tipo, a Rihanna, por exemplo,
0: a Shakira pra fazer o show do intervalo. A Shakira vai cantar 15 minutos. Ela consegue interagir com o público, consegue dançar, ela consegue cantar a música completa, ela consegue se apresentar com mais calma.
1: Ela consegue fazer um show dela mesmo, com a identidade dela.
0: Pocket show, né? Pequenininho, mas ali com a identidade dela. Esse negócio de um entra, outro entra, foi tudo muito bem ensaiado, não teve branco no meio e tal. Mas eu acho que poluiu demais e não valorizou nenhum dos artistas. A Shakira talvez tenha sido valorizada mais, porque ela dançou mais. Eu acho
1: que a música dela acho que foi inteira.
0: O tempo que ela permaneceu, até porque ela estava acompanhada daquele outro cantor, que eu não sei o nome.
1: Também não. É o Burna Boy.
0: Burna Boy. Eu não conheço.
1: Eu conheço porque a gente prepara as musiquinhas para tocar e ficamos sabendo quem é o Burna Boy, que ele faz a participação nessa música mesmo.
0: É, ela talvez tenha tido um pouco mais de destaque, mas achei muito poluído, muito poluído.
1: É porque pra gente, no futebol a gente não tem isso, Copa é jogo e acabou. Essa coisa de ter um show no intervalo também ela vem só pro futebol americano. Eu acompanhava a Liga de Hockey dos Estados Unidos e do Canadá. Então mesmo nas finais também não tinha show, não tinha nenhum espetáculo, é o jogo que interessa, passou um jogo, é aquilo ali.
0: Sim.
1: Então trouxe uma coisa que não fazia parte pra gente, tem um pouco de estranheza mesmo, mas eu acho que ficou mais estranho ainda mesmo pela participação do Justin Bieber. Se não tivesse tido aquela queda na vibe, teria passado mais.
0: Talvez se ele não tivesse ido, a gente nunca sabe as amarrações, né? Porque rola muito dinheiro, porque isso é comercial, né? Isso é dinheiro rolando. A gente não sabe as amarrações, mas talvez se tivesse tirado o Justin Bieber, já teria dado mais valor pro BTS, pra própria Madonna, que nem entrou em campo.
1: Ele foi o último a ser chamado. Tudo isso aí tava sendo organizado há mais de um mês. Lá no início da Copa, então anunciaram ele o quê? Na semana da final, acho que foi.
2: Foi isso, então, praticamente.
1: Todos os demais já estavam anunciados muito
2: antes. Desde o comecinho, ó, vai ter e tudo mais. Então. Agora ele... E aí, ele, sabendo que é um cantor que canta músicas mais animadas do que a própria música escolhida, quem escolheu foi ele. Então chama uma pessoa e outro. Justin deve ser uma pessoa difícil, ele deve ter teimado pra cantar essa música.
1: Tem uma fofoca saiu um atrito dele ali com a Madonna, que ele queria trazer a coisa pra ele, tanto que a música escolhida é tipo pra falar da imagem dele, de como ele tá melhorando, aquela coisa toda. Então saiu um atrito dele com a Madonna. Porque a Madonna queria aquela coisa técnica. Ela queria manter o nível dos shows que ela faz.
0: É, mas a produção da Madonna foi muito efeito, sabe? Muito... Drone entrando, voando. Aí entra, ela sai de dentro de uma bola. Aí, de repente, ela tá dentro de um carro, sabe?
1: É que,
0: o negócio ficou meio...
1: Isso é esperado, tipo... O nome... A Shakira é um nome de peso ali. O BTS também. O Justin também. Mas a Madonna é o nome de mais peso.
0: Então, mas eu acho
1: que foi ela que abriu o show.
0: Acho que poluiu demais a apresentação dela.
1: Sim.
0: Que você perceba a apresentação da Shakira. Teve efeito, teve dança, teve... Sim. Mas foi isso. A Madonna não. A Madonna teve edição de vídeo, teve efeitos especiais, gravou uma parte. Ela carregou demais. Talvez se ela tivesse trazido pra perto da... A apresentação dela para aquilo que foi o show da Shakira, por exemplo.
2: Ou usar o próprio palco no meio do campo mesmo.
1: Até porque performista ela sempre foi.
2: Para ela não teria problema nenhum. Sim. Ali ela tiraria de letra.
1: Ela canta, dança, ela vira pirueta.
2: Talvez não quis, talvez era esse. Toda a programação era isso. Ela concordou, ó, já que eu vou ser a primeira, porque eu sou a Madonna, né? Todo mundo deixaria ela como sendo a primeira. Né?
1: Essa questão do Justin, inclusive, na fofoca que eu vi, era justamente por isso, porque ela não queria que tivesse erros na apresentação, ela queria que fosse tudo fluido. E o Justin, ele já queria fazer um negócio mais voltado pra ele, mas era mais arriscado.
0: É, tanto é que quebrou, né?
2: Então, mas quebrou, na hora porque que ele
0: até...
2: entra aquele violão e fica
0: porque
2: lá...
0: Porque até o...
1: E a gente vê o resultado sabendo disso agora, talvez a Madonna estava correta.
0: E tem a performance... E tem a performance do cara que fez naquele teatrinho de alguns segundos o técnico dele, né? Porque ele entra em campo... Como se ele estivesse entrando no lugar de alguém. Tanto é que sobe a placa com a JB lá, né? JB de Justin Bieber. É, então teve essa performance, então teve uma queda, né? Porque a Madonna cantou, dali a pouco entrou o BTS.
1: Foi meio que
0: emendando uma coisa na outra, de repente, pum, para tudo, entra um cara falando. Aí o Justin Bieber tocando violão, quer dizer...
2: Que não teve nada a ver aqueles dois falando, na minha opinião. Eu gosto deles como ator. Um deles ali é bem engraçado, os filmes. Um dele tem... Ele trabalha no filme Eu Quero Matar Meu Chefe. Um, dois e o três. É bem legal o filme. Um é mais legal ainda.
0: Eu não quero matar minha chefe.
1: A gente não quer matar.
0: Que bom, né?
2: Fico tranquilo.
0: Que bom, né?
2: Que bom. Oh, Glória. Mas quando...
0: Já quis, mas não quero. Mas não vou ser.
2: Olha, você revelou uma parte do filme lá.
0: Não, mas não ela.
2: Com o Jason
0: Batman. Em outro momento da minha vida.
2: Como que é o nome daquele ator?
0: Jason Batman. Cala a boca, Batman. Saraiva.
2: Com o Jason Batman, ele, o chefe dele, ele tava querendo uma promoção. E o chefe dele fala assim, que é o Kevin Spacey. Ele fala assim, olha... Como eu sou da filosofia que quando você quer uma coisa bem feita, faça você mesmo. Eu mesmo já usei esse termo. Ele fala assim, eu mesmo... Todo mundo tava esperando a promoção, inclusive esse ator, né? Que é o que depois tudo flui, porque quero matar meu chefe. Ele falou assim, que ele mesmo se intitula subdiretor, não sei do quê. Aí ele amplia a sala dele e ele falou assim, que ele tá pegando aquele cargo por um aumento de não sei quanto só por cento, é quase 80%, ao salário a que eu tenho direito. Então ele mesmo coloca ele para o aumento de salário, fazendo a função, mas ele não faz. Ele tem pessoas que fazem para ele, é aquele cara que tem o cargo, mas ele não faz nada, são as outras pessoas. Aí na cena ele pega, ele fala assim, o que ele disse? Ele não aguenta, porque ele achou que era ele que ia receber a promoção.
1: Eu vou me dar uma promoção, porque eu mereço.
2: Porque tipo, total, isso, eu vou pegar tanto por cento ao salário que eu tenho direito, total. Aí aparece ele levantando assim, ele pega, dá um supapo no cara, ele arrasta pela gravata assim, o cara vai até e joga ele pela janela, aí...
0: você tá vendo que coisa?
2: Aí ele vai...
0: Você tá vendo jogando pela janela? Assim,
2: era que até a mão dele que chocou o cara. De tão ruim que o cara era. Vai dizer que você nunca imaginou. Mas isso aqui era o pensamento dele. Aí depois ele volta à realidade.
1: Eu não falei nada, mas na minha cabeça.
2: Aí ele volta à realidade.
0: É bem a Roberta, às vezes, né? Você olha pra ela, ela tá assim, ó.
2: Eu tô imaginando.
0: Nossa, ela tá mandando o cara pra. O Kuwait.
2: É bem isso. Mas brincadeirinha. É que eu lembrei do filme, não tem nada a ver. Mas falando que nem a Rita perguntou.
0: Ó, deixa eu só falar uma coisa.
2: Claro.
0: O Igor Sedano me mandou mensagem aqui agora. A gente tá conversando.
2: Abraço pro Igor.
0: Ele tá mandando um abraço pra vocês
2: duas,
0: tá?
2: Um abraço
0: pra ele. Isso, muito bem. Pode, por favor, continue.
2: Não, claro. Mas assim, falando do BTS, eu gostei. Tiraria a participação do Justin. Eu acho que ele é um nome de peso, mas ali ele não correspondeu à expectativa. Poderia ser, que nem o Gomit falou, a ideia seria boa, uma Shakira e um BTS ficaria perfeito. Madonna veio pra agregar, mas agregou dentro daquilo que ela tem, a moral que ela tem, toda, eu acredito que até a experiência que ela tem.
1: Eu acho que a intenção foi justamente trazer o peso do nome dela.
2: Sim, com certeza. Poderia ter sido um pouco mais diferente, menos coisa gravada da parte dela e mais o ao vivo, como o BTS e a própria Shakira, que dançou. Mas eu gostei, eu sou suspeita de falar, né?
1: Eu gostei
2: da participação
1: também,
2: do BTS.
1: Do show todo.
2: Fiquei emocionada aí. E a parte lá do de mim rendeu bastante, viu, Joyce? Tem uma moça chamada Pietra Bortolazzi.
0: Oi.
2: Que ela veio falar.
1: Ela mexeu
2: no vespeiro das armes.
1: Verdade.
2: A turma tá arrebentando.
1: Já chegou em minhas histórias já.
2: Com ela. E...
0: Nossa, já chegou em você, aqui em Limeira.
2: Chegou.
0: Nossa, o Dimin tá podendo, hein?
1: É porque o negócio já tá grande mesmo.
2: Porque ela veio falar mal do Dimin. Falou que o Dimin é afeminado. Ah. Aí ela não se contentando, Joyce, ela fez um post usando a foto do Dimin.
1: Ela fez específico dele, porque ela é o que fez, eu vi, ela falou do grupo primeiro.
2: Na verdade,
1: então ela fez mais um ainda, não sei
2: quando. Quando ela fala do grupo, ela falou do grupo. Depois ela cita, e aquele loiro afeminado. Ela cita de mim. Depois ela não se contentou, ela apagou os stories.
0: Como é que é o negócio?
2: Loiro afeminado. Aí ela apaga os stories, tudo bem.
0: Mas ele é afeminado mesmo?
2: Não, ele é educado, é diferente.
0: Ah, tá bom.
2: Ele é educado.
0: Não, tudo bem.
2: Ele é...
0: Também não tem problema de ser afeminado aqui.
2: Sabe quando a pessoa... Como que é o nome daquele homem?
0: É que destoa, né?
2: Como fala aí, Joyce?
1: Gentleman.
2: É um cara desse jeito.
0: Ah, então todo gentleman é afeminado, é isso?
2: Não, na minha visão não. Mas na visão dela, sim. Tanto que ela colocou a foto dele, a primeira do perfil. Depois ela fala assim... Deixa eu entrar. Eita. Aqui.
0: Ó, enquanto você acha aí...
2: Vai falando.
0: Ó o Igor.
1: Roberto,
0: João,
1: só
0: pra
1: vocês aí também.
0: Peraí,
2: não deu pra
0: ouvir
2: nada.
0: Oh, meu Deus. Ah, pelo amor de Deus, hein? Pelo amor de Deus, vai lá, vai.
3: Ô, Roberto, ô, Joyce, só pra vocês duas aí também, viu? Saudade de vocês, viu?
2: Ô, oh, saudade.
3: Coloca a direita aí, que chega a noite aí, o Thiagão não tinha feito café pra nós.
2: Um abraço, Igor, gente boníssima. A gente sente falta. É, que bom saber que ele está bem, eu fico muito feliz.
0: Mas tá de volta, então, pronto.
2: É isso.
0: Nossa, ó ciúmes.
2: Não, mas isso eu não estou desmerecendo.
0: Ó ciúmes. Traz de volta, então, pronto.
2: Fica com esse Igor aí, ó. Não, gente, mas assim...
0: Fica com aquele gordinho lá.
2: Que bom seria
0: gordinho.
2: Ele vir para também poder fazer parte, somar. Novamente. Nossa, isso imagina o Igor e o Gomid aqui.
0: Nossa, não, a quinta Gomid série... Gomid e Igor. Quinta série ia rolar
1: solto. O caos.
0: Já rola lá na Gazeta, às vezes.
2: Você trabalha com ele na Gazeta. Então, gente, mas é, quem acompanhou o Igor Sedano, gente boníssima. Um abraço.
0: Dormindo é mesmo, é uma beleza.
2: Ó, foi essa fala aqui, ó. Ó o que ela postou. Masculinidade hoje. No mesmo post, ela coloca masculinidade no passado. O que, que ela quis dizer? Que um homem, pra ser bom, tem que ser estilo Rambo, grosseiro, pegar uma arma e sair atirando em todo mundo? Ó, masculinidade hoje. Ela usou uma outra pessoa aqui que eu nem sei quem é. Um outro coreano. Não sei quem é esse. Aí ela colocou masculinidade do passado. Mel Gibson.
1: Acontece que a gente não vive mais no passado.
2: Não, aí colocou esse. Ela não está falando mal. Porém, ela já tinha nos stories anteriores falando com o de mim. E ela usou a foto do de mim.
0: Pronto,
2: ela não
0: usou agora, de outro. Agora as armas vão ficar de mim revoltadas.
2: Pra colocar isso. Ele se ela não tivesse achado que o de mim era afeminado, como ela achou.
0: Você não estaria falando dela agora.
2: Não, estaria falando dela. Mas é isso que ela quer. E é bom, eu acho bom pra ela, porque.
0: Então para, vamos parar de falar.
2: Não, mas eu tô falando até pras armas que acompanham.
0: Pras armas.
2: Agora, o que eu vou falar sobre isso? Eu acho que um homem, ele pode se trocar bonito. Ser elegante, tranquilo. O de mim é extremamente educado, sabe? Ele é um dos dos integrantes do grupo que mais, quando tem alguém próximo ali, é o cara que vai mais cumprimentar. Se é uma mulher, ele vai lá e cumprimenta. Ele não... Os outros não. Os outros ficam mais, dão a mão, tudo. Ele não. Ele é mais acolhedor, é o jeitão dele. Agora, quando ela usa nos stories que o de mim é afeminado, que é o loiro, que é o único loiro do grupo, loiro mesmo, é ele. O resto tem negocinho e tal. E depois ela usa de novo de mim, foi pouco pra todo mundo criticar. Então ela tem ali um monte. Mas aí que tá, a comparação dela não faz sentido. Então o homem rude tem que ser o Rambo, que fica lá na, que fica nas batalhas dele lá, não toma banho, todo imundo da sujeira que é, porque ele tá na guerra, não dá tempo de nada, a gente entende. Então o homem tem que ser, não toma banho, rude, tem que segurar uma arma pro homem mostrar que é a masculinidade de antigamente.
1: Distante emocionalmente, sem educação.
2: Sem educação. Então, mas aí são comparações. Tem mulher que gosta. Mas tem mulher que... Eu acredito que as mulheres gostam de um homem mais educado.
1: Eu
2: pelo menos
1: que as mulheres hoje em dia são... Justamente.
2: O Gomid é homem.
0: Não,
2: então...
0: não me ponha nisso.
2: Mas não vou colocar ele no meio, até
0: isso,
2: porque.
0: Vocês escutam
2: cada um...
0: aí.
2: Não, por isso que eu não quero colocar. Porque eu acho que cada um tem a sua personalidade.
1: Eu acho que
2: o seu tratamento vai ser um, o do Thiago vai ser outro. Ninguém é igual a ninguém. É por isso que eu acho que é o legal do relacionamento. Mulheres também. Tem mulher que é mais docinha, tem mulher que é mais arretada mesmo e resolve as coisas. Mas cada um tem a sua personalidade. Agora, generalizar eu não acho legal.
1: Eu acho que o choque vem, às
2: mas
1: vezes,
2: a educação toda mulher gosta, né?
1: Com algumas pessoas dessas, porque justamente elas só conhecem esse tipo de homem. O homem que é rude, que é brutão e tudo mais. Mas, gente, é perfeitamente possível um homem ser masculino, educado, ser gentil, ser cuidadoso, com toque nele, com as coisas, com as pessoas.
2: Sim, abrir a porta do carro.
1: E nada disso.
2: Deixar a mulher passar na frente. O
0: Thiago abre a porta no carro?
2: Não. Não, ele não abre a porta do carro. Podia falar pra... Porque abre, se eu falar, é mentira. Mas cada um tem o seu jeito também. E tudo bem, mas são coisas que eu acho, por exemplo, uma mulher que vai namorar agora, ou uma mulher que está procurando um relacionamento, ela pode muito bem ver esses detalhes. Como é o tratamento? Ele te respeita?
0: Como é que ele trata a mãe?
1: Eu, pessoalmente, eu respeito
2: muito
1: mais.
2: Bom, isso também.
1: Eu respeito mais um cara que ele seja mais educado, mais gentil com todo mundo na dele, do que um cara que ele chega já falando alto e é rude, é. Aquela coisa brutal.
0: Eu sempre aprendi
1: grosseiro.
0: Na minha...
1: Eu respeito mais um cara que seja educado e saiba se comportar, e chega, seja até delicado, como tem gente que gosta de falar... Do que um cara que chega
2: bruto, mal educado e não tem uma qualidade pra falar.
0: Eu...
2: Porque, como eu falei, cada homem é um. É, que nem, o Gomide é um de um jeito, o Thiago de outro. Os maridos, né? Os maridos por aí, cada um tem o seu jeitinho. Não, não tá excluindo, ninguém tá falando que é regra. Mas quando a gente fala de educação, educação
0: não é educação regra. É educação.
2: O tratamento. É.
0: Mas o homem. Esposa, o namorada, homem, assim. Ele pode ser rude, ele pode ser. Desculpa, eu vou usar um termo chulo aqui, mas eles vão entender. O homem pode ser borracheiro. Manja, borracheiro, que tá com os dedos sujos de graça.
2: Sim.
0: Que carrega pior, tá tudo sujo, descabelado. É um exemplo, tá, gente? Por favor, não é nada contra a profissão em si.
2: Nada.
0: Homem gente. Pode ser um borracheiro e se tratar a mulher bem.
2: Ué, sim. Com certeza.
0: Qual é o problema?
1: Oh, é muito comum entre nós mulheres, quando a gente encontra um cara que ele é super educado, até assim, uma interação pequena, ele fala, oh, bom dia, tal coisa, fala com delicadeza com a gente, você pode ter certeza que quando ele sai, a primeira coisa que as mulheres falam, nossa, que educação.
2: Que educação. Não vai pensar no lado, isso. Nossa, é, desculpa
1: a
2: o termo,
1: impressão
2: é...
1: que vai dar
0: é um
1: lá
0: ogro.
1: Em cima.
2: É bicha, ninguém vai fazer isso.
1: Não, ninguém vai falar.
2: Mas do mesmo jeito, quando você vê certos tipos de tratamento, aí vem um termo que você falou, nossa, que mal educado, que ogro.
1: Sure. O nosso primeiro comentário sempre vai ser se a educação foi boa e, tipo, causou uma boa impressão ou se foi ruim.
0: Eu sempre aprendi que o homem é muito visual. O homem, ele gosta muito do visual. Ele gosta de ver, ele se agrada pelo visual.
2: Essa questão
0: então, a mulher, às vezes, ela pode ser uma qualquer, pra não falar um palavrão chulo aqui.
2: Sim.
0: Mas se ela é torneadinha, né, com tudo em cima, tudo, aquela coisa toda e tal, o cara vai babar nela. A mulher não tem porcaria nenhuma pra oferecer pro cara, mas o cara vai gostar porque o cara é visual, o cara gosta do que ele vê.
2: Agradou.
0: A mulher, ela gosta do que ela ouve.
2: É diferente.
0: Então o cara pode ser, desculpa, usar de novo o termo, o cara pode ser um borracheiro, mas se o cara for educado, ele vai conquistar
1: ele
0: a mulher.
1: Ele causa uma boa impressão.
0: Ele vai educar
2: vai,
0: a mulher.
2: E
0: conquistar,
2: uma coisa não tem nada a ver com a outra, mas como às vezes tem pessoas que nem ela aqui, ela tá usando muito a questão visual. Ali ficou muito claro que
1: ela fala da aparência.
2: Porque ela não cita, por exemplo, que o Rambo, usando o Rambo ou até o borracheiro, uma pessoa que trabalha, dependendo da função que faz, fica mesmo roupa mais suja o dia inteiro, a mão, a unha e tudo mais. Ela, e esse homem chega em casa, esse homem é uma doçura com a esposa, entendeu? Ela não usou esse termo, ela poderia ter usado, mas não, ela tá usando o visual. Então, um homem hoje mais bem cuidado, ele seria afeminado, mas o homem aí seria um homem mais rude, um homem talvez mais...
1: Um homem que não se cuida, não se importa com o próprio corpo.
2: Isso também é um jeito de... Isso também é um preconceito. Tá dizendo, então, com o homem, então vai lá, o sujo, só o sujo também presta. Não tem nada a ver uma coisa com a outra. Tem muitos caras que são os estilo Mauricinho, que não vale nada, como tem aquele que é o sujo, que anda com uma roupinha mais suja, porque o trabalho dele exige. Ele também não vale nada. Não tem regra. Isso tem que partir do homem. O tratamento que ele vai dar para sua esposa, para sua namorada, né, para sua noiva... Mas ali, aqui ela mesmo embutiu o preconceito na questão do visual. Por isso que as pessoas estão caindo em cima dela. Que tipo de homem, então, seria legal? O rude? Ou tem gente que colocou sujo? Mas aí também você tem que tomar cuidado para não ofender, porque a pessoa pode andar suja porque ela tem um trabalho que faz com que ela fique assim mais... Como eu? Eu acho que a personalidade que
1: você pode ver
2: que
1: todos os exemplos, incluindo o do Rambo, são personagens que eles não têm nenhuma ligação com as mulheres.
2: Não,
1: exemplo,
2: não tem ligação amorosa. Eu nunca vi o Rambo apaixonado.
1: Exatamente.
2: Você já viu algum filme? O Rambo, ele tá lá.
1: Ele
2: é uma máquina
0: pra matar
2: das mulheres.
0: Pra matar.
1: Ele tá distante da posição de ser educado, de ser cuidadoso.
0: É uma saranduba.
2: Ninguém
0: pergunta
2: pra ele
0: se
2: ele é. Ele pode ser, ué. Não é verdade? Agora, imagina. Aí, por isso que eu tô falando que ela tá indo muito pelo visual. Agora, imagina o Jimmy com uma faixa na cabeça, com uma arma, todo maquiado.
1: Lembrando também essas mulheres que todos eles serviram o exército na Coreia do Sul.
2: Todos eles.
1: Serviço militar obrigatório.
2: E o Jimmy foi considerado um dos melhores daqueles que é atira. Tem uma função lá que
0: atirador.
2: Não é atira. Mas não sei, lá não usou esse termo, Gomide, mas é isso. É isso. A grosso modo, pra gente é atirador.
0: Aquele que atira um é um
2: atirador. Mas lá ele tem uma posição diferente. Lá eu falo um nome um pouquinho a mais.
0: Sniper?
2: Não é sniper, é alguma coisa lá. Ele foi o melhor. Ah, mas porque ele é do BTS? Não. Lá no serviço militar da
1: ele
2: Coreia, não tem nada a ver.
1: Comuns.
0: Sim, sim. Não,
2: tomava banho gelado.
0: Embora a gente precisa, já que a gente tá colocando tudo no pacote,
2: sim,
0: a gente precisa colocar homens que são, sim, têm uma postura mais afeminada.
2: Sim.
0: Hoje de manhã a gente falou de um homem que, inclusive eu acho que eu achei ele, viu, Joyce? Eu vou contar isso no Cidade em Foco. A gente contou que eu recebi uma informação de um homem afeminado que fica às margens da rodovia Anhanguera se exibindo para as pessoas que passam na rodovia.
2: Caramba, é?
0: E ele é afeminado, eu acho que eu achei esse cara. Tem muito homem que tem uma postura afeminada, assim como tem mulher que tem uma postura mais
2: masculina.
0: E que fica uma e não há problema nenhum. Se você não gosta...
1: Isso não fala nada sobre a sexualidade da pessoa também.
2: Não fala. Não fala porque... aí a gente vai entrar naquele caso. Lembra daquela novela, acho que é Fina Estampa, do Pereirão? Pereirão é a Lília Cabral.
1: É, Lília Cabral, sim.
0: E que tinha aquele mordomo? Como é que chamava o mordomo?
2: Puxa vida, é verdade.
1: Não era o Félix? Eu não lembro.
0: Não era o Félix. Era
2: esse, que era o Marcelo Serrado.
0: O Marcelo Serrado.
2: Maravilhosamente.
0: O Cro.
2: Essa novela, eu não cheguei a acompanhar totalmente, mas foi uma novela que fez muito sucesso.
0: No Globoplay tá aí, viu?
2: Sim, adoro o Globoplay, gente. Adoro novela antiga. E ela, por que ela era o Pereirão? Ela era uma mulher masculinizada, esteticamente falando. Mas que daí conta da história dela, ela foi abandonada, teve que cuidar dos filhos, exercer funções que geralmente puxa mais pro lado masculino.
1: Ela teve que ter outras prioridades.
2: Então a questão da parte feminina dela ficou mais esquecida. Sim.
0: Tanto é que quando ela fica rica, ela volta a ser, a ter uma postura mais feminina.
1: Muito do que a gente considera feminilidade é aprendido. Então você aprende a cuidar do seu cabelo. Especificamente, a gente que é mulher sabe que cada cabelo é de um jeito, você tem que cuidar de um jeito diferente.
2: Demanda tempo, né?
1: Demanda tempo. Então você tem que aprender aquilo, você investe tempo naquilo. E ela, eram coisas que ela justamente não tinha.
2: Tinha, não tenho tempo pra fazer isso. Quando eu vou tomar um banho e amarrar meu cabelinho.
1: Tinha um trabalho pra fazer.
2: À tarde da noite, pegava, colocava o macacão do Pereirão e... Ia, por quê? Porque era o que cabia a ela fazer pra sustentar a família. Então, assim, tanto que o filho dela tinha vergonha, que era aquele ator lá, eu esqueci o nome dele, aquele ator problema lá.
1: Já fugiu o nome.
2: Já fugiu, mas você sabe
0: Mateus
2: qual
0: Solano?
2: É. Sei qual é. Não, é o Matheus Solano, é um outro. Não é Caio. Caio alguma coisa? Eu não sei. Eu não me lembro agora. É um ator problema lá. Mas enfim. Mas, Gomide, gostei da sua participação.
0: Conversamos uma hora.
2: Uma hora, olha aí.
0: A gente passou do Marcelo da Relojaria do Zé
2: Cid. Verdade. Passando.
0: Ao Cro, passando pela Madonna, pela produtora.
2: Falamos de falsidade.
0: Falamos de falsidade.
2: Falamos do BTS.
0: Falamos dos falsos. Bieber, falamos dos verdadeiros.
2: Falamos tudo. Mas acho que o legal foi isso. Eu gostei. Gostei do nosso bate-papo. Valeu. E agora fazer sorteio, né? Tem torta deliciosa.
0: Qual a hora já? Já tocou. Já 10 horas. O convidado já chegou. A convidada já chegou.
2: Não, com certeza.
0: Aí depois eu começo às 10h15. Aí ela fica...
2: Eu senti uma cutucada. Mas todo mundo bem.
0: Gente, não, eu vou falar pra diretora da rádio. Eu vou falar pra ele. Escuta, de novo.
2: De novo. Isso aí
0: não é desse jeito. Eu vou ligar pra ela de novo, viu?
2: Você vai ligar?
0: Vou ligar pra ela de novo.
2: Eu acho que agora ela vai estar ocupada. 10 horas e 1 minuto. Sistema rodando boa sorte. Quem será? Quem será? Pronto, gente. O nome da ganhadora... Adriana Jardim São Pedro. Odri, você foi a ganhadora, vou mandar pra você certinho da padaria Moreira e tudo mais, pra você pegar essa torta. Você tem que entrar em contato e combinar, não adianta ir sem avisar. Por quê? Porque eles têm as tortas prontas lá, mas eles sempre gostam que essa combinação, por exemplo, você quer no sábado, eles fazem. Você quer comer um lanche no sábado diferente, eles fazem tudo fresquinho, bem gostoso. Tá bom, pessoal? Beijo grande, fique com Deus. Joyce, pode cortar o tema, mas a musiquinha pode tocar.
1: Toca o BTS para as nossas armas.
2: Com certeza. Eu adorei a participação deles. Pena que foi pouquinho, mas se fosse mais, eu ficaria feliz também. 10 horas e 2 minutos.

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1: São 10 horas e 8 minutos, 10 e 8. Hoje é terça-feira, dia 21 de julho de 2026. Muito bom dia para você que está sintonizado, para você que está sintonizada em 82.9 na Melhor FM, para você que está nos assistindo, nos acompanhando pela rede mundial de computadores, através do portal da Melhor FM, dos aplicativos da rádio, aplicativos de rádio, pelas redes sociais, no YouTube. Sejam todos muito bem-vindos, eu sou o Carlos Gomide, essa é a Melhor FM, nós somos o Cidade em Foco. A partir de agora até as 11 horas da manhã a gente vai bater um papo aqui a respeito de alguns assuntos interessantes e importantes para a nossa cidade. Sua participação é fundamental, 34044000, você pode mandar sua mensagem de texto, áudio, vídeo, foto, qualquer coisa que você queira mandar, fique à vontade. Hoje, especificamente, você vai poder participar da nossa conversa com a minha entrevistada que já está aqui no estúdio. Tudo bem, Joyce? Bom dia, deixa eu falar bom dia para ela.
2: Bom dia, Gomide.
1: Tudo certo ou não?
2: Tudo certinho.
1: Tudo certo.
2: Tudo pronto, tudo preparado.
1: Tudo preparado. Então tá bom. Tá preparada aí a imagem da doutora lá que rompeu?
2: Tá.
1: Faz favor, coloca pra gente, porque a BRK Ambiental disse que está realizando uma manutenção emergencial em uma adutora de água que rompeu na rua Doutor Farmacêutico, na rua Farmacêutico Jacó Fanelli, na esquina com a rua Doutor Antônio Frederico Ozanã. É bem a esquina do Gran São João, ali onde tem um semáforo, tá? Essa doutora rompeu por volta das 2h30 da manhã, ficou jorrando água até por volta das 8 horas, quando o registro foi fechado, tá? O encanamento foi isolado, e aí eles perceberam que há um rompimento ali, uma trinca no cano, e que fez com que talvez milhões de litros de água se perdessem durante toda a madrugada e boa parte da manhã. O Departamento de Trânsito esteve no local para sinalizar e agora o local está fechado, tá? Então, para quem vai do centro sentido o ginásio Volucato, na curva ali, logo após a curva do cemitério, você vai ser obrigado a virar à esquerda ali naquela pracinha que tem. E para quem vem no sentido contrário, no sentido centro, na esquina da rua Dr. Antônio Frederico Ozanã, tem a interdição e aí você é obrigado a virar na Antônio Frederico Ozanã à direita e tentar pegar por outros meios ali a região central, tá? Então, nessa terça-feira, o reparo está acontecendo, é um vazamento em uma adutora de água tratada lá na rua Farmacêutico Jacó Fanelli. Para execução do serviço, a via está totalmente interditada no trecho entre a rua Antônio Frederico Ozanã e Gustavo Dória. A interdição é necessária para garantir a segurança dos motoristas, das equipes e dos pedestres que circulam pela região. A Secretaria de Mobilidade Urbana acompanha os trabalhos, tá? A previsão do reparo seja concluído e a via liberada até o fim da manhã. Quando eu saí de lá às 8 horas da manhã, eles estavam começando a abrir o buraco para trocar a doutora. Não é um conserto tão complicado, mas vai demandar algumas horas, tá? Qualquer informação, a BRK pede para que você entre em contato com a empresa pelo 0800-771-0001, tá? Então tá interditado, por favor, você que vai passar pelo local, tome bastante cuidado. São 10 horas e 11 minutos, 10 e 11, eu estou recebendo hoje, mais uma vez, aqui no estúdio, a Carol Pontes. Carol Pontes, eu vou... Professora de Direito, pronto. Ela é um título que ela não perde. É uma advogada e professora de Direito. Porque ela tem outras funções na vida pública, mas não vem ao caso agora, né? E eu vou conversar com ela, porque a Carol é uma especialista, extrema conhecedora de eleição. Já foi vereadora, teve o nome cogitado para participar do pleito desse ano, mas desistiu. Ela vai, se ela quiser falar, ela vai falar a respeito dos motivos. E eu pedi para que a Carol viesse até o nosso programa, porque o intuito é ajudar as pessoas a escolher o seu candidato. E eu já vou deixar claro uma coisa aqui. A gente não vai apontar nenhum candidato para você. O que a gente vai falar é de maneira genérica, para que você, de acordo com as suas convicções, de acordo com a tua visão política do mundo, seja ela qual for, você tome a melhor opção, a melhor decisão para você e na urna você expresse sua vontade. Nós não vamos apontar o dedo para ninguém. A gente vai mostrar num contexto geral para que você tenha um embasamento, para que você escolha de acordo com aquilo que você acredita. Porque a eleição e a democracia funcionam assim. Cada um pensa do jeito que quer, cada um age do jeito que quer, cada um tem direito de votar nesse ou naquele candidato. E tá tudo bem. A gente vive numa democracia onde a maioria ganha. É mais ou menos assim que funciona a eleição, né, Carol? Tudo bem? Bom dia, bem-vinda mais uma vez.
3: Bom dia, Carlos Gomide. É um prazer estar no programa Cidade em Foco. Bom dia, Joyce. Bom dia a todos os ouvintes que nos acompanham aqui na Melhor FM. É exatamente assim, Carlos Gomide. É a questão da democracia, de cada um poder expressar, manifestar o seu interesse através do voto, que é um instrumento essencial para a democracia. Não é o único, mas é o instrumento principal.
1: E evidentemente que eu tenho a minha posição política, tenho a minha forma de ver o mundo, a Carol tem a dela, a Joyce tem a dela e você tem o seu. E tá tudo bem, aqui a gente vai viver em harmonia e você pode mandar sua pergunta, pode fazer seu comentário pelo 34044000, tá? Sem citar nome de político, por favor, porque nós estamos num período eleitoral e eu tô do lado de uma advogada, senão a coisa vai ficar pequena para mim aqui. Mas você pode, claro, expressar a sua opinião, seja ela qual for, aqui o debate é democrático. Carol, por que que o voto o voto consciente é tão importante para a democracia no nosso país?
3: Porque é a forma de você manifestar, de você colocar o seu representante. Nós estamos em uma fase de democracia representativa para democracia participativa. O que é isso? A representativa somente é aquela que você elege uma pessoa que vai te representar. É diferente de antigamente, na democracia direta, quando nós iniciamos o processo de voto, que foi na Grécia Antiga. Lá, todas as pessoas se manifestavam, todas as pessoas tomavam as decisões. E no decorrer dos anos, o que mudou? Você escolhe um representante para tomar as suas decisões no seu lugar. Então, é importante que a pessoa que vote, ela acompanhe aquele político até o final da sua trajetória. E se, porventura, o seu político não venceu a eleição, adotar um político, como você já falou aqui no programa de rádio em outras oportunidades. Ah, vou adotar um vereador, vou adotar um deputado estadual, vou adotar um deputado federal, para que eu cobre dele, para que eu acompanhe seu trabalho, para que eu participe junto na tomada de decisões. E nós estamos migrando, a doutrina jurídica já diz que nós já estamos numa democracia participativa. O que seria essa? Aquela que nós temos mais instrumentos de participação direta do cidadão. Então, por exemplo, audiência pública. Toda vez que nós temos uma audiência pública, é uma forma do cidadão participar diretamente da escolha, da tomada de decisões, da formação de um plano, de metas e assim por diante.
1: Entendi. Ó, a Patrícia Feletti está falando o seguinte: gosto muito de ouvir a Carol e esse assunto de hoje é muito importante, é mesmo, né?
3: Ah, um beijo, Patrícia.
1: E a gente sempre vai falar aqui de que você escolhe o seu candidato da forma que você quiser, tá? De acordo com aquilo que você acha, de acordo com o que você pensa. A gente não vai impor ideologia, posição política nenhuma aqui. Você tem o direito de escolher. A Rosiane do Jardim do Lago está mandando um abraço para a gente. A Ana Tereza também está mandando um abraço para a gente. O que que significa, na prática, votar com consciência?
3: Votar com consciência é você fazer a escolha de uma forma muito regrada, analisando os pontos, analisando as bandeiras, analisando tudo aquilo que o candidato propõe e acompanhando isso ao decorrer do tempo. Então, não importa se ele já é eleito, se ele não é eleito, se ele tem potencial de votos ou se ele não tem, a manifestação do voto, ela é importante que seja realizada de forma com a sua consciência. Aquele candidato que melhor representa você. Melhor representa como? Eu tenho que fazer primeiro uma análise de autoconhecimento. Eu preciso identificar quais são os pontos que eu defendo. Então, para mim, é importante que o candidato ele defenda valores mais conservadores. Eu vou para uma postura mais conservadora, vou buscar candidatos mais conservadores. Ah, mas dentro dos costumes, eu prefiro um candidato mais progressista, de uma vertente mais alinhada à vertente progressista. Então, eu vou buscar essa linha mais progressista. Ah, eu prefiro pautas ligadas à liberalidade econômica, ou eu tenho pautas mais ligadas a comércio, ou eu tenho pautas mais ligadas a valores sociais, a direitos humanos, e assim eu vou formando o perfil do meu candidato. Formando esse perfil, eu vou identificar os candidatos que se apresentam. Sempre verificar o passado deles, acompanhá-los pelas redes sociais. Político bom é político vigiado. Então, é aquele político que o tempo todo está sendo demandado pela população, sendo demandado pelo seu eleitor. Então, ele vai lá, vai perguntar, vai cobrar, vai falar sobre um determinado assunto e pedir qual é a vertente, qual que vai ser a votação dele em uma determinada situação de um projeto de lei que é de interesse da população e assim por diante.
1: Joyce?
2: Eu tenho uma pergunta, que chega essa época, opa, tem muita gente que começa a ficar um pouco confuso, um pouco perdido, justamente para escolher os seus candidatos. Então, quais são erros que são bastante comuns e que a gente poderia evitar na hora de escolher os nossos candidatos?
3: O primeiro é tomar cuidado com as fake news. Uhum. Acho que provavelmente a gente vai entrar nesse assunto em determinado momento do programa, mas tomar cuidado com as fake news que são colocadas em cima de um candidato ou para favorecer um outro candidato. Sempre apurar as informações. Nunca ir naquele oba-oba. É muito importante nós conversarmos e nós sermos influenciados por pessoas que nós admiramos e que nós percebemos que exerce uma consciência política. Mas não é porque uma pessoa defende que aquele candidato tem mais chances que eu vou nesse candidato tem mais chances. Porque isso também muitas vezes é uma factoide que acontece para determinar, para tentar privilegiar determinado candidato. Eu acho que o principal erro hoje é a pessoa não pesquisar e cair na primeira fake news, cair nas primeiras mensagens. Cuidado com as mensagens que circulam no WhatsApp. Sempre checar se é verdade, se procede, acompanhar o trabalho daquele político. Que ele pode estar em exercício de mandato ou não, mas eu acompanho a vida dele nas redes sociais. Acompanho o story, acompanho os reels, acompanho os comentários, acompanho a postura offline, fora da rede, tento saber um pouco mais sobre a postura daquela pessoa na sociedade. Isso é fundamental para eu escolher meu candidato.
1: Muito bem, nós estamos conversando com a professora de Direito, Carol Pontes, conhecida, já foi vereadora, é uma pessoa muito querida, muito bem vista, muito bem quista aqui na cidade e que está conversando com a gente a respeito de, a gente vai chamar de educação para o voto, vamos dizer assim, né, para que você decida, de acordo com os seus valores, em quem você quer depositar a sua confiança, o seu voto. É importante que a gente cobre também do político a questão do plano de governo. Todo político que entra, ele tem que ter um norte. Aliás, é a obrigação dele apresentar um plano de governo e, dentro das possibilidades, ele cumprir esse plano durante o mandato, caso ele seja eleito.
3: Do executivo, Gomide, nós sempre falamos em plano de governo, só que plano de governo é sempre do executivo. Quando nós estamos falando do legislativo, nessa eleição, no caso, deputados estaduais, federais e senadores, nós temos que identificar as bandeiras e o teor de fiscalização. Porque todo mundo fala, ah, o poder legislativo é aquele que faz as leis. Ele faz as leis, sim, só que mais importante do que fazer leis é fiscalizar o executivo. Então, quando nós pedimos para o legislativo se apresentar, eu não tenho como exigir um plano de governo do legislativo, mas do executivo sempre. Então, nessa eleição desse ano, para governador e para presidente da República, que são os cargos do executivo, sempre acompanhar o plano de governo. E é importante sabermos que o plano de governo, ele é um instrumento obrigatório para ser protocolizado no Tribunal Superior Eleitoral. Então, todo executivo, todo cargo executivo, ele precisa, dentro do requerimento de candidatura, apresentar o seu plano de governo. E daí sim, do executivo conhecer o plano de governo, quais são as principais metas, quais são as principais propostas, quais são os pontos que serão trabalhados dentro daquele plano de governo. Agora, do legislativo, são as bandeiras e são as condutas, são os projetos de lei. Porque o que acontece? No legislativo, existe uma figura do direito constitucional chamado vício de iniciativa. Essa palavrinha aí atrapalha todos os vereadores, deputados estaduais e deputados federais. O que é vício de iniciativa? É uma situação que tem uma determinada temática de políticas públicas, por exemplo. A Constituição reserva para que esse assunto seja tratado somente pelo Executivo. Então, o vereador, ele quer fazer uma lei sobre determinado tema. Se onera o Executivo, vício de iniciativa, ele já não pode fazer. A mesma coisa o deputado estadual. Daí por isso que às vezes a gente fala, ai, mas tal vereador só faz nome de rua. Ai, mas tal vereador só faz homenagem. Ah, mas o deputado estadual só cria frente parlamentar. Por quê? Porque esbarra nesse vício de iniciativa constitucional. Então é bem complexo.
1: Maria Aparecida do CECAP está perguntando qual é a função de um senador.
3: A função do senador sempre causa bastante dúvidas, porque ele é do legislativo também. Então, para explicar, o nosso legislativo nacional, federal, ele é bicameral. O que significa isso? Que ele é formado por duas casas legislativas. Então, nós temos um chamado Congresso Nacional, que é formado pela Câmara dos Deputados e pelo Senado Federal. O deputado federal, que fica na Câmara dos Deputados, é aquele que representa diretamente o cidadão. O senador, ele vai fazer toda a tramitação legislativa, mas ele defende, ele tem como prerrogativa guardar o Estado. Então, todas as propostas dele são pensadas no Estado Democrático do Direito. Ele é legislativo também, ele é votado por representação. Quando a gente vai ver dentro da votação, ela é diferente. Por quê? Para um deputado federal, o voto é proporcional. Ele está no sistema proporcional. É aquele que precisa atingir o quociente eleitoral. Agora, o senador é um membro do legislativo que é eleito pelo sistema majoritário. O que significa isso? Que o nosso senador é eleito igual ao presidente da República, igual ao governador, aquele que tem mais votos. O que tem 50% mais um. Então, é sistema majoritário. Ele não entra na proporção do quociente eleitoral. E o senador, ele vai fazer toda a tramitação legislativa pensando pela ótica do Estado.
1: É como se fosse o deputado... E aí é uma pergunta pessoal, tá? O deputado, ele é o representante do povo e o senador é representante do Estado.
3: Mais ou menos isso, Gomit. Tanto é que na obra de Oscar Niemeyer, quando nós olhamos para o Congresso Nacional, que a gente vê aquele formato aberto e aquele fechado, o aberto é a Câmara dos Deputados. Quando a gente chega em Brasília para a gente saber qual casa é qual, o que está aberto é a Câmara dos Deputados. Porque o que Oscar Niemeyer pensou no desenho dele? Lá tem que estar aberto para ouvir os anseios da população, para que os representantes do povo estejam abertos para ouvir a população. Já a cúpula fechada é a do Senado. Por quê? Porque lá deve estar blindado, fechado, protegendo o Estado. A proteção do Estado.
1: O prédio é o mesmo.
3: O prédio é o mesmo.
1: É o mesmo. Nós estamos conversando, então, com a Carol Pontes. Você pode mandar... Aliás, por favor, mande sua mensagem no 34044000. O Jefferson Carossi mandou uma mensagem aqui.
3: Ainda adoro, bem, Jefferson.
1: Ainda bem que eu tenho uma... Ah, tá. Podemos colocar a mensagem do Jefferson? Podemos. Eu já li o que ele vai falar aqui, que o meu WhatsApp aqui, ele transcreve.
3: Transcreve.
1: Ai, meu Deus do céu. Fala, cabeção.
4: Beijo no coração, Carol.
3: Um beijo no coração.
4: Abração, cabeçudo.
1: Olha lá.
4: E um abraço bem apertado pra Joyce Gatona.
1: Olha lá, gatona.
3: Ah, Joyce Gatona.
4: Fica com Deus aí.
1: Você viu só? A Joyce arrebenta. Você coloca na imagem aí, por favor, pra aumentar a audiência, pro Jefferson Carossi ficar contente.
5: Obrigada, gente.
1: Ela morre de vergonha. Eu não sei por que ela morre de vergonha.
3: Ah, linda desse jeito? Não tem que ter vergonha, não.
1: Você tem mais uma pergunta, Jéssica, por favor?
5: Eu tenho mais uma. Ainda na questão das escolhas, então, vale mais a pena escolher um candidato pela afinidade que eu tenho ali com ele, de gostar desse candidato, ou ouvir um pouco mais as propostas que ele tenha? Mesmo que eu não goste muito dele, mas a proposta me interessa mais. Como que a gente consegue encontrar um equilíbrio para isso?
1: Aliás, antes da Carol responder, essa pergunta... Ela, claro que ela pode ser feita para deputado estadual, deputado federal, mas ela é muito mais votada para aquele vereador, né? Porque às vezes a pessoa fala, ah, eu conheço o vereador, o fulano
3: de
1: tal. Eu vou votar nele porque ele é meu amigo, mas o seu amigo é um Zé Requenguela, que não entende nada de política. Como é que acha esse equilíbrio?
3: É difícil encontrar esse equilíbrio, né? Eu acho que se a gente tem afinidade muito com o candidato, e a gente fala assim, nossa, mas essa é a pessoa que eu queria que me representasse lá. O que, que eu tenho que fazer? Eu tenho que conversar com essa pessoa e falar assim, olha, meu querido, meu voto tem tudo para ser seu, mas mostra para mim preparo. Vai lá e mostra preparo, mostra para o que você veio, mostra quais são suas propostas. A minha afinidade é com você, eu acredito nos seus valores, porque muitas vezes nós temos pessoas muito honestas, muito boas, muito que nós temos aquela afinidade e nós temos certeza que não fará nada de errado. Mas ele está preparado para a política? Por isso que é importante a educação política, a educação cidadã. Que aquela pessoa que tenha vontade, que seja vocacionada, que ela procure entender. E talvez nessa eleição ela não esteja preparada, mas de uma próxima ela já esteja mais preparada para isso. O ideal é que nós busquemos as pessoas com melhores propostas. E que essas propostas elas tenham também e guardem alguma afinidade com o eleitor.
1: Muito bem. Gente, o Jefferson mandou mensagem aqui, só que ele esqueceu de avisar que sábado foi aniversário da mãe dele.
3: Ah, é?
1: A dona Juliana Carossi, a Ju do Lago. Beijo, minha nega! A Ju Carossi fez aniversário no sábado e nem chamou nós pro churrasco.
3: Olha, ela não mandou, realmente. Ô, Jefferson, não veio um pedaço de bolo pra mim,
1: ô,
3: da
1: Jefferson,
3: dona Juliana.
1: Por isso que você sumiu, né, seu cavalo?
5: Não tinha nada, não.
1: Pelo amor de Deus. Ô, Ju, beijo pra você, Ju. Você viu que minha voz tá indo embora, né? Final de semana não foi legal mesmo. Hoje é aniversário do Galvão Bueno, do Thiago Barnabé, que faz aquela personagem no Domingo Legal, né? Que era a Narcisa, ele precisou trocar de nome por uma questão legal. Hoje é aniversário do cantor Robbie Williams. Ai, ai, ai, e hoje é aniversário de uma pessoa que ficou bastante conhecida nas últimas semanas aqui no Brasil, viu, Carol? Acho que você nunca tinha ouvido falar o nome dele, agora você ouviu falar e você vai saber quem é essa pessoa.
3: De quê?
1: Roland.
3: Ah, mas viu, eu sou apaixonada por ele. Eu curto tudo dele.
5: Ele ganhou a América Latina toda.
3: Ganhou, por conta da humildade dele, das entrevistas, assim, tendo todo o respeito com o Brasil, até no momento de fazer gol e acabar com a gente, né? Ele foi respeitoso.
1: Até isso ele foi respeitoso.
3: Né? Ele foi respeitoso. Eu sigo ele nas redes sociais, curto tudo. E os memes, né? O Brasil é produtor de memes,
1: produtor,
3: né?
1: Ah, e teve um meme que eu mandei, no grupo, né? Acho que
3: foi,
1: eu mandei no grupo da nova loira do Tchan.
3: Sim.
1: Depois eu vou te mandar.
3: Eu vi. E diz que ele tá apaixonado pelos memes brasileiros. A empresária dele é brasileira e já disse que vai trazê-lo pra cá, né?
1: Muito bem. Hoje é aniversário, então, de Erling Haaland, jogador da Noruega, que eliminou o Brasil da Copa esse ano. Eu ia falar pra você. Deixa a Carol beber uma água. Tem aí o vídeo do Milton. Eu passei o buraco do anel viário ontem. Tá lá no drive com a data de ontem. Por favor, se você puder pegar pra gente. Eu recebi uma mensagem do nosso ouvinte, o Milton. Milton Arsencio. Alô, Milton. Um abraço pra você. Muito obrigado por tudo, viu? O Milton mandou um vídeo mostrando algo que eu já mostrei outras vezes e não foi aqui. Foi no outro prefixo já algumas vezes. E esse buraco voltou a dar problema. Achou, Joyce? Não tá aí? Ih. Oh, meu Deus do céu. Será que... Atrás da Unicamp tem um... Eles fizeram lá um recapeamento recentemente. Só que tem uma boca de lobo lá, aquela tampa de visitação, sabe? Que sempre dá problema. Sempre dá problema. E, de novo, esse posto de visitação tá com um problema e a gente vai mostrar essa situação daqui a pouco, assim que eu conseguir achar aqui e mostrar pra Joyce onde tá, meu Deus do céu, onde tá. Oh, meu Deus.
3: São muitas informações, muitas fotos, muitas imagens.
1: Tem muita coisa que era pra estar aqui e não tá. Quer ver que eu não coloquei? Eu não coloquei, né?
5: Eu acho que não.
1: Eu não coloquei. Eu sou uma...
3: Não, é que é muita coisa,
1: não,
3: Carlos.
1: Pelo amor de Deus, não.
3: É
1: não,
3: muita
1: não,
3: coisa.
1: Não tenta aliviar, não, porque
3: eu
1: vou falar.
3: É muito eu admiro vocês que dão conta de estar em todos os lugares ao mesmo tempo, com todas as informações, com os olhos em todos os cantos da cidade.
1: Eu tive um bom professor, viu?
3: Ah, não.
1: Tive um bom professor, tá? Tá aí, eu mandei no WhatsApp. Joga depois lá no grupo pra gente, no Drive, por favor, pra gente deixar arquivado. O Milton passou lá atrás da Unicamp e tem uma tampa de visitação que ela já apresentou problemas outras vezes. A gente já foi lá, já fez matéria lá, a coisa se resolveu e parece que, de novo, a coisa tá complicada. O Milton mandou mensagem pra gente, mandou um vídeo pra mim, relatando o problema e eu Juro que eu mandei mensagem para a prefeitura, mas até agora necas de resposta por parte da prefeitura municipal. Olha só o material que o Milton produziu para a gente, por favor.
6: Ô Gomide, esse buraco aqui, aqui é Francisco de André, é isso mesmo, acho que é isso mesmo. Ó, olha para você ver, cara, já tem mais de meses eu passo aqui todo dia para trabalhar, esse buraco tá assim, cara. Eu já vi um que já levantou o pneu aqui. Aqui fica perto da... Ó, é... A Unicamp aí do lado, ó. E... Aí... Nada de arrumar.

0: disse algumas vezes aqui. A prefeitura, ela também não é tão séria quanto a BRK, vamos falar a verdade, mas ela também responde num tempo legal. Então vamos esperar mais um pouco a prefeitura e a BRK decidirem de quem é o problema e quando que esse problema vai ser reparado. Aliás, esse é um problema típico de vereador ajudar a população a resolver, né, Carol? A gente não está falando de vereador aqui, mas né, é um problema típico do vereador ajudar a resolver, né?
1: Sim, como nós falamos de adotar um político, né? A pessoa lá, o cidadão vai lá, ele adota um vereador e a primeira coisa, quando ele vê que tem um problema na sua rua, no seu tráfego, no seu trânsito, ele vai procurar o vereador para sinalizar. E o vereador, por meio de um instrumento chamado indicação, ele leva ao executivo essa demanda para que o negócio seja acelerado, para que isso seja demandado por um vereador.
0: Vamos entrar num outro assunto agora, que certamente esse é polêmico. Como é que o eleitor pode verificar uma informação sobre um candidato, se ela é verdadeira ou falsa? Aí a gente vai entrar na questão de redes sociais e de fake news.
1: Aí é sempre complicado, tá, Gomide? A legislação, ela ficou um pouco mais rígida no sentido de quem pratica fake news. E o que é fake news? Muitas vezes não é só a informação falsa, mas também uma mensagem tirada de contexto. Então, por exemplo, eu estou dando entrevista aqui para você. A depender da frase que eu falar, é tirado essa frase de contexto, é feito alguma trucagem em cima dessa apresentação, desse corte, isso pode ser considerado fake news? Pode. Ah, mas não tem uma informação falsa. A partir do momento que teve a adulteração das imagens, a adulteração de voz, e hoje está muito fácil isso com a inteligência artificial, isso pode ser configurado uma fake news. Então, a partir do momento que eu recebo uma informação, procurar em canais oficiais, procurar identificar se aquele vídeo teve manipulação. Hoje, pela regra eleitoral, por uma nova resolução que passou a vigorar esse ano, toda e qualquer postagem que tenha conteúdo eleitoral e tenha a utilização de inteligência artificial, obrigatoriamente eu tenho que deixar isso claro na postagem, no anúncio, na mensagem, eu preciso deixar isso de forma clara. Se eu uso uma imagem, se eu uso uma reprodução utilizando essa tecnologia e não informo isso ao eleitor, isso daí pode ser considerado fake news, isso pode ser considerado uma postagem que vai sofrer uma multa eleitoral, porque ela não está identificada. Então, se eu tenho dúvidas sobre um determinado arquivo, sobre uma determinada postagem, mando isso para a Justiça Eleitoral. Mando, peço para análise. Se for identificado que tem inteligência artificial, que tem manipulação, e isso não foi deixado de forma clara na postagem, o candidato vai responder por isso.
0: Antes da Joyce fazer a pergunta, basicamente, então, é não acreditar de bate-pronto em tudo que você lê, ouve e vê. Principalmente porque hoje, com a inteligência artificial, lembra aquele negócio que, porque tá aqui, a imagem tá aqui, tá mostrando que a pessoa tá fazendo, mesmo. É a pessoa mesmo que tá fazendo isso. Hoje nem isso a gente pode acreditar, porque a inteligência artificial muda, né?
1: Então, Gomide, e olha a responsabilidade e a importância dos veículos de imprensa, dos veículos de informação sérios. Porque você não vai colocar uma imagem de inteligência artificial sem colocar as devidas instruções, sem colocar as devidas informações sobre essa postagem. Então, se está sendo veiculado pela imprensa, por jornalistas, por órgãos de comunicação oficiais, institucionais, que têm as suas páginas, que respondem por isso, daí eu tenho veracidade da informação. Até porque, se você colocar alguma coisa aqui na Melhor FM, você não responde por isso?
0: Sim.
1: Então, a responsabilidade dos órgãos de imprensa é muito grande. E, exerce uma função social na esfera eleitoral extremamente importante. Porque nós sabemos que, se está sendo veiculado pela imprensa, nós sabemos que aquilo lá tem veracidade. Nós sabemos que aquilo lá realmente se foi apurado ou está sendo apurado. É alguma coisa de um político que tem alguma relevância, que precisa ser colocado em público. Então, nesses casos, nós temos que ficar sempre atentos à imprensa.
0: Joyce?
2: Aí, nesse caso, então, das fake news e tudo mais, o pessoal costuma compartilhar de tudo. Tem algum tipo de cons-

0: consequência para quem compartilhou alguma postagem que calha de ser fake news, consequências legais, por exemplo?
1: Tem consequências legais, só que qual é a grande dificuldade? Identificar de onde veio. Quando esse compartilhamento é feito por WhatsApp, é praticamente impossível localizar e conseguir identificar a autoria. Agora, quando isso é feito por redes sociais ligado à Meta, à plataforma, Facebook e Instagram, daí é muito mais fácil você identificar aquela pessoa que está compartilhando fake news, que pode ser responsabilizado também.
2: É, mas hoje com a tecnologia, acho que a empresa, porque o WhatsApp também é da Meta,
1: sim,
2: ela consegue identificar de que número, apesar que as mensagens são criptografadas, de acordo com a Meta, né? É, são criptografadas, talvez ela não tenha facilidade de acessar o conteúdo das mensagens. Mas a tecnologia existe para ter no, sim, WhatsApp a Meta conseguir identificar qual foi a primeira pessoa que soltou essa informação. E aí, a gente vai entrar num assunto polêmico e delicado agora. E como eu sei que você não foge da briga, então a gente vai degladiar um pouquinho aqui. Eu não ia degladiar no campo das ideias. Você acabou de falar a respeito de... Ah, porque veículos de imprensa, veículos que tem o CNPJ, que tem lá jornalistas e tal, acreditem nessas pessoas. Nem sempre, né? Até a página 2, né? Porque, infelizmente, a gente vê um mundo em que o interesse econômico, às vezes, fala mais alto. Fala?
1: Então. Não, eu tô concordando não, com você da sua premissa.
2: Mas é por isso que é tão importante em você, da mesma forma que você adota um vereador, evidentemente que a palavra não é essa, tá?
1: Adotar um jornalista.
2: Mas que você saiba em quem você tá acreditando. Porque eu seria hipócrita aqui de dizer que não há interesses econômicos por trás de veículos de comunicação. Em todas as esferas, eu não estou falando daqui, eu não estou falando de veículos daqui, eu estou falando de veículos a nível nacional. Há interesses econômicos, claro que há interesses econômicos. Então, tem que tomar muito cuidado e é por isso que é importante você acompanhar a política nacional, a política do Estado, a política limeirense, para você saber falar, opa, peraí, esse cara tá falando uma coisa aqui, mas esse aqui tá falando outra coisa completamente. Quem é que tá mentindo e quem é que tá falando a verdade? Ou até que ponto eles estão faltando com a verdade? Então, é importante, da mesma forma que você adota um vereador para acompanhar, para cobrar, para exigir, que você saiba em quem você tá ouvindo.
1: Sim, Gomide, é extremamente importante esse alerta que você está fazendo, mas quando a gente vai identificar se a informação é verídica ou falsa, partindo do pressuposto de verdade ou falso, verdadeiro ou falso, ainda é o canal, ainda é o critério mais adequado para você identificar. Porque o que acontece? Hoje tem muitas mensagens compartilhadas em WhatsApp que viralizam. E você mostra na imprensa, em veículos oficiais, em veículos sérios, olha, isso aqui não é verdade, isso aqui está acontecendo assim, assim, assim.
2: Os grandes portais de notícias já têm, né?
1: Exatamente. E as pessoas ainda falam assim, não, a imprensa é corrompida. Não, porque a imprensa é, enfim, é não sei o que lixo, sabe? Então, quando a gente vê as pessoas desacreditando nos jornalistas e na imprensa, é um caminho perigoso. É um caminho perigoso. Ah, mas deixa eu analisar qual é o melhor jornalista. Daí é outra história. Daí é um outro ponto. E daí, como você falou, até a página 2. Então, passando da página 2, como que a gente vai fazer essa análise? Existe uma questão que é jornalismo. E você me corrige se eu estiver errado. Porque você é jornalista. Jornalista informativo, que você traz os fatos, e tem jornalismo opinativo.
2: Sim.
1: Então, nós temos aí alguns veículos de comunicação que têm uma tendência, que tem um espectro político na sua linha editorial. E ele vai defender pautas de determinado espectro político. E isso é opinião. Então, nós temos que tomar cuidado e identificar, e daí fazer uma consciência, fazer muita leitura, fazer muita pesquisa, para identificar se aquele veículo de imprensa que eu adoto tem a mesma opinião que a minha. E sempre tomar cuidado com os sensacionalismos. Né? Porque nós temos também uma imprensa que volta mais para o sensacionalismo, que pega uma informação e pulveriza aquilo de uma forma sem critérios. Só que eu ainda digo para você, O veículo de imprensa, ele é responsável. O que acontece é que muitas vezes as pessoas não provocam o judiciário. Colocam dois pesos e duas medidas para canais de imprensa. Então, por exemplo, a gente vê um portal dando uma notícia de forma desrespeitosa, ultrapassando os limites do bom jornalismo. Só que muitas vezes aquela pessoa, com medo de tomar uma invertida da liberdade de expressão, da liberdade de imprensa, não aciona o judiciário. Mas aquela empresa, ela é responsável. Ela é responsável. Aquele portal, aquele veículo, ele é responsável pelos excessos, ele é responsável por deturpação de informação e ele vai responder. Então, o primeiro critério é saber. É a mensagem do tiozão do WhatsApp que tá chegando ou é...
2: Tiozão do WhatsApp.
1: É. Ou é um veículo, assim, né? Ou é um veículo de imprensa. Ou é um veículo de imprensa que tá relatando. Depois, sim, fazer meu juízo de valores com relação... Porque existem jornalistas e jornalistas. Sim. Assim como existem advogados e advogados, pipoqueiros e pipoqueiros e assim por diante. Então, nós temos que saber, nós temos que identificar... Primeiro, está vindo de um canal oficial? Daí, identificar quais são os critérios que esse canal oficial prega, a forma como ele faz o jornalismo e fazer análise, porque nós temos senso crítico. Como nós vamos encontrar? Então, eu encontro o jornalista A, encontro o jornalista B, encontro o jornalista C, acompanho os três. Eu consigo identificar a forma que ele trabalha com a informação.
2: Sim.
1: No decorrer dos anos, eu consigo fazer essa análise. Assim como eu brinco que a gente tem o político de estimação, a gente tem o jornalista de estimação também, a gente tem aquela pessoa que a gente segue, que a gente vai defender se alguém falar alguma coisa. É natural do ser humano, pela afinidade, né, que nós temos, às vezes, com um determinado político e nós temos com um determinado jornalista. Então, é importante, mas a gente é o primeiro nível de classificação. Não tem como fugir disso. Eu preciso saber se está vindo de um veículo, de um portal, de alguém registrado que se coloca como jornalista e assume essa responsabilidade frente ao público, ou se eu estou vindo de uma mensagem que não tem nenhuma credibilidade.
2: É, e aí agora é uma opinião pessoal minha, tá? E é por isso que eu acho que o jornal tem tanta importância, o jornal papel, o jornal impresso.
1: Impresso.
2: O papel. Porque papel é documento. Eu sempre falo isso lá na Gazeta. Papel é documento. E... o papel sendo documento, para eu escrever como eu escrevo, e às vezes assuntos delicados, eu preciso apurar, checar, rechecar, checar de novo, ter certeza do que eu estou escrevendo, porque isso é papel. Imprimiu, você jogou na casa da pessoa, acabou. Você documentou aquilo que você está falando. Desculpa, imagina. O site apaga. O WhatsApp, você apaga. O canal do YouTube, você apaga o vídeo. O jornal, não. O jornal você escreveu, está escrito.
1: Existe uma pesquisa, pelos cientistas políticos e analistas políticos da questão da pertinência do horário eleitoral da televisão, do rádio e da TV. As pessoas podem ver o candidato A no seu Instagram, mas ele só considera oficial quando ele aparece na TV.
2: Na TV.
1: Naqueles 15 segundinhos que ele tem para falar e para passar a mensagem dele. Ou quando escutam no rádio. Existe uma pesquisa feita em análise política para as pessoas que trabalham para fazer TV e fazer rádio para esses candidatos, que existem um grau de oficialidade. É oficial. Se está no jornal impresso, no papel, é oficial. Se está na televisão, é oficial. Tanto é que um Reels que você coloca no Instagram, ele pode ter uma penetração gigantesca, um número de visualizações enorme. Mas se dá
2: só
1: na
2: aconteceu.
1: TV... Mas se aparece na TV, opa, pera lá, aconteceu de verdade.
2: E não é raro, e a advogada está aqui, ela não vai me deixar mentir, não é raro, às vezes, em que a justiça... pede à redação do jornal determinada matéria, determinado jornal, porque naquele dia saiu uma notícia que talvez possa influenciar no julgamento do juiz em determinada ação judicial. Isso não é raro de acontecer. Sim. Ou a gente precisa mandar para fora lá a edição de ontem, porque ontem saiu uma matéria que o cara está... processando sei lá quem, e o juiz quer dar uma olhada no que foi escrito.
1: O próprio judiciário acredita na imprensa. O próprio judiciário traz para nós que é um critério a ser utilizado. A partir do momento, quantas e quantas vezes eu leio muitas redações de Ministério Público, de acusações, de denúncias que são realizadas, que a denúncia é aberta por meio de uma matéria da imprensa. com base na matéria veiculada em tal Sim. data, tal, peço apurações, peço investigação. Então, é um termômetro que ainda, em que pese nós tenhamos profissionais muito bons e profissionais despreparados, ainda nós temos como um canal oficial e um critério de análise.
2: Humberto, muito obrigado pela sua participação, mas eu vou ficar devendo. Eu vou ficar devendo essa resposta para você. Ele está perguntando o seguinte: bom dia, meu amigo, seria possível convidar aquele outro vereador para falar do loteamento? Esse vereador em questão, tá, ninguém sabe, ninguém viu, sumiu. Acho que deu para entender, né? Acho que deu para entender. Tá falando aqui, não dá para convidar para falar do tal loteamento? Não, não dá. Não dá porque ele... eclodiu, tá? Deve estar na Via Láctea, sei lá onde ele está. E que ele esteja bem. Não desejo mal, não. Ah, meu Deus do céu. Ah, uma outra coisa que eu queria falar com você é o seguinte, é o voto de cabresto. Não é raro, inclusive aqui na nossa cidade, pessoas querendo impor que você vote naquela pessoa. E quando a pessoa impõe que você vote no candidato dela, ela está defendendo o interesse dela. Não necessário, pode ser o seu também, mas não necessariamente o seu. Então, pessoas que fazem parte de grupos que tentam, cujas lideranças tentam impor, seja ela qual for, tentam impor, olha, você tem que votar nesse candidato porque ele vai ajudar, porque nesse candidato... É perigoso, a decisão é pessoal e intransferível na urna, porque na urna é você e a urna. A gente não pode aceitar esse tipo de coisa continuar acontecendo, né?
1: Quando acontece isso, Gomide, nós estamos diante de uma figura chamada abuso de poder. Vamos supor, você falou aqui que existem interesses econômicos. Se é descoberto que uma liderança, seja um líder comunitário, seja um líder de uma comunidade, está recebendo dinheiro para influenciar aquele determinado número de pessoas, então nós temos lá uma liderança, uma pessoa que tem, exerce liderança em uma determinada comunidade, tem muitos votos que são influenciados por ela. Se essa pessoa está recebendo algum tipo de dinheiro, de vantagem econômica, é uma vantagem ilícita. Então isso pode configurar abuso de poder econômico. E uma outra vertente que está crescendo cada vez mais no nosso judiciário são as decisões por abuso de poder religioso. Quando nós estamos diante de uma comunidade, de uma determinada religião, seja ela qual for a denominação religiosa, e nós temos aquele líder daquela religião, de certa forma, estimulando, indo ao púlpito, indo à frente e fazendo menção a uma determinada candidatura. Isso pode configurar também um abuso de poder religioso, que atualmente não é tipificado no nosso ordenamento eleitoral, mas está crescendo como decisões jurisprudenciais. Ou seja, as cortes estão entendendo que é um abuso, sim, de um determinado poder, do poder religioso.
2: Mas o meu líder lá, e seja ele qual for a denominação religiosa, o meu líder lá, eu confio plenamente, eu coloco minha mão no fogo pelo meu líder. Será que você não vai se queimar? Nessa questão, tá? Não tô querendo colocar dúvida nenhuma, não. Mas na questão política, você vai acreditar no seu líder? Você acredita no seu líder da forma que você quiser? Você acha que ele fala bem, que ele se expressa bem? Você pode acreditar nele. Mas a vertente política dele é igual à sua? Né? Aquilo que ele acredita politicamente é a mesma coisa que você acredita? E porque você tá lá e aí... Não, porque ele tá lá na frente, eu tô aqui e eu preciso obedecer? Não, peraí, você não precisa obedecer nada. Na hora do voto, o voto é seu. A visão é sua. Porque senão a gente podia vir aqui e falar, você precisa votar sim, ou precisa... Não, a gente não está fazendo isso. Porque cada um tem o direito de escolher quem quer, independente daquilo que... de quem seja.
1: É importante que a gente desenvolva cada vez mais o nosso senso crítico, que a gente identifique quais são os nossos anseios, o que nós esperamos de um político, de uma sociedade, para que a gente possa tomar a decisão. É natural conversar com amigos, com colegas. Nós claro. Mesmos nos influenciamos e influenciamos pessoas. Nós somos influenciados e influenciamos o tempo todo, de acordo com a nossa... com o nosso credo, com o que a gente pensa, com as nossas opiniões. É natural. É natural que você converse com um amigo, que você converse com alguém da família e pergunte quem aquela pessoa vai votar, porque o voto é secreto como direito, mas não é um dever. Você pode falar, você pode dizer, expor, se manifestar em quem você vai votar. Isso tudo é salutar. E isso, essa conversa, ela até tem que ser estimulada para que as pessoas percebam, encontrem contradições, coloquem divergências, né, a baila, isso é importante. Mas você se deixar de forma cega por conta de uma determinada fé e a utilização dessa fé para que você forme a sua opinião, isso é perigoso.
2: O dever do eleitor termina quando ele aperta o confirma na urna?
1: Não, está bem longe de terminar.
2: Aliás, está só começando.
1: Exatamente, né? Lá ele deu o primeiro passo. E se for eleito o candidato dele, ótimo para ele, porque ele vai poder acompanhar mais de perto, com mais prazer. E se o candidato dele perder, adotar um outro político, ou ainda acompanhar aquele, mas identificar e cobrar dos políticos que foram eleitos a postura que ele encontra, que ele acha devida, de acordo com a sociedade que ele espera.
2: Nós recebemos aqui no programa Carol Pontes, que eu juro que vai voltar, porque o papo é sempre muito bom, flui, legal, é inteligente, é esclarecida, sabe falar bem e, acima de tudo, é minha amiga, uma amiga querida que eu tenho. É ela e o esposo dela. Eu não vou cansar de falar dele. Não vou cansar de falar do Rafael Serena. Beijo, Rafa, um abraço para você. Joyce, você tem uma pergunta?
0: Eu tenho mais uma. Se você pudesse dar um conselho pra gente, até na hora de escolher tudo, de como agir nessas eleições, então, qual seria esse conselho que você considera o mais importante?
1: A votação de forma consciente, que foi o eixo central da nossa conversa aqui hoje. É o identificar, elaborar critérios, traduzir esses critérios, o que eu pretendo, o que eu quero como sociedade, e o meu comportamento deve ser sempre respeitando a divergência. Então, eu posso entrar num debate, numa discussão, defender o meu candidato? Posso. É legítimo. Agora, eu tenho que fazer isso com respeito à democracia, com respeito à opinião divergente. Então, para o comportamento do eleitor, respeito, educação, o voto consciente, sim, defendo meu candidato, sim, mas eu tenho que respeitar a posição contrária, porque nós vivemos uma democracia e para que isso seja saudável, que isso seja estimulado, nós temos que aprender a conviver dessa forma.
2: Muito bem. E a gente tem tido um desânimo... Não vou falar generalizado, mas um desânimo com relação às eleições, com relação porque as pessoas acham, e até com uma certa razão, e é uma opinião, aí eu estou falando pessoalmente, de que política é tudo igual, né? Até um certo ponto. Que política é tudo igual, que político só defende interesses próprios, aquela coisa toda. Que mensagem que você poderia deixar para quem está desanimado? Aquele, putz, eu não acredito mais em político nenhum, eu quero é que político tudo se exploda, que vira tudo uma bomba atômica e bum, exploda a Brasília inteira. Não é assim que a gente vai resolver. Mas que tipo de mensagem você pode deixar para essas pessoas?
1: Não é porque uma rosa tem espinhos e te feriu que ela vai deixar de produzir perfume.
2: Olha, como é que é o negócio aí?
0: Você viu?
2: Não, bate palma aí. Agora você mitou.
1: Não é porque...
2: Formou aula agora, né? Formou aula. Como é que é a frase?
1: Não é porque uma rosa te feriu com espinhos que ela vai deixar de produzir perfumes, que ela vai deixar de embelezar. Porque uma pessoa te machucou, não é porque um político te decepcionou que todos os demais vão fazer isso com você. Todos os políticos. É importante também que nós tenhamos consciência que são seres humanos. São pessoas que são passíveis de falhas, de muitos erros. Eles podem errar aqui, podem errar ali. Só que nós não podemos desacreditar na política por conta de um comportamento isolado de um político. Ah, mas todos são assim. Você conhece todos? porque nós temos muitas opções. Nós temos muitos políticos bons. Nós temos políticos com boas intenções e despreparados, é verdade. Nós temos políticos que são totalmente preparados, mas não têm uma índole tão boa. Nós temos uma variedade para escolher entre os políticos. Então, nesse sentido, não é porque um te desapontou que todos os demais vão também te desapontar.
2: Vai, depois dessa... Vou escrever na tela do meu computador lá na Gazeta, colocar um post-it aqui assim, ó. Não é porque a Rosa te feriu com espinhos que ela deixou de perder.
1: De produzir perfume.
0: Quadrar, colocar num quadro pendurado.
2: É, colocar na frente da minha cama, assim, toda hora que eu acordar eu vi.
0: Todos os dias.
2: Carol, muito obrigado pela participação. É sempre um prazer recebê-la aqui. Você vê como é que é o papo, flui, é sempre muito legal. Conversar com gente inteligente é outra coisa, né?
0: Eu adoro quando a Carol vem.
1: Ah, Joyce, obrigada, agradeço. Vocês são muito gentis comigo.
2: Você está convocada a voltar outras vezes para a gente continuar conversando a respeito disso.
1: Claro.
2: E a minha intenção, como mentor do programa, né? A Joyce me ajuda a fazer o programa, mas eu sou mentor do programa, é educar. Não é apontar para quem você tem que votar, mas esclarecer para que você tenha subterfúgios. Acho que não é essa a palavra.
1: Subsídios.
2: Obrigado. Subsídios para fazer a melhor escolha de acordo com aquilo que você acha. E você tem o direito.
1: Parabéns pela sua iniciativa, porque essa é a função social do jornalismo. Eu sou apaixonada pelo jornalismo, sou apaixonada.
2: Casou com um, né?
1: Casei com um jornalista pra não ter problema, pra não ficar longe. Então, eu sou apaixonada por essa profissão. Eu acho que é uma missão.
2: Por que o Rafa é tão gente boa assim? Fala pra mim.
1: Olha, eu não sei, eu ganhei na Mega Sena. O pessoal lá da minha casa, o pessoal fala.
2: Você ganhou, que é uma coisa impressionante. Como o Rafa é gente boa.
1: É difícil brigar com ele. Ele é uma pessoa bem centrada, uma pessoa...
2: Até como chefe ele é gente boa, sabia?
1: Não, o sobrenome é Sereno, né? Ele é calmo.
2: Ele é calmo.
0: Ele personificou.
2: Certa vez, eu escrevi certa coisa na Gazeta lá, ele foi meu chefe, foi por muito tempo, alguns anos, chefe da redação da Gazeta de Limeira, e eu aprendi a escrever com o Rafael Sereno. Escrever jornal, tá? Escrever matéria jornalística, não escrever literalmente. Então, Rafa, me deu muita base pra... Olha, vai por esse caminho, é agora aqui, você sabe? Algumas técnicas foi ele que me passou. E certa vez ele me falou uma coisa que eu nunca mais esqueço. Ele falou o seguinte: tome extremo cuidado com tudo que você vai escrever, mas com relação à questão de... envolve violência sexual, tome muito mais cuidado. Porque você não sabe o que está por trás dessa denúncia. E a gente viu recentemente um professor, a gente falou isso hoje de manhã aqui, um professor que foi acusado por uma menina de 19 anos de estupro, de vulnerável, porque ela é autista, e depois a justiça descobriu que ela estava mentindo. E aí eu parei, toda vez que acontece isso eu falo, Rafa tem razão, porque às vezes acontece, então é um camarada que eu tenho no coração.
1: Ah, obrigada,
2: e vocês sabem disso, eu não canso de falar dele.
1: Não, e é sobre essa responsabilidade do jornalista, né, que nós falamos aqui no programa, é isso. E eu agradeço o carinho que você tem com ele, agradeço o carinho que você tem comigo. Vocês são muito queridos, você e a Patrícia, a gente agradece muito dessa amizade. Joyce, obrigada pela oportunidade de participar do programa. Gomide, obrigada pelo convite. Um beijo a todos os ouvintes, Cidade em Foco.
2: O Jefferson Carossi está dando a cornetada final dele aqui. Eu não vou fazer essa pergunta que você quer que eu faça para a Carol no ar. Eu vou fazer fora do ar. Se a Carol quiser responder, ela responde depois fora do ar pra você, tá, Jefferson? No ar, eu não vou entrar nessa bola dividida.
1: Ele tem meu WhatsApp, que ele quer causar.
2: Ele tem seu WhatsApp?
1: Ele tem.
2: Ah, então
1: a gente sabe.
2: Manda pra ele. Manda pra ela a resposta, ô cara pálida, seu cabeça de ovo. Ah, meu Deus. Manda pra ela, que aí ela responde pra você. Depois eu faço a pergunta pra você fora do ar, porque
1: tá
2: no ar não dá pra dar essa... Eu tô bem vacinado com relação à bola de vidro, principalmente com relação à política. Muito obrigado mais uma vez a Carol. Joyce, até amanhã, hein? Muito obrigado.
0: Amanhã.
2: E você vai voltar mais vezes, tá? Eu vou te chamar daqui uns 40, 45 dias. Você volta pra gente continuar.
1: Agradeço e volto. Estarei aqui.
2: Pra gente continuar esse papo que é sempre muito bom. Gente, fiquem todos com Deus. Eu volto amanhã, se Deus quiser, com a voz um pouco melhor. Às 6 horas da manhã com o Ivan Schutzer no Bom Dia Melhor. E às 10 horas tem Cidade em Foco. Fiquem todos com Deus. Uma boa terça-feira. E vamos almoçar, que saco vazio não para em pé. Tchau, gente.

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1: Bom dia, bom dia. Bom dia, Limeira. Bom dia a toda a nossa região. Começando mais um Programa Polêmica nesse dia 21 de julho de 2026. Você que estava aí com o Gomide, com a Carolina Pontes. Carolina Pontes, que ia vir também, né? Sempre vem aqui no nosso programa, sempre tá ligadinha aqui conosco, aqui na Melhor FM, veio hoje aqui no Gomide, é uma amiga, parceira nossa aqui também, e trouxe vários assuntos, várias informações que é sempre importante para você que está aqui sintonizado na Melhor FM, ficar ligadinho. Ligadinho em informações sobre política. Você viu aí? Ela falou o que é a função de um senador, quais são as funções aí de um deputado federal, de um deputado estadual. É importante. Não adianta você falar que não quer saber, porque se você não querer saber, não tem problema nenhum. Você simplesmente só vai ser dominado por essas pessoas que você realmente não quer saber, e aí fica o país do jeito que está. Por isso que cada dia, agora, é época de nós conhecermos e sabermos um pouquinho da intenção, sabermos um pouquinho do que acontece nesse mundo político, porque em outubro são as eleições. Aí você fica naquela, né? Ah, Zé Luiz, mas todos os dias você fala isso. Eu falo, sabe por quê? Porque nós queremos uma cidade melhor, nós queremos um estado melhor e, principalmente, nós queremos um Brasil melhor. E para isso, você vai ter a força do voto. A maior arma que você usa é ela a cada 2 em 2 anos, que são eleições no nosso país, né? Você vai ter a opção de poder fazer a sua escolha e ajudar a nossa nação, o nosso país, o nosso estado, com representantes que realmente merecem a sua confiança. Então fica ligadinho sempre aqui na Melhor FM, fique sempre ligadinho aqui conosco pelo YouTube, pelo Facebook, pelo smartphone, pela Alexia. Não ativou ainda? Ativa aí o sininho, se inscreva e ativa também o sininho no nosso YouTube para você sempre ficar ligadinho conosco. Geraldo Davi, bom dia.
2: Bom dia, Bueno.
1: Não engasgou mais?
2: Não, não engasguei mais, já marquei médico, já marquei fono. Fono é minha própria filha que vai cuidar de mim, né? E não engasguei mais, mas eu vou te falar, tô assustado ainda.
1: Tá.
2: É, me chamaram para almoçar hoje lá, falaram, Geraldo, vamos almoçar no shopping, bater um papo? Falei, não, obrigado, eu, na hora que chamou eu para almoçar no shopping, já, o próprio organismo,
1: tá vendo, Bueno, só?
2: O próprio organismo, ele dá aquela...
1: Já perde a fome.
2: É, ele já entra em pânico. Mas uma
1: falar boa... hoje também, né, a gente tá falando aí, hoje de manhã, a gente recebeu a notícia aí do falecimento do Dr. Raul Nielsen, nossos sentimentos aí para a todos famílias. Os familiares aí. Para todo o pessoal, um médico conceituado aqui na nossa cidade de Limeira. Passei várias vezes com ele. Foi vereador por 2 mandatos aqui na nossa
2: secretário
1: cidade.
2: Secretário da Saúde.
1: Foi também por um período aqui secretário de Saúde na nossa cidade. Nossos sentimentos aí para todos os familiares e amigos.
2: Sim. Então quero dar um bom dia para todos os nossos amigos ouvintes aqui da Melhor FM. Para mais de 80 cidades que nós estamos falando. Aí você que está ligadinho aí no YouTube, nas redes sociais. Mas eu vou te falar, viu? Quando você fala em engasgo, gente, ontem eu estava aqui ouvindo vocês falar, é uma coisa muito séria.
1: Muito sério.
2: É, muito sério. Eu me engasguei na hora, no momento, eu não pude falar, um pedacinho de carne assim, ó. Estava começando a almoçar.
1: Eu vi, eu estava lá.
2: Eu fiz um prato bonito, só salada e carne.
1: Ah, é.
2: Mas um pedacinho de carne assim.
1: Só salada e carne?
2: Só salada.
1: Aquele prato de pedreiro violento?
2: Ô, rapaz, ali tinha picanha. Tinha fraldinha, tinha contrafilé.
1: Tinha tudo que o povo quer, mas o Lula não deixa.
2: Não comer, deixa aí.
1: Porque tá tudo caro.
2: Como tava na faixa,
1: então, aí
2: eu
1: você
2: falei,
1: ver.
2: Agora eu vou degustar, né?
1: Tá,
2: mas
1: certo.
2: Não cheguei a degustar sequer o primeiro pedaço.
1: Pois é.
2: Aí foi.
1: Mas graças a Deus tá bem agora.
2: Beleza, foram 3 garçons fazer aquele procedimento.
1: Você parecia o boneco do posto fazendo...
2: Porra, eu ficava assim, 12 me encoxaram, mas tudo bem.
1: Tá valendo.
2: E um realmente fez o serviço correto.
1: Um abraço aqui pra Rosiane de Jardim do Lago, já tá ligadinha aqui, ó, bom dia, polêmica, Geraldo, Joyce.
2: Opa,
1: José,
2: obrigado.
1: Luiz. É isso aí. Olha aqui, Geraldinho, nós estamos hoje aqui recebendo aqui a visita aqui de um amigo muito interessante aqui da nossa região, o engenheiro Paulinho, que é pré-candidato a deputado estadual aqui da nossa região, veio aqui também bater um papo. O homem já foi até prefeito da cidade lá também. Lá
2: não assumiu, então, viu? Ele vai explicar isso para nós. Ele vai ter que explicar.
1: Coloca aqui, Joyce. Paulinho, obrigado por ter vindo aqui no nosso programa aqui, bater um papo conosco aqui na nossa audiência. Agradeço muito.
3: Obrigado a Zé Luiz, ao Geraldo, a todas as pessoas que estão nos assistindo, nos acompanhando neste momento, nossos amigos da cidade de Araras, que é onde eu resido, né? Eu sou de Araras, sou ararense, então é um prazer enorme para mim, né? Estar aqui falando um pouquinho da minha vida, da minha profissão, que eu amo muito, da política, que são as coisas também que eu amo muito na minha vida, que é a minha profissão e a política, né? Então, é um prazer muito grande e uma satisfação, né, de saber, né, poder estar aqui hoje falando para mais de 80 municípios.
1: Opa!
3: Né? Isso é uma oportunidade que a gente tem. Eu, como profissional, né, eu sou engenheiro civil, eu sou credenciado da Caixa, contratado da Caixa há 28 anos. Então, eu tenho a oportunidade de poder estar em todos os municípios na nossa região aqui como engenheiro, como profissional, fazendo as vistorias da Caixa. Então, provavelmente, tem muitas pessoas que podem estar nos assistindo neste momento, que eu já estive em contato, já estive fazendo uma vistoria, uma avaliação do imóvel para ela poder adquirir o sonho da sua casa própria. Então, a gente teve esse contato muito grande e tenho até hoje, há 28 anos.
1: Então, você é um engenheiro contratado da Caixa.
3: Perfeitamente.
1: Quando as pessoas têm um sonho de comprar a casa própria, é o engenheiro Paulinho que vai lá, na maioria das vezes, lá para poder fazer a verificação se aquele imóvel que ela está financiando, tá tudo certinho, dentro dos padrões, para ela poder realizar o sonho dela.
3: É isso mesmo. Então, assim, eu sou uma das empresas credenciadas, nós temos a
1: Caixa.
3: Eu pertenço à Regional de Piracicaba, né? Então, a gente faz uns 80 municípios, vamos até São Sebastião da Grama, Caconde, Itapiratiba, nós vamos aqui em São Pedro, Piracicaba, Itapira, São Carlos, Dourado. Então, é uma abrangência bem grande. E nós, a minha empresa, a minha esposa também, que está nos acompanhando, mandar um abraço para ela já, também é arquiteta.
1: Qual que é o nome
3: também,
1: da esposa?
3: Tatiana Russo, mandar um abraço para ela. E ela também é arquiteta, nós também temos, eu tenho uma empresa, ela tem outra, então a gente faz um trabalho junto.
1: A esposa é arquiteta?
3: É arquiteta. Então a gente sai para viajar junto, inclusive daqui a pouco a gente está fazendo duas avaliações aqui em Limeira, depois vou para Piracicaba e São Pedro. Então a gente faz, planeja o dia da gente, junto com o serviço profissional, a gente faz também o serviço político também, né?
1: Olha só, que legal, que bacana.
3: E falar um pouquinho já, aproveitar que o nosso amigo chegou
1: aqui. Pois é, já pode abrir já aqui, já.
3: Depois a gente vai bater um papo. Malticara foi um colaborador da minha empresa. Olha que alegria, que prazer. Me ensinou muito, muito, muito. O que eu tenho hoje de controle, eu devo muito ao Ticara, que ele ajudou a gente a implantar uma ISO 9000 na época, né? E foi muito importante, até hoje a gente traz. Ticara, prazer, obrigado por estar aqui também conosco.
1: Ô, Ticara, obrigado por ter vindo aqui. O Paulinho já tinha te ligado, falou, não, eu preciso que o Ticara venha aqui, que é importante aqui. O Ticara, que é presidente da AEAL aqui da cidade de Limeira aqui, o Paulinho, que é engenheiro, satisfação aí de receber você, Ticara, obrigado.
4: Bom dia, Zé Luiz, Paulinho, Geraldinho.
2: Bom dia, Ticara.
4: Bom dia. O Cosmin, que está do lado aqui. A Joyce.
3: Não, é meu irmão.
4: Tudo.
3: Eu preciso ouvir
4: tudo
3: ele mais,
4: gente,
3: né?
4: Todo gente
3: mas
4: boa.
3: Ele sabe, as palavras dele estão bem colocadas.
4: Quando o Paulinho me ligou, eu estava fazendo uma vistoria, eu precisava terminar. Não podia sair naquele momento. Eu estava com uma outra pessoa junto, mas eu vim.
1: Deu um jeitinho, apareceu, vem correndo. Vem 200 por hora, hein, cara?
4: Eu não vim correndo muito, mas é porque de lá aqui dá quase meia hora.
1: Dá, opa, pois é. Eu e o Paulinho tava falando aqui, vocês trabalharam juntos aí, então, um tempo atrás.
4: Já faz um tempinho, né? Foi nos anos 2000.
3: Uns 20 anos atrás.
4: Uns 20 anos.
3: 24, 25, antes um pouquinho, né, cara?
4: Eu conheci o Paulinho, eu cheguei aqui, estava falando da Caixa, né? Conheci o Paulinho quando eu trabalhava na, então, empresa Oliveira Neto. Oliveira Neto tinha vários empreendimentos financiados pela Caixa. E o Paulinho vinha fazer o gerenciamento pela Caixa. E foi assim que eu conheci o Paulinho. Mas
3: legal,
4: isso,
3: verdade.
4: Isso
3: 22 anos atrás,
4: não,
3: 23.
4: Mais, muito mais.
3: Eu estou na Caixa 28.
4: Então, eu acho que
3: vai perto disso, né? Imagina.
4: É próximo disso,
3: já
4: porque.
3: Foi ontem.
1: O Geraldo era neném.
4: Ah, foi ontem.
2: Eu era criança.
1: O Geraldo, com 70 anos, era neném.
2: Eu era neném.
1: Ah, tá vendo? Ô, Paulinho, fala pra mim, que negócio é esse? Você foi prefeito, não, aí eleito, e no fim não assumiu o mandato na cidade?
3: Nós temos uma história muito grande na política, né? Eu comecei em 2004, né? E eu vim participando das eleições. E em 2016. eu disputei as eleições para prefeito, né? E o candidato, eu fiquei, na realidade, com o número de votos em segundo lugar, né, cara?
4: Sim.
3: Então, o que ficou em primeiro lugar, o prefeito que ficou em primeiro lugar, o candidato que ficou em primeiro lugar, na realidade, não tinha o registro de candidatura. E como ele não tinha o registro de candidatura, então os votos deles não foram computados.
1: Entendi.
3: Quem estiver nos assistindo e quiser procurar até hoje, procura no G1 lá, eleição de Arara 2016 para prefeito, meu nome está até hoje lá, Engenheiro Paulinho, prefeito eleito. Então, só que assim, infelizmente ele conseguiu uma liminar, né? Ele conseguiu, por um ano e meio, ele conseguiu administrar a prefeitura, foi cassada a liminar dele, e após a cassação eu imaginei que eu iria tomar posse. Mas aquele ano, por uma infelicidade, não sei, a gente não pode falar nada, mas é coisa do destino que eu costumo falar, às vezes não era o momento para eu estar naquele momento assumindo a prefeitura. Foi o primeiro ano que o segundo, colocado entre aspas, o segundo, não assumia. Marcaram uma nova eleição. E marcando a nova eleição, eu fiquei muito decepcionado, porque já faziam 2016, eu já tinha mais de 12 anos que eu estava nas eleições. Então, como nós acabamos de falar, você acabou de falar no começo, cada dois anos nós temos eleição no Brasil. Eu fui candidato em 2004, 2008, 2010, 2012 e 2016. Era a quinta eleição, ano sim, ano não, eu estava mostrando o nosso projeto. E com aquela situação, eu não digo que eu fiquei com depressão, graças a Deus eu tenho um Deus muito forte que me ajuda e eu consigo administrar muito bem as dificuldades. Eu não quis participar mais das eleições. Eu falei, quer dizer uma coisa, eu vou cuidar mais da minha família, cuidar mais da minha empresa, cuidar mais dos meus amigos, da minha vida, porque a política não é para mim. Então, tudo que aconteceu, quando eu ganho uma eleição, que eu vou tomar posse, marco uma nova eleição. Aí eu acabei indo para o Canadá, fiquei 4 meses no Canadá, morando no Canadá, não quis participar do sistema. Muitas pessoas me criticaram bastante, até peço desculpas para as pessoas que confiaram sempre em mim. Eu não fiz por querer. É porque psicológico da gente não dava.
1: Mas você então, praticamente aí ficou ali.
3: Tirou a minha oportunidade que eu poderia fazer. Realmente.
2: Mas a alegação, Bueno, eu não entendi essa alegação. Se os votos não são válidos, não foram computados, com a alegação de um liminar que deram para ele, falaram, você vai assumir. Sendo que você, como segundo grau, vou chamar de você...
3: Fica à vontade,
2: eu agradeço. Entendeu? Como você foi computado? Seus votos foram válidos, por que não assumir? Essa alegação que eu não estou entendendo.
3: Então, é isso que eu também, como candidato, que fui na época, não consegui entender. Porque meus votos estavam tudo certo. Nós tínhamos 5 candidatos naquele momento. Né? O que, teoricamente, ficou em primeiro lugar... Ele não tinha, e durante o processo eleitoral, nós falávamos para a população, para a cidade, não adianta votar nele, ele não tem registro. É votar nulo, é a mesma coisa de votar nulo. Então, só que infelizmente, algumas pessoas acabam, porque a campanha, durante a campanha, os candidatos falam o que quer, né? E eles falam o que quer e acabaram acreditando naquele momento no candidato.
2: Aí o Supremo deu
3: a liminar para ele,
2: ministro
3: autorizado para que ele pudesse tomar posse. Então, ele foi diplomado. Através da liminar, ele foi diplomado. Não fui eu que fui diplomado. Só que aí, ele ficou com 1 ano e meio
2: com a liminar,
3: tomando posse como prefeito, assinando todos os documentos como prefeito. E eu fiquei aguardando o momento certo para ver se ia julgar.
1: Aí foi pedido uma nova eleição.
3: Aí marcou uma nova eleição.
1: Olha só, para você ver.
2: Olha, a política, né? Realmente a gente aprende
1: a todo
2: dia. A
1: política tem algumas surpresas que acaba
3: Geraldo,
1: chateando.
3: Eu estou, como eu disse, há 22 anos envolvidos na política, né? E a cada dia a gente tem uma situação diferente. Mas eu sempre falo o seguinte, a gente tem uma missão. Todos nós aqui na Terra, nós temos uma missão, né, Ticara?
4: Certeza.
3: Cada um vem para fazer alguma coisa. E a gente não pode abandonar.
2: Mas, Paulinho, a nossa lei é muito cheia de brecha, Ticara.
4: Verdade.
2: Hein? É muito cheia de brecha. Você fala, olha, eu vou assumir isso aqui, aí vem um advogado falando, não, eu tenho uma brechinha aqui, eu entro por essa brecha, quer dizer, né, Bueno?
1: Pois
2: o Bueno é vice-presidente de um partido.
1: Ele infelizmente é chateante.
2: Claro que é.
1: A gente vê situações assim acontecendo. A política, na realidade, ela traz muitas surpresas, né, cara? Dia a dia, a gente vê aí os acontecimentos aí a nível nacional e a gente fica perplexo com decisões do alto escalão da justiça. Sabe, não adianta a gente querer comentar aqui, porque até comentar é perigoso ser cerceado, mas é triste. Né? É triste. Mas a gente tem que respeitar. Ué, tá aí, o sistema tá aí, cabe a gente ter que respeitar, mesmo não concordando, mas é assim que funciona, né?
3: E eu tenho várias histórias, porque assim, o Ticara me conhece há mais de 20 anos, né, Ticara?
4: Mais,
3: o Osório tá aqui, um irmão que eu tenho há muito tempo, não é meu irmão de sangue, mas é um irmão que a vida me deu. E eu tenho muitas pessoas que realmente acompanham a minha vida pessoal, profissional, familiar, né? Então, assim, enquanto candidato, né? Você enfrenta muitos desafios, né? E quem conhece a minha história sabe de toda a luta que a gente teve até hoje. Eu sempre costumo falar que existe a porta estreita e a porta larga. Né? A gente escuta muitas pessoas falar isso aí.
5: Sim.
3: Qual que é mais fácil de você passar por ela?
5: Pois é, a maior
3: porta larga.
5: Pois é.
3: E onde ela te leva? Te leva com um monte de compromissos, com outras, né, com chavos políticos, você tem que devolver aquilo que aquela pessoa, aquela liderança te deu. E a porta estreita ela é bem mais difícil. Então, eu sempre estou na porta estreita. Não tem problema. Né? Sempre estive e continuo estando. E vou continuar estando. Então, eu só falo assim, para mim não tem problema da gente ter dificuldade. Né? Como eu disse, eu disputei 6 eleições. Né? Fui muito bem em todos. Já tive 25 mil votos para deputado, que eu já fui candidato. Então, assim, como que eu tive? Eu não consigo entender como que eu tive. A resposta é simplesmente uma só. As pessoas que confiam no nosso trabalho. Então, você tem que saber que você tem que continuar sendo aquilo que você é. E enfrenta as dificuldades, enfrenta os desafios, mas faça aquilo que você é, que um dia a porta vai se abrir e você vai conseguir.
5: Pois é, pois é. Olhando esta visão aí, você já então já é um político já experiente, já esteve já à frente aí de outras eleições e também é engenheiro aí, amigo aqui de todo o pessoal aí da parte da engenharia, como você falou. Como que a sua experiência como engenheiro, contribui para uma análise aí dos desafios aí, agora, pré-candidato a deputado estadual?
3: Nós sabemos, né, de todo o trabalho que o deputado tem que fazer. Né? O deputado estadual, ele é um elo de ligação entre a necessidade das cidades, dos municípios, junto ao governo do estado. Né? Mas eu digo, além disso, não é só no governo do estado. Eu acho que o deputado, ele tem portas abertas também em Brasília. E o deputado que ficar pensando só que lá bater na porta do governador para trazer as emendas, os trabalhos que a região precisa, ele vai ficar um pouco fadado. Porque às vezes você é eleito e você não apoiou o governador, não apoiou o presidente. E às vezes existe isso, infelizmente, na política. Se você é amigo do rei, você tem tudo. Se você não é amigo do rei, você não tem nada. Então, nós sabemos como que é o trabalho. Né? E eu, enquanto profissional, né, a gente tem... sempre estive envolvido, me formei em janeiro de 98, né? Então tenho 28, vai fazer 29 anos que eu sou engenheiro civil, me formei aqui em Piracicaba, na Escola de Engenharia de Piracicaba, uma fundação que me ensinou muito, me educou muito, criei vários amigos, né? Então assim, eu desde então, eu sempre estive envolvido nas questões da engenharia, no desenvolvimento tecnológico. Eu fui presidente da Associação dos Engenheiros em Araras já por 8 anos, 2 mandatos eu já fui presidente. Né? Como conselheiro no CREA São Paulo, eu estou licenciado hoje, né? Porque por causa das eleições sou pré-candidato, então não posso exercer meu cargo. Então eu estou licenciado, mas eu também já fui por mais 6 anos, então esse é o primeiro ano do segundo mandato que eu estou lá. Então nós temos um conhecimento e discutimos dentro do CREA, dentro do CONFEA, nós discutimos tudo, as necessidades que as cidades precisam. Então isso eu acho que é muito importante. Na área de habitação, de desenvolvimento, de infraestrutura, nós temos um conhecimento, que é a minha área que eu trabalho. Mas, porém, nós sabemos de todas as outras áreas que a engenharia é a engenharia que transforma. A engenharia que leva realmente o desenvolvimento de todo o nosso estado, os nossos municípios, todo o nosso país. Tudo passa pela engenharia. E com os amigos que nós criamos durante esses 28 anos de profissional, nós temos muitas pessoas que têm um conhecimento técnico muito grande. Então, eu acho que isso é muito importante, você ter... Eu vou saber de tudo. Eu tenho vontade de fazer, mas o importante é você ter pessoas com a mesma ideologia, com o mesmo trabalho, com a mesma ideia sua, para estar junto com você para poder desenvolver. Então, eu acho que assim, é a engenharia que vai transformar. Hoje nós temos uma oportunidade, nós temos como pré-candidato a deputado federal o nosso presidente do CONFEA, o Vinícius Marques. Ele foi reeleito agora. É uma pessoa que tem feito um trabalho, tanto quando ele foi presidente do CREA, quanto agora que está no CONFEA, que ele já foi reeleito, que ele se preocupa muito com os municípios. O trabalho dele é dar desenvolvimento, entender realmente o que cada município está precisando para ele poder fazer. Então, nós temos a oportunidade, dentro da área de engenharia, inclusive veio um amigo nosso aqui, acho que a semana passada, o Renato Arcanjo, queria mandar um abraço para ele, pré-candidato a deputado estadual, também participa com a gente dentro do CREA.
5: Muito gente boa.
3: Então, é assim,
5: Você falou que você foi lá da associação dos engenheiros lá da cidade. O Ticar aqui é presidente da Associação dos Engenheiros aqui, a EAL aqui de Limeira. Sim. É a mesma sintonia, Ticar? É o mesmo tipo de associação entre as cidades?
4: É mesmo. O estatuto é assim, bem parecido, né? Provavelmente não são iguais, mas são bem parecidos.
5: Hoje aqui em Limeira, aqui nós temos aqui uma quantidade de associados em Limeira.
4: Em Limeira, na última eleição, foram contabilizados 1.600 e pouco. Incluindo Iracemápolis, deu 1.700,
5: ah, redondo. Ah, está incluindo Iracemápolis. É. E Araras?
3: Araras, na eleição que nós tivemos agora do Confes, 700 votos, teve Analândia e Corumbataí faz parte também da nossa...
5: Analândia e Corumbataí também faz parte.
3: Então, e nós tivemos quase 25% de participação.
4: Não teve boa participação, nossa foi baixa, 10 e pouco, 10
3: e verdade, é difícil, né, nós enquanto representantes de identidade de classe, e o Ticara, a gente também, inclusive, discute bastante, que a gente participa junto quando tem as reuniões, que a gente tem outros órgãos, tem o NABAN, tem o CEDER, temos vários órgãos que sempre... Eu falo sempre o seguinte, né, nós enquanto profissionais, e esse sempre foi minha atuação, o que eu quero mais? Eu quero que os municípios se desenvolvam e os profissionais sejam valorizados. E as pessoas façam as suas construções, tudo aquilo que ela precisa da área de desenvolvimento, com um profissional técnico. Né? Não é só engenheiro civil, um arquiteto, mas a gente tem todas as áreas da engenharia, a agronomia, que a gente desenvolve a parte de alimentos para nós, engenharia de alimentos. Então, todos nós, eu sempre quando estive, tenho certeza que o Chicago também tem a mesma ideia minha, é valorização profissional. A Associação dos Engenheiros, ela luta para isso, para nós darmos uma condição para valorizar. Então, nós temos várias palestras, tanto online quanto física, nós temos visitas técnicas, entendeu? Então, assim, o que é difícil, que o Ticara falou, que é a dificuldade que nós temos, é conseguir colocar na cabeça do profissional que ele tem que participar. Porque se ele não participar, ele só vai reclamar.
5: E aí entra também a representação política também, né?
3: Você tem uma ideia? Eu, em 2004, se eu não estiver enganado, cara, quando eu fui presidente naquele momento, eu criei a tabela de honorários profissionais na época. Foi junto com a nossa equipe, com a nossa diretoria, que eu quero agradecer a todos. Hoje, mandar um abraço também, aproveitar para o Flor, que é o nosso presidente hoje da associação, me sucedeu. Então, nós fizemos um trabalho junto com a diretoria, junto com os profissionais, conseguimos aprovar e registrar. Nossa tabela de honorários está registrada no CREA. Porém, nunca saiu do papel. Por quê? O valor, se nós formos, não tem que superfaturar nada, é serviço. Eu sempre falo o seguinte, eu como profissional, sempre atuei, às vezes a pessoa me fala, quanto é que você cobra para assinar um projeto? Para assinar eu não cobro nada, porque me dá aí o papel aí, só para assinar o papel, tudo bem. Mas eu estou trabalhando, é o meu trabalho, é toda a minha intelectualidade que eu vou desenvolver em cima do e a minha responsabilidade. Além disso, eu vou fazer uma visita durante a obra, em todos os momentos, em todas as etapas que nós entendemos que é necessário. Então, não é só assinar um projeto, é você desenvolver o trabalho. E durante, quando a gente fizer uma tabela de honorários, o que nós colocamos? Cada serviço. Então, tem a parte da aprovação do projeto junto aos órgãos competentes, tem a parte de fiscalização, tem a parte dos projetos estruturais complementares

0: que eu, além de engenheiro civil, sou corretor de imóveis também. Uhum. Né? Então, só que eu não trabalho como corretor de imóveis, porque, graças a Deus, a engenharia sempre conseguiu com que eu tivesse a minha ocupação. Né? Então, assim, eu te passei por vários governos. É, sempre teve muito aquecido. Tá? O programa do governo federal é muito bom, é onde que a gente consegue ter a transação dos imóveis, onde nós conseguimos gerar emprego e renda, porque nós temos os imóveis, a construção, que estão no terreno em construção, uhum. que a gente fala que a pessoa vai lá, ela compra o terreno através do financiamento, já faz o seu projeto, já executa a sua obra, então é um programa que faz parte do programa Minha Casa Minha Vida, taxa de juros bem baixas, diversas coisas que facilitam a pessoa ter. Uhum. Isso aí gera emprego e renda. Tá? Então é um programa muito importante. No como um todo, a engenharia, enquanto profissional, a gente vê o que acontece assim. Ela teve um boom, a engenharia, há 6 anos atrás, até a pandemia, né? Estava muito forte. A pandemia acabou, eu não sei o motivo, mas ela superfaturou os valores dos materiais. Elevou muito, teve mais de 60%, 70%. Isso aí, o custo ficou muito alto, né? Então, consequentemente, as pessoas ficaram mais difíceis de fazer investimento, né? Através do governo fica mais fácil, mas em particular eu percebo que ela está um pouco limitada. Claro que quem se planejou, quem continua fazendo, tem muito serviço, tem loteamentos novos saindo, tem empreendimentos novos saindo, e é importante. Né? Então, eu acredito sim, hoje eu digo que ela está bom. Tá? Resumindo, para mim está
1: civil,
0: bom.
1: Ela está a todo vapor.
0: É, como eu falo, eu visito o Leme, por exemplo, tem vários bairros novos saindo, várias construções, né? Visito várias cidades e a gente consegue entender e ver, enxergar o quão importante é o programa do governo, né? E continua, as pessoas continuam fazendo, Uma coisa que é importante também, além de tudo isso, é a pessoa consegue deixar a sua casa tudo em ordem, regularizadinha, com documento, entendeu? Tem vários programas também que você consegue, tem muitas entidades, né, Ticara, que às vezes consegue fazer algum trabalho junto com a prefeitura para poder regularizar o
1: Paulinho
0: imóvel.
1: Está falando uma questão aí de, depois da pandemia, ter dado um boom aí na parte da construção civil, que envolve todo um trabalho de engenharia. A gente olhar para esse lado, ter a associação ativa, assim como tem lá, e também a participação efetiva dos engenheiros. Porque hoje a gente vê aí, né, tem muitos engenheiros que são cadastrados, mas às vezes não quer ter uma participação tão ativa junto com as associações. É importante, no sentido, como ele falou aqui já, aqui sobre palestras, sobre incentivos, sobre várias ações que tem junto ao todo o sistema, a participação dos engenheiros, até também aí numa situação política aí envolvendo aí toda a classe para cada vez ser mais representada, né?
2: É, a nossa associação é AEAL. Deixa eu fazer um parênteses aqui. O Antonioni mandou aqui uma mensagem.
1: Abraço para Antonioni.
2: Antonioni é Antonioni. Diretor nosso. Mandou um abraço.
0: A Silvia também, né?
2: Que é a vice-presidente. É, a Silvia, nossa vice-presidente.
1: Mas está aqui a Vânia.
2: É, a Vânia. A Vanessa. Enfim, tem toda a diretoria. Em nome do Antonioni, quero cumprimentar toda a diretoria e conselhos da AEAL. Respondendo a sua pergunta, a associação, ela não tem fins lucrativos, ela representa os associados, e o trabalho que nós temos feito bastante, principalmente agora que nós estamos numa situação um pouco melhor, é buscar fazer contato com escolas, né? Trazer novos associados, recém-formados ou não, né? E também um processo também de trazer de volta os associados.
1: Repatriar o pessoal.
2: Repatriar, exatamente. Saíram por alguma razão, né? E agora nós estamos assim, publicando, divulgando o nosso trabalho, né? A diretoria atual tem trabalhado forte nesse sentido e nós estamos conseguindo avançar. Está aumentando dia a dia, aos poucos, o nosso quadro de associado. Né? Mas ainda está longe daquilo que a gente já esteve um dia. Nós chegamos a ter aí coisa de 300 associados. Né? Isso na época que não tinha 1.600, 1.700 associados. Faz tempo. Né? Hoje teríamos que ter, no mínimo, 10%. No mínimo, mas não temos 10%. Né? Não temos 160 ainda. Temos mais de 100, mas ainda não chegamos a 160.
1: Aí que entra essa parte da representação de uma área, de um sistema que cada vez mais cresce, que é a construção civil. Que quando a gente fala de construção civil, a gente fala de

0: engenharia, né, Paulo?
1: Sim, sem dúvida. Porque, na verdade, não é só a construção de casas, edifícios, né? Tudo transforma-se. Tem a parte de estradas, a parte de pontes, né? Tudo é engenharia. Então, é importantíssimo, né? A gente costuma falar, entre nós engenheiros, a gente está bem claro isso esse ano. O Vinícius Marquesi conseguiu levar essa mensagem. A necessidade de nós termos os nossos representantes da área da engenharia. Porque a gente tem lá em Brasília as bancadas, né? Isso é necessário, faz-se se necessário. Por que que não da engenharia? Aí nós pegamos, nós precisamos de uma coisa que é a engenharia, no meu ponto de vista, é o que realmente faz o desenvolvimento dos municípios. É a engenharia, né? Então, se nós não temos representantes diretos da engenharia, fica mais difícil. Como é que você vai bater na parte...
2: O Geraldo falou agora no começo do programa com você uma pergunta aqui, falando a questão aí de moradia. Como ampliar esse acesso à moradia? Aqui em Limeira, aqui faz tanto tempo, né, Geraldo?
3: Tivemos aí...
2: Eu creio que também Araras também deve ter também, né?
3: Tivemos aí o ano passado, no governo passado, inclusive o governo federal mandou para cá, mas não houve interesse no governo passado. E tomara que esse agora, esse atual prefeito, venha com moradias populares, para que a população, nós temos um débito aqui de moradias populares muito
1: todos
3: forte na cidade.
1: Tem muito débito,
2: né? Mas tem através do governo federal, tem através estadual, do governo estadual, através junto da CDHU. Tem vários programas.
1: Eu fui, um parênteses aí também, em 2009, 2010, eu fui secretário de habitação em Araras.
2: Ah, é?
1: Participei do PLIS, Programa de Habitação de Interesse Social, fui na CDHU, a gente sempre teve esse trabalho na área de desenvolvimento, né? E o déficit habitacional, todos os municípios têm. Às vezes a pessoa fala, em Araras nós estamos com um problema da estação de tratamento de esgoto, é um problema que está dando muito prejuízo para todo o município. Não consegue trazer novas indústrias, não consegue novos distritos industriais. Agora, eu ouvi dizer, parabenizar o presidente da entidade do SAEMA hoje, que parece estar sendo licitado agora em agosto, com o início de agosto, uma nova estação de tratamento, uma reforma geral, não acompanhando esse processo, mas vai ter um investimento muito grande para poder liberar. Então, a gente sabe que isso daí é muito importante. E às vezes você não tem, dentro do município, às vezes tem muitos órgãos que você consegue buscar recursos, você consegue buscar investimento, mas não tem projetos. Entendeu? O que falta é projeto. O governo federal tem muito recurso para ajudar os municípios a trazer, para diminuir esse déficit habitacional. Déficit habitacional.
2: Por que as prefeituras têm essa incompetência de fazer projeto?
1: Eu não digo, às vezes, incompetência, porque, às vezes, o quadro técnico é muito pequeno.
2: Mas então é incompetência.
1: Não é incompetência, porque os que são lá são muito bons.
2: Mas então, com um não dá para fazer?
1: Não dá tempo. Assim, é tanto problema. O Ticara, talvez, que foi... Eu tive só em 2009, 2010, só fui na Inhaba, que é a empresa municipal de habitação, que eu fui presidente da empresa naquela época. Mas o Ticara também já teve uma participação do ENE.
2: O Ticara foi diretor também aqui em Limeira, da prefeitura.
1: É muito
2: aqui, mas
1: problema.
2: A prefeitura não tem dinheiro para comprar um projeto?
1: Cara, não é só comprar. Entendeu? Tem que ter uma análise, é complexo, não é simples. Tem que ter vontade política, tá?
2: Agora você falou a palavra-chave.
3: Então não é incompetência,
2: vontade
3: é vontade.
2: Política, quando não tem, é o quê?
1: Mas aí não é só...
2: É incompetência.
1: Às vezes você não tem, no quadro técnico da prefeitura, você não tem... os profissionais que estão lá hoje estão preocupados em resolver os problemas, apagar incêndio, como eu falo. Às vezes nós não somos engenheiros, somos bombeiros.
2: Pois é.
1: Por quê? Porque só fica apagando incêndio. Então, não dá para a gente pegar e passar. Você não consegue botar um quadro técnico só para fazer o desenvolvimento, só para buscar os recursos, porque tem recurso, só para ficar preocupado em projetos. Tem entidades, em Araras teve uma época que nós tínhamos o NAI, que era o Núcleo de Ações Estratégicas. Era importantíssimo, eles conseguiam buscar recursos a fundo perdido, inclusive, não é no financiamento.
2: Sim.
1: Então, tem muita coisa para a gente poder fazer, só que às vezes, infelizmente, não tem recurso, não dá para contratar, para fazer uma licitação demora muito, entendeu? Então acaba faltando a força política, como nós acabamos de falar, e acaba não conseguindo fazer, ou faz, mas não faz tudo que precisaria fazer.
3: Como está sendo o Tarcísio de Freitas, governador do estado de São Paulo, para Araras e aqui a região? Como você vê isso?
1: Eu acho que está excelente. Eu acho que ele está muito bom, sabe? É um engenheiro, né? É uma coisa que isso nos valoriza bastante, porque é uma pessoa muito técnica. E no começo da gestão dele, eu comecei a acompanhar, eu vi que ele tomou umas ações que não eram políticas, que eram técnicas, isso eu também defendo bastante, né? Eu quero ter um cargo político, mas eu tenho que também colocar a parte
2: tem
1: técnica.
2: Tem momentos que tem que fazer, aquilo tem que ser feito, então, e não vai ser popular.
1: Eu achei que ele, no começo, ia ter muita dificuldade. Falei, nossa, ele não chega no final do mandato dele, porque ele achou que era só técnica. E ele está no cargo político, não tem jeito. Aí, acho que ele foi orientado, teve várias pessoas que participaram do coisa dele, conseguiu fazer com que ele realmente entendesse como funciona, mas ele continua fazendo muita parte técnica. E quando você parte para a parte técnica, você tem muita rejeição.
3: É o que está acontecendo com ele.
1: Tem muita rejeição. Ah, vai privatizar A ou B, vai precisar privatizar a companhia de água e tal. É problema. Só que a gente sabe que a privatização também ela é boa. Depende de como ela é feita. Nós sabemos hoje, eu falo, porque meu pai era motorista de ônibus. Né? Então, eu não tenho mais meu pai e minha mãe. Estão lá no céu olhando por mim, eu tenho certeza. Mas meu pai era motorista de ônibus. Então, eu desde sempre muito pequeno, eu sempre acompanhei muito meu pai em todos os lugares onde ele esteve. Eu estive sempre junto com ele. Me ensinou muito o que eu sou hoje. Eu devolvo meu pai. E ele era motorista de ônibus. Eu fazia muito. Às vezes ele fazia excursão. Então, ele pegava essa Anhanguera, ia fazer São Paulo-Minas, São Paulo-Brasília. Eu acompanhava muito ele. Mesmo pequeno, sempre ia muito com ele. Nossa, era difícil de andar. Não sei se eu sou, quem que eu sou, acho que eu não sou mais velho daqui, mas...
3: Não, mais velho sou eu.
1: Você. É. Então, era difícil, você era um buraco atrás do outro, era mato que não tinha mato. Então, não tinha, sabe, era difícil. E tinha uma coisa assim que eu lembro, assim, às vezes a gente ia viajar, que eu tenho família em Minas, em Uberaba, a gente às vezes ia para Minas, meu pai falava, vou sair até, acho que se não me engano, acho que até 6 horas da manhã o pedágio começava a trabalhar, das 6 acho que às 11, se não me engano.
2: Olha só.
1: Então, fora desse horário, você podia passar de graça, não pagar. Uhum. Então, meu pai gostava de viajar fora, lógico que não gostava, porque a gente tinha uma condição financeira simples, né? Então, a gente tinha que aproveitar para ter menos. Só que quem disse que andava? Aí eu falo, é caro o pedágio. Eu sei que é caro, precisaria de ter um estudo mais aprofundado nesse tema. Mas a vantagem que tem eu que ando 5 mil quilômetros por mês hoje no meu trabalho, eu sei o quão importante é o pedágio para nossas... o nosso trabalho, para as pessoas.
3: Mas, Paulinho, não é essa questão que de ser caro. Não é, desculpa até te cortar. Não é questão só de ser caro. É muito pedágio.
1: Sim.
3: Por exemplo, para mim sair de Limeira, qualquer cidade que eu for aqui vizinha, eu pago pedágio. Quero ir para Piracicaba, quero ir para Araras, quero ir para Cordeiro, quero ir para Engenheiro, Campinas. Todos. Nós somos cercados de pedágio. É isso a nossa reclamação. Que tire... né? Ou tire 50% dos pedágios, que façam uma cobrança correta e pronto.
2: Você acha que precisa ter um estudo, uma análise? É lógico que já tem já um contrato feito, isso aqui, aquilo lá, mas falta capacidade de deputados estaduais poder lutar pelo interior, poder lutar pelas regiões aqui, principalmente nessa questão aí referente aos pedágios paulistas.
1: Isso é um assunto que você acabou de falar, que a gente vai comentar. Qual que é a função do deputado? É fiscalizar.
2: Justamente.
1: Uma delas, né?
3: Uma delas.
1: Uma delas é fiscalizar, né? Mas às vezes ele não faz isso. Infelizmente, não quero criticar ninguém, não sou de ficar criticando ninguém. Eu quero enxergar uma luz no fundo do túnel. E é possível disso. Então, assim, se estão assim hoje, porque não tem fiscalização. Nós, enquanto cidadãos comuns, nós, todo mundo fala a mesma coisa. É muito caro. Só que eu, enquanto usuário, e nós também, todos nós somos usuários, nós sabemos que é necessário. Então, o que precisa? Precisa montar uma comissão. Juntar os deputados, os vereadores, os prefeitos, porque isso aí faz parte de todo o sistema político nosso. Para a gente poder montar uma equipe técnica para poder realmente estudar os custos, para poder ver os investimentos, porque a gente paga. Tem investimento? Tem. Bastante, às vezes, eu acho. Mas não do tanto que é, porque é muito caro.
2: Outra coisa que eu queria ver com vocês também, o Ticara acho que pode ajudar, porque o Ticara foi diretor aqui em Limeira, aqui, e tem muitas questões que não envolvem os municípios e envolve o Estado, que é principalmente na área rural. Tem muitos locais na área rural que necessita de regularização fundiária. Um deputado estadual, ele poderia ajudar, contribuir, principalmente nas várias cidades, tem cidade aqui em Limeira mesmo, aqui a área rural ela é muito maior do que a própria área urbana. E tem algumas situações que envolvem ali áreas que são áreas que não é mais o Estado, não é mais o município que acaba tomando conta ali. Deveria de haver alguma sintonia paralela aí entre os poderes aí para tentar ajudar esse pessoal que mora principalmente nessas áreas rurais?
1: Então, hoje vamos falar um pouquinho de Araras. Nós estamos discutindo o plano diretor. Ontem, inclusive, nós tivemos reunião na Associação dos Engenheiros. É uma discussão muito boa, né? Porque a associação está participando efetivamente no plano diretor e eu acho que é muito importante.
2: Claro.
1: Não só a associação, que tem a parte técnica, mas a sociedade.
2: Lá tem o Complan também?
1: Tem o Conda, né? Que é o Conselho Municipal de Desenvolvimento. Inclusive já fui também.
2: Que é quase igual daqui, né?
1: Só muda, acho que, o nome, né?
0: É, o Complan daqui de Limeira que está, assim, gerenciando fortemente a implantação da... do novo plano diretor.
1: Pois e ele tem que ser revisado, acho que a cada 10 anos, se eu não me engano.
0: 10 anos.
1: A cada 10 anos. E Araras, o nosso já tem mais de 20 quase. Já era para ter feito duas revisões. Mas esse ano, acho que ele deve sair. é um trabalho legal. Aí você entende, uma das discussões que eu estava falando é sobre a expansão do município, né? Porque é o plano diretor que vai direcionar aonde que a cidade pode realmente se desenvolver, né? E nós temos, como também você acabou de falar, vários bairros rurais, né? Eu tenho a minha esposa, por exemplo, ela era do bairro rural, do Caio Prado, lá em Araras, né? Um bairro muito bom, ela é moradora de lá. Inclusive, eu tenho uma propriedade lá. É, a gente sabe como que é a dificuldade, né, que os moradores da área rural têm em ter os benefícios, em ter os serviços que é necessário, tanto do governo municipal quanto do governo do estado, entendeu? Só que o que acontece? Aí, muitas pessoas, empresários, que só pensam no dinheiro, que esse é um grande problema, nós não vivemos sem ele, né, cara? Não tem como viver, mas acho que o ser humano precisaria pensar um pouquinho mais no humano, não só no dinheiro. Porque o dinheiro é necessário para a nossa vida, para a nossa sobrevivência. Mas, às vezes, a pessoa cria cada situação, e eu já vi muitas, às vezes, loteamentos clandestinos em áreas de preservação. Sabe? Aí depois, infelizmente, às vezes a pessoa, quem está errado? O empresário que fez o loteamento está errado.
2: Aí não tem
1: quem
2: fazer,
1: o comprador, né? Que acha uma oportunidade, eu vou comprar 1.000 metros por 30 mil reais, um exemplo, não tô, né? Só que ele acaba vendo vantagem, acaba comprando, porque talvez não teria condição de comprar em outro lugar, então ele vê a necessidade de fazer esse investimento e de ter a sua casa própria. Aí depois cria um problema para a prefeitura. Aí a prefeitura tem que resolver. Aí depois tem que levar todos os serviços que são necessários. Então, assim, a gente sabe que é difícil, dentro do plano diretor, é onde que a gente vai realmente direcionar e tentar resolver todas essas pendências que estão. Por quê? Porque se a pessoa comprou, já está lá implantado, já está funcionando, já existe moradia, não tem o que fazer, mas não vou lá passar um trator lá para derrubar que está construído lá, né? Então, só que assim, falta consciência para que as pessoas realmente não fiquem criando os novos núcleos clandestinos, porque senão é só problema. E aí o plano diretor, nós imaginamos, né? É para a gente fazer, que a gente realmente direcione onde vai todo momento, os distritos industriais, tudo, para que a gente realmente consiga desenvolver os municípios com organização, com planejamento. E esse é um sonho que nós temos. Né?
2: Pois é uma realidade. Eu já tenho já um pensamento que, pelo menos no estado, ou até como lei federal, coisa que não tem. Deveria de ter, porque isso que o Paulinho falou é uma realidade. Às vezes a pessoa vai comprar, olha, você entra na rede social, o que você vê de pessoas vendendo terrenos de 1.000 metros, 2.500 metros, dentro de uma gleba de 50 mil metros, que o cara acabou picando, aí você vai pegar aquela escritura, e dentro daquela escritura você tem aquela uma fraçãozinha, e depois vai dar aí, né, o burro na água aí, de falar que não poderia, que estava num local totalmente errado. A pessoa, quando vai comprar, ela vai comprar, ela tá vendo que aquele preço ali, para ela, é o preço justo que ela pode, ela fica naquela ânsia, ela vai lá e compra. Ela não sabe quais os caminhos que ela tem que ir. Chega lá na prefeitura, o cara sabe bem disso daí. Chega lá no urbanismo lá, primeiro tem que pegar uma senha, vai ficar lá 2 horas lá, dependendo conforme for lá, e não vai ser atendido do jeito que ele queria. Quando você vai comprar um carro, você tem o recibo do carro. Você entra onde para querer dar uma olhadinha? Detran. Se tem documento, tudo, você entra ali no Detran. Tem todas as informações ali, se tem multa, tem
3: se
2: isso
3: é
2: e aquilo.
3: Sinistro, se não é não, se é roubado, não é. Se
2: dependendo
3: é,
2: conforme
3: tá penhorado,
1: se é de leilão.
2: Hoje
1: se
2: tem
1: é de
2: até leilão. Uma possibilidade maior que você vai pagar lá uma taxinha lá, você vai ter direito a puxar lá toda cautelar para poder verificar. Deveria ter uma lei desburocratizando para a pessoa poder falar, olha, eu tô aqui com a documentação aqui dessa casa aqui, ó, e eu quero verificar tudo. E aí, ali, já mostrar toda a capivara daquilo ali para ver se realmente...
3: Histórico daquela casa.
2: Todo aquele histórico para poder verificar. Mas hoje, se você quiser ver a planta, você tem que ir no cartório de nota. Se você... No cartório de registro. Aí você quer ver a outra coisa, o IPTU você vai ter que ir lá na prefeitura. A pessoa acaba cansando. Ali, o vendedor, ó, na sua cabeça. Ó, o outro tá querendo comprar. Aí você vai e você compra. Por quê? Nós estamos falando de sonho. Sonho da pessoa poder comprar. Eu acho que deveria partir de uma lei federal, estadual, para desburocratizar isso daí, porque a população precisa. O povo sofre. Sofre querendo uma casinha própria. Você falou aqui, é engenheiro da Caixa, né? Você vê quantas pessoas têm o sonho de querer comprar aquela casa própria.
3: E Limeira tem mais de 800.
2: Com certeza, você como engenheiro já deve ter dado deferimento de alguma coisa por estar totalmente fora dos padrões.
1: Com certeza, isso faz parte do nosso trabalho, né? Então, a gente, enquanto profissional, nós temos a partitura técnica, nós temos, né? Nós sabemos se tem algum dano físico naquele imóvel, não é aceito. Recentemente nós tivemos uma discussão dentro do próprio, dos engenheiros da Caixa, porque dentro do normativo da Caixa ela tinha um entendimento. E nós tínhamos outro entendimento. E do jeito que estava sendo, nós íamos barrar 80% das transações. Então, uma cobertura, às vezes, que não está aprovada, regularizada, e ela tinha outro tipo de acabamento de material sendo utilizado. E aí acabava que a norma da Caixa falava que não podia. E, cara, era coisa bem feitinha, tudo certinho, não tinha risco de segurança nenhum, era tudo perfeito. E a gente tinha que acabar negando. Mas, graças a Deus, nós tivemos um entendimento e a Caixa também entendeu. E ela, mas tem situações, a gente nega. Por quê? Nega, mas também se tem condições de regularizar, a gente já orienta. Fala, você fazendo esse trabalho, contrata um profissional, um engenheiro, um arquiteto, para te acompanhar na execução desse trabalho. Recolhe o documento que a gente fala que é RT, que é onde realmente prova a sua capacidade e a sua responsabilidade, e aí vai ser aceito. Então, faz as coisas certas, tudo funciona.
3: E Limeira, o problema tem, é o jeitinho. E Limeira tem mais de 800 quilômetros de área rural.
2: É grande.
3: E eu conheço pessoas que compraram realmente ali nos Pires, só que é área ambiental. Compraram 3 terrenos picotaram uma chácara, Bueno, isso que você está falando, e não consegue construir, não consegue passar para frente nada. E nem consegue ter o dinheiro de retorno.
2: Ô, Paulinho, fala uma coisa para mim. Você aí, nessa visão, já foi, já praticamente aí, né? Eleito prefeito ali da cidade ali de Araras ali. Como a gente fortalecer a indústria e apoiar as pequenas empresas? Esse é um tema que todo político deveria trazer à tona, porque hoje a carga tributária é muito alta. Hoje um empresário, para ele realmente tocar uma empresa, ele é um herói. Como fazer isso aí?
1: Eu, como empresário também, nós sabemos, né? Eu tenho uma empresa de construção civil, já tive casa lotérica, já tive padaria, já tive cafeteria em Araras. Então a gente já conseguiu fazer, ter um conhecimento em diversos segmentos. Nós sabemos que o empresário no Brasil hoje é um herói, porque, como você acabou de falar, a carga tributária ela é muito grande. Entendeu? Então, eu só entendo uma coisa, é uma reforma tributária. Não tem outra forma. Todos os anos entra em pauta, sai. Por quê? Porque é muito polêmico. Nós sabemos muito disso. Então, tem que ter uma reforma tributária. Por que que em Minas, determinado município consegue fazer para recolher um imposto menor? Aí vai, nós sabemos, aqui no sul de Minas, aqui tem um município que está trazendo empresas do Brasil inteiro. Desenvolveu cidade lá que tem barracão em todo lugar. Entendeu? Não sei se vocês conhecem, mas é muito. Então, assim, por quê? Porque como que ele consegue? Por que que Minas conseguiu? Por que que o estado de São Paulo não consegue? Entendeu? Nós sabemos, o problema de tudo são os impostos. Por quê? Porque a máquina é cara, os investimentos são grandes. Não tem conta que fecha se você não tiver receita. Nós sabemos. Agora, o que tem que fazer? Tem que criar mecanismo para diminuir o custo da máquina, para você conseguir sobrar dinheiro para poder fazer investimento. Fazendo investimento, você consegue diminuir os impostos, conseguir fazer com que as empresas fiquem no estado e nos municípios, para que possam dar oportunidade de poder se desenvolver e gerar mais emprego e renda. Então, esse é o caminho, é a reforma. Acompanhar e estar em cima da reforma tributária para que realmente a gente consiga dar condição para o empresário, ao invés de ficar pagando só imposto, poder fazer investimentos e poder fazer contratação.
3: É isso aí. E você, como um pré-candidato hoje a deputado estadual pela Araras, né?
1: Na verdade, pela região.
3: Porque pela região, você sai de Araras.
1: Sou,
3: né?
1: De Araras, sai
3: toda
1: de Araras,
3: a região. Você já tem algum projeto assim que fala, não, quero apresentar esse projeto à população?
1: Tenho sim. Tem? Uma área que eu gosto muito, né? Eu tenho meu filho que ele é formado em TI, né? Que é a área de tecnologia, né? Então nós precisamos ter aqui na nossa região um parque tecnológico. Nós temos perto, daqui em São Carlos nós temos um, né? Então, em São José dos Campos nós também temos um. Nós sabemos que hoje é a tecnologia. Não tem outra saída. Se você se adapta ou não, se você quer ou não, o futuro é a tecnologia.
3: O futuro está aí, não tem como retornar.
1: Não é, igual eu falo, hoje eu tenho um carro elétrico, né? Eu tenho uma usina de energia, que eu próprio gero a minha energia, entendeu? Então, quem não entender que você tem que se adaptar, você vai ficar para trás cada dia que passa. Talvez na nossa geração, acredito que não vai ter problema. Mas os nossos filhos, o meu filho, um tem 27 anos, o Lucas, e o Renan tem 25 anos, tem dois filhos. E os dois moram em São Paulo, os dois trabalham, graças a Deus estão formados, um é na área de tecnologia e o outro na área de design. Então, eu entendo que nós precisamos de fazer investimentos na área de tecnologia. Tem que trazer um parque tecnológico, ou aqui em Limeira, ou aqui na divisa de Araras, e claro, Limeira, Leme, sabe? Nós precisamos, porque é onde que vai ter a formação para que nossos jovens possam realmente estarem preparados para o futuro, entendeu? Porque o Brasil, eu já tive a oportunidade, já morei nos Estados Unidos, já morei no Canadá, conheço, tive a oportunidade de conhecer vários países, eu agradeço a Deus pela oportunidade, porque eu, da onde eu vim, né? Eu, tudo que eu consegui foi fruto do meu trabalho, fruto do que meu pai me ensinou, e graças a Deus a gente tem uma condição boa hoje, que a gente consegue fazer alguma coisa para ajudar o próximo. Então eu só tenho que agradecer. Eu tive a oportunidade de conhecer diversas sociedades, né? Então, em cada viagem que eu fiz e algum tempo que eu fiquei, como te disse, eu fiquei 4 meses no Canadá, fiquei mais 6 meses nos Estados Unidos, foram experiências que a gente teve, que a gente conseguiu entender como funciona cada região, cada sociedade. E é essa experiência que nós precisamos colocar para. Então, o futuro é na área tecnológica. Queira ou não queira.
3: O Bueno, ele falou em parte placas, né, de solar. A parte eólica no estado de São Paulo, ela funciona?
1: Não, eu não conheço. Eu já fui.
2: Não tem vento para isso aqui.
3: Nordeste, tipo, ali, principalmente no Rio Grande do Norte.
1: Sim, tem uma, sim, inclusive um parque
3: eólico. Ali é muito bonito e tem uma parte eólica ali muito forte. No estado de São Paulo, não.
1: No estado de São Paulo é energia solar, né?
3: Energia solar.
1: Eu tenho, e assim, quem ainda não tem, tem que ter. Entendeu? Porque eu falo assim, é com 3 anos que você fizer, o que você gasta hoje de energia. Se você fizer um investimento, você vai conseguir se pagar em 3 anos. Então, 3 anos, você depois só vai ter energia pagando o mínimo para a concessionária. Então, é um investimento que eu aconselho a todos, além do bem que você traz para o meio ambiente. Isso é muito... Inclusive, eu sou formado, eu fiz pós-graduação em saneamento e meio ambiente.
2: Você é engenheiro? Também.
1: Sou engenheiro civil, corretor de imóvel, pós-graduado em saneamento e meio ambiente. E também na vida.
2: E político. Né? Tá certo. Aqui, ó. Mandar um abraço aqui, o Roberto Lima, seu cunhado. Tá falando aqui, ó. Esse meu cunhado.
1: Zé Roberto.
2: Com todo orgulho. É nosso orgulho. Tá vendo aqui? Obrigado, Roberto Lima aqui.
1: Grande abraço.
2: Também tá aqui. Ah, olha só aqui
3: tem
2: também.
3: Tem várias pessoas de Arara
2: Anitta, aqui. Deixa eu ver aqui quem que é aqui, ó. Anitta Férez aqui, ó. Tá assistindo o Ticara. Tá falando aqui. Olá, Ticara. Assistindo você por aqui.
0: Anitta é minha sobrinha.
2: Ah lá, todo mundo aqui, ó. Maurício Fernandes.
0: Obrigado,
2: aqui,
0: Anitta.
2: Também mandando um bom dia. O Vanessa Santo aqui também, aqui, ó. Vanessa, também ligadinha. Santo,
1: Ribeirão Preto, minha irmã.
2: Ah lá, olha aqui.
3: Opa, Ribeirão Preto?
2: É. Elcio Silva aqui também, mandando os parabéns aqui também. Kátia Nascimento. Deixa eu ver
1: minha
2: aqui.
1: Minha irmã também, a Kátia.
2: Ah, todo mundo aqui, a família inteira, ó.
1: Tá, todo mundo tá participando.
2: Deixa eu ver quem mais aqui tá aqui. Ah, José bastante, Antônio viu? Aqui também, Kátia Nascimento. Tem várias pessoas aqui, Gabriel Neto aqui também, aqui, mandando um abraço aqui pro engenheiro Paulinho. Marcelo Campos, Music Show, também mandando aqui.
1: Engenheiro, amigo nosso também.
2: Um grande abraço.
1: Um abraço, Marcelo.
2: Florivaldo também.
1: É o nosso presidente da associação.
2: Ah, né, o Flor? Presidente lá?
1: É o Flor.
2: O presidente da associação dos engenheiros.
1: Engenheiros, ele me sucedeu. Eu sucedi o Gusmin, né? E depois agora.
2: O Gusmin também foi presidente lá da associação também. Rodrigo Antônio aqui também, tá falando, tá ligadinho aqui também, mandando um textão aqui, mandando os parabéns aqui. Obrigado. O Silas Silva aqui também.
1: Grande Silas, tá vendo? O Elcio lá, um grande abraço.
2: A galera inteira aqui que depois o Paulinho aqui vai ver aqui com muito carinho aqui todas as mensagens.
1: Olha
2: aqui.
1: Que bom.
2: Tem umas mensagens aqui que a gente não pode ler, até por questão aqui eleitoral aqui, que não faz parte aqui pra gente poder falar aqui nesse momento, mas depois ele vai estar assistindo aqui também. Felipe Rione aqui também, prestigiando.
0: Felipe Arione. Meu sobrinho também.
2: Todo mundo aqui.
0: Obrigado, Felipe.
2: Ligadinho aqui na Melhor FM, aqui, ligadinho aqui no programa Polêmica. É isso aí. Você sempre pode ficar aqui ligadinho, como eu falei, pelo YouTube, pelo Facebook, sempre fica ligadinho conosco aqui na nossa programação aqui, que é sempre importante a gente receber vocês aí, sempre com muito carinho. Todos os dias aqui nós estamos trazendo aqui a participação aqui de muitas pessoas aqui, realmente para levar um pouquinho do conhecimento, levar um pouquinho da informação para toda a nossa cidade. Ô Paulo, e o trabalho seu aí, então, está desenvolvendo aí, expandindo aí, não só para Araras, aí para toda a região aqui, todo o nosso interior paulista, né?
1: É, na verdade nós sabemos, né, do trabalho que tem que ser. Na verdade, o candidato, ele sendo eleito, ele não trabalha só no município, ele trabalha no estado, no caso do deputado estadual. E tem que discutir as políticas públicas em todo o município. Então, as leis que serão criadas ou modificadas, né, ela vai afetar toda a região, todo o estado de São Paulo. Então, nós entendemos, eu tenho família, né, em outros municípios, né, o trabalho que nós temos é grande também junto à Caixa, que também faz com que eu esteja quase todo dia num município diferente. E ameaça a minha base eleitoral.
2: O mercado de compras tá muito grande, pessoal?
1: Tem, porque no caso eu avalio por causa que a parte quando eu faço a avaliação é porque está tendo a transação.
2: Pois né?
1: Acompanhamento de obra porque alguém está construindo, pegou.
2: E é grande, está grande, está acelerado?
1: Tá bom, sabe?
2: Podemos dizer que o mercado da área da construção
1: civil. Ele não está aquecido, não digo que ele está aquecido, ele está bom. Tá? Já teve melhor, mas ainda continua bom. Falar que está em recesso? Não está em recesso. Porque a gente vê todos os dias tem transações. Tá? Podia estar melhor. A taxa Selic interfere muito, porque aí você tem um investimento, em vez de você fazer um investimento na habitação, na construção civil, você fica deixando o dinheiro parado, rendendo juros.
3: Você, como engenheiro da Caixa, você acha viável esperar aí a nossa... Já estamos praticamente 2 ou 3 meses na política. Né? Esperarmos essa política, o que vai acontecer na nossa política? Porque realmente ainda não sabemos. Se vem à direita, se vem à esquerda, se vem centro.
1: Eu digo sempre o seguinte, a gente não pode esperar.
3: Não?
1: Eu não sou uma pessoa de ficar esperando. Eu sou uma pessoa de agir. Tá? Uhum. Minha esposa brinca comigo. Você é muito ansioso, você quer resolver as coisas rápido. Às vezes não dá certo.
2: Quem age rápido é muito ansioso.
1: Às vezes não dá certo. Mas não é que não dá certo. Se eu tentar 10 coisas, 8 deram certas e 2 deram errada,
2: o empresário que espera não faz nada, né?
1: Pois então eu falo para ele, falar, amor... Eu errei, claro que eu já errei. Eu não sou perfeito, não sou, né? Eu sou humano. Uhum. Então, o humano também é. Então, eu não sou a favor de ficar esperando. Se a pessoa está se planejando, isso eu acho que é muito importante. Esse é o recado e a mensagem que eu passo. Se você tem a vontade, você tem o seu emprego, você tem a sua renda, você tem as suas economias, e você tem necessidade de fazer o investimento, de ter a sua casa própria, você está pagando aluguel, faça. É muito importante. Depois, se trocar governo, se o governo mesmo que está aí se continuar... Tem momentos que você, de repente, pode renegociar a sua dívida. Uhum. Isso é comum em todos os governos.
2: Claro.
1: Então, por que deixar para amanhã? Agora, se você não tem condição, se você quer fazer uma coisa que sai fora do seu alcance, que você está extrapolando o seu dia a dia. Não. Muitas vezes, até recentemente, uma sobrinha minha, ela estava querendo comprar um imóvel, ela conversando comigo, falou, tio, mas eu não sei, porque hoje eu tenho esse emprego, meu marido Gabriel tem esse emprego, e se, de repente, isso daí, ele for mandado embora, como é que eu vou pagar? Eu falei, má, a vida é assim. Eu não tenho certeza se eu estou vivo amanhã. Então, eu não tenho que planejar o que eu posso fazer. Se acontecer dentro do seu planejamento hoje, está tudo certo? Tá. Então, faça. Se você acha que tem alguma coisa irregular, espera um pouco. Se você tem medo de alguma situação. Mas, então, assim, a gente não pode pensar somente no dia de amanhã. Uhum. Nós temos que pensar hoje, porque amanhã Deus pertence.
2: Com certeza. Mas com
1: planejamento. Eu não posso fazer uma coisa fora e muito longe daquilo que eu penso que eu tenho condição hoje.
2: Deixa eu mandar um abraço aqui, olha só, a Shirley aqui lá do bairro Las Palmas aqui, ó, também mandando aqui um bom dia aqui para todos nós aqui, olha, está falando aqui, ó, bom dia, oh, é o Ivan, é o Zé Luiz, não tô com a cara do Ivan, tô com o cabelo branco igual o Ivan, né, não tô não, tá falando aqui, bom dia Ivan e Gobi, e Zé Luiz, e Geraldinho, bom dia a todos da Melhor FM, uma boa terça-feira de muitas bênçãos e saúde. Ela tá falando aqui que tá sem internet. Agora tá dando risada aqui. Tá falando que tá sem internet. Tá sem internet. É Starnet, hein? Starnet é a internet que voa. Uma boa internet pra você colocar aí, hein, Shirley? E fica sempre ligadinha conosco aqui também. A Patrícia Felete aqui, ó. Bom dia pra Joyce, para o Geraldinho, para você, Zé Luiz, e para todos os convidados e todos os nossos ouvintes aqui.
1: Bom dia,
2: ela tá falando aqui que gosta muito da Carolina Pontes, que estava ali assistindo.
3: Tava
2: a Carolina Pontes, né? Que é aqui a nossa diretora aqui do PROCON.
3: Do PROCON.
2: Aqui na cidade de Limeira. Aqui.
3: Professora de professoras de né?
2: Professora além de ser professora da parte de direito político
3: políticos,
2: também.
3: Políticos, direito político.
2: Ô, Ticara, deixa eu falar uma coisa pra você, hein? Quero mandar um abraço lá pra Cristina Saad. A mulher tá um avião, tá trabalhando lá, tá fazendo tudo na cidade lá. Tirou lá também umas questões lá também de radares ali. Tá trabalhando muito bem, hein? Um abraço pra Cristina, você que faz parte lá do governo da prefeita Cristina Saad lá, leva o nosso abraço para ela lá, e ela está devendo uma visita, já está na hora dela aparecer aqui no nosso programa, hein?
0: Na verdade, a nossa prefeita lá de Cordeirópolis está fazendo um bom trabalho, tem uma boa aceitação com a população de lá.
2: Assim,
0: né?
2: Tem que ser com gestão.
0: Ela, ela é uma ótima gestora, de verdade.
2: Pois é, não tem medo de cara feia, não.
0: Não, não tem. Ela tem pulso firme.
2: Pois é.
1: E é o que eu sempre falo, a prefeita, ela, não sei, ela, qual que é a formação dela de cara, você sabe?
2: Eu acho que ela é assistente social, sim. E então, da parte da comunicação também.
1: Ela não sabe tudo.
2: Não,
1: mas ela maneira
0: nenhuma. Mas ela foi servidora pública, eu não me lembro em que área.
2: Mas como o Paulinho está falando aqui, você não precisa saber de tudo. Você tem que saber contratar pessoas boas, pessoas técnicas ali na área ali, cortar ali na hora que precisa realmente, quando é aquela questão impopular, sabendo que lá na frente lá vai trazer os benefícios que toda a população
3: precisa. E ela levou um ex-prefeito, hein, para a Secretaria de Segurança Pública.
2: Levou, um grande abraço também para ele lá.
0: O Marinho dos Ouros.
2: A Marinho dos Ouros,
3: secretário de Segurança. Não teve medo não, viu, Paulinho? Ela foi lá, chamou ele e falou, olha, eu preciso do senhor aqui comigo. Aqui. Quer dizer, tem uma visão política e é gestora.
2: É assim que funciona, a gestão é assim que funciona. Paulinho, eu agradeço muito sua vinda aqui, espero que você tenha gostado, você volte mais vezes aqui para a gente poder falar e levar um pouco da informação aí para toda a nossa audiência.
1: Eu que agradeço, eu queria aproveitar nisso que você acabou de falar.
2: Por gentileza, fica à vontade. Você contar
1: o tempo aí, né? Mas essa é o sonho que eu penso na política, né? Como nós vamos ajudar a mudar a nossa política? Enquanto nós tivermos pessoas envolvidas na política, onde o que o Ticara fez na gestão dele, eu sou contra, nós não vamos conseguir desenvolver. Você acabou de falar, não sei se o que ela trouxe para a Secretaria de Segurança, se era adversário ou não era. Mas eu, em todos os momentos que eu estive na campanha, e isso é muito importante, nós estivemos sempre, todas as eleições que eu participei, eu sempre tive amizade e companheirismo com todos. Porque eu não vou construir sozinho. Eu, tendo o meu cargo, eu preciso de todos. E enquanto nós estivermos com esse pensamento na política, onde eu só o que o outro fez não dá para eu dar continuidade, é dinheiro duas vezes nós vamos gastar.
2: Realmente.
1: Então, essa consciência que eu chamo para os políticos, para a gente mudar. Não importa se foi o outro que fez, mas o projeto é interessante. Igual eu falei do programa Minha Casa Minha Vida. Foi o governo Lula. Cara, é um governo excelente. Tem que continuar. Por quê? Porque se nós não tivermos essa consciência, não vai mudar a sociedade. Infelizmente. Então, eu tenho essa esperança, eu tenho esse sonho. Tá? Eu estou na política, eu gosto da política, amo da política, né? Me dedico tudo que eu posso na política, da porta estreita sempre, né? As pessoas que estão ao meu redor, minha família, meus amigos, no esporte, que eu sou praticante de esporte. Então, assim, eu acredito que nós só vamos conseguir transformar a sociedade quando realmente nós pararmos e falar, ele é adversário meu. Não pode ser adversário. Ele tem a ideia dele, eu tenho a minha.
3: Ideologia, cada um tem sua ideologia.
1: Mas não somos adversários. O objetivo de todo político tem que ser o povo. Porque se ele não for o povo, o que ele está fazendo?
2: Mas muitos políticos esquecem que o principal é o povo.
1: Então, mas aí é importante isso. E é importante isso que você acabou de falar, porque quando que nós somos iguais? Sempre. No voto. Na hora do voto, o meu voto vale igual o seu, vale igual pois o seu, é. Igual o seu.
2: Realmente.
1: Todos nós somos iguais. O meu voto não vale mais que nenhum. O presidente Lula, o nosso governador Tarcísio, o voto dele é igual ao meu. Então, nessa hora, nós temos que entender.
2: É a força do
1: vamos povo. Fazer valer a nossa igualdade e realmente conhecer. Essa é a minha mensagem que eu deixo. Agradeço a vocês pela oportunidade. Não sei se falei muito, falei pouco, mas é o que eu falo. Ticara, obrigado por estar presente, Gusmin. Minha família, que sempre me apoia, está sempre presente.
2: Obrigado.
1: E eu tenho fé que um dia a gente vai conseguir. Deus nos deu uma missão. E eu continuo na missão. Enquanto Deus me der saúde, eu continuo. Muito obrigado a todos que estão participando com a gente.
2: Agradeço aí. Olha aqui, Ticara, Gorote. É o que está escrito aqui, Gorote Barbosa aqui também, ó. Abraço para o Ticara.
0: É minha cunhada.
1: Família toda, cara.
0: Tá vendo? Gorete Barbosa.
2: É Gorete. Mas aqui, está escrito aqui.
0: Obrigado, Gorete.
2: Na realidade, O YouTube deveria mudar um pouquinho, né? Colocar espaçamento para a gente poder ler certinho todas as informações aqui, né?
3: E quando a gente escreve uma coisa, o Iá vai lá, corrige, soca outro, igual eu escrevi, forro sai o forró.
2: Ah lá, tá
3: aí eu escrevi assim, pode ter sido no forro. Aí saiu, sido forró.
2: Aí
3: esse aqui, lá, meu, ele me alugou uns 15
2: pegou
3: dias.
2: Pegou fogo ali na escola da Prada, né? Aquela vez aí que pegou.
0: Ah,
2: aí ele escreveu, pode ser o forro.
3: Pode,
2: mas aí apareceu lá, pode ser o forró. Foi o forró na escola?
0: É o corretor de texto, né?
2: E, cara, obrigado também por ter vindo.
0: Obrigado, Zé Luiz.
2: E, cara, fazendo um trabalho importantíssimo aqui na nossa cidade, aqui junto com a Caial, aqui junto com todo
0: mundo. Obrigado, Geraldinho. Agradeço. Paulinho, meu amigo.
1: Obrigado, Ticara.
0: O Osmin, que está do lado aqui, também meu amigo. A Joyce, grande Joyce.
1: Grande Joyce.
0: Adoro essa moça.
2: Chico Vermelho também, mandando um abração pro Ticara aqui também.
0: Ô, Chico Vermelho.
2: Falando que Ticara é grande
0: Chico
2: pessoa.
0: É da área de motociclismo.
2: Chico Vermelho.
0: Ele é Chico, gente boa, pois gosto dele. Muito geral. Bom.
3: Ticaro, obrigado pela vinda. Paulinho, obrigado pela sua vinda aqui. Obrigado. Boa sorte nessa sua caminhada. E, gente, não saia daí.
2: Vamos pro nosso intervalinho.
3: Vai vir um outro convidado sensacional.
2: Daqui a pouquinho a gente está de volta. Fique conosco aqui. A gente volta já, é rapidinho.
1: Grande abraço a todos.

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0: 12 horas e 24 minutinhos. 12 horas e 24 minutos na nossa cidade de Limeira. 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Um grande abraço pro Gedilson, um grande abraço pro Rafael e para todo o pessoal. 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
1: Estarei passando lá depois do programa, tomando aquele cafezinho na faixa.
0: Só vai tomar café, porque o senhor comeu um pedaço de pão, o senhor afoga, engasga e daí tem que chamar o SAMU.
1: Não, só vou no café, aquele cafezinho do Moreira. Na faixa, hein, Moreira, ó. Não sou vascaíno, não, mas na faixa.
2: Esse povo da esquerda que é tudo de graça.
0: Esse que é o mal pagador.
2: Eu preciso educar esse geral.
0: Mal pagador, você não acredita, cara. Você não acredita. Veio aqui o padre Kelmo, que é o padre dele aí, porque ele é o coroinha do padre. Vamos lá comer, Priscila junto com nós lá, todo mundo. Montou aquele... Sabe como é que é? Na faixa, né? Mas pode comer 10 vezes. Quero até mandar um abraço pra todo o pessoal lá do restaurante A Fazenda.
1: Olha, sacanagem, entendeu? Que
0: muito bem. Comigo. Você pode comer 10 vezes, mas ele montou aquele 10 vezes prato. Prato X10, né? Aí ele pegou um pedacinho de carne, colocou na boca.
3: Adivinha.
0: Adivinha o que aconteceu. Esse cara ficou 20 Engasgou. Minutos engasgado. Adivinha. O padre saiu... O povo querendo abraçar virou o padre. Santo. O padre, não, dá licença que eu tenho que fazer uma extrema-unção no menino que tá lá dentro. Lá. Três agarrados no Geraldo.
2: Quase.
0: Eu entrei e saí, não consegui nem ver.
2: Quase foi pra reciclagem.
3: É o que a gente falou ontem, eu acho que ele tava querendo mais é que a rotatividade dos abraços. Olha lá,
1: tá. Quer dizer, dois realmente... Não, um realmente fez o procedimento certo. Eu acho que os outros dois...
2: Te abraçou por trás e foi por força.
1: Aproveitado.
2: Abraçou por trás.
0: A Priscila querendo chamar. A Priscila, querendo chamar o Samu. Não sei se tem um vídeo aí da Fazenda ainda, Joyce. Quero mandar um abraço para todo o pessoal desse restaurante. 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
2: Quando eu fui, eu detonei na sobremesa.
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1: Muito bom.
0: Vai lá no restaurante A Fazenda, 12 horas e 31 minutinhos. 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Equipe, olha só. 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Volta aqui para nós aqui, Joyce. Equipe de primeira, quando a gente fala... Por que que nós estamos falando isso? Porque nós estamos falando uma realidade. O Geraldinho passou realmente mal lá, comeu lá um pedacinho, se afogou, e nós todos preocupados. E o cara lá, o garçom, falou, pode ficar tranquilo.
3: Gerente, né?
0: É o gerente. Gerente, pode ficar tranquilo. Porque aqui, todos nós aqui, temos treinamento aqui para pessoas que se afogam. Porque realmente pode acontecer.
3: E ele levantou uma dúvida, não, né? Uma coisa que acontece lá. Pelo menos uma vez por semana, acontece. Eles têm um engasgo lá.
0: Para você ver, você que tá ligadinho conosco aqui.
1: É fora do comum.
0: Fora do comum, para você que tá ligado.
1: É aquilo que eu falei, viu? Mas o meu prato tá bonito, mas de verde. Eu falei, só vou comer salada e picanha, picanha, picanha, picanha.
2: Eu também sei que vocês gostam muito disso.
1: Eu vou dizer que é só picanha. Não, pus fraldinha. Mas eu realmente, no primeiro pedaço, já era.
3: De um corinho, não
1: fiquei
3: foi de uma
1: picanha.
3: Fiquei da
1: cor do extintor lá, viu? Vermelho, o padre falou pra mim, Geraldo, o que que tá acontecendo?
2: Ficou padre, vermelho e ficou feliz, então.
1: Fiquei feliz. Aí eu corri pro banheiro, né? Aí os garçons já foram, me socorreram, vim parar na Santa Casa depois.
2: Deu um abraço por trás, agora você vai almoçar todo dia lá.
0: Ah! Pega carne, aí, fica rezando pra engasgar.
2: Só come carne e fica rezando pra engasgar.
0: Não é fácil, não. Paganoto, correndo, fazendo aí toda a luta diária aí. Obrigado por ter vindo aí.
2: Eu vou ter que qualquer dia trazer minha esposa, porque ela eu falo, tô indo lá em Limeira. Falo o nome de vocês lá.
0: Qual que é o nome da esposa?
2: Milena.
0: Milena?
2: É.
0: Tá ligadinha assistindo nós aqui?
2: Cara, a minha esposa, ela é representante e vende roupa de bebê. Então, ela cada hora tá numa cliente, ela viaja com isso, então dificilmente ela tem tempo para assistir, né? Por isso que ela tá achando que eu tô fazendo arte aqui.
0: Depois ela assiste.
2: Eu vou falar a real pra você. A minha esposa não queria que eu viesse pro mundo político.
0: Não queria?
2: Não queria. Então, ela e meu filho tinham muito medo da campanha.
0: Ela não deveria querer, era o senhor coronel da polícia que ficou tantos anos, que é um perigo do caramba.
2: Não, essa é minha mãe.
1: Eu acho que a política tá sendo mais perigosa.
2: Eu vou falar, minha esposa, ela ficou com mais medo de eu vir pra política do que

0: pessoa parou eu esses dias atrás e falou pra mim: pô, você tem que perguntar pro Coronel Paganotto, porque ele foi infiltrado.
1: Isso.
0: E me parece que foi em Piracicaba. Foi aqui na região?
1: É, aqui em Piracicaba eu vim fazer uma negociação de 30 fuzis e na troca de tiro morreram 3 aqui.
0: Explica pra nós, porque acho que essa pessoa conheceu essa história. E ela falou: não, então, o Paganotto também teve alguns casos aqui também, sim, em Piracicaba, sim, sim. Aqui também.
1: Não, eu fiquei aqui na região de Americana e Limeira um tempo, atrás do Andinho, lembra? Eu recebi a missão de ir atrás do Andinho, naquele sequestro também, onde mandaram a orelha do garoto pro pai, lembra dessa história toda aí? Então eu trabalhei um pouco aqui na região. Não era muito, não, mas eu trabalhei, eu conheço aqui a região ali de Hortolândia, Sumaré. Eu cheguei a dormir em... Me perdoe se eu estiver sendo politicamente incorreto, mas eu cheguei a dormir em barraco de favela, em Hortolândia, fazendo infiltração. Mas essa de Piracicaba foi uma das ocorrências mais graves na minha vida, porque eu não tinha noção de com quem eu estava negociando. E um dos 3 caras que acabou morrendo na troca de tiros era o dono do morro, de um morro lá da Baixada. O morro ficou em luto uma semana com tudo fechado lá. E os 2 marginais que colocaram a gente em contato para negociar esses fuzis, que estavam presos, foram degolados no dia seguinte. Então acabou morrendo 3 na troca de tiros e 2 foram degolados no dia seguinte dentro do presídio. E aí que eu tive noção. A primeira noção que eu tive foi a quantidade de dinheiro que eles trouxeram, que dava quase 1 milhão de reais, né? Rapaz. Na negociação. Fora a droga que eles trouxeram, tudo pasta pura de cocaína. Mas eu tomei um susto a hora que eu vi o advogado que chegou no distrito. Porque o advogado que chegou no distrito era o advogado... acho que hoje eu tinha envolvimento com uma pessoa muito importante do futebol lá da Baixada Santista, que chegou a ser preso. Rapaz. Por lavagem de dinheiro do tráfico. Lembra de uma situação dessa? É bom não citar nome, porque...
0: Eu tenho
1: família, eu consegui escapar disso tudo, ainda estou vivo, então não é bom dar muita publicidade a essas coisas. Mas a hora que eu vi o tamanho do advogado que chegou no distrito, eu falei: pô, um desses 3 que morreram é maior do que nós estamos pensando. E aí nós vimos quem era realmente o cara. Olha que interessante, cara. O outro que parecia um molequinho de cavanhaque, tudo boyzinho, é aqueles caras que você acha e fala assim: ai, queria tanto que minha filha namorasse com um cara boa pinta como esse. Esse cara era sequestrador aqui da região de Limeira, Piracicaba e Americana. Esse que não é o principal, tá? O que morreu era um negro chamado Bicho, que era o dono do Morro São Bento lá na Baixada. Mas o outro que morreu também, o tal de Toco, eu estava no posto de gasolina, porque a troca de tiros foi num posto de gasolina. Chegou uma equipe da Polícia Civil e um policial civil veio, me abraçou e falou assim: meu, eu agradeço demais o que você fez por mim. E eu não conhecia esse policial daqui. Eu falei: cara, não tô entendendo nada, o que você tá falando? Quando ele me soltou, que eu olhei na cara dele, ele tinha só um pedaço de orelha e o rosto dele deformado do lado esquerdo. Ele falou: ó, teve um assalto a banco aqui em Piracicaba. Eu tomei um tiro de fuzil na cara desse vagabundo que vocês trocaram o tiro e morreu aqui.
0: Rapaz.
1: Então eu passei muito tempo na minha profissão correndo atrás dele, não conseguia pegar, e hoje na troca de tiro com vocês aqui ele faleceu. E essa ocorrência, inclusive, depois teve uma continuidade.
0: Isso foi em Piracicaba.
1: Foi em Piracicaba. Eu vim negociar, eu tinha soltado no sistema que eu estava vendendo 30 fuzis. Porque uma das missões que a Secretaria de Segurança me pagou era para que eu descobrisse quais quadrilhas tinham fuzis no estado de
0: São
1: Paulo.
0: Isso acontece ainda hoje, nos dias de hoje?
1: Não, eu fui o último cara, o único que fez nessa intensidade. O Coronel Engel, que hoje está na Secretaria de Segurança, tinha um trabalho, eles não tinham a mesma infiltração que a nossa, mas fazia muito parecido com outra missão, ele era voltado muito mais para sequestro. Eu não, eu pegava preso dentro de presídio, cooptava, trocava por algum benefício e eles me apresentavam na rua, eu e mais 7 policiais, que são 7 caras que são meus irmãos até hoje, estão todos vivos. A gente, nós 8, éramos apresentados como quadrilha na rua e a gente começava a interagir com as quadrilhas, marcava alguma fita, né, que eles falam, alguma cena juntos, e quando a cena era grande o suficiente, a gente dava o bote como polícia.
0: Olha só.
1: É. Essa de Piracicaba foi uma loucura, porque eu soltei dentro do presídio que eu tinha 30 fuzis para vender, porque eu queria saber qual quadrilha estava com dinheiro suficiente para comprar fuzis em grande quantidade para grandes feitos criminosos. E essa galera da Baixada comprou, né?

0: Então eles vieram fazer a negociação. Eles que marcaram em Piracicaba, eu não tinha nada em Piracicaba, não, nem conhecia. Eu tive que chegar 4 horas da manhã. Nós colocamos um pelotão da rota dentro de uma obra de uns prédios, os rotarianos com as viaturas tudo escondidas, vestido com um jaleco de chuva e capacete de pedreiro. O coronel Racorte, o atual subprefeito da Moca, estava comandando o pelotão de rota nesse dia. E eu e mais 5 agentes, todos infiltrados.
1: Aí veio todo mundo de São Paulo para Piracicaba.
0: É, por isso que nós chegamos 4 horas da manhã, porque como não tem rota aqui em Piracicaba, nessa região, quando a rota vem, o crime inteiro fica sabendo. Então a gente não podia vir de dia. Nós viemos 4 horas da manhã, quando a maioria está dormindo, né? Está desatento. E a gente se escondeu.
1: Caso assim, né? Sempre de madrugada.
0: É,
1: né?
0: É.
2: O caso Andinho, que o senhor falou, o Andinho, ele, no sequestro, ele usou fuzil.
0: Isso.
2: O caso então, Andinho, eu me lembro como isso. Se fosse
0: quando
2: hoje.
0: Ele foi preso, inclusive, na segurança dele tinha um policial militar.
2: Sim.
0: Que foi preso. E na prisão dele, o fuzil que o Andinho usava tinha peças todas de ouro, né?
2: Sim, ele chegou a vir em Limeira. O Andinho chegou a frequentar Limeira.
0: O Andinho, na época que eu estava infiltrado, era um dos objetivos principais da Secretaria de Segurança de São Paulo. Depois que ele matou aquela cigana grávida em Campinas, ele virou um alvo muito forte da Secretaria de Segurança. Então, como o meu grupo estava tendo muito êxito infiltrado nas informações, a gente foi, vamos dizer assim, plotado para vir atrás dele. A operação que eu fiz para catar o Andinho aqui em Americana, eu fiquei ali na... É onde tem as prostitutas que ela chega lá na represa, como é o nome do bairro lá?
2: Zanaga.
0: Zanaga é você vem, Não, é Praia Azul?
2: Praia Azul.
0: Praia Azul, né? É. Praia Azul, isso, foi lá. A nossa operação foi lá na Praia Azul. O que acontece? A gente tinha uma informação que ele estava namorando uma garota de programa e que ele estava ali naquele lugar de prostíbulo. E nós viemos, nós ficamos... com 2 infiltrados dentro de um prostíbulo, a gente num bar que tinha ali na entrada do bairro esperando. Só que, por incrível que pareça, ele estava escoltado por uma autoridade da Polícia Civil, numa BMW branca. E o local que ele e essa autoridade da Polícia Civil estavam era um drive que tinha no fim da Praia Azul, lá já próximo da água. E lá é sem saída. Então a gente não tinha como chegar e entrar ali. Nós ficamos praticamente campanando. E enquanto a gente estava campanando, esperando esse policial civil e ele saírem, saiu na rádio da cidade. Olha que coisa louca, era uma operação completamente sigilosa. Saiu na rádio da cidade assim: policiais do serviço secreto do Comando de Choque de São Paulo estão neste momento na Praia Azul fazendo uma operação para pegar o Andinho. A gente estava campanando. Ele saiu pelos fundos do drive com esse cara, por dentro do canavial. Ainda nós acionamos o Águia. O Águia chegou a sobrevoar, viu o rastro que o veículo fez pelo canavial, mas ele já tinha escapado. Aí depois ele acabou preso em Jundiaí, numa chácara. Né?
2: Eu não vou alongar isso. Não. Como que o senhor se sente tendo um colega, tanto da civil quanto da militar, da guarda, dentro da criminalidade? Como vocês enxergam isso? Como policial, se eu estou como coronel, como que o senhor vê isso?
0: Cara, a minha vida inteira, principalmente quando a gente está no comando, né? Que a gente é oficial, porque eu falo algumas coisas...
1: Em todo lugar tem de tudo, né?
0: Tem médicos ruins, tem jornalistas ruins. Eu fui colocado em altíssimo risco minha carreira durante um bom tempo por um jornalista que ele defende o PCC até debaixo d'água. Ele é praticamente um batizado. Ele é uma tranqueira, um lixo. Entendeu? Todas as matérias que ele fazia a mim, ele colocava meu nome completo, dados meus pessoais e dos bandidos que a gente prendia, ele colocava só as primeiras letras do nome.
2: Olha aí.
0: Ou seja, ali facilmente a facção chegava a mim. Porque uma coisa... você chega num momento na polícia que você... Ou você perde o seu medo ou você desiste e para. Porque eu tenho até hoje guardado na minha casa... Uma advogada que era casada com um delegado de polícia, ela vendeu o meu endereço de mais 3 policiais comigo dentro de um presídio.
1: Aí, ó.
0: Ela foi encomendada e ela foi levar. Inclusive, esse delegado faleceu de câncer.
1: Até hoje, se a gente for ver.
0: Ah, cara, é assim. A polícia ela não tem proteção nenhuma para agir. Você vê leis aí onde os juízes... Em determinados casos, eles têm uma lei que os protege para fazer o julgamento mantendo todos os dados sigilosos. O policial militar, o policial municipal, o policial civil, quando ele vai e coloca os dados dele num boletim de ocorrência, acabou o sigilo. Acabou o sigilo. Vaza tudo com muita facilidade.
3: Priscila Guiral, o que você vai perguntar para o
4: Boa tarde. Vocês estão bem?
3: O homem fala que não para mais.
4: Eu tô olhando, eu falei pra ele, eu tô com um monte de perguntinha
0: então,
4: aqui, ó.
0: A quantidade de perguntas que a Priscila trouxe, nós vamos ficar aqui uns 3 dias.
4: Não, vou te dar uma sabatinada aqui daqui a pouco.
2: Então começa aí, Priscila.
3: Pra colocar o coronel, o Paulinho que tá ali do outro lado. O Paulinho tem uma TV lá em Americana. Lá. Isso. Ele falou, não, pode colocar o Paganuto na parede. Ô,
0: Priscila, eu tenho uma tática. Eu falo bastante que é pra não dar tempo de outras perguntas.
4: De ninguém perguntar, né? Eu percebi isso daí. Ô, Paganotto, você comentando em relação a tudo isso, né? Todos esses casos, em relação ao que o Geraldo falou. A gente tem um grande problema aí na nossa sociedade, né, de segurança, aí, né? Na segurança pública, né? Vocês prendem, a justiça solta. Volta todo mundo pra rua. E aí você fala assim pra mim, isso é o quê? É só uma percepção nossa ou realmente é uma coisa que tá acontecendo? E o que vem por trás disso tudo aí? É o legislativo, o judiciário ou o executivo?
0: É tudo. É um sistema, né? Não, isso é realidade. Não é sensação, não. É realidade. Inclusive, eu fiz um corte há 2 semanas atrás. Para você ter uma ideia, assim, se eu falei sobre isso aqui, você fala, você já falou isso aí, eu já corto. Mas é o seguinte, o tráfico para você é um crime de pequeno potencial ou é um crime grave?
4: Grave.
0: Para você é grave?
4: Sim.
0: Tá, então, é assim, ó, existe um discurso político, um discurso ideológico e a prática. Quando mudou para a lei 11.343, que é a lei de drogas, era uma pressão da sociedade para combate ao tráfico. Aí, todo mundo acha que a lei foi excelente, foi ótima, porque ela traz toda uma estrutura relacionada à questão de políticas de prevenção, questão de educação. Vem uma estrutura gigantesca, bem montada, porque o que não falta no nosso país é jurista. Tem mais faculdade de direito do que boteco.
4: Estão disputando, né?
0: Do que boteco.
4: Medicina e direito.
0: É que ainda medicina, se você não for um crânio para passar numa faculdade pública, você tem que ser filho de rico para fazer, porque a mensalidade é 15 mil. Agora, direito não. Tem faculdade aí que com R$400 por mês você sai bacharel em direito. E aí você vai ver a OAB, passa 8% dos bacharéis vão passar numa prova para poder exercer a profissão. Porque a qualidade é péssima na maioria das faculdades. Infelizmente é isso. E eu posso falar porque eu tenho OAB e dei aula de processo penal. Fiz minha especialização na Escola da Magistratura. E eu vou dizer para vocês que eu aprendi mesmo direito em cursinho e na minha especialização. Porque a faculdade... Não podia, né? O policial militar ele não pode...
3: Mas agora...
0: Então, uma das ideias minhas quando aposentasse era começar a advogar.
3: Aí entrou no meio...
0: Aí complicou porque eu aceitei o convite da Secretaria de Segurança. E vou falar uma coisa para você, viu? Eu ia advogar porque a minha mulher ela fala um negócio que ela tem razão. Se a gente para de trabalhar, a gente morre. Eu tô vendo na minha mãe. Minha mãe está com 80 anos. Minha mãe era uma pessoa extremamente ativa. Deu aula em escola pública há 46 anos. O dia que a minha mãe aposentou, ela começou a envelhecer. Então, realmente, quem para e não faz nada, envelhece e morre. E aí eu tava pensando em advogar, mas...
3: O que acontece com nós que é novo e o cabelo fica branco? Ó?
0: Eu tenho cabelo branco desde os 28 anos.
4: Ai, mas que você tá...
0: Meu moleque tem 23, tá tudo branquinho do lado dele.
3: Não, o Paganotto é novo. É. Ah, você tá falando...
2: Mas essa é a nova geração, viu?
3: O Geraldo dos 70 tem cabelo mais preto que nós. Será que ele trabalhou muito ou trabalhou pouco?
2: Eu passei a branquear a cabeça com 65
0: ele pinta.
2: Anos.
0: Ele pinta.
4: E eu com 16, gente, já tinha que pintar minha cabeça.
0: É o DNA.
3: Cadê a sabatina aí que você falou que você ia...
0: Então, mas eu vou pra eu te responder. Então é assim, ó. Então só pra eu encerrar o que você me perguntou. A polícia prende? Prende. Por que a gente continua com a sensação de insegurança? Fica todo mundo falando, reduziu o índice, diminuiu o homicídio. Primeiro é o seguinte, quais são os crimes que dão sensação de insegurança? Você tem medo de estupro?
4: Sim.
0: Não, você não tem medo. Porque o estupro acontece dentro de casa, normalmente por pessoas da família. Você tem esse tipo de gente na sua família?
4: Não.
0: Então pode perder com seu medo. Você tem medo do que você ouve falar. Dificilmente você vai ser estuprado. A não ser que você ficar andando em becos, lugar Sim. cheio, lugar escuro. Então quando você vai estudar o estupro é assim. De cada 10 estupros, um acontece aquela mulher que saiu do trabalho tarde, está andando na rua. Sozinha. Alguém vai sequestrá-la, levar para um mato ou para uma obra abandonada e vai estuprá-la. Isso de cada 10 é um. Os outros 9 é o namorado da mãe, é o primo, é o padrasto, é gente ligada à família. Então, quando você estuda o estupro, a pessoa que tem uma família estruturada, ela não tem que ter medo de estupro.
3: Mas é porque tipo o de crime que deveria...
0: É terrível.
3: A gente fala,
0: como que você combate?
3: Tem que ser hediondo e tem que ser...
0: Não, ele é hediondo.
3: Não, mas para o cara ficar o resto da vida
0: então,
3: preso.
0: Então, aí você chegou no ponto. Então é assim, ó, vamos lá, o crime de estupro. O crime de estupro... Você não precisa se preocupar se você tem uma família estruturada e você não vacila andando nesses lugares em hora de risco. Porque o índice é muito pequeno. O estupro, como é que você combate ele? Com educação. E com prisão severa. Porque o estupro, a grande maioria deles, se chegar a informação na polícia, o índice de resolução é altíssimo. Então daria para combater dando exemplo. Por que que não, a gente não combate? Porque a pessoa não fica presa. Então aquele taradão, o Jack de dentro de casa, ele tem coragem de estuprar porque ele sabe que ele vai ficar preso pouco tempo.
4: Sim.
0: Esse é o problema. Sim. Não adianta, se você triplicar o número de policiais nas ruas, você vai diminuir o estupro? Não, porque ele acontece dentro de casa. A viatura está passando na rua e o namorado da mãe da criança está estuprando a criança porque a mãe foi trabalhar. Não importa a viatura passar na rua. Entendeu? Vamos para outro crime. O crime do feminicídio. É o mesmo pensamento do estupro. Ele é o crime de dentro de casa. Ele é o crime da pessoa que tem vínculo, relação afetiva com a vítima.
3: É outro caso que também constantemente aumenta.
0: É o problema da educação e da repressão, não são problemas de polícia. Você pode triplicar o número de polícia e o feminicídio continua, porque o cara mata a namorada, mata a esposa, mata a mãe, mata a irmã, ele vai matar a mulher porque ela tem uma condição de defesa menor, dentro de um lugar onde ela se sentiria segura, ele vai chegar de forma ardilosa, fingindo que só quer uma conversa, mas ele foi lá para matar. Não é polícia que vai evitar.
3: Existe, não fazem leis severas. Falam que vão fazer lei,
0: porque
4: nós até temos lei, mas o que a gente está falando.
3: A gente tem a lei que o cara fica lá, ele toma lá 9 anos, ele fica 3, ele já consegue a progressão de pena.
0: Então
4: não, e outra?
0: Por isso que eu falei para ela que é sistema. E para encerrar assim, ó, quais são os crimes que dão sensação de medo na população? São os crimes patrimoniais. É roubo. O roubo. É do roubo que você tem medo. É quando você está chegando em casa, está saindo. É quando você está dentro do carro. Também. É quando você saca dinheiro no caixa eletrônico. Você não pode ter nada que o cara vai vir, vai colocar uma pistola na tua cabeça, vai querer te assaltar. E se você fizer um movimento brusco, ele te mata. E quando ele vem te assaltar, ele te agride, ele te esculacha. Ele vai roubar a sua residência, ele vai querer zoar a família. Aí pode ocorrer algum estupro. Então, os crimes que nos aterrorizam são os crimes patrimoniais. Nem o homicídio dá muito medo. Você tem medo de morrer, Priscila? No homicídio? Não, por quê? Você não fica... Vou falar para você o que, que gera o homicídio. Dívida de droga. É o estelionatário, aquele cara que te dá um golpe, que acaba com a tua vida, dá rolê de carro novo e não te paga. Vai criando um ódio na pessoa que foi enganada, que ele fala, eu vou matar esse desgraçado, porque ele tem dinheiro, mas ele não me paga, ele tá me enganando. É o estelionatário. Então o estelionatário tem que ter medo de morrer. Você sair com mulher ou homem de outra pessoa é o chifre, gera morte. Então se você não é um talarico, como a gente fala na gíria, pegador de mulher de homem casado, se você não é estelionatário e se você não deve porque você usa droga, quem vai vir te matar?
4: bandido.
0: Então, mas aí volta pro patrimonial.
4: Sim.
0: Aí é. Ou seja, o homicídio simples, o homicídio, normalmente pessoas de bem não tem por que ter medo. Você não provoca ira em alguém para vir te matar.
3: O pegador tem que tomar cuidado.
0: É?
3: O pegador aí tem que
0: tomar cuidado. Esses aí morrem fácil.
3: Fica porque esperto, a gente fala pra muita gente.
0: Talarico morre.
3: Sempre tem.
0: Entendeu?
3: Aí que...
0: Então,
2: eu não sabia que aqui era talarico.
0: Talarico é quem gosta de pegar o homem ou a mulher do casado, né?
2: O da minha era o drogado, olha.
4: Não.
2: Tô desinformado, eu preciso andar mais nas biquínias.
0: O Jack é o estuprador, o talarico é o pegador da mulher e do homem dos outros.
2: Eu preciso então, andar mais no...
0: Isso. Então é assim, gente, o que dá medo nas pessoas é o crime patrimonial. Quando você vai estudar a política de combate ao crime patrimonial, nós estamos completamente errados. Aí são penas pequenas, todo mundo com um monte de benefício. Você aborda um cara,
4: então, pagando
0: ele saiu várias vezes.
4: Mas aí você fala assim para mim, acontece todo esse processo da polícia ir lá, a polícia prende,
0: isso,
4: o outro vai lá, solta, a polícia acaba matando esse bandido, né? Aí entram-se todas essas leis que a gente sabe que dentro da polícia, né?
0: Uma pressão.
4: Oh, gente, tomem cuidado, né?
0: Isso.
4: Por quê? Porque a represália em cima da polícia, dentro do sistema, ela é muito maior.
0: É terrível.
4: Ela é terrível. Então, assim, qual é a impressão que dá? Que o criminoso pode fazer o que ele quiser.
0: Mas pode mesmo.
4: Não vai ter, não vai ser preso. Se ele for preso, vai virar pro polícia e vai falar assim, viu, mas você tem certeza que ele fez isso? Viu, mas você tem, você viu, você... Não. Ou seja, o polícia passa a ser o criminoso quando ele mata um criminoso. É o polícia que passa a ser, sabe?
0: Os policiais não têm nem defesa jurídica.
4: Não tem.
0: A maioria tira dinheiro do bolso para se defender.
4: E aí eu te pergunto,
2: o próprio Estado, o Estado não dá polícia. Nesse caso. Aliás, um advogado para a polícia.
0: Não, na verdade é assim, nós tivemos, o Dória tentou fazer uma lei onde qual órgão seria o defensor da polícia militar? Pensa, hoje, se você fosse o governador, quem você ia falar
4: ia
0: assim, ó?
4: Isso.
2: Desculpa, Priscila.
0: Olha que interessante.
4: É exatamente não, isso que eu ia te perguntar.
0: Eu vou contar só para vocês entenderem em que desgraça que os policiais se encontram. É assim, ó. Antes do Dória, tá? Como era antes do Dória. Uma vez eu tive uma troca de tiros num roubo de carga lá em Guaianazes, na Zona Leste de São Paulo. E eu achei, porque algumas ocorrências, o boletim de ocorrência, o inquérito é relatado e fica muito claro a legítima defesa. Essas em que o promotor de justiça enxerga a legítima defesa, ele propõe o arquivamento do inquérito por legítima defesa, e se o juiz também for um juiz que entende o crime, ele vai arquivar e não vai oferecer denúncia. Mas nós temos um pessoal diferente nessas categorias também, né? Aqueles caras que são, vamos falar assim, diferentes, porque eu pretendo privar manter a minha liberdade. E aí, o que acontece?
4: Olha que ponto a gente chega.
0: Essa ocorrência, para você ter uma ideia como ela foi, num domingo, eu rodando lá na cidade de Tiradentes, encontrei um senhorzinho inteiro ensanguentado. Ele deu com a mão, parou uma viatura e ele falou: acabaram de roubar meu caminhão de cesta básica e me espancaram. Ele estava inteirinho ensanguentado. Eu falei: toca pro hospital para ele suturar e tal. Ele falou: não, pelo amor de Deus, eu não tenho seguro, eu quero meu caminhão. Depois eu cuido da minha saúde. Vamos sentido Guaianazes, que eles foram para lá. Bom, nós começamos a patrulhar, encontramos esse caminhão começou a tentar a fuga, mas caminhão 1608 tentar a fuga de uma viatura de rota, óbvio que não ia dar. Quando chegou num determinado local, ele ficou preso no trânsito, os caras abriram as portas e desceram atirando. Tomaram, os dois foram socorridos e vieram a falecer no hospital. Essa ocorrência eu tinha certeza que ela ia arquivar e que eu não ia me preocupar com ela. Por quê? Porque a vítima estava junto com a gente. A vítima reconheceu, a vítima viu a troca de tiro. A troca de tiro, por coincidência, foi na frente da casa de um juiz de direito que viu tudo. Bom, passou um ano e pouco, eu recebi um oficial de justiça no quartel. Ô, Tenente Paganotto, você, soldado Ismael e soldado Aparecido Cidinho, vocês estão sendo acusados de duplo homicídio, vocês têm tantos dias para nomear advogado. Eu falei, meu Deus, eu mal pagava a minha faculdade, eu estava inteiro endividado. Aí eu voltei lá, cheguei num sargentão antigo, eu falei, ô Neres, me ajuda aí, cara, eu preciso nomear um advogado, como é que eu faço? Ele falou, chefe, o senhor tem dinheiro? Eu falei, não tenho, meu, tô todo endividado. Ele falou, pô, pagando carro e faculdade. Ele falou, puta, chefe, o senhor vai ter que pegar advogado da Cruz Azul. A Cruz Azul, da Cruz Azul não, desculpa, da Caixa Beneficente. A Caixa Beneficente, que é quem cuida do nosso sistema previdenciário, eles forneciam advogado para policiais que precisassem por algum ato de serviço, tá? De folga, não. Se você trocar tiro como polícia na folga, nem isso você tinha. Aí o que, que falaram para mim? Você faz um ofício, leva lá na Caixa Beneficente. Quando eu fiz o ofício, levei na Caixa Beneficente, eu não passei nem da portaria, fardado, de rota. A menina do guichê falou, pois não. Eu falei, eu quero falar com a advogada. Ela falou, não funciona assim não. O senhor entrega o ofício, eles vão entrar em contato. Eu entreguei o papel, voltei para a viatura. Os caras, e aí, chefe? Eu falei, não, agora o advogado vai falar com a gente. Voltamos a trabalhar, você volta para caça, trabalha aquela adrenalina e esquecemos do negócio. Ah. Um dia recebemos um documento lá, ó, se apresentar no fórum pro julgamento de vocês, tribunal do júri. Eu, como assim?
4: Correu a revelia.
0: Não, o advogado nem ligou pra gente, não fez contato, nada. Aí eu liguei pra ele e falei assim, gente, o advogado não conversou, daqui 3 dias a gente tem que ir pro júri. Aí a menina foi responder assim, não, ele está ciente, fique tranquilo que ele vai comparecer. Não conversou com a gente. Um julgamento que pode você ficar 40 anos preso. Aí a gente compareceu no tribunal, quando chamou o nosso nome, veio um advogado de paletó, xadrez, cheio de processo, correndo, falou, ô, eu sou advogado de vocês. Eu falei, sério, doutor? Ele falou, conta pra mim como é que foi a ocorrência pra eu poder defender vocês. Eu falei, não vou contar nada, não. Entrei, tomei um esculacho de uma promotora e de um juiz, os dois novinhos, um querendo aparecer mais que o outro. O juiz dava soco na mesa quando eu falava que o bandido deu 5 tiros. Ele falava, você conta os tiros durante a troca? Eu falava, excelência, pelo amor de Deus, depois da troca de tiro, a gente pega as armas pra apresentar na delegacia. E você verifica quantos disparos foi dado. Por isso que eu consto em relatório. Ah, agora eu entendi. A cada momento que eu falava quantos tiros foi, quem deu tiro, em que lugar que estava, o juiz dava soco na mesa e ficava me esculachando como se eu fosse moleque. Então, é assim, e no final no terceiro dia do julgamento, mudou o juiz, mudou o promotor, vieram os titulares que estavam de férias. Esse advogado ainda levantou a mão, fez uma pergunta que o juiz falou assim, ó, doutor, eu vou decretar os 3 réus aqui em defesa, o senhor insistindo nessa pergunta descabida. O senhor é defensor deles, o senhor está prejudicando. Nós já vislumbramos a legítima defesa, eu vou encerrar o processo. Então, é assim, essa era uma defesa antes do Dória, tá? Era fantástica. Quando o Dória veio, ele teve a ideia, vamos colocar defesa para os policiais militares, que é uma grita deles. Qual que é o único órgão do Estado que poderia defender a polícia militar? Pensa.
4: OAB.
0: Hã? OAB. Não, OAB é particular. Tem que pagar.
2: Só pode defensoria ser pública.
0: Procuradoria do Estado. Defensoria. Adivinha o que aconteceu? Eles se negaram. Porque...
2: Promotor?
0: Não, promotor acusa, né? Tem que ser defensor. Teria que ser a Procuradoria do Estado. O órgão da Procuradoria falou, a gente não defende policial militar. A gente da Defensoria. A gente na Defensoria, a gente, pela nossa formação, só defende os hipossuficientes, pobres, criminosos, as pessoas que não têm direito à defesa, as pessoas em que o Estado normalmente abusa deles. A Polícia Militar é um órgão que costuma abusar das pessoas, então a gente nunca vai defender eles, se recusaram. A gente está numa situação até hoje de extrema dificuldade de defesa dos policiais militares em serviço. Policial militar, quando o Ministério Público resolve botar... denunciar nas ocorrências, tá? Quando o policial tá errado, tá praticando crime, eu quero mais é que ele mofa na cadeia, porque ele é pior que bandido. Mas o policial militar, que ele tem um problema numa ocorrência e ele é acusado e precisa se defender, a realidade hoje qual é? O policial vende o carro, se endivida e paga advogado. E eles não são baratos, não, viu? Um advogado hoje para defender um inquérito, um policial num inquérito. Isso é o total, né? Mas eu ia falar assim, só a fase de inquérito de 20 a 30 mil pro cara ir lá no inquérito.
4: Do início ao
2: fim,
4: Deus.
0: 150 mil.
4: Essa informação tem em torno de 150 mil. Ou seja, o policial ele vai pra rua pensando no advogado e não na ocorrência.
0: Não, na verdade, a maioria dos policiais, né? Cara, são tudo doido. Eles têm vocação de querer fazer o bem e combater o crime. Porque se eles pensarem nisso daí, eles nem saem do quartel.
4: Como é difícil essa situação. Aí fala assim pra mim, ó. A gente sabe que tem muita corrupção dentro da polícia militar, da civil, enfim. Eu acho que em todos os setores aí, seja na Polícia Federal, seja... A gente sabe que pessoas são pessoas, né? Isso você acha que é um problema pontual ou estrutural?
0: Eu vou dizer para você assim, se eu for comparar com a política e com os demais órgãos públicos, a Polícia Militar é um anão na corrupção. É um anão perto do resto todo, entendeu? Eu conheço bem a minha polícia, que eu fiquei 35 anos. Tem casos de corrupção? Tem. Eu não sou idiota, não sou hipócrita. Tem. Mas é uma corrupção que ela é combatida diariamente, tanto que se você for nos quartéis, é que a Polícia Militar ela comete um erro, que vários comandos falam isso, mas eu não sei por que não muda, não divulga a depuração interna.
4: O que que faz? O que que a gente pode fazer quando esse criminoso ele veste a farda?
0: Então, tem a Corregedoria, que é... A Corregedoria da Polícia Militar é um órgão extremamente rígido. É até para mais, eu vou te dizer. Eles chegam a cometer, às vezes, até algumas injustiças, que eu já vi.
4: Excesso.
0: É, eles são uns pitbull para ir para cima de polícia bandido. Então, qualquer denúncia que você fizer na corregedoria da PM, vou falar do que eu sei, tá? Da PM. Na PM, qualquer denúncia na corregedoria ou no serviço de inteligência das unidades, que são braços da corregedoria, vamos dizer assim, nas unidades, não existe... passar pano. Eu falo para você porque eu trabalhei em 10 unidades, conheço a cabeça de todo o comando da instituição. A coisa mais rara do mundo é você ver comando envolvido com coisa errada. Porque é uma estrutura de formação e de galgar postos que a PM, outra coisa, é um antro de fofoca. Então todo mundo cuida da vida de todo mundo. Se você trocar de carro e pegar um carro mais caro, os próprios policiais começam a comentar e falam, ó, esse cara pegou dinheiro em algum lugar aí. Então, existe uma autofiscalização gigantesca dentro da PM. Você vai falar, mas não tem corrupção? Tem, mas ela é uma corrupção tão chão de fábrica, tão... Ah, vai, eu vou pegar você sem habilitação, me dá R$50 aí e vai embora. Sabe esse tipo de coisa? Uhum. Essa coisa nojenta que a gente a vida inteira... Eu vi policial ser mandado embora aqui na área de Campinas porque tirou de um quartel um vidro de pinho-sol. Tem um policial aí de internet que foi expulso porque ele furtou uma flor dentro do quartel, uma orquídea. Ele foi expulso da polícia. Então é isso que eu tô falando para você, assim, a Polícia Militar, ela é muito rígida com a depuração isso. interna.
4: Mas se é errado, não é errado?
0: Então, mas eu concordo, por isso que o nosso presídio tem 300 caras lá dentro.
4: Então, se é errado furtar, se é errado roubar,
0: é isso.
4: Eu acho que
0: é
4: a lei isso. tem que ser aplicada para todos.
0: E na PM é, o grande problema que as pessoas não entendem é o seguinte, nós temos, assim como tá ocorrendo na política... vários casos de ex-policiais militares que retornam para a PM porque houve falha no processo. É a porcaria que eu já falei aqui da teoria da árvore dos frutos envenenados. Se você produzir alguma prova com falha e ela se tornar ilícita, ela apodrece o processo inteiro. Vou dar um exemplo para você. Se num interrogatório não ficar comprovado e registrado no interrogatório que eu te dei o direito de permanecer calado porque é um direito constitucional, e eu tocar esse interrogatório sem te dar esse direito, todo o processo vai ser anulado e você volta a ser primário.
2: Por isso que você já fala, você...
0: É, hoje como é que... O nosso Brasil é um Brasil que adora enganar as pessoas por falta de conhecimento. E tem uma massa de gente toda fazendo um papel de ignorante útil. Infelizmente é isso. Nós temos... As grandes fortunas do nosso país são de advogados.
4: Sim.
0: Por que são de advogados? Porque eles conseguem, por meio do lobby da advocacia, existir uma quantidade de leis enormes que beneficiam o processo penal para o criminoso. Então... Hoje eu dou palestra em faculdades de direito, eu falo assim, se você fosse ser advogado e você quisesse trabalhar na área criminal, você ia ser penalista ou processualista? O penalista, ele ataca o mérito. A grande maioria dos criminosos é tudo reincidente e são presos em flagrante. Como é que eu vou falar pro juiz que ele não é bandido? Se a polícia pegou ele com a mão na massa. Como que eu vou defender alguém que é pego praticando o crime? Me diga. Eu tenho que ser processualista. Eu tenho que apodrecer o processo. Não entrar no mérito se o meu cliente é bandido ou não, estava ou não praticando crime. Porque se você... isso não tem nem na internet, pode tentar pesquisar aí. A grande maioria de quem está preso hoje foi pego em flagrante. Não é resultado de investigação. Aí, resultado de investigação, vamos colocar aí, se, vou chutar alto, tá? 30%. 70%, isso eu estou chutando, tá? É cara pego em flagrante, com a mão na massa. Como que os advogados iriam ter tanta fortuna se eles fossem querer falar para um juiz e um promotor, ou jurados num júri, de que o cliente dele é inocente se ele foi pego em flagrante? Agora, não tem como. Então eu preciso apodrecer o processo. O que que as leis fazem? Aquela galera que fica em Brasília fica criando leis, colocando subterfúgios para os criminosos ficarem bem. Então, como eu ia falar, acabei deixando passar batido, a lei 11.343. O crime de tráfico não é um crime grave?
4: Sim.
0: Eu tenho aqui no meu celular, eu te mostro aqui duas ocorrências do centro da cidade há 20 dias atrás. O cara foi preso por uma viatura do 13º Batalhão com uma quantidade razoável de droga, foi preso às 23 horas. A 1h40 do dia seguinte, a viatura do 7º Batalhão pegou ele novamente no tráfico em outro local com outra quantidade de droga. Como que uma pessoa presa por tráfico de drogas consegue, em menos de 24 horas, ser preso novamente? Ele saiu na audiência de custódia, correu pra boca, pra traficar de novo. Então, assim, aí você vai falar, mas como? Esse juiz era corrompido? Não. Lá na lei 11.343 tem um tal do tráfico privilegiado, já viu? Você foi ler lá? A população, os políticos, quando eles vêm fazer vídeo lá em Brasília, eles falam assim, nós somos pica das galáxias, fizemos uma lei que agora o tráfico é de 5 a 15 anos de cadeia, e todo mundo bate palma. Nossa, dificultamos a vida do traficante, é inafiançável, e tudo. Fazem uma puta de um circo lá. Só que eles colocaram assim, ó, no artigo 33, a linha tal, parágrafo tal, tem o tal do tráfico privilegiado. Qual é? Se o cara for primário e ele está passando essa droga socialmente, ele não cai no inafiançável, ele sai do hediondo,
4: ou seja,
0: e a pena é pequena.
4: Isso.
0: Mas isso faz em tudo. Faz no Estatuto do Desarmamento, faz no das drogas, faz no... Quando você vai ver e vai estudar direito, você percebe que o ordenamento jurídico ele é montado para o advogado ganhar muito dinheiro arrumando um benefício para o preso. E isso nunca tem a ver com mérito. O cara continua bandido, é ladrão, foi pego em flagrante, mas a legislação ajuda ele a sair e o advogado fica rico. É assim o país.
2: Agora, Priscila, sabe o que eu fico assim chateado? Quando você fala, eu vou defender um traficante ou vou defender um político corrupto, você sabe que esse dinheiro que está vindo para o advogado ou é da corrupção ou do tráfico. Como que o advogado se lida com isso? Você está entendendo, Priscila? Porque quando ele vai defender um traficante, ele sabe que aquele dinheiro que ele está defendendo é do tráfico. Ou ele vai defender um político corrupto, ele sabe que aquele dinheiro é da corrupção. Como com o advogado? Ele tem que receber. Mas como que ele lida com isso? Você que é advogado, foi da rota, como que lida com isso?
0: São as narrativas, meu amigo. A narrativa é assim, eu engravido a sua cabeça no primeiro ano da faculdade de Direito dizendo o quê? A primeira coisa que vão colocar na sua cabeça, todo mundo tem que ter direito a uma defesa.
2: Correto.
0: Pronto. Acabou. Já está a resposta para a sua pergunta. Se você acha que todo mundo tem que ter direito à sua defesa, o estuprador tem que ter direito à defesa técnica.
3: Esse que é o mal nesse país.
0: E aí nós vamos. Aí o cara que defende um estuprador percebe que ele vai ficar rico defendendo
4: o
0: estuprador.
4: Quem mais atrapalha a segurança pública hoje?
0: Quem mais atrapalha?
4: É. Sistema.
0: Eu acho que aí é um todo, né? É a legislação, é a narrativa mentirosa que joga a população de bem contra a polícia. A polícia erra, mas... Eu falo assim, eu faço 1.000 prisões boas num dia, ninguém divulga. Eu cometo um abuso de autoridade, todo mundo divulga. É até no jornalismo lá da Rússia vai sair esse abuso de autoridade. E aí a polícia vai começando a deixar de querer apoiar a polícia. O povo vai começando a deixar de querer apoiar a polícia decente, a polícia que luta, a polícia honesta. Então a gente passou por muitos anos de massacre. Veio muito forte depois da favela naval. A favela naval foi um marco de vamos acabar com a polícia militar. Nós temos os partidos de esquerda, em toda manifestação, o grito de guerra deles é o quê? Vamos acabar com a polícia militar.
3: É isso, é
0: só que se você for conversar com um policial do Espírito Santo, O que aconteceu nos 4, 5 dias de greve da Polícia Militar lá em Vitória, ouça da boca de um desses caras o que aconteceu com a cidade e com o Estado. Então, é muito complicado. E eu, esses dias eu fiz um debate com um esquerdista que queria acabar com a Polícia Militar. Aí eu falei pra ele assim, ó...
3: Será que é a parente do Geraldo?
0: Não, o Geraldo tem cérebro, pô. Ele acha que é de esquerda, ele não é.
4: Não, eu já converti ele já tá no centro.
0: Ele tá entendendo.
2: Não, depois eu gostaria até que...
3: Não, depois do intervalo, senão a gente vai ficar uma hora, mas depois...
2: Vai ter intervalo agora?
3: Temos que pôr no intervalo. Vamos já pro intervalo. Vamos pro intervalinho, a gente volta já. Senão a gente fica muito vai, não vai. E o Paganotto também tem que tomar uma água também, tomar um cafezinho, né?
0: Enquanto isso, eu mostro pra vocês as fotos do cara que foi preso num dia duas vezes por tráfico.
3: Dá pra gente mostrar depois?
0: Dá.
3: Aqui? A gente coloca na tela aqui. Então é rapidinho.
0: Pode?
3: É rapidinho. Ah, beleza. Fica ligadinho aí, senão vai lá você também, toma uma água e volta. Fica conosco aqui na Melhor FM aqui, que a gente volta já, é rapidão.

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0: 13 horas e 21 minutinhos aqui na cidade de Limeira. Sempre importante a gente poder falar. Olha só, são vários casos aí referente à segurança pública, sobre tudo que acontece, sobre até querer acabar com o militarismo, com a polícia militar. Olha só cada situação, hein, Paganu?
1: Essa é uma pergunta, Luiz, que quase todo lugar que eu vou me faz, se eu sou a favor a manutenção da polícia militar ou que ela seja extinta. Então, eu sempre dou o seguinte exemplo. Hoje nós somos 82 mil homens. Todos com direito a ter uma arma. Isso, no estado de São Paulo. Todos com direito a ter uma arma na cinta. Como que você controla uma tropa armada? Então,
0: quando o senhor fala 82 mil homens, está incluído junto ali a rota?
1: Tudo.
0: Está incluído
1: bombeiro, choque, bombeiro, trânsito ambiental, tudo. É pouco. Hoje nós temos 14 mil claros.
0: O que é isso?
1: Gente que deveria ter e não tem. Falta 14 mil. Por isso que você tem cidade aí que só tem uma viatura.
2: Abriu o concurso agora,
1: isso,
2: né?
1: Isso. O Tarcísio está num esforço desde o início do governo. Tem um com 2 mil vagas abertas, mas ele já divulgou que vai fazer um para 4 mil. Ele está correndo feito um doido para tentar resolver uma herança maldita de governos anteriores que brincaram com a segurança pública. Essa é a realidade. Ninguém gosta que eu fale isso, mas foi.
0: Só defasando.
1: É, porque existe um negócio chamado turnover. E o turnover, o estado maior da Polícia Militar, só tem uns cabeção lá, estudioso, escolhido, tudo filho de inteligente, que eles ficam fazendo análises de tudo na polícia. Para você mudar o nome do lado esquerdo para o lado direito, tem meia dúzia de cabeçudo lá que fazem um estudo do impacto da visual, do gasto que vai ser para mudar, do tamanho que tem que ser. Nada na polícia é feito de qualquer jeito, na Polícia Militar. Na Polícia Militar, se você falar assim, vamos fazer uma novidade, é um estudo de 10 anos, a novidade.
2: Mas você sabe que isso daí, vocês vão dar risada, mas é uma coisa que aconteceu e eu, né? Existia uma empresa aérea que ela tava nesse esquema de economia e eles colocavam, juro por Deus, gente, isso aí vai fazer já uns 30 anos, né? 3 azeitonas dentro de uma salada. Por Deus do céu. Eles resolveram tirar 2 e colocar 1. A economia foi de milhões. Você entendeu? Então, assim, eu acho que esse estudo, ele é muito bem-vindo. Porque tem coisas também, são igual às leis. Tem leis aí que a gente olha aqui, principalmente até em Limeira.
0: Então,
2: você
0: acha que o governo tá certo, então, em querer reduzir cada vez mais? Então, fazer economia?
2: Não.
1: Claro que tá.
2: Não.
1: Reduzir o gasto desnecessário.
2: O gasto,
1: não
2: assim,
1: diminuição de efetivo.
2: Não, mas o que eu tô falando é assim, ó. É, determinadas coisas, determinadas leis que as pessoas fazem, né? Os nossos juristas aí fazem determinadas leis que são, assim, não tem fundamento. Que são coisas para a gente gastar mais do que para a gente economizar.
1: Sem eficiência.
2: Não tem eficiência nenhuma. Então, assim, de repente você fala assim, tá, por que, que a gente vai mudar num time que está ganhando? Se sempre foi o nome do lado esquerdo, por que, que nós vamos mudar para o lado direito? Qual que é a função disso?
1: Pois é. Tem que ter estudo.
2: Então, tem
1: e
2: que
1: aí,
2: aonde
1: eu ia chegar com essa história? Dizer para vocês o seguinte, existe uma primeira sessão, uma diretoria de pessoal na Polícia Militar com os caras muito técnicos e analistas que eles avaliam o turnover e o impacto. Só assim, para vocês entenderem, a Polícia Militar hoje ela faz planejamento estratégico para 20 anos para frente. O que o nosso estado maior estuda é 20 anos. Entendeu? Nós temos um negócio chamado NORSOP, são as normas operacionais. É muito estudo, o pessoal não tem noção do que é a Polícia Militar. A Polícia Militar, o pessoal pensa que é 2 caras numa viatura atendendo ocorrência.
0: E não é, né?
1: Não é. A estrutura de planejamento,
0: tecnologia,
1: regramento, é um negócio absurdo. Tem escritório de projetos. Não é nada de uma estrutura de 80 mil homens. Imagina uma empresa com 80 mil funcionários, você resolver ter ideias. Não funciona assim. São gastos gigantescos. Hoje, a maior folha de pagamento do Estado é a segurança pública.
2: E você querer, cada um desses 80
1: Isso.
2: mil homens, querer implantar...
1: Então, a inteligência não está em ter ideias. Está em ter ideias que vão ser eficientes, vão resultar em coisas boas e gastar cada vez menos para poder ter um efetivo ideal para atender as ocorrências, porque a demanda só aumenta na rua. Mas do que eu ia te falar sobre o turnover é o seguinte... Nos governos anteriores, eu tenho certeza que chegava alguém com uma pastinha e falava assim, chefão, não assim, né? Porque eles não aceitam esse tipo de linguagem. Mas, chefão, tá aqui, ó. Tá saindo mais do que tá entrando. Esse ano saiu 500 a mais do que entrou. Aí o cara falava assim, ó, a gente precisa fazer um concurso de pelo menos 500 para ficar zerado, tá? Eu vou fingir que não aumentou a quantidade de pessoas, carros, a cidade não cresceu. Vamos dizer que a cidade tá parada, não aumenta o número de pessoas, o número de crime, não aumenta nada. Vamos manter do jeito que é, então precisa fazer 500 concurso para 500 novos soldados. O cara falava assim, então, cara, só que hoje eu quero fazer um Singapura, eu quero fazer uma asfaltar uma rua, eu quero fazer um parquinho.
3: Singapura, isso foi longe.
1: É, mas é porque é do passado, né?
3: Lá na época que
1: o senhor tava nas quebradas. Essa aí é daquele amigo que falava assim, rota na rua. É, então,
3: o senhor gostava dele?
1: Cara, eu não consigo gostar de quem faz gestão do dinheiro público de forma irresponsável.
3: Mas ele falava tudo que vocês queriam, rota na rua.
1: Mas eu não sou ligado a discurso, cara. Eu sou ligado ao que eu enxergo. Se eu tô enxergando uma pessoa cheio de denúncia de coisa errada, eu não consigo defender.
3: Entendi.
1: Entendeu? Então, não importa nem no meu partido. Mas só para te dizer, nós ficamos muitos anos com o turnover, ou seja, saindo mais do que entrava. Então, hoje nós temos 14 mil carros. E aí a gente vai comprar um monte de tecnologia que vai berrar alarme, mas não vai ter a viatura para atender, se a gente continuar assim.
2: Não, a gente já está assim, você quer dizer, né?
1: Não, com calma que eu tenho que bater de leve.
2: Rapidinho?
0: Rapidinho.
2: Rapidinho?
1: Rapidinho.
2: Segurança ou educação, qual que resolve mais o problema da violência? Rapidinho.
1: É, mas essas perguntas são trágicas, né? É assim, ó. Não, é assim, ó. Longo prazo, educação. Curto prazo, segurança. Hoje nós estamos de curto prazo. A coisa tá tão feita.
2: A
1: prova, sim.
2: Redução da maioridade penal.
1: Urgente.
2: Audiência de custódia, necessária ou excessiva?
3: Aproveitando, o coronel que ia vir hoje aqui, ele fez uma lei a respeito da audiência de custódia. Eu ia falar com ele sobre isso, mas não veio.
1: É, quebrou o carro dele. O Coronel Tadeu é um cara decente, um cara bacana, de direita.
4: Um grande abraço.
1: Que nós vamos dar um jeito de trazer ele de novo aí, para trazer, fazer com que ele chegue aqui, né? Pra gente conversar. Ela é deturpada.
2: Deturpada?
1: É. Porque o instrumento é bom, mas as pessoas estão usando o instrumento para outra finalidade.
2: Saidinha de preso, manter ou
1: nunca, acabar? Jamais. Tinha que acabar.
2: Legalização das drogas, favor?
1: Nunca,
2: ou contra?
1: Contra.
2: Câmera corporal, obrigatória ou opcional?
1: Em alguns casos obrigatório, em outros jamais.
2: Por quê?
1: Porque tropa regular e de fiscalização de trânsito e ambiental eu sou a favor. Tropa que caça bandido, vagabundo e faz incursão em comunidade não dá para ter.
2: Você acha que as penas mais duras reduziriam a criminalidade?
1: Sim, desde que a pena fosse cumprida integral.
3: Eu também não.
1: Esse é o problema. Nós temos pena grande. 30 anos de cadeia. Se ele puxasse 30, ia sair velhinho.
2: Né?
1: Não puxa 10.
3: Mas quem tomou picana é o pessoal lá que foi lá no 8 de janeiro. Lá,
1: aí a gente volta no que eu tinha te falado, Priscila. É uma enganação. Porque os caras vêm lá na Assembleia e falam assim: aumentamos o feminicídio para 30 anos. A gente é muito ferradão. A gente é de direito. A gente é isso. Aí tem lá assim: ó, na outra lei assim: ó, só vai puxar 10.
2: O Brasil é um país da impunidade?
1: É. Com certeza.
2: O crime organizado está mais forte que o Estado hoje?
1: Em alguns estados, sim.
3: Verdade?
1: Sim.
4: Também acredito que sim.
1: Em alguns estados, sim.
2: O policial, ele tem respaldo suficiente?
1: Não.
2: O cidadão se sente seguro
1: hoje?
3: Não. Não sei.
2: Bandido tem mais direito que vítima?
1: Tem.
2: O maior inimigo da segurança pública é a corrupção? Ou é a impunidade? Vamos lá.
1: Da segurança pública, eu acho que é os dois juntos. É a soma dos dois. Impunidade com corrupção.
3: Casos, né?
2: Quem que mais atrapalha a segurança pública hoje?
1: Eu acho que é a legislação. É o modelo. Teria que mudar o modelo.
2: O que você mudaria nessa lei?
1: Não, na lei não. É mudar o sistema. Até o modelo policial eu mudaria.
2: Tudo?
1: Tudo.
2: Tudo.
1: Eu acho que tem que mudar. Para o futuro tem. É longo prazo. Eu falo para você, criar uma polícia única com ciclo completo já é um estupro na PM e na Polícia Civil. Duas coisas completamente diferentes em termos de formação, jeito de pensar, jeito de agir, jeito de andar, jeito de conversar. Nós somos completamente diferentes, a Polícia Militar da Polícia Civil. Então, uma unificação para uma polícia com ciclo completo, que é o modelo que eu entendo como correto, já é um estupro nas duas instituições. Nenhuma das duas cabeças querem. O coronel quer continuar sendo coronel e o delegado quer continuar sendo delegado. Só que o modelo, ele, apesar de prender muito, porque no país, no nosso país, se você der qualquer machadada, sai uma minhoca, tem ladrão em todo o terreno, é óbvio que a gente prende muito. Mas se a gente não tivesse num país onde o crime compensa e tivesse lotado de bandido, não tivesse lotado de bandido, não sei se a gente seria tão eficiente assim em chegar em sentenças criminais e resolução de crimes. Quando a gente vai falar sobre resolução de crimes, é um problema.
3: Triste situação nesse nosso país aí, que a gente precisa cada vez mais melhorar.
2: Podemos finalizar?
3: Finaliza.
2: Pode?
3: Vai.
2: Finaliza. Responde em uma palavra pra mim, Paganotto. Facção.
1: Enorme.
2: Corrupção. É. Corrupção.
1: Corrupção é o câncer do nosso país.
2: Impunidade.
1: Impunidade é o câncer do nosso país, porque eu falei que são as duas coisas juntas, né?
2: Política.
1: É necessário.
2: STF.
1: Precisa ser reformado.
2: Congresso.
1: Precisa ser reformado.
2: Também?
1: Na mesma intensidade que o STF. Mudar tudo. O sistema político hoje nosso não funciona.
2: Polícia Militar.
1: Precisa acordar. Para algumas mudanças também.
2: Segurança pública.
1: Segurança pública é... enxuga gelo, precisa mudar modelo, mas ainda é a única coisa que está conseguindo segurar um pouco a baixaria que está esse país.
3: Deixa eu ver só.
2: Brasil.
1: Brasil tem futuro, desde que a grande maioria entender que a esperteza, o crime, a baixaria, a falta de respeito com o próximo, isso aí não melhora nunca a vida da gente.
2: Completa uma frase para mim. O Brasil só será um país seguro quando...
1: Quando acordar.
3: Realmente, as pessoas precisam realmente acordar, necessariamente.
1: Quando acordar,
3: é preciso,
1: meu.
3: Né?
2: E como que o senhor gostaria de ser lembrado, capitão ou coronel?
1: Eu?
2: É.
1: Ser lembrado, cara, porque você já tá me matando. Não, eu tô brincando.
3: Tudo pode acontecer, ué. Um dia que o senhor foi embora, como o senhor queria ser lembrado pela família, pelos amigos e pelos bandidos?
1: É, um cara que eu honrei minha família e meus amigos. Fui decente, honesto, trabalhador.
3: Pelos bandidos, né?
1: Bandido, não, eles vão lembrar de mim, morto. Não vai me lembrar de coisa boa, não.
3: Não vai lembrar de coisa boa, não, né?
2: Bandido morto,
3: pois é, são vários assuntos aqui. É, a gente vai falar muito mais aqui, a gente vai bater papo. É importante a gente poder trazer essa sabatina aqui, jornalisticamente, para a gente poder falar com a população e alertar cada um que o voto é a maior arma que tem. E na maioria dos nossos programas aqui, trazemos e trouxemos e vamos continuar trazendo pessoas para cada vez mais você ficar antenado em tudo que acontece nesse nosso país aqui, Paganotto. Obrigado por ter vindo.
1: Luiz, sempre um prazer. Você, o Geraldinho, meu malvado favorito aqui. Priscila, Joyce, vocês são muito top. Eu venho de São Paulo com a maior felicidade quando eu venho participar aqui e conversar com essa população de Limeira, a terra do folhado. A cidade que já teve também suas perdas, né? Tava com...

0: Principalmente, né? A gente sendo também da família militar,
1: é.
0: né?
1: Pô, não fala isso que eles vão achar que você me bateu pouco.
0: Não, não, minha família é militar, é. Né? Inclusive trabalharam juntos, né?
1: Vocês querem o mesmo que eu quero, né?
0: Então,
1: um país melhor.
0: Tá no mesmo, na mesma sequência aí. Geraldinho, você tá bem?
2: Bem. Então tá bom. E amanhã estaremos juntos aqui.
0: Com certeza. Público de Limeira, muito obrigada. Estaremos aqui amanhã, então.
3: Amanhã a gente volta com mais um programa. Fiquem todos aí com a seleção que a Joyce vai colocar. E amanhã estamos aí com mais um programa polêmica aqui na nossa Melhor FM. Um abraço aí. Fiquem com Deus.
0: Boa tarde, pessoal.

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O anjo do Senhor anunciou a Maria, e ela concebeu do Espírito Santo. Ave Maria, cheia de graça, o Senhor é convosco. Bendita sois vós entre as mulheres, bendito é o fruto do vosso ventre, Jesus. Santa Maria, Mãe de Deus, rogai por nós, pecadores, agora e na hora de nossa morte. Amém. Eis aqui a escrava do Senhor. Faça-se em mim segundo a vossa palavra. Ave Maria, cheia de graça, o Senhor é convosco. Bendita sois vós entre as mulheres. Bendito é o fruto do vosso ventre, Jesus. Santa Maria, Mãe de Deus, rogai por nós, pecadores, agora e na hora de nossa morte. Amém. E o Verbo se fez carne e habitou entre nós. Ave Maria, cheia de graça, o Senhor é convosco. Bendita sois vós entre as mulheres. Bendito é o fruto do vosso ventre, Jesus. Santa Maria, Mãe de Deus, rogai por nós, pecadores, agora e na hora de nossa morte. Amém. Rogai por nós, Santa Mãe de Deus, para que sejamos dignos das promessas de Cristo. Oremos. Infundi, Senhor, como vos pedimos, a vossa graça em nossas almas, para que nós, que pela anunciação do anjo conhecemos a encarnação de Jesus Cristo, vosso Filho, pela sua paixão e morte na cruz, sejamos conduzidos à glória da ressurreição, pelo mesmo Cristo Senhor nosso. Amém. Glória ao Pai, ao Filho e ao Espírito Santo, como era no princípio, agora e sempre. Amém. Glória ao Pai, ao Filho e ao Espírito Santo, como era no princípio, agora e sempre. Amém. Glória ao Pai, ao Filho e ao Espírito Santo, como era no princípio, agora e sempre. Amém. Deus vos abençoe e vos guarde. Ele vos mostre a sua face e se compadeça de vós. Volva para vós o seu olhar e vos dê a sua paz. Ele vos liberte de todos os males no corpo e na alma, temporais e espirituais. Esteja sempre ao vosso lado para vos acompanhar, adiante de vós para vos guiar, atrás de vós para vos guardar, acima de vós para vos livrar de toda ação maligna, e dentro de vós para vos dar a paz, a alegria e a verdadeira felicidade. A bênção de Deus Todo-Poderoso, por intercessão de Maria, sua mãe, São José, santos anjos, caia sobre vós e vos conserve sempre na sua graça e no seu amor. Em nome do Pai, e do Filho, e do Espírito Santo. Amém. Amém. Você...

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0: 18h09. Amigos do esporte, aquele abraço, boa noite. Está começando o Pimba nos Esportes de número 1870, aqui na Melhor FM, com o comando e a supervisão de Luz Henrique Quintal e também Tiagão Maestro. Por que eu tô dando risada, né? Eu tô com essa camisa do Galo, que é a coisa mais linda. Alô, tio, grande Roberval Massaro, um abraço. Falei, Miguelzinho, mostra aí. Foi pegar, levou um puta susto. Tá aqui, ó, a camisa do... Foi mais esperto que o Marcolino, né? Olha aqui, ó, a camisa do Galão da Massa. Amanhã a gente vai fazer o sorteio. Ó o nome, ó, Renato Maluf. Olha aí, ó, Renato Maluf na camisa do Galão da Massa. Olha aqui que beleza, ó. Fala fera, muito obrigado. Querido amigo Roberval Massarotti, um abraço marinho. Tamo junto sempre, ó. Mandar um abraço pros aniversariantes de hoje. Bavária! Nosso companheiro Bavária, parabéns! Muitos anos de vida, grande companheiro de bancada, um cara simplesmente espetacular. Todo mundo gosta do Bavária. E olha que legal, o Pezão faz aniversário hoje também. O Bavária, que é um grande torcedor do Brutos, faz aniversário no mesmo dia que o Pezão. Então, Pezão, um abraço para você também, parabéns. Parabéns, Gemadinha, armador limeirense. Jogou no Rio Claro, no Pato Basquete, hoje acertou com o Corinthians. Valeu, Gemadinha, todo o sucesso do mundo a você. Filho do nosso querido Gemada, de Gemada Automóveis, né? Um abraço ao Peterson Martins, campeão com o Galo como jogador em 2011. Foi treinador do Independente, treinador esse ano do Sporting Paulinense, completando aniversário hoje também. Parabéns, Guina Paiva, grande Guina Paiva, por muito tempo repórter. Um dos primeiros jogos que eu fiz fora de Limeira foi com Guina Paiva, lá em Votuporanga. Fomos de ônibus fazer 0 Votuporanguense e 0 Independente. Um abraço, Guina. Tamo junto. Juarez Araújo, mestre do basquetebol, completando aniversário hoje também. Ontem, grandes amigos fizeram aniversário e a gente acabou não registrando. Léo Mendes, o prega-fogo, parabéns, Léo. Reginaldo Silva, o Ceará, eterno presidente do Gran São João. A Bia Portela, que trabalhou comigo um tempão na Gazeta de Limeira. O Luiz Fernando, grande cantor Luiz Fernando. Sou fã de carteirinha do cantor Luiz Fernando. Julião Jacaré. Grande Julião Jacaré, parabéns. Marcelo Cog, um abração, parabéns pelo seu aniversário, tá bom? É, gostaria de dedicar o programa de hoje aos familiares do Dr. Raul Nielsen, né? Que morte sentida hoje pela manhã, né? Que tristeza quando eu fiquei sabendo da morte do meu amigo, o meu médico, Dr. Raul Nielsen, né? Me atendeu no final do ano passado. E olha, até chegar a consulta, a gente ficou uma hora falando de transmissão de futebol, falando da Inter, falando do Independente, falando dos esportes da cidade. Que carinho que ele tinha comigo, que carinho que ele tinha com o meu pai. Sabe, a gente ficou extremamente triste. E olha, eu sou tão preguiçoso quando o assunto é saúde, e eu não aconselho ninguém ser igual a mim, que o Dr. Raul Nielsen me conhecia tanto que ele me passou uma série de exames. Ele falou, olha, eu tô passando, mas eu sei que você não vai fazer. E dito e feito, ele morreu sem eu fazer os exames que ele pediu. Porque eu morro de medo de médico, não é o certo, mas eu tenho medo de agulha na veia, eu não faço exame de sangue, a não ser que seja assim, muito, muito urgente. Mas não aconselho ninguém ser igual a mim, volto a dizer. Mas o Dr. Raul Nielsen, sempre quando eu precisava de alguma coisa, estava lá para me atender. Então, um dia muito triste hoje. Então, minhas condolências aos familiares. Ele que foi vereador por 2 mandatos, foi presidente da Câmara. Então, um grande abraço a todos os familiares. Muita força. E a gente dedica o programa hoje a esse conceituado médico aqui de nossa cidade, que vai deixar muita saudade, Dr. Raul Nielsen. Tá bom? Boa noite, Felipe Ghiseline, de volta da Argentina. Gostou do passeio, valeu a pena. Bem-vindo de volta.
1: Boa noite ao Edmar, boa noite ao Miguelzinho, Titi, a todo mundo de casa. Sempre um prazer estar participando. Fiquei uma semana ausente aí, estava descansando um pouco, recarregando as energias para o resto do ano, né? Sempre gosto de fazer uma viagem no meio do ano que você recarrega energia para encerrar o ano com chave de ouro. Desejar feliz aniversário para o Bavária. É uma pessoa que eu já conhecia antes do programa aqui, eu já conhecia ele da vida aí, um amigo muito querido, parabéns também ao Prega Fogo e sentimentos à família aí do Dr. Raul Nielsen, né? Quando eu trabalhava na prefeitura, ele era presidente da Câmara, então eu tive um contato breve com ele, um médico muito sério, uma pessoa que foi um político muito bom, né? Durante 8 anos que ele foi vereador e presidente da Câmara. Então, sentimentos à família aí. E sobre a viagem, a Argentina é muito bom, né?
0: Eu gosto.
1: A Argentina é muito bom. Eu até torci para eles na semifinal, mas na final não, porque depois ia atrapalhar a minha volta. Se eles fossem campeão, eu não conseguiria voltar. Né? Então eu torci na semifinal, mas na final fui Espanha e a Espanha foi campeã.
0: Você sabe que eu lembro do Valfrido Salvi, né? Quando eu ia fazer jogo no Palestra Itália, e que depois virou Allianz Parque, o Valfrido chegava para mim e falava assim: faz um favorzinho para mim, dá uma guspidinha na frente lá do Palestra Itália. E quando eu ia para a Argentina, ele falava a mesma coisa. Falou: escuta, você vai lá no Obelisco, dá uma guspidinha para mim no Obelisco, cara, o Valfrido. Porque ele era um grande corintiano e um grande torcedor da seleção brasileira. Então não tem como não lembrar do Valfrido quando se fala em Argentina. Dá uma guspidinha no Obelisco lá para mim. Você vai no Boca, dá uma catarradinha lá na frente para mim. Valfrido, saudoso Valfrido.
1: E eu achei que eles não iam comemorar o vice-campeonato, mas eles comemoraram no Obelisco, porque se eles fossem campeões, estava previsto 25 milhões de pessoas na rua, né? Que foi o que aconteceu no Catar, quando eles ganharam em dezembro de 20, né? Lá no Catar, eles levaram 25 milhões de pessoas nas ruas. Tinham bem menos gente, mas tinha lá pelo menos umas 10 mil pessoas no Obelisco comemorando o vice-campeonato. Eles vieram, foram recebidos pelo Milei lá na Casa Rosada e foram pro Obelisco comemorar. O Messi não veio, tá?
0: Chegou hoje com a família.
1: Ontem ele não veio junto com a delegação.
0: E colocaram um tapete vermelho para receber a Argentina no aeroporto internacional de Ezeiza. E outra coisa, tá? O Enzo Fernandes, que foi expulso, ele ficou com medo da recepção dos argentinos, também não voltou com a delegação. Então, o time todo foi recebido com tapete vermelho e pela orquestra do Regimento de Granadeiros a Cavalo, que executou, entre outras canções, Muchachos. Agora, tem né, uma petição online, não sei se você chegou a ver, escrito Argentina Out, ou seja, Argentina Fora, criada durante a Copa do Mundo, e essa petição online já ultrapassou 23 milhões de assinaturas. É uma das maiores da história. O que pede essa petição? Que a Argentina seja excluída da próxima Copa do Mundo, das competições da FIFA, porque não soube perder. Por conta do Paredes ter batido, né, nos jogadores da Espanha. E hoje o Paredes, eu vi uma imagem, ele chegando no Boca Juniors, ele joga no Boca, cumprimentando todos os jogadores. E pelo fato dos jogadores da Argentina ficarem de costas, né, para a premiação, enquanto os espanhóis fizeram um corredor para que os argentinos recebessem a medalha de prata, nós tivemos os argentinos virando, né, de costas para a celebração e não vendo os espanhóis ganhando o título. É lamentável, né? Isso aí não se pode esperar muita coisa.
1: O Edmar, eu acho que futebol sempre foi e continua sendo merecimento, né? Você vê a trajetória da Espanha. A Espanha tirou Portugal.
0: Sem dúvida.
1: A Espanha tirou Bélgica. A Espanha tirou a França, né? Daí você vai falar assim: mas a Argentina tirou a Inglaterra. Ótimo, mas só a Inglaterra. Depois tiraram Suíça, eles tiraram seleções menores. E se você ver a final, a Espanha macetou a Argentina. Então a Espanha mereceu ser campeã, sim. Parabéns à Espanha e parabéns à Argentina também, que foi vice. Pô, ser vice-campeã mundial é muito orgulho, sim. Você não carrega uma estrela no peito, mas você tem aquele troféu de vice-campeão que vale muito, sim.
0: Antes do boa noite do nosso querido Miguelzinho, lembrando, a FIFA colocou agora há pouco, né, o ranking, né? Como é que ficou a classificação final da Copa do Mundo? Então o Brasil foi o 11º colocado, foi eliminado o Brasil pela Noruega nas oitavas de final. Portugal terminou em 13º. Então, Espanha em primeiro, Argentina em segundo, Inglaterra em terceiro, França em quarto, Noruega em quinto, Bélgica em sexto, Marrocos em sétimo, Suíça em oitavo, México em nono, Colômbia em 10º, Brasil em 11º, aí vem Estados Unidos em 12º, Iraque foi o último colocado. Gostou do Boca Júnior? Foi no Monumental de Núñez?
1: Edmar, eu fui sim. Não, eu fui só no do Boca.
0: Só no do Boca?
1: Só no do Boca. Eu não tive tempo, né, de ir no do River. Eu gostaria muito de ter conhecido, mas não deu tempo. Eu fui fazer o passeio do estádio do Palmeiras, do Allianz. Eu gostei mais, porque o do Allianz, você... Não por eu ser palmeirense, mas o do Allianz, você entra no vestiário do time, você entra na sala de entrevista, você entra em tudo. Lá o do Boca, você vai um pouquinho na arquibancada, você não entra no gramado, né? E você vai no vestiário do visitante, que eles falam que é do visitante, que eu acho que também não é do visitante. Mas eles falam que é o vestiário da equipe visitante. Então, é um passeio curto, né? E eu não gostei muito, não. Mas o campo é bom. O campo é muito bonito, né? É muito... Quem vai lá, acho que você conhece lá.
0: Foi. Você não foi no Forte Apache, onde nasceu o Tevez? Eu fui lá. Fui louco, então, mas fui.
1: Quem?
0: Você foi no Caminito.
1: Fui no Caminito.
0: Dançou um tango.
1: Eu fui no tango, mas não dancei o tango porque o joelho não ajuda mais. Mas assim, o Edmar, quem conhece o campo dentro sabe que é um caldeirão mesmo. É muito próximo, né?
0: Sim.
1: Eu até postei uma foto no grupo do Pimba. Até o Alexandre Pimenta falou, nossa, é um caldeirão. Porque é próximo, né? Então a pressão é muito grande, é um campo muito, muito grande. A região é uma região pobre, né? Uma região muito periférica, mas é um campo maravilhoso.
0: Você não foi também em Avejaneda e nem no Racing?
1: Não, não. O único campo que eu conheci foi do Boca por falta de tempo. Apesar que eu fiquei 6 dias,
0: mas... Eu fui focado nos campos. Não deu tempo. Eu fui focado nos campos. Eu queria conhecer de tudo quanto é jeito os campos. Bom, deixa eu colocar o nosso querido Miguel Mendes na roda também. Lembrando, o Leonel Scaloni não vai seguir no comando da seleção da Argentina. Ele tinha renovado durante a Copa do Mundo, mas ele falou que ele não conseguiria extrair mais. Ele não conseguiria repetir o que ele fez com esse elenco. Então o Leonel Scaloni está saindo da seleção da Argentina e 4 nomes aparecem, né? Pablo Aimar, que foi um grande jogador de futebol. Marcelo Gallardo, que por muito tempo comandou o River Plate. Diego Simeone, técnico do Atlético de Madrid. E Maurício Pochettino comandou a seleção dos Estados Unidos, o Maurício Pochettino, na Copa do Mundo. Olha o Miguel com a bonita camisa do Vini Júnior. Coloca a foto do Vini Júnior só para o Miguel falar se ficou bom, se ficou ruim, porque ele fez, como é que fala, uma...
2: Harmonização.
0: Harmonização facial. Olha, ele ficou menos feio. Não, olha, a mudança foi da água... O Pilhato falou que ele tá com a cara do Ramírez, que jogava no Chelsea e no Palmeiras, né? Que ele deixou de ser Vini Júnior, agora ele é o Ramírez. Miguel, boa noite.
2: Boa noite, Marques, Eline, todo mundo acompanhando o nosso Pimba. Olha, ficou bom, né? Melhorou.
0: Ficou bom. Melhorou.
1: Pior não tinha como ficar. Não fica...
0: não que nem o Tiririca, pior não, que tá, não fica.
1: Não tinha como ficar pior. O pouquinho que melhorou já ficou
0: Não, não, melhorou, melhorou. Parou, ele deu uma... Ô, rapaz, não tem nem comparação. Ele precisava dar uma ajeitada no naso, né? Mas deu uma achatada. Bateu no poste. Mas eu acho que melhorou.
2: Sim, com certeza.
0: Não, melhorou, melhorou. Tudo bem com o senhor?
2: Tudo bom, Edmar, tudo certo. E, né, inclusive isso aí repercutiu bastante, né, na mídia, não só aqui no Brasil, mas também no mundo inteiro, né, sobre isso. O pessoal comentando bastante, a maioria gostou, né, falando que melhorou. E Edmar, o programa tá sendo bem acompanhado.
0: Ai,
2: né,
0: meu Deus. Então,
2: temos audiência em várias regiões aqui
0: Marcolino,
2: do estado.
0: Marcolino, né? Marcolino, Fiotão, você não sabe o que é com o Marcolino. Eu falo para o Marcolino precisa ser estudado. Eu cantei a bola. O Gizelino, eu cantei a bola aqui. A última, destaque final, Marcolino. Ele falou, olha, um empresário da cidade já deu a chácara para a festa do acesso do Independente. Falei, meu Deus do céu. Não fala um negócio desse, que daqui a pouco algum leonino vai recortar o programa e vai jogar na torcida do Flamengo. Lembrando que as torcidas de Inter e Flamengo de Guarulhos são aqui, ó, grudados. Ô, Miguel, fala aí o que aconteceu.
2: Edmar, ontem esse trecho do programa acabou repercutindo e chegou em uma das páginas do Flamengo de Guarulhos no Twitter, né? Inclusive eu acompanho há bastante tempo, até converso um pouco com ele, faz bastante tempo até, coisa de 3 anos e tal. E ele acabou colocando esse trecho... inclusive falando de soberba em relação ao Independente para esse jogo. Então acho que o clima lá em Guarulhos nesse primeiro jogo, acho que não vai ser muito bom.
0: Não, você imagina, lá em Guarulhos, a hora que a delegação chegar, quem é o Marcolino? Marcolino, te cuida, meu garoto. Tudo bem, ele não desrespeitou o Flamengo, uma coisa é certa. Uma coisa é você falar mal do clube, você desrespeitar a entidade, outra coisa é você falar, e que realmente é verdade. A notícia não é mentirosa, é verdade. O empresário, que é meu amigo, por sinal, também ofereceu uma baita de uma chácara que ele tem para a festa do Independente, caso ela aconteça, caso o acesso venha. Faltou ele dizer isso. Faltou o Marcolino dizer, olha, se o Independente subir, já tem a promessa de uma chácara para a festa. Não, ele falou assim, olha, o empresário já liberou a chácara para a festa do acesso do Independente. Ai, Marcolino, o que você foi arrumar? Você deu um incentivo para o Flamengo? Não, não precisa. Ó, o Flamengo não precisa nem de bicho. Não precisa nem de dinheiro para oferecer para os jogadores. É só colocar o recorte do programa. Gente, não fui eu que falei. Oi, mas também não vou lá. É, eu vou ficar aqui do estúdio. Se fosse lá, eu ia ter problema. Eu ia estar com medo. Porque você imagina o clima? Você imagina? Sem querer, ou como o Chaves fala, sem querer, querendo. Sem querer, ele armou um clima que já era natural por ser um jogo de acesso. Mas o Marcolino deu uma pimentada no negócio. E nós vamos ficar confortável no estúdio aqui, viu?
2: Edmar, inclusive sobre isso, né? Eu acabei perguntando pra ele como que tá o clima lá em Guarulhos. Ele falou assim, um misto de raiva por estarem dando Independente como já classificado, mas também de confiança, porque todo time soberbo sempre se dá mal aqui. Acreditamos que vamos conseguir um ótimo resultado já no primeiro jogo, por conta do Flamengo ter tido um caminho muito mais difícil que o Independente.
0: Ó, Marcelo Ratti, sempre cirúrgico. Isso aí é pior do que o churrasco do Fezan.
2: Sim.
0: Gizeline.
1: O Edmar, eu já fui pro... acho que é Ninho do Corvo, né, que eles falam.
0: É, Antônio Soares de Oliveira, o estádio.
1: Eu já fui 3 vezes pra lá. Eu só não me recordo os anos, né? É difícil jogar lá. Eles têm torcida. É uma equipe que tem camisa também, o Flamengo de Guarulhos tem camisa. Eu acho que é o jogo mais importante do Independente dos últimos anos, né? A gente falou isso quando estava no acesso pro Tanabi, né?
0: Foi.
1: Só que a gente sabia que era difícil passar pelo Tanabi. Agora, se você perguntar para mim quem que é o favorito, eu falo que o favorito é o Independente.
0: Também acho.
1: Porque a melhor campanha de toda a competição entre Flamengo e Independente é a do Independente. Tem uma pontuação maior, tem uma campanha melhor. Então eu acho que o Independente é favorito. Agora a gente tem que se blindar de tudo, Edmar, de tudo, porque é o jogo mais importante dos últimos tempos. Nada pode atrapalhar esse acesso. Esse jogo contra o Flamengo é muito mais importante que a final. Porque depois da final, meu, você já está na 4. A final acabou. Agora esse jogo é importante, então a gente tem que se blindar para nada dar errado, nada ser combustível para o adversário.
0: Tá, o Kino até colocou no grupo do Galo, e eu ia fazer essa matéria, o Flamengo ganhou todos os jogos em Guarulhos. Então é para se preocupar, sim senhor. O Flamengo em casa, nesta bezinha, na primeira fase, derrotou o Guarulhos por 2-0, o Sporting Paulinense por 1-0, o Audax por 2-1, o Votorantim por 2-1 e o Paulínia por 1-0. Nas oitavas de final fez 2-1 no Audax e nas quartas de final de virada 3-1 contra a Matonense. Dois detalhes chamam a atenção nesta campanha. A primeira delas, né, além do 100% de aproveitamento em casa, só em 3 jogos que o Flamengo não foi vazado. Quer dizer, é um time que marca em casa, mas também sofre gols. E o Independente, com uma linha forte de zaga, a melhor defesa do campeonato, o Independente faz gols fora de casa. Então, eu acredito que o Independente balance a rede na cidade de Guarulhos. Outra coisa que chama a atenção é que só um jogo o Flamengo marcou mais que 2 gols, que foi esse 3 contra a Matonense. O Galo, como visitante, de 7 jogos, só perdeu 1. Só perdeu em São Carlos por 2-0 e ganhou 6 partidas. Então, para você ver que vai ser um jogaço. O Galo ganhou em Mojimirim por 1-0, em Santa Cruz do Rio Pardo por 5-2, em Catanduva por 4-0, em Matão por 2-0, em Tupã por 2-0 e em Paulínia por 1-0. Para você ter uma base, né? Nos últimos 2 jogos, valendo classificação, o Galo marcou fora de casa e não sofreu. Quer dizer, ganha em Tupã por 2-0 e ganha em Paulínia por 1-0. Defensivamente é muito bom, Independente, e na frente é competente. A gente vê o Galo com o Iago Ramiro com 11 gols e ter um combustível, uma motivação a mais para ele. Ele está um gol de seu artilheiro isolado, porque o Cauã da Matonense deu adeus ao campeonato. O Iago Ramiro tem 11, que daqui a pouco vai falar com a gente. Iago Ramiro tem 11 e tem 11 também o Cauã. Então um gol de seu artilheiro da bezinha, o Iago Ramiro. Isaac Newton tem 6, Lucas Lino tem 4. Irã, Felipe Ferreira, Dandan, Bruno Calegari, Bocão, Carlinhos, Matheus e Breno com 2. Jacone, Kenzo, Pietro, Caio, Léo Alves, Diego Mora e Jean com 1 gol. Esse retrospecto assusta, Felipe Ghiselini, o Flamengo com 100% de aproveitamento em casa?
1: Elimar, agora é as 4 melhores equipes da competição. Se pegasse o América, ia ser pancada. Se pegasse o Itaquaquecetuba, ia ser pancada. É o jogo do acesso, é o jogo mais importante de toda a competição. É, assusta, eu acho que o Flamengo é uma equipe perigosa, é uma equipe que vai dar dificuldade para o Independente. É o jogo mais difícil da competição. O Independente vai ter dificuldade em Guarulhos e vai ter dificuldade aqui em Guimeira. Mas volto a repetir, eu confio na equipe, a equipe é competente. Os números do Independente são números melhores do que do Flamengo. É, só o Independente está assustado com o Flamengo está muito assustado, muito mais assustado com o Independente, porque o Independente é mais forte que o Flamengo. Eu acho que dá para o Independente vencer, sim, Edmar. Mas tem que respeitar, tem que tomar cuidado, tem que tentar um empate lá em Guarulhos, depois faz a vitória aqui no Paraná.
0: O Titi tem uma arte sobre públicos, né? Nós tivemos os jogos decisivos do fim de semana, e até legal, né? A Federação Paulista de Futebol colocou lá o maior público. Foi no jogo do Itaquaquecetuba, 2.218. Ele ganhou de 1-0 do União Mogi, tinha vencido em Mogi por 4-1. Segundo maior público em Guarulhos. O Flamengo ganhou da Matonense de virada 3-1, 2.076 pagantes. Terceiro público, José Bonifácio e América. Estava 2-0 para o José Bonifácio, o América virou para 4-2 e se classificou. 1.980, o América que está trocando quilo de alimento por ingresso. Tá todo mundo ajudando os clubes, do jeito que a Bom Pastor fez com o Independente, lá no América, eles estão fazendo também. E o menor público foi no Pradão, 1.012. Lembrando, mais uma vez, que a entrada foi gratuita. E mesmo assim, 1.012 torcedores.
1: Eu acho que se o Independente conseguir pelo menos um empate lá em Guarulhos, esse público aumenta. Depois, quando o Independente for receber o Flamengo aqui, eu calculo aí pelo menos umas 1.500 pessoas no Pradão. O torcedor do Independente vai comparecer, vai ajudar. Edmar, é guerra agora. Agora é guerra para os dois lados, né? É, só tem um que vai passar, só tem um que vai subir, né? É o jogo mais importante da competição. Meu, a final, depois é vale título, mas...
0: Também acho.
1: Já está na 4. Então o Independente tem que focar agora nessas duas semanas, né? E se Deus quiser vai dar tudo certo, porque tem elenco. A comissão técnica é competente, a diretoria está fazendo um trabalho maravilhoso e tem tudo para subir.
0: Bom, aqui a opinião dos leoninos é grande, né? De que a final vai ser entre América e Flamengo, né? Por conta dessa provocação, enfim, de tudo que já aconteceu, tá bom? É, a gente vai voltar a falar da Internacional daqui a pouquinho. Olha, tem o assunto LED, tem o assunto SAF, tem o assunto Felipe Azevedo e tem assunto Frazan. Então daqui a pouquinho eu trago todas essas informações, tá? Aqui Limeira nos jogos regionais, resultados aqui, futebol feminino, Limeira acabou ganhando de São João da Boa Vista 2-0. No handebol feminino livre, Limeira perdeu para Americana 24-9. Tênis de mesa feminino, Limeira perdeu para Itatiba 3-2. Tênis de mesa masculino, Limeira perdeu para Sumaré pelo placar de 3-1, tá? Limeira segue na quinta posição na classificação com 70 pontos, atrás de Indaiatuba com 173, Campinas com 133, Americana 124, Itatiba com 89 pontos, tá? Olha só recapitulando um pouco, a gente falou da Argentina, da eliminação, da visita do Gisellini a Buenos Aires, a eliminação do Brasil para a Noruega nas oitavas de final ainda está repercutindo na imprensa mundial. Os jornalistas da BBC acabaram elegendo a seleção do Carlo Ancelotti como a maior decepção da Copa do Mundo. Teve outra decepção, Gisellini, Miguel, maior do que o Brasil ou não?
1: Eu não sei se maior, mas a Alemanha foi uma decepção para mim.
0: Perfeito.
1: A Alemanha foi também, eu acho que igual o Brasil, né? Porque a Alemanha era para ter passado. Não digo para você que era para ser campeão, mas
0: pelo menos... Mas do Paraguai tinha que ter passado.
1: Tinha que ter passado, decepção também.
2: É, eu concordo com o Gisellini, acho que a Alemanha é mais ou menos o mesmo nível... Mas antes da Copa, eu acho que o pessoal esperava que o Brasil fosse mais longe do que a Alemanha.
0: Sim.
2: Pelos fracassos recentes da Alemanha também, eliminação em fase de grupos, não foi muito longe. Mas é mais ou menos do mesmo peso.
0: Tá bom. É, outra informação: a FIFA apresentou hoje os 12 gols que concorrem ao mais bonito da Copa do Mundo. Entre eles está o segundo do Haaland contra o Brasil, na vitória da Noruega por 2-1, que eliminou a nossa seleção. A Argentina é a única seleção que tem 2 gols concorrendo. Do Julian Álvarez, aquela bola por cima contra a Suíça na gaveta, e o do Lionel Messi contra a Argélia. Vocês têm em mente um gol que vocês acham que vai ser o mais bonito?
1: Não, Edmar, eu não
0: cara,
1: pensei
0: nada. Eu acho que eles vão dar esse gol do Julian Álvares. Algo me diz, teve um gol da Bósnia também muito bonito.
2: O de Cabo Verde contra a Argentina.
0: Cabo Verde contra a Argentina, pode ser que ganhe também lá no Dibu Martínez, lá no... Um belíssimo gol de Cabo Verde, tá entre eles também. O Jorge Jesus concedeu uma entrevista, essa é interessante, hein? Chama Canal 11 lá de Portugal. Aí ele contou que estava tudo certo para ele ser o técnico da seleção brasileira. Ele ia assumir o Brasil logo depois do 4-1 que a nossa seleção tomou da Argentina, que custou a demissão do Dorival Júnior. Aí disse que mudaram de ideia e ele acabou não assumindo a seleção. Perguntaram para o Jorge Jesus. Jorge Jesus, quem faltou na seleção brasileira? Ele falou, eu tenho cátedra para falar e não vou me esconder. Faltou o Pedro. Eu não entendi porque o Carlo Ancelotti não levou o Pedro centroavante. O Brasil não tinha um centroavante com a referência do Pedro. Aí perguntaram, Jorge Jesus, o que, que você mudaria na seleção em relação à convocação do Carlo Ancelotti? Ele falou, só três peças, mas ele não disse quais. Ele falou, convocaria 97% da seleção brasileira, só mudaria três peças. Eu acho que essas três peças, eu acho que seria o Pedro, eu acho que ele levaria o João Pedro, e aí eu não sei se ele levaria o Neymar, não
1: eu,
0: sei.
1: Eu acho que um lateral direito, né? Mais um lateral ali, porque faltou um lateral direito competente para a seleção.
0: Sim.
1: E com certeza o Pedro e o João Pedro teria que ter ido, sim.
0: Certo, grande Jorge, vai dar certo Portugal, porque agora Portugal tem vaga garantida já na Copa do Mundo, não precisa passar pelas eliminatórias, a Copa será em Portugal.
2: Material é o que ele mais tem, né? Portugal tem uma geração muito boa, principalmente no setor do meio de campo, acho que o principal é administrar elenco, questão de ego, teve alguns problemas em relação ao Cristiano Ronaldo, né? O elenco, como que lidava com o Cristiano, inclusive é um questionamento que eu falei aqui no programa, né? Os jogadores da Argentina, eles estavam dispostos a dar a vida pelo Messi. Mas será que os jogadores de Portugal estavam dispostos a dar a vida pelo Cristiano? E não foi exatamente isso que a gente viu. Então, esse vai ser o maior desafio pro Jorge Jesus, né? Como que ele vai lidar com essa questão do Cristiano, se o Cristiano vai ter condição, quanto tempo que ele vai jogar nesse ciclo, acho que esse aqui é o principal questionamento.
0: O Carlos Machado disse que o gol de Cabo Verde foi o mais bonito da Copa, e que o José Alberto Bardini pegando no pé do Marcolino. Meu Deus, Marcolino, que declaração infeliz. Na minha opinião, ficou bem mais difícil o acesso do Independente. Vai lá.
1: Ô Edmar, só que o Brasil, entre Jorge Jesus e Ancelotti, nós estamos melhor hoje. Eu acho que o Ancelotti é mais técnico que o Jorge Jesus.
0: Sim.
1: Na minha opinião.
0: Sem dúvida.
1: Agora, ele precisa de tempo para trabalhar. Ele vai ter mais um ciclo, né? Agora, o problema do Brasil não é técnico, é a geração. A geração nossa é uma geração mala, uma geração que
0: concordo.
1: Joga muito bem em clube, mas chega na seleção, sente o peso. Não jogam bem. O Vini Júnior calou a minha boca, porque eu acho que o Vini Júnior foi bem na Copa.
0: Também.
1: Só que assim, o Vini Júnior precisa mostrar isso nas eliminatórias e tudo mais. O problema do Brasil não é técnico.
0: Falando em técnico, o técnico da seleção brasileira sub-20, o Paulo Vitor, que era do Palmeiras, ele aproveitou a pausa da Copa do Mundo, visitou vários clubes brasileiros, conversou com treinadores e acompanhou jogos do brasileiro sub-20. A próxima convocação será

0: 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Chute inicial Corinthians. Lembrando, o Corinthians melhorou o gramado da Neoquímica Arena, que já era o melhor do Brasil, ficou melhor ainda. O Corinthians treinou no novo tapete, o Yuri Alberto rasgou elogios, só que nos bastidores, agora há pouco, o Corinthians sofreu mais um transfer ban. A gente vai falar do São Paulo também, que está com problemas financeiros, e o Santos nem se fala. Então tem muitos assuntos para a gente tratar. Na Série B do Brasileiro, hoje começa a 19ª rodada, então tem Novo Horizontino e Criciúma, Avaí e América Mineiro, 21:15, Vila Nova e Fortaleza. Amanhã, 19:30, Operário e Ponte Preta, Ceará e CRB. 20:30, tem Goiás Esporte, 21:30, Náutico e Londrina. Na quinta-feira, 19:30, Atlético e São Bernardo. 20:30, Cuiabá e Atlético Goianiense, 21:30, Botafogo e Juventude. Falando em Atlético, lembrando, o Criciúma lidera 36 pontos, Juventude e Operário tem 32, o Vila Nova e o Fortaleza tem 31, Novo Horizontino 30. Se o campeonato terminasse hoje, Criciúma e Juventude subiriam, aí teríamos um play-off, ida e volta, Operário contra o Novo Horizontino, Vila Nova versus Fortaleza, valendo as outras duas vagas de acesso. Cairiam Ceará, Avaí, Ponte Preta e América Mineiro. Reage, Vozão, não caia, Vozão, pelo amor de Deus, que campanha ruim que faz o Ceará, que tem uma torcida apaixonada. Falando em Série B, falando em Atlético, o Negrucci é o novo reforço confirmado então do Atlético, e a gente vai ver a postagem aí do Atlético mostrando ele. Negrucci, o limeirense, filho do Tié, vai jogar 6 meses no Atlético, tá? A equipe mineira está nesse momento na 12ª posição, tem 24 pontos, está 6 do G6 e a 5 do Ceará, que abre a zona do rebaixamento. O Negrucci foi emprestado pelo São Paulo a pedido do técnico Alex Cabeção, ex-meia do Palmeiras, do Coritiba, do Fenerbahçe. Contrato vai até o fim do ano, mas não tem opção de compra. Ele volta para o São Paulo. Negrucci tem 22 anos, faz tempo que está no São Paulo, desde os 11 anos. Só que ele só fez 13 jogos pelo time principal. Ele estava no elenco, conquistou a Copa do Brasil 2023 e a Supercopa Rei em 24. No início deste ano, o Negrucci renovou seu contrato com o Tricolor até o fim de 2029. Então, Negrucci, novo reforço do Atlético. É o terceiro jogador que o São Paulo empresta. O primeiro foi o goleiro Yank, que foi para o Portimonense de Portugal, e o outro foi o Alan Franco, a pedido do próprio jogador, acertou com o Tigres do México. Acho uma boa para o Felipe Negrucci respirar novos ares, jogar, ter minutagem. Você fica 11 anos no São Paulo, tendo só 13 jogos, é muito pouco.
1: E o mais importante para ele, Edmar, foi pedido pelo técnico, né? Então o técnico conhece ele, viu ele jogar, né? Viu vídeos, acho que viu até pessoalmente ele jogar, e pode ser que ele tenha oportunidades. Ele é um menino bom, é bom de bola, tem uma boa escola, porque base do São Paulo não é para qualquer um, né? Se ele participou de toda a base no São Paulo, ele é um menino que tem qualidade, sim. Eu acho que tem tudo para dar certo, ele vai ter minutagem, vai jogar essa Série B, e quem sabe o São Paulo não faz dinheiro com ele.
0: O Carlos Machado pergunta, vocês aqui da bancada acham que a Ponte Preta já caiu?
1: América e Ponte Preta.
0: O Miguelzinho?
2: Concordo, Ponte Preta cai.
0: Eu também acho que a Ponte Preta não tem escapatória.
1: O viu? América também não, viu?
0: É, eu também acho.
1: Ameriquinha também. Sabe por quê? Porque não tem elenco. Eu assisti esses de um jogo do América, pelo amor de Deus, o elenco do América é muito ruim. Agora o Ceará escapa, viu, Neymar?
0: Tá.
1: Eu acho que tem fôlego, sim.
0: O pergunta aqui do nosso querido William Budeu: qual foi o técnico do Brasil mais injustiçado, na opinião de vocês? Da história aí, dos últimos técnicos que passaram e que perderam o cargo?
1: Eu acho que o Dorival Júnior.
0: E eu acho que foi o Luxemburgo. Tá certo, ele perdeu pra uma seleção, aí os jogadores não tiveram a pica pro chão, ele foi me mandando embora, tá certo? Daqui a pouco, falando em Luxemburgo, pode opinar quem que seria.
2: Ah, eu não tenho tanta noção, mas eu acho que o Dorival mesmo.
0: Tá, daqui a pouco, hashtag deixa o Marcolino falar. Ó, você não vai pro céu, Everaldo Campos. Você não vai pro céu. Daqui a pouco a gente falou do Luxemburgo, vocês vão ver a palestra, né? A preleção. Preleção do André Guilherme no vestiário do Pradão antes do jogo. É assim, é espetacular, espetacular o que aconteceu. Gente, eu pensei uma notícia aqui que é impressionante o que aconteceu nos Estados Unidos. Will Chamberlain é um dos maiores jogadores da história da NBA.

0: maiores. Ele fez 100 pontos num jogo. Muito bem. Um moleque de 19 anos foi numa loja vintage. Aí viu lá uma jaqueta escrito Chamberlain. Amarela, bonita, com detalhes. Preço, 3 dólares. É, vou comprar. 15 reais. Essa jaqueta era original do Los Angeles Lakers, do bicampeonato da NBA. Ele colocou em leilão, ganhou R$500.000. Você imagina o dono do tal brechó, ao saber dessa informação? Ele pegou a jaqueta e falou, mas peraí, ela é diferente. Pô, parece dos anos 70, deixa eu colocar no leilão. Na hora ofereceram R$500.000 pela jaqueta do Will Chamberlain, astro do Los Angeles Lakers. A jaqueta era de 1971. Que impressionante, né? Que impressionante. Brasileirão, tem jogo hoje, hein? 19h30, Atlético Mineiro e Bahia. O que que dá, Gizelini?
1: Jogo dos horrores, né? Duas equipes que não estão bem, né? É, o Bahia está tentando se afirmar, o Rogério Ceni, eu acho que está pressionado, sim. Eu até achei que poderia ter uma troca agora nessa data FIFA, né, da Copa do Mundo. Não teve trocas. Eu acho que o Atlético Mineiro é favorito. Levemente favorito, mas é.
0: Mas toma gol do Bahia. Eu tô num dilema no meu cartola que você não tem noção. Eu ponho o Lianco, tiro o Lianco. Põe o Natanael, tiro o Natanael.
1: 1-0 pro Atlético Mineiro.
0: Eu acho que o Atlético também não toma gol. Se bem que o Bahia gosta de fazer gol fora de casa com o Eric Pulga e com o William José. Vai, meu consultor.
2: 2-1 Atlético.
0: Ah lá, tem gol. Ele põe uma pulga na minha orelha, mas é impressionante o meu consultor. Muito obrigado. 18h45. Então nós teremos hoje, então, 19h30, Atlético e Bahia. Amanhã, Curitiba e Palmeiras, São Paulo e Atlético do Paraná, Inter e Cruzeiro, Chapecoense e Flamengo. Arrascaeta viajou com a delegação do Flamengo. Na Copa do Mundo não jogou por estar machucado, mas ele viajou para Chapecó. Na quinta-feira, Corinthians e Remo. Já tivemos Botafogo 2-1 no Santos. Vitória 1-0 no meu Vascão. Fluminense e Red Bull 1-1. Mirassol 2, Grêmio 1. Aliás, Vitinho da Guts, a gente tá num bolão. Ele acertou os 4 resultados na cabeça. 2-1 Botafogo, 1-1 Fluminense, 2-1 Mirassol e a vitória do Vitória contra o Vasco. Ô Vitinho, brincadeira, hein? Os 4 resultados na cabeça, ele lidera o nosso bolão. Ninguém mais tira esse título do nosso querido Vitinho da Guts. Palmeiras lidera 41, Flamengo tem 34, Fluminense 32, Red Bull e Atlético do Paraná 30. São Paulo é oitavo com 25 pontos, o Corinthians é o 12º com 24, o Santos é o 15º com 21. O Vasco abre a zona do rebaixamento junto com Mirassol, Remo e Chapecoense. A CBF anunciou hoje que o VAR para o impedimento semiautomático começará a ser usado na 20ª rodada do Brasileirão, que será disputada no fim de semana. Então a nova tecnologia foi testada nas últimas semanas com treinamento em jogos da base e da Série A. Serão cerca de 30 aparelhos de telefone e celular. A Genius é a fornecedora da tecnologia. Ela opera também a Premier League, o Campeonato Mexicano e o Campeonato Belga. Ao todo, 65 estádios ao redor do mundo já contam com a instalação do semi-automático. O uso diminui em 33% o tempo de definição do impedimento. Na Copa do Mundo foi muito rápido, né?
1: Foi.
0: E aquelas coisas de milímetros.
1: Não, nessa parte a FIFA mandou bem. Foi muito bom. Foi muito bom, rápido e o jogo fluiu, né?
0: Você viu o gol do Ferran Torres, que seria o segundo da Espanha? Eu fiquei imaginando se fosse o VAR do Brasil. Não, tava até agora decidindo.
1: É.
0: Porque de repente, pá, impedimento. Você lembra que está mas assim, milimetricamente à frente do defensor da Argentina?
2: É, só o ombro, né?
0: Que isso, foi muito rápido. Muito bem, grande Marcelo Cardoso com a gente aqui, valeu. Deixa o Marcolino falar, a hashtag tá bombando aqui. Ei, Marcolino. 18h48, tem reforço no São Paulo? Tem duas fotos, coloca do angolano primeiro, Titi, que lembra muito o Arboleda. O São Paulo anunciou a contratação do lateral direito, Aurélio Buta. Olha aí o Aurélio Buta, que lembra muito o Arboleda. Ele tem 29 anos, chegou sem custos ao tricolor após o término do contrato dele. Eu não sei como é que fala o nome desse time aqui. Deve ser Cobenhanf? Eu não faço questão, quer dizer, não tenho ideia de como chama.
2: Deve ser o Copenhagen, acredito que não, mas esse escrito...
0: Ah lá.
2: Esse é o tá. Escrito em dinamarquês.
0: Tudo bem, então ele estava na Dinamarca... Buta assinou vínculo com o Tricolor até 30 de junho de 27, com opção de renovação automática por metas até junho de 28. Ele é o terceiro reforço anunciado pelo São Paulo durante a pausa da Copa do Mundo. Além dele, o clube confirmou as presenças, né, e as contratações do atacante Vitor Sá e do volante Nilton, ambos do Botafogo do Rio. O Buta foi formado no Benfica, acumula passagens pelas categorias de base da seleção portuguesa. Defendeu o Antuérpia da Bélgica, onde conquistou a Copa da Bélgica. Defendeu a Eintracht Frankfurt da Alemanha e jogou no Reims da França. São Paulo que joga amanhã contra o Atlético. O jogo vai ser em Bragança Paulista, tá? Não no Morumbis. O jogo do Tricolor será em Bragança Paulista. Olha o Tricolor se reforçando.
1: Eu tava lendo hoje à tarde, Limar, dois conseguiu colocar no bid, né? Agora esse ainda não.
0: Tá no bid, já saiu.
1: Já tá?
0: Já.
1: Porque ele tá com o transfer bem agora. Transfer bem o São Paulo.
0: Olha, eu vi no Twitter, que os dois apareceram do bid. Qual que você tinha visto? O Vitor Sá?
1: Ah, eu não vou lembrar
0: Eu vi no Twitter do São Paulo, olha, os dois bidaram. Então,
1: que bom. Tá?
0: Acredito, mas vou confirmar.
1: Não, que bom.
0: Vou confirmar.
1: Que bom, porque o São Paulo tá precisando de reforços, né? Não adianta ficar cobrando do Dorival Júnior e não ter peças para ele trabalhar.
0: Tá. E agora, Titi, por gentileza, o outro jogador, que é o Vitor Sá, ele foi apresentado hoje à tarde, 32 anos, assinou vínculo até o final de 2029 e vai utilizar a camisa 27, tá? Ex-Botafogo do Rio, ele disse que seu pai é São Paulino fanático, que ambos frequentavam as arquibancadas do Morumbis para torcer para o Tricolor. O Vitor Sá estava livre no mercado desde o final de junho, quando seu vínculo com o Krasnodar da Rússia se encerrou. Foi um pedido do técnico Dorival Júnior, tá? O atacante vai receber em torno aí de R$700 mil por mês até o fim de 2026. R$1 milhão até o fim de 2029. O acordo ainda prevê uma bonificação em caso de classificação do São Paulo para a Taça Libertadores da América de 27. O Vitor Sá foi revelado pelo Palmeiras, mas se destacou no Botafogo, clube que jogou de 2022 até 2024. Foram 94 jogos e 10 gols marcados, tá? O novo reforço São Paulino também vestiu as camisas do Al Jazeera dos Emirados Árabes, do Wolfsburg da Alemanha e do LASK da Áustria. Então, Tricolor com o Vitor Sá. Por outro lado, né, o São Paulo está impedido a partir de agora de registrar novos jogadores. A FIFA puniu o São Paulo com transfer ban pelo não pagamento da compra dos direitos do meio-campista Marcos Antônio junto a Lazio da Itália. Segundo o Globo Esporte, em março deste ano, o São Paulo assinou um contrato até 2030 com o Marcos Antônio, encerrando o empréstimo com a Lazio, que tinha sido renovado até a metade de 2026. No novo acordo, o clube paulista colocou uma multa rescisória de 100 milhões de euros para o mercado internacional e R$900 milhões para o mercado brasileiro, tá? O volante foi alvo do Flamengo, né, nas últimas janelas de transferências, mas a diretoria de São Paulo conseguiu segurar as investidas dos cariocas e manteve o jogador no elenco. Ô Guiselino, eu tô assustado. É Corinthians com transfer ban, é o Santos, daqui a pouco vocês vão cair de costa. O Santos tá um balaio de gato. Pode ser que o Marcelo, o presidente, caia a qualquer momento. Corinthians com transfer ban. Ou esses times param de pagar salários milionários para os pés de rato, ou vai ter a falência múltipla do futebol brasileiro. Parem de comparar com Flamengo e Palmeiras. Flamengo e Palmeiras estão no patamar lá em cima. São Paulo, Corinthians, Santos, Vasco, tem que ter a realidade, pés no chão. Para de fazerem loucuras. Você pagar R$700 mil pro Vitor Sá por mês, pelo amor de Deus, gente. Pelo amor, pagar pro Gabigol o que o Santos paga pro Gabigol não jogar. Você ficar devendo 90 milhões pro Neymar, é só pegar a chave e falar, tó, fique com o Santos. Palhaçada isso, cara. Marcelo Teixeira vai cair. Que decepção. Sempre gostei do presidente do Santos. Tirei o chapéu quando ele foi eleito. Ele afundou o Santos. Ele vai ser o responsável por decretar falência do Santos Futebol Clube.
1: Edmar, o Corinthians faz loucura quando ele paga o que paga pro Memphis Depay, né? E o Santos faz loucura com o Neymar e com o Gabigol, né? Não tem condição. Santos e Corinthians pagar que o que isso. pagam para os jogadores, né? O São Paulo está numa situação um pouquinho melhor, mas ainda uma situação grave, né? É, são três equipes aí que estão numa situação financeira muito, muito delicada, né? O Santos tem que virar SAF o mais rápido possível, né? Que venda para o pai do Lógico. Neymar ou para qualquer outra empresa. Mas tem que virar SAF, senão vai acabar fechando as portas.
0: Ah, o Miguelzinho, quero ouvi-lo. Tá feia a coisa, cara.
2: É, resultado de gestões muito ruins, né? Que não sabem como organizar o clube. Acabam, como o Guzenini falou, dando super salários para vários jogadores que muitas vezes acabam não rendendo tanto, né? Como o caso do Gabigol no Santos. É, o Memphis no Corinthians, ele até conseguiu ajudar na campanha dos títulos, mas mesmo assim ele recebe um valor exorbitante fora da realidade do clube, né? Então isso acaba deixando numa condição muito ruim na questão do saneamento financeiro, né? Você não consegue deixar as finanças do clube em dia. Agora os três clubes ao mesmo tempo sofrendo com o transfer ban, não conseguindo inscrever novos jogadores. E é uma coisa que vai preocupando cada vez mais, porque o problema é que eles vão levando, né? Vão empurrando com a barriga, levando do jeito que dá, seguindo aí com administrações que prejudicam muito. Isso,
0: demais, cara.
2: E é um problema que parece que não tem fim, né? Que vai se alastrando cada vez mais e vai aumentando essa disparidade, né? Porque eles querem imitar Palmeiras e Flamengo, mas não tem gestões que fazem esse saneamento financeiro, que fazem contratações realmente conscientes. E esses dois clubes, eles têm a capacidade de apostar em contratações, terem salários maiores, sem afetar as condições do clube, porque também eles conseguiram aumentar o seu faturamento. Então essa que é a principal diferença entre o Flamengo, o Palmeiras e o restante dos clubes.
0: Lamentável, né?
1: O Corinthians, se você pegar o ano, tem 365 dias. O Corinthians fica mais tempo com transfer ban do que sem.
2: É.
1: O Corinthians... Não, isso aí é uma estatística, é uma informação mesmo. Se você pegar o ano inteiro, ele fica mais tempo impedido de registrar jogador do que tempo ele pode registrar. Situação lamentável dos três clubes. Mas eu volto a repetir, a do São Paulo é um pouquinho melhor. Eu acho que o São Paulo ainda tem saída. Sim. Agora Corinthians e Santos eu não vejo saída.
0: Falando em Santos, tem a foto do Giovani Mário. Limeirense está de casa nova, né? Ele que jogou no Santos de 2013 a 2018, meu grande amigo Giovani Mário, é o novo reforço do 13 da Paraíba. O 13 que perdeu para o São José o primeiro jogo do mata-mata das oitavas final da Série D por 2-1 no Rio Grande do Sul e agora recebe no Amigão o São José precisando ganhar por 2 gols de diferença. Então o Giovani Mário, 28 anos, formado na base do Santos, estava no Uberaba. Disputou 8 jogos, não teve participação direta em gols, mas passou, né, por Vitória, Foz do Iguaçu, América do Pernambuco, Taubaté, Ipatinga, São Bernardo, São Joséense e, por último, Uberaba. Meu grande abraço, Giovani Mário. Toda a sorte do mundo para você, meu irmão, que você vá muito bem no 13, tá? Um time de camisa, um time de massa e com certeza você vai muito bem, tá bom? Vamos com o recado do Lindomar, lembrando que, olha, daqui a pouquinho... Assuntos da Inter, SAF, Frazan, Felipe Azevedo, tá? Tem muita coisa para a gente abordar da Internacional. LED, tem informação importante chegando que a gente vai passar para vocês, tá bom? 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
0: Legal, Lindomar, faça um bom negócio essa semana, a gente vai gravar mais, tá? 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Valeu, vamos lá, tá certo? Um grande abraço, muito obrigado pelo carinho de todos vocês. Daqui a pouco também tem, obviamente, tá? A coluna Ao Mestre com Carinho, tá? Do nosso querido Edmundo Silva, a voz metálica, tá? Tem muito assunto pra gente tratar. Você vê que de vez em quando eu tô no celular aqui, chegando coisa. Depois do intervalinho, a gente vai passar um pente fino nas informações aqui dentro do nosso Pimba nos Esportes. 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Um minutinho, a gente volta.

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2: 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Edmar, tamo junto, meu irmão. Valeu!
0: Valeu, meu querido Felipe, são 19 horas e 7 minutos. Alô, Valdute, alô, Renê, tamo junto, valeu. Vera Campos, vai, Leão, muito obrigado. Valmir Cardoso, boa noite a toda a galera aqui. Valeu, Elias Rogério, muito obrigado também. É, vamos falar o seguinte, tem vários assuntos da Inter, a gente vai dividir em partes. Vamos começar primeiro a falar do Guarani, que o Guarani é o adversário da Inter de segunda-feira, às 20h no Brinco de Ouro da Princesa, e o Globo Esporte fez uma matéria hoje falando a respeito do Jonathan Costa. E eu achei interessante para a gente abordar, porque com o zagueiro em campo, o Guarani teve a segunda melhor defesa da Série C nas primeiras rodadas. Com a lesão dele na vitória contra o Caxias por 2-1, o sistema defensivo do Guarani perdeu a consistência. Nos 4 jogos seguintes, período em que a equipe deixou de vencer sob o comando do Hélio Cizenando, foram 6 gols sofridos. Então a média de gols sofridos praticamente dobrou. Se antes o Guarani era vazado 0,8 por partida, passou a sofrer 1,5 gol por jogo. Então o Jonathan Costa disputou 9 partidas na Série C e nesse período o Guarani não perdeu. Foram 6 vitórias e 3 empates. Apenas 5 gols sofridos, média 0,5 por jogo. Sem o zagueiro, o Guarani entrou em campo 5 vezes e não venceu. Foram 2 empates e 3 derrotas. Então, nesse intervalo, sofreu 9 gols, média 1,8 por partida. O Bugre ainda aparece entre as melhores defesas da C. Tem 14 gols sofridos em 14 rodadas. Divide a terceira colocação do ranking com a Inter, com o Maranhão e com o Floresta. Então apenas o Santa Cruz e o Caxias têm 10 gols sofridos e a Ferroviária com 12. Eles apresentam números melhores. O João Paulo Meia, que quase jogou na Inter por conta do alto salário, não veio para cá. Ele se recupera de uma lesão muscular, mas dificilmente reunirá condições de jogo. Miguelzinho, o que esperar desse jogo de segunda-feira, né? Duelo da Inter, né, que está em primeiro lugar, com o Guarani em quinto, o Guarani querendo reagir para voltar para o topo da tabela.
3: Acho que apesar do Guarani viver um momento um pouco mais instável, né, vindo aí nos últimos 4 jogos 2 derrotas e 2 empates, mesmo assim é um jogo bem complicado, né, daqueles que quando a gente olha a tabela fala é um dos duelos mais duros que vai ter, aquele jogo que serve para fortalecer o time, para ver se realmente está pronto para as adversidades, para os desafios da competição. Né? Lá em Campinas é um jogo complicado, sempre é. Né? O Guarani tem a quarta melhor campanha como mandante, são 4 vitórias, 2 empates e 1 derrota no Brinco. Né? Mas a Inter já se mostrou muito forte jogando fora. Né? A líder da competição, acho que não tem que ter medo dos adversários, assim como foi lá na Paraíba vencer o Botafogo, foi em Belém vencer o Paysandu, já teve grandes resultados fora, acho que tem que se apegar a isso também ao momento. A Inter vive aí a sua melhor fase na competição, 2 vitórias seguidas, ocupando a liderança. Né? Essa calma facilita o trabalho, a Inter chegar na liderança justamente nessa pausa que teve. Então é aquele divisor de águas, eu considero essa partida, é muito complicada. Eu acredito que em certo ponto, até mais difícil do que, por exemplo, o jogo contra o Paysandu em Belém. Mas a Inter tem que vencer jogo grande. Equipe que quer subir, equipe que quer alcançar voos altos, tem que passar por esses confrontos difíceis.
0: Tá, sobre a equipe, lembrando, o Emerson Júnior, goleiro, não pode jogar por conta do contrato, ele está emprestado pelo Guarani, a Inter não vai pagar a multa rescisória, né, de R$1 milhão, então dessa forma o Pedro Nágio, que foi bem no jogo treino contra o Palmeiras, no primeiro tempo com os titulares 0-0, o Palmeiras ganhou no segundo tempo 2-0, gols do Luiz e do Riquelme, 2 crias da base, tá? Então Pedro Nágio no gol, Na lateral direita, Ian Silva. Na lateral esquerda, João Vitor. Mesmo com a chegada do Heitor Rocco, João Vitor segue como titular. Dupla de zaga sem Frazan, que agora foi pro futebol de Malta. Aliás, eu ia te perguntar sobre isso. É, você que é ligado a Central.Inter de Limeira, uma página voltada para a Inter. Como é que a torcida reagiu com a saída do Frazan pro futebol de Malta?
3: Sentiu, né, Edmar? Era uma das peças mais importantes do elenco, porque a defesa da Inter era muito sólida, né? Durante a transmissão, inclusive do jogo contra o Amazonas, eu trouxe essa informação. Ele e o Lucas Santos, eles têm uma taxa de acerto de passes muito grande, né? Beirando ali os 90%. Então esse entrosamento com certeza vai fazer muita falta. Eu acredito que foi uma decisão pensando mais em qualidade de vida, né? É, morar na Europa, num país com muita calma, né? Muita tranquilidade, mais segurança. Acho que para a projeção na carreira não é tão bom, mas eu acredito que ele pensou mais nessa questão mesmo de morar na Europa, né? Já com família estabelecida, acho que foi mais isso que ele acabou priorizando.
0: Então, recapitulando o time da Inter, sem Emerson Júnior, sem Frazan na defesa, Pedro Nagel, Ian Silva, Robson, Lucas Santos, que pode voltar, caso seja vetado, que ele vem de uma lesão grau 1 na panturrilha, mesma coisa que o Neymar. E o Lucas Santos não jogou nos últimos dois jogos, mas está sem dor. Perguntei, Lucas, e aí? Tô sem dor. Já voltei a treinar, então pode ser que ele apareça no time. Caso seja vetado, o Léo Paraíso segue como titular na esquerda, João Vitor. Meio de campo sem o Fabrício Dias, com o terceiro cartão amarelo. Ele já não poderia jogar porque pertence ao Guarani também, está emprestado. Joga Emerson Santos. Emerson Santos, Gabriel Dias, né? Lucas Buchecha e Romarinho. Na frente, Richard e Miguel Bianconi. Podendo o Rafael Oller aparecer no lugar do Richard, formando dupla de ataque com o Miguel Bianconi. O Oller já entrou na última partida da Inter, na vitória contra o Amazonas, pode ser uma grande opção. Sobre LED, hoje eu perguntei para o Danilo Maluf, porque vira e mexe alguém aqui, e é claro, os leoninos estão preocupados, porque a CBF marcou para o sábado. Olha, detalhe, hein? A Inter joga segunda-feira contra o Guarani e não tem rodada no outro fim de semana. É mais 14 dias para o jogo do dia 8 contra o Volta Redonda. Então, essa outra parada. Então, a Inter joga na segunda-feira contra o Guarani, descansa 12 dias para pegar o Volta Redonda, dia 8, 7:30 da noite no Limeirão. Falei, Danilo Maluf, por favor, presidente, sempre gentil nos atendendo. Todo mundo pergunta a respeito do LED. Que pé que está? O Danilo respondeu o seguinte, que nos últimos 20 dias ele cobrou a empresa responsável que ganhou o processo de licitação. Lembrando, as quatro primeiras tiveram problemas e a quinta a partir de agora. Segundo ele, o responsável teria prometido que entregaria todo o material até o fim deste mês. Mas, para surpresa do Danilo Maluf e da Internacional, a prefeitura teria recebido material que não condiz com o apresentado na licitação. Sendo assim, o pedido foi rejeitado pela administração municipal. Ou seja, a empresa levou todo o material de volta para fazer a substituição das peças e atender os padrões exigidos e apresentados na licitação. Desta forma, é mais tempo sem o estádio receber os refletores novos. Eu, se eu sou leonino, eu paro de pensar nisso. Não adianta, você vai ficar louco. Se toda hora você pensar, ó, vem o LED, vem o LED, vem o LED, esquece, gente, esquece, o campeonato vai terminar e não vai ter LED. A gente já cantava essa bola. E eu imagino a irritação do Danilo. Você acha que ele não gostaria de ver o Limeirão com os LEDs todos prontos? Ele está fazendo de tudo, mas não cabe a ele, cabe à empresa. Então a empresa vai lá, leva todo o material para a prefeitura fala, peraí, esse material aqui não é o que está apresentado na licitação. Então pode levar tudo de volta, traga os que correspondem aqui, aos papéis aqui da licitação. Então é mais uma dor de cabeça, que dificuldade que a Internacional está tendo para ter esses refletores de LED. Então fiz questão de perguntar para o Danilo, obrigado Danilo por me responder. Então agora, quando vocês perguntarem de LED, vocês sabem que aconteceu isso, que a empresa agora vai demorar um tempão para trocar todo o material que foi apresentado na prefeitura para que possa ser instalado no Limeirão. Que novela, hein?
3: É, e vem causando bastante estresse, Edmar, entre os torcedores. Isso sempre vem voltando à tona, direto alguém pergunta em relação aos LEDs, e é sempre aquele estresse, né? Principalmente o pessoal que é de dentro da Inter, para explicar a questão do processo, né, que envolve muito mais a prefeitura, né, e agora a empresa que venceu a licitação para resolver todo esse problema. E quando parecia que estava perto de uma solução, acabou tendo esse problema com o material. Então, provavelmente aí, né, a gente não sabe, mas acho que só em 2027,
0: eu acho também,
3: teremos LED no Limeirão.
0: Vamos falar da Escolinha do Palmeiras. 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Um grande abraço ao pastor Rogério e também ao Alisson. Bom, vamos com duas bolas na rede. O sub-15 da Internacional ganhou, Miguelzinho. Que vitória contra o Brasilis.
3: Um baita resultado, Edmar. O sub-15 venceu a equipe do Brasilis por 2-0 no Pradão, né? Seguindo aí num bom momento no Campeonato Paulista sub-15. Nesse momento, na terceira posição do grupo. E só um detalhe, né? O Gabriel Ferreira chegou à marca de 8 gols no Campeonato Paulista. E ele está a um gol de se igualar aos maiores artilheiros da categoria na competição desde a reativação das categorias, né? Que é o Maranhão em 2024 teve 9 gols e o Vitinho ano passado que também teve 9. E ainda tem muito campeonato pela frente. Então é bem provável que ele se torne o maior artilheiro da Inter na categoria.
0: Tá, daqui a pouco a gente vai falar do Felipe Azevedo, daqui a pouco falar do Galinho também, sub-20, que tropeçou, Guizelini, ganha de 2-0, vocês vão ver os gols, ganha de 2-0, o Guizelini tomou 4 do Brasilis aqui no Pradão, daqui a pouco tem o Santos, você vai ver a situação do Peixe, tá? Então, lembrando, 2-1 para Inter contra o Brasilis, um confronto direto, 11ª rodada, Campeonato Paulista, sub-15, ó, o Galinho foi a Cosmópolis e perdeu para o Cosmopolitano 3-1 pelo sub-15, tá? O único gol foi do Henrico. Com resultado, o Independente é o quinto com 15 pontos fora da zona de classificação. Então a Inter ganhou do Brasilis 2-1 no Pradão, Independente perdeu em Cosmópolis 3-1. Nos outros resultados, Palmeiras de São João da Boa Vista 3, Mojimirim 1, Itapirense 0, Ponte Preta 1. Cosmopolitano 31 lidera, Ponte Preta 24 em segundo, Inter em terceiro 22. Quarto, Brasilis 17, quinto, Independente 15, sexto, Palmeiras com 11, sétimo, Itapirense 4, oitavo, Mojimirim com 3. Então, só os gols são 2, um do Bolacha de cabeça e o gol do artilheiro da Inter, Gabriel Ferreira. Olha, impressionante o que esse atacante faz de gol. Então, os 2 gols da vitória da Inter sub-15, eu narrei o jogo no sábado, sem o nosso Miguelzinho, me desfalcou, viu? Me desfalcou, o Miguelzinho tava doente, mas ele ficou acompanhando e mandando todos os detalhes. Veja aí os 2 gols do Leãozinho. Escanteio pra Inter, bom levantamento pro Bolacha, pimba! Gol do Leãozinho! Bolacha, o zagueiro, foi no quinto andar, meteu a cabeça na bola, indefensável pro Lucas, 11, primeiro tempo, Bolacha, entrou pilhadão no jogo, Bolacha, e de cabeça abre o placar do jogo, boa, Bolacha, gol importante, 1 para Inter, 0 para o Brasilis. Cuca legal de bolacha. E a defesa tranquila do Christopher. Sai jogando com o João Gabriel. Parte o lançamento. É buscando sempre o Gabriel Ferreira. Falhou o zagueiro. É agora, Gabriel Ferreira invadiu. Bateu.

0: artilheiro! Gabriel Ferreira coloca a Inter na frente! Tô falando, não pode vacilar na frente do goleador. O zagueirão falhou. O Gabriel Ferreira desceu o pé direito no cantinho do goleiro. Ah, meu centroavante, como é bom narrar seu gol. Gabriel Ferreira, você é pimba! 2 para Inter, 1 para o Brasilis. Bom demais. Tá vivendo uma lua de mel com as redes o Gabriel Ferreira. Mais um gol dele. 2 para Inter, 1 para o Brasilis. Golaço do centroavante.
1: Perfeito, perfeito. Esses gols já estão no meu canal do YouTube, Edmar Pimba. Estão lá também no Instagram. Bom, o Igor Sedano postou agora há pouco sobre a SAF. Qual é a informação, meu querido Miguel Mendes?
2: Ele falou, né, Edmar, em relação à SAF da Inter, que vai ter 5 investidores, né? Ele colocou aqui no Instagram dele o vídeo, né, mas eu acabei não vendo.
1: Não, tudo bem, inteiro. Não tem problema. Depois você ouve pra ver o que ele fala. Ah, aliás, dava pra gente colocar.
2: Sim.
1: Tem jeito? Vamos encaminha pro. Vamos colocar, porque o Igor é da nossa equipe aqui. E é bom, né, ele trazer essa informação sobre a SAF da Internacional, que é muito importante. E eu falo, né? É claro que a gente torce para que tenha um final feliz, que realmente a Internacional se transforme em SAF, mas aqueles que não querem a SAF da Internacional, talvez pensem o seguinte, olha, se a Inter subir para a Série B do Campeonato Brasileiro, tem 14 milhões de cota no que vem, aí não precisa da SAF. Talvez seja esse o pensamento. Talvez se a Inter estivesse mal colocada no Campeonato Brasileiro e não na liderança, a SAF já teria sido aprovada, rapidamente o dinheiro entrasse, mas olha, se a Inter subir, tem 14 milhões ano que vem, hein? Será que a Inter precisa de SAF? Pode ser que seja esse o pensamento, não estou falando que é, mas pode ser, né, que quem não esteja favorável à SAF pense dessa forma, olha, vamos esperar mais um ano. Vai que a Inter sobe para a Série B, aí vem 14 milhões para a Inter, dá para a gente tocar, a Inter se valoriza um pouco mais, a gente vende por um valor maior, porque o valuation deu 18 milhões e meio de reais. Isso é certeza, o valuation da Inter, porque a Inter não tem o estádio e não tem o CT. Tem gente que não concorda com essa informação, dizendo que o estádio é da Inter, que o CT é da Inter. A gente respeita, perfeito. Mas o valuation da Inter não considera a Inter com o estádio dela e com o CT dela. Que confusão, né, Gizelino?
3: Oi, Edmar, você falou quanto para tocar a Série B?
1: É 14... Põe o menino aqui, por gentileza. Tá certo, porque o Igor tá pedindo passagem. 14 milhões.
3: É pouco.
1: Para a Série B,
3: eu
1: né?
3: Eu acho que é pouco. Hoje, com 14 milhões para a Série B, você briga para não cair. Porque é alto o salário da Série B. Hoje, qualquer jogador de Série B ganha 300 conto.
1: Entendi.
3: 200 conto por mês. Eu acho que 14, eu acho que a Inter, se ela subir para a Série B, ela tem que virar SAF. Ela tem mais do que nunca que virar SAF para poder se manter e, quem sabe, brigar para uma Série A no futuro.
1: Tá, inclusive, antes da gente ouvir o Igor, num grupo de torcida, ele até pinçou aqui, mandou para mim, achei muito interessante. Deixa eu ver quem é que escreveu. Rodolfo Moscon. Olha o que ele colocou aqui, ó. E é legal a gente ler. Sou totalmente favorável à implantação da SAF. Hoje é muito difícil um clube se manter competitivo sem uma estrutura sólida de gestão e investimento como esse modelo proporciona. Entretanto, acredito que a operação deva ser cercada de algumas cautelas e deixo uma sugestão ao conselho e à diretoria e a qualquer outro que possa interessar. Que o contrato estabeleça uma cláusula impedindo a venda ou a cessão do controle da SAF por um período mínimo de 5 ou 10 anos. O motivo é simples. Basta observar exemplos recentes. No caso do Cruzeiro, Ronaldo tinha uma ligação histórica e emocional com o clube. Sempre manifestou o seu sonho de ser o proprietário. Ainda assim, quando entendeu que o momento era oportuno, vendeu sua participação para obter retorno financeiro. Na realidade da Inter, esse cenário parece ainda mais delicado. Por ser um clube do interior, é improvável que futuras negociações despertem o mesmo interesse ou proporcionem o mesmo potencial de retorno que uma SAF liderada por nomes de grande projeção, como Ronaldo, Roberto Carlos ou outros investidores de destaque. O receio é que, após uma eventual revenda para um grupo sem o mesmo compromisso ou capacidade de investimento, o clube sofra um declínio significativo. Por isso, penso que uma cláusula de estabilidade, impedindo a transferência do controle por um período mínimo, seria uma importante proteção para garantir a continuidade do projeto e preservar os interesses da Inter. Achei muito bom o que escreveu o Rodolfo Moscon, por isso fiz questão de passar aqui para vocês. Espaço para o Igor Sedano, trazendo as informações da SAF para sempre, sempre, Grandisco Diamante Azul, esse gigante. 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Vamos lá então com o Igor Sedano e a informação que ele postou agora há pouco nas suas redes sociais, falando da SAF. Ninguém tem mais fonte do que o meu godinho predileto. Vai lá, ex, né? Que agora ele tá fitness. Ele postou uma foto da academia com a camisa do Mirassol. Dá até pra ver a camisa do Mirassol, mas enxutinha no Igor Sedano. Vai lá, meu repórter predileto. Espaço é seu.
4: Fala, torcedor leonino. Tudo bem? Bom, uma entrevista agora há pouco, o canal Vamos soltou no seu Instagram. Uma entrevista com o Roberto Carlos, né? E ele acaba mencionando, né, a compra da Inter junto do Ronaldo Fenômeno, junto do Enrico Ambrogini e também de mais 2 investidores. Tanto o Príncipe Árabe, né, que a gente já havia soltado recentemente, ele mesmo acabou trazendo essa informação, e agora surge uma quinta pessoa, né, uma pessoa da África. Ele não mencionou quem que é essa pessoa, mas a entrevista para o canal Vamos, ele acabou dando essa informação e também trouxe mais detalhes a respeito de tudo isso. Vamos acompanhar o canal Vão, seguem eles lá também.
5: Eu e o Ronaldo estamos comprando a Inter de Limeira agora junto com o Henrico e com 2 sócios nossos, um africano e um árabe. Ou seja, vamos pouco a pouco entrar outra vez no futebol do interior para que possam, além de ter grandes jogadores indo para a seleção, reorganizar esses clubes. O União São João tem o máximo carinho, o máximo respeito e é legal. Agora eu acho que no final de semana, não sei se sábado ou domingo, eu vou estar lá no Emílio Neto para ver um jogo do União, que meu sobrinho joga lá. Então eu vou procurar estudar um pouco esses clubes do interior para que eu possa ajudar tanto com patrocinadores e ao mesmo tempo fazer com que o futebol do interior volte a ser o futebol da nossa época.
1: Rapaz, olha, por tabela pode surgir União São João também.
3: É, eu acho que é o futuro da Inter, né? Essa SAF tem que ser aprovada logo, tem que entrar esse dinheiro.
1: Que top,
3: né? Hein? Se a Inter subir para a Série B, volto a repetir o que eu já falei há uns minutos atrás. A Inter vai precisar do dinheiro da SAF para disputar uma Série B de modo correto, né? Com dinheiro. E quem sabe brigar por um acesso para a Série A.
1: Miguelzinho!
2: Muito importante.
1: Tá quente,
2: né?
1: Hein? Uhum. Tá quente, hein?
2: Cada vez mais se movimentando, né? Foi importante porque esse assunto SAF estava um pouco parado, né, nos últimos dias, aí, Copa, nas últimas, né, semanas, né, em relação a isso, mas foi bom o Roberto voltar a falar, né? Agora também esclarecer em relação ao número de investidores, que serão 5. Também importante saber quem será que vai ser, né? Esse investidor africano, que é o único que ainda está oculto, né, anônimo, mas expectativa grande, né? A gente sempre espera o bem da Inter, o melhor possível, e é um momento que, para dar aquele próximo salto, né, precisa de um investimento maior, precisa de um poderio maior, porque senão não vai ter como competir, né, com outros projetos, outros clubes. Então, tomara que o melhor aconteça para a Inter.
1: Perfeito. Só para a gente fechar o assunto base, né? A gente falou do 15 e o 17 acabou empatando, né?
2: Isso,
1: o 17 empatou. Da Inter ficou no 1-1.
2: Isso, empatou em 1-1.
1: Com o Brasiles.
2: Isso, com o Brasiles ali. Não está no momento tão bom em relação ao sub-15, mas segue ali em cima da briga pela classificação, né? Inclusive, estreia do treinador Jefferson Gaúcho. Na próxima rodada, pedreira, né? Jogo complicado contra o Cosmopolitan, né? Que inclusive se reforçou mais ainda com alguns jogadores ex-Inter, né? O próprio Maranhão, que ano passado aqui foi artilheiro, então vai ser um jogo bem complicado.
1: Pablo fez 1-0 para a Inter no sub-17 e o Henrique empatou no fim do primeiro tempo. A Inter segue em quinto lugar no grupo 5, 17 pontos, fora da zona de classificação. O time de Águas de Lindóia lidera com 21. O Independente foi a Cosmópolis, perdeu para o Cosmopolitano 1-0. Mesmo com o tropeço, o Galinho é o vice-líder com 20, graças ao tropeço da Ponte Preta para a Itapirense em Itapira por 2-1. Tivemos também Palmeiras 2, Mojimirim 1. Classificação ficou assim: Brasílis 21, Independente 20, Cosmopolitano e Ponte Preta 19, Inter Itapirense 17, Palmeiras 13, Mojimirim 0. A rodada tem no sábado, no Pradão, Inter e Cosmopolitano, transmissão da TV Vai Leão, Mojimirim e Independente e Mogi, Brasílis e Itapirense em Águas Lindóia, Ponte Preta e Palmeiras em Itapira. Tá bom? Daqui a pouquinho a gente fala do assunto Felipe Azevedo na Internacional. Olha, sobre o Santos, Gizeline, que eu prometi comentar aqui, o Mike e o Zé Rafael, eles podem entrar na justiça contra o Santos, porque a dupla foi afastada dos treinos e não houve um acordo pela rescisão. O Peixe chegou hoje a 3 meses de direitos de imagem atrasados. Há também dívidas de luvas, comissões de empresários e premiações. Mike e Zé Rafael discutem com seus empresários e advogados a possibilidade de processarem o clube. Quem já ingressou com uma ação na justiça foi o Tiquinho Soares. Sabe quanto que ele pode receber do Santos? 30 milhões de reais. 30 milhões. São 3 meses de salário e 7 meses de direitos de imagem atrasados. Os jogadores do Santos exigiram em uma reunião com a diretoria, né, que eles paguem os salários atrasados. Eles não se conformam com o desleixo da administração do presidente Marcelo Teixeira. Cara, que situação. Tudo depois que o Neymar chegou. Ah, é o Neymar ocupado, não. Tudo depois que o Neymar chegou.
3: O salário do Neymar é alto pro padrão Santos, né? E do Gabigol também. Neymar e Gabigol, se a gente somar o salário dos dois, é muito difícil pagar, né? Que situação que o Cuca se enfiou também, não?
1: Que isso,
3: treinar uma equipe dessa aí. E outra, o Cuca tá lá também não tá recebendo, porque se ninguém recebe, sem também não dúvida. Recebe, né? É lamentável a situação do Santos. Marcelo Teixeira, Edmar, que eu e você defendemos aqui.
1: Sem dúvida.
3: Só que quando ele estava bem. Agora ele está fazendo caca, a gente vai criticar ele. A gestão dele está sendo muito ruim para
1: o
3: Santos.
1: E hoje o Santos joga abrindo os playoffs da Copa Sul-Americana. Imagina a cabeça dos jogadores entrando em campo hoje. 21h30 no estádio Misael Delgado, em Valência. Playoff da Copa Sul-Americana. Quem vencer pega o Macará do Equador nas oitavas de final. Para você ter uma base, esse jogo estava marcado para Caracas, mas a partida foi transferida para Valência por conta dos tremores de terra na Venezuela. A Universidade Central vive o melhor momento da vida. Campeã venezuelana, campeã da Copa da Venezuela, foi para a fase de grupos da Libertadores pela primeira vez, terminou em terceiro lugar e herdou uma vaga nos playoffs da Sul-Americana, tá? Só que o time venezuelano, nesta pausa para a Copa do Mundo, perdeu seus dois principais jogadores. O atacante Juan Manuel Cuesta foi para o Sporting Cristal e o zagueiro Afonso Simarra foi para o Independente de Medellín. O Santos, eu já falei aqui, problemas graves financeiros, vem de uma derrota para o Botafogo 2-1 no Brasileirão, está a um ponto da zona do rebaixamento. O Vasco, infelizmente, abre essa zona do rebaixamento, o Santos está um ponto acima. Cuca não tem o Neymar, né? O Neymar segue um cronograma individual de preparação pós-Copa do Mundo, aquele negócio, aquela frescura de sempre. Gabigol com uma mialgia e além disso, João Schmidt, transição física, o Ilharão, pancada na costela, Igor Vinícius, tendinite, Gustavinho, 3 lesões musculares, o limeirense, e o Moisés com o tornozelo direito. Então, Santos provável, Gabriel Brazão, Gabriel Menino, Luan Pérez e Escobar, Cristian Oliva, Roleiser, Álvaro Barreal, Miguelito, Tassiano e Rony. Time muito fraco do Santos para essa partida, jogo que terá arbitragem do boliviano Gary Vargas. Teremos, né, a bola já está rolando também para Nacional do Uruguai, Tigres da Argentina. Amanhã tem Independente Medellín e Vasco, em nome do pai, do filho e do Espírito Santo, também vai ser uma goleada. Lanús e Cienciano do Peru, Sporting Cristal e Red Bull Bragantino. Na quinta, Bolívar e Grêmio, Luiz Castro, hein, afastado com problema de saúde, técnico do Grêmio, não viajou, tá? E Santa Fé e Caracas e Boca e O'Rings. Olha, se o Santos não abrir o olho, vai ser feio hoje, Giseline, você também acha?
3: Eu acho que não é favorito. Eu sempre coloco as equipes brasileiras como favoritas, né? Mas nesse jogo não é favorito. O adversário é um adversário difícil, vai estar jogando em casa. Eu acho que o Santos perde hoje. Não vai tomar goleada, não, mas perde hoje. E eu concordo plenamente com você. Essa equipe que o Santos vai colocar em campo é fraca. Só tem o Rony, mais ou menos, ali, o goleiro. A equipe é fraca.
1: Que coisa, que coisa. Vamos, antes do mestre Edmundo Silva, a preleção do André Guilherme. É um minutinho. Vocês vão ver o que se chama motivar elenco. O que o André Guilherme fez antes do jogo contra o Sporting Paulinense é de se tirar o chapéu. E quem filmou foi o Léo Lino. Grande abraço, Léo, esse profissional de altíssimo nível. Rapaz, a dedicação, o amor que o André Guilherme tem pelo Independente, olha, é algo de se tirar o chapéu. Eu já era fã do André Guilherme. Fiquei mais ainda depois de ver esse vídeo. Dá pra gente chamar, Titi? Vamos lá, então. Olha que vídeo motivacional lindo que a gente vai mostrar a partir de agora.
6: Bora, bora! É todos os caras, caralho! Bora! Eu nunca imaginei que em tão pouco tempo eu ia ter a consideração que eu tenho por vocês, o carinho que eu tenho por vocês, a vontade de ir pra terra por causa de vocês. Porque a gente trabalha pra caralho aqui diariamente. Pra caralho! Pra caralho! Ninguém vê o tanto que a gente soa, o tanto que a gente tem na cultura, mas todo dia a gente tá lá defendendo o que a gente acredita e defendendo a nossa instituição com unhas e dentes, com tudo, contra todos. Tentaram tirar o que era nosso, rapaziada. Tentaram, mas não conseguiram. O que aconteceu? Voltamos mais forte, e cada dia mais forte.

0: mesmo era um jogo decisivo, o Galo precisava ganhar, já tinha ganhado o primeiro jogo, mas precisava ganhar o segundo para manter o primeiro lugar o segundo lugar na classificação geral, né? Então parabéns a todos aí, o Independente tá no caminho certo.
1: Você lembra, Andrezão, ele pegava os dois copos de água assim, Miguelzinho, ele punha na cabeça, pá, vamos ganhar! Pá, estourava os copinhos de água na cabeça.
0: Eu fui diretor do Galo, acho que uns 4, 5 anos, né? Trocamos a porta do vestiário umas 5, 6 vezes. Era, meti o pé na porta, se não era ele, era o Gaia. Mas tudo faz parte do futebol, acho que o futebol tem que ser a parte racional, mas tem que ser a parte emotiva também, porque a parte emotiva ganha jogo.
1: É. Ah, Titi, antes do mestre Edmundo Silva, o nosso querido Gustavo Tomazelli mandou um minutinho do Iago Ramiro, né? A gente ouviu muitos jogadores do Independente, faltou o Iago Ramiro, que é o artilheiro do campeonato, um dos destaques. Um minutinho a fala dele, que foi para a Rádio Brasil de Santa Bárbara do Oeste, mas o Gustavo Tomazelli gentilmente nos forneceu essa fala do Iago Ramiro.
2: Aqui com o meio campista, camisa 10 do IDBM Futebol Clube, Iago Ramiro. Iago, parabéns pela vitória. O time jogou bem consistente hoje, conseguiu fazer o resultado, né, já no metade do segundo tempo, já tinha encaminhado. E agora vem para a semifinal, né? O que falar da partida de hoje, um resultado de maneira consciente me construiu.
3: É, valeu, meu amigo. Mais uma vez aí, é um prazer estar falando com vocês. É verdade, né, construímos uma vitória lá no primeiro jogo. Hoje soubemos mais uma vez administrar o jogo. É, sempre jogando em busca da vitória, conseguimos, né, os gols ali que nos deu um pouco mais de tranquilidade na partida. E aí depois só foi tocar a bola, conduzir o jogo, né, conforme foi aí, vocês viram, e muito feliz aqui pela classificação. E agora falta pouco para o nosso principal objetivo aí, que é o acesso.
2: E agora é a equipe do Flamengo de Guarulhos, né? O que fala do resultado?
3: É uma equipe muito qualificada, uma equipe difícil, né? Teve uma bela campanha também no campeonato. É, mas a gente tem os nossos méritos também. Vamos descansar agora, trabalhar essa semana e estudar o adversário para que a gente consiga fazer dois grandes jogos aí em busca do nosso objetivo, que é o acesso.
1: Valeu, muito obrigado, Gustavo Tomazelli. Iago Ramiro, abençoado, muita gente questionando, olha, o Iago Ramiro parou, não estava jogando bem, não, ele parou de fazer gol, mas ele continua jogando bem, ele é o principal responsável, você estava elogiando ele aqui, né, Guizeli?
0: É, eu acho que ele, Lucas Lino, todos os jogadores do Galo são bons, né, o elenco é maravilhoso, mas o Iago Ramiro e o Lucas Lino são importantes demais para o clube, pela experiência que eles têm, né? Tanto dentro como fora de campo. O Iago Ramiro é o motorzinho do Galo e vai continuar assim até o título.
1: Tá, daqui a pouquinho o caso Felipe Azevedo, tá? Informações do provável reforço da Internacional. Mas antes tem ele, a voz da experiência, o locutor mais querido, o maior narrador esportivo de todos os tempos. Não existirá outro, Edmundo Silva. Fala, mestre! Boa noite!
4: Boa noite, amigos. Hoje, 21 de julho de 2026, terça-feira. A seleção brasileira está completando hoje 112 anos. A seleção Canarinho foi formada pela primeira vez em 21 de julho de 1914. Ela fez seu primeiro jogo contra o Exeter City, da Inglaterra. Não sei se a pronúncia é essa, né? O jogo aconteceu no campo do Fluminense, no dia 21 de julho daquele ano. O resultado da partida é disputado até hoje, né? Alguns afirmam que o Brasil ganhou de 2 a 0, com gols de Oswaldo Gomes e Osman, enquanto outros afirmam um empate de 3 a 3. Mas aquela história, né? Quando eu fui embora, estava 2 a 0, agora eu não sei quanto terminou. Mas de 2 a 0 para 3 a 3, olha a diferença de 4 gols, né? Então, parabéns à nossa seleção brasileira, que espero, daqui a 4 anos, nos dê de novo muitas alegrias. Não gritei em nenhum gol do Brasil, mas gritei no gol da Espanha. Eu torci para os espanhóis porque não queria que a Argentina ganhasse o 4º título mundial, porque aí ficaria perto de se igualar ao Brasil, que tem 5. A Espanha jogou muito, né? Mas acho que os argentinos estavam cansados, porque todos os jogos tiveram que correr demais para se classificarem para a final. Quando um jogador tinha muito estilo, os cronistas esportivos diziam que ele podia jogar de terno. O Rodri, meio-campista espanhol, é um desses. Se jogasse de terno, não precisava nem lavar e passar o terno depois do jogo. Que classe, hein? Não caiu uma vez. Não teve nenhum choque com adversários. Errou um lance, a bola é leve para ele. Pensou no meio de campo, Rodri, Rivelino e Mar...

0: Maradona, meu Deus, é o meio de campo dos sonhos, né? O meu Fluminense está aniversariando hoje. No dia 21 de julho de 1902, foi fundado nas Laranjeiras, no Rio de Janeiro. 124 anos comemora hoje o Flu, Flusão, Nense, Tricolor das Laranjeiras, Pó de Arroz, Máquina Tricolor, quando o Rivelino jogou lá, né? O escritor Nelson Rodrigues dizia: o Fluminense é o único tricolor, os demais são clubes de três cores. E uma curiosidade: o Fluminense foi o primeiro entre os 12 grandes do futebol brasileiro a entrar em campo e a ostentar a palavra futebol no nome. Sabia? E o Galão da Massa vence mais uma e chega onde sonha desde o começo do campeonato, a semifinal. Quando o galista pensa nisso, o coração começa a bater mais forte, né? Por merecimento, o Galo vai para a final, mas infelizmente no futebol não tem merecimento. Então que o Mr. Thiago Miguel prepare bem a sua equipe, porque está chegando aquela hora em que não se pode errar. Terminada a Copa, volta aquele assunto: quem é o maior jogador de todos os tempos? Bom, para mim, a briga é pelo segundo lugar, né? Porque eu vi igual o Pelé, só quando Deus criar um outro. Mas sem dúvida, o Messi pode brigar por esse segundo lugar. Jogou muito nessa Copa, como em outras. Falando nele, perguntaram para ele quem é o maior jogador de todos os tempos. Ele respondeu que diria cinco. Então o cara falou: então, diz aí. Ele falou: o quinto é o Cristiano Ronaldo. O quarto, eu. O terceiro, Maradona. O segundo, Pelé. Aí todo mundo ficou curioso, né? O Pelé em segundo, e quem seria o primeiro? Ele respondeu: Ronaldinho Gaúcho. E rasgou elogios para o bruxo. Bom, de fato, o Ronaldinho Gaúcho fez misérias em campo, mas ainda acho que o Rei Pelé fez mais, sem dizer que é o único jogador tricampeão do mundo. Nasceram num dia como hoje, olha: Marquinhos Gabriel, Diego Costa, Endrick, Haaland, nossa, não gosto nem de falar desse cara, né? Marcelo Bielsa, treinador de futebol, e o Thiago Bavaria, um dos integrantes da equipe Pimba. Um abraço, amigo, e toda a sorte do mundo para você, viu? Parabéns a você que está fazendo aniversário no dia de hoje. Sobre a Inter, eu comento na sexta-feira, tá? Por hoje é só. Abraço, amigos.
1: Valeu, mestre Edmundo Silva, parabenizando o Bavária. Hoje o Pimba dos Esportes em festa com o Felipe Bavária, né? O Thiago Bavária. Thiago Bavária completando mais um ano de vida. Grande Bavarinha, tamo junto sempre. Ó, sobre. Eu falei Felipe Bavária por causa do Felipe Azevedo que eu ia falar agora, né? Então, Thiago Bavária, um abração para você. Sobre o Felipe Azevedo, a grande pergunta é: ele veio, passou por uma ressonância magnética? Sim. Ele veio. Passou por uma ressonância magnética, informação de quem cuida da carreira do Felipe Azevedo, e agora ele está esperando o resultado. Então, se ele passou por uma ressonância magnética, ele quer jogar na Internacional. Senão ele simplesmente falaria: olha, não vou passar, vou ficar aqui com meu pai. Não. Ele se propôs, né, a passar por exames médicos. Ele que se machucou contra a Inter no começo da Série C e desde então não joga mais. Desde maio não entrou mais em campo, né? O jogador Felipe Azevedo. E agora é aguardar o resultado para ver se joga ou não. Você acha que seria uma boa ou não pela idade dele, Felipe Gisellini, 39 anos, né? Não joga desde maio, entra na reta final para brigar pelo acesso.
2: Edmar, eu acho que reforços eles sempre são bem-vindos, mas um jogador que não está muito bem fisicamente, eu acho que não. Nesse momento, não. A não ser que o técnico falar para ele: ó, você vai vir, vai brigar pelo seu espaço, agora vir já para ser titular, não. A equipe da Inter está encaixadinha, né? Vai brigar até o fim pelo acesso. E esse jogo contra o Guarani é um jogo interessante, porque eu acho que a Inter vai brigar pelo acesso, o Guarani também. Eu cravo que o Bugre vai brigar pelo acesso também até o fim.
1: Você falou desde o começo aí.
2: Eu acho a equipe do Guarani interessante. Então vai ser um jogo muito legal, Inter e Guarani, que são equipes que vão brigar pelo acesso. Agora, voltando no Felipe Azevedo, eu acho que não. Eu não entraria agora, não.
1: Tá. Depois de intervalinho, quem vem pra zaga, né? Provavelmente aí pra Internacional. Um minutinho. a gente volta. 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

0: seu Milton Spinelli, será que ele vai lá em Guarulhos, sabadão? Acho que depois do que o Marcolino falou, acho que não vai.
1: O Marcolino arrumou um problema.
0: O que, que o Marcolino foi fazer? Mano? O assunto foi esse aqui. E a cerveja? E o freezer? Já tá cheio de cerveja. Falaram mais alguma coisa, Miguel?
2: Ai, demais.
0: Hã? Que isso, nossa, hein? Cara, você imagina, hein? Ó, o busão na chegada de Guarulhos. Tô, que nem nós lá em Água Santa, lá em Diadema. Ai, Jesus amado, Guiseline, o que, que ele foi arrumar pra ele?
3: É, vamos torcer pro Independente vencer, né? O Independente precisa subir, viu, Edmar? O Independente precisa subir essa bezinha. Eu acho que esse é o ano. Já era ano passado. Se não tivesse pegado o Tanabi, tinha subido.
0: Também acho.
3: Agora.
0: E no... o time desse ano é melhor que o do ano passado. É.
3: Não, eu acho que vai subir.
0: Faltariam Colômbia, Gabriel, Hilário e Processo. Essas três peças do ano passado no time desse ano.
3: Ô Edmar, não que tá nadando no dinheiro, mas tá mais estruturadinho esse ano. Parece que tá mais, né? O Salgo tá ajeitando ali, tá com mais dinheiro. A gente vê, né? Você vê, na primeira fase hospedou. Na primeira fase, que não precisava, hospedou. Então, a diretoria tá levando a sério. O acesso tá aí. E o título também. Porque se passar, ganha do Itacoaquecetuba.
0: O que. Eu acho que o América tirou o Itacoaquecetuba.
3: Ah, será?
0: Eu acho. O que, que você faria? Depois dessa confusão que foi armada, né? Esse clima de já ganhou. O que, que você faria se fosse o Mister, se fosse o André Guilherme?
3: Não, eles vão tirar isso aí dos jogadores, Edmar. Acho que o trabalho já vem sendo feito lá atrás, porque o Independente hoje é uma equipe a ser batida, né? Você vê, tem duas derrotas, tá com 12 vitórias? 12?
0: Sim.
3: Então é uma equipe a ser batida. Se você pegar o aproveitamento do Independente, os gols marcados e os gols sofridos, é uma das melhores defesas e um dos melhores ataques, né? Então é uma equipe que ela vem sendo estudada pelos adversários, tem um técnico português que isso chama atenção também, então eu acho que é uma equipe que todo mundo observa, que é uma equipe que os números mostram que são maravilhosos, mas tanto o André Guilherme quanto o Mister, tem também o preparador de goleiro que é muito experiente lá, o preparador físico, eles estão conversando com os jogadores e não vão deixar esse oba-oba atrapalhar.
0: Ah,
3: o Independente tem tudo aí para trazer um resultado bom de Guarulhos e depois acabar aqui em Limeira e passar e ir para a final e garantir a vaga na Série A4.
0: Seria uma grande frustração se não subisse. Uma grande, mas uma enorme frustração pelo trabalho bem feito que foi, né, realizado pelo Saulo, pelo Marinho, por todos os pares de diretoria.
3: Um trabalho sério, né? E a gente vê assim, é superior ao Flamengo.
0: Sim.
3: É superior. Você pegar o elenco do Galo, o elenco do Flamengo...
0: O Galo é melhor.
3: É melhor.
0: Mas é melhor então, mesmo.
3: Eu acredito que tem tudo para subir, sim. Se Deus quiser, vai dar tudo certo.
0: Tá bom. Obrigado, viu? Bom tê-lo de volta.
3: Oh, eu que agradeço aí a participação. Um abraço ao Miguelzinho. Tava com saudade do Miguelzinho. Miguelzinho é gente boa.
2: É que semana passada também não vim, né?
3: Tava, ah, não veio. Faltou tava, também.
2: É, meio doente, né? Aproveitar também já um feliz aniversário pro nosso Bavara, né? Acabei esquecendo de falar no começo aí, nosso... colega de bancada, né?
0: Marcolino também. Marcolino também mandou um abração pra ele. Marcolino falou, não esquece de mandar um abraço pro Bavari.
1: Traíra demais.
0: Tamo junto.
2: Vai lá. Grande Leonino, né? Sempre acompanhando o nosso leão aí.
3: Não com, acredito
2: que isso.
1: Esse aí perde amigo, mas não perde a piada.
2: Tamo vai, junto, Bavari.
0: Destaque final, vai lá, Miguelzinho.
2: Bom, Edmar, meu destaque final...
0: Só os fortes entenderão, hein?
2: O destaque final vai para a SAF da Inter, né? Muito importante ver esse assunto continuando, o clube sendo notícia no país inteiro. Também a questão da visibilidade, né? Expansão da marca. Isso faz muita diferença. É um trabalho do clube mesmo de voltar aos holofotes, né? Atenção. Que a Inter já teve no cenário nacional, principalmente nos anos 90, né? É importante que a Inter volte ao nome do torcedor, né? A boca do limeirense, principalmente, né? É importante porque esse assunto movimenta. Muita gente que não acompanha o futebol da cidade, não acompanha direito a Inter, veio me perguntar, né? Como estava a SAF, né? Em relação, se o Ronaldo... estava ali interessado mesmo, então movimenta, isso que é importante, né? A Inter também vem trabalhando a respeito da marca, uma coisa que parece boba, mas que também o pessoal vem trabalhando a questão do nome, porque muita gente fala o Inter, inclusive verdade. Muita gente daqui da cidade que vem falar comigo, e o Inter, como que tá? E a gente sempre fala, é a Inter, inclusive tem o slogan do clube, né? Sempre somos a Inter de Limeira, então isso que é importante, o nome do clube sendo cada vez mais movimentado, agora na Série C fazendo uma grande campanha, se Deus quiser terminar com acesso, voltar para a Série B, aí já seria um passo gigantesco e a gente anseia por grandes coisas que estão por vir.
0: Obrigado, Miguelzinho. Um abraço com o Elião Nunes, né? Ontem nós falamos que a entrevista do Rafael foi dada no programa De Frente com as Feras com o Elião Nunes, ele ligou para mim hoje para agradecer o crédito, não precisa, a gente faz questão de enaltecer e parabenizar o trabalho gigante que faz o Elião Nunes. Falou de Campeonato Amador, a gente sabe, todo mundo lembra do Elião Nunes, tá bom? Gente, um grande abraço, vem aí o meu amigo Pastor Rogério, um abração pro Alisson também, da Escolinha do Palmeiras, essa escolinha fortíssima aqui de nossa cidade, Pastor Rogério, para brilhantar a nossa programação. Até amanhã com a presença dele, do embaçado Lucas Lino. Amanhã aguenta o programa, hein? Tamo junto, até amanhã, tchau.

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1: Deus, louve ao Senhor, né? Estamos iniciando aqui mais uma programação abençoada, Jesus em Seu Lar. Você está ligadinho conosco na Melhor FM 82,9. Quero agradecer a Deus, né, por mais uma terça-feira abençoada, por poder estar aqui juntamente com vocês aí, ligadinho já com o seu radinho, depois de uma bela de uma programação aqui do Pimba Bola na Rede, né? Edmar Ferreira aqui, pegamos o rabo do foguete aqui, né? Então o povo já tá ligadinho conosco aí também. E pra você também que está aí pelo seu Facebook, também tá pelo seu YouTube, né? Você pode nos acompanhar e também nos ajudando a compartilhar essa programação abençoada, tá bom? Então nos ajude aí, você tá com a programação Jesus em Seu Lar. Então nós estamos aqui até as 21 horas. Daqui a pouquinho, né, a pastora Regiane vai estar ministrando uma palavra de Deus aqui pro seu coração. E hoje nós estamos aqui com um convidado especial, uma convidada especial, né? Que é a nossa querida irmã Cida. Hoje vai estar aqui conosco. É para você que está interagindo conosco aí pelo YouTube, tá bom? Você que está pelo YouTube, você pode mandar uma mensagem, mandar aí seu pedido de oração, interagindo ali. A Cida vai estar anotando, tá? No finalzinho da programação, a gente vai orar pelo seu pedido de oração. Não sei o que você está passando aí, mas o Senhor Jesus sabe o que você precisa, né? Então, entre em contato conosco aqui, liga para nós. Liga não, né, pastora? Manda a sua mensagem pelo Isso. WhatsApp, né? Você pode mandar uma mensagem pelo WhatsApp no 3404-4000, tá bom? Amém. É 19-3404-4000. Onde você também consegue mandar uma mensagem de voz curtinha, no máximo uns 20 segundinhos, né? A gente coloca aqui no ar também. Aí se você quiser fazer um pedido de oração também, tá precisando de algo da parte de Deus, manda para nós a sua mensagem aqui que nós vamos estar lendo aqui, né? E abençoando a sua vida. Então é muito bom, muito gostoso saber que vocês já estão ligadinhos. Quero mandar um abraço para todo o pessoal, nossos amigos aí da cidade de Piracicaba, que tá sempre conosco, né? Acompanhando essa programação pelos rádios. Também o pessoal de Americana, Santa Bárbara. Um grande abraço para nossos amigos aí de Santa Bárbara, né? Que tá conosco sempre, a irmã Antônia. Ô, irmã Antônia, um beijo no coração da senhora, né? Quero dar uma passadinha aqui pro Arthur Nogueira, pastora. A irmã Dinalva, né? A irmã Dinalva, ela não perde a programação. Ela fala, pastor, eu tô sempre ouvindo lá, não perco a programação de vocês. Tem sido bênção, né? Obrigado, irmã Dinalva, por estar conosco, também nos ajudando aí a fazer essa programação, né? Se nós estamos aqui, porque nós sabemos que você está do outro lado aí, nos ouvindo, nos apoiando, né? A fazer a obra do Senhor. Falei pro pastor, nós estamos hoje meio na correria, saímos fazer uma visita às 2:30 da tarde, chegamos em casa às 5:00 da tarde, né, pastora?
2: Amém.
1: Mas foi bênção, né?
2: Foi bênção. Inclusive a Bruna já
1: está ligadinha. A Bruna já está ligadinha, então eu quero mandar um abraço lá pra Bruna, pro esposo Leonardo, né? Que nos recebeu com muito amor.
2: Leandro!
1: Leandro! Ô, Leandro! Tá vendo? Era só pra ver, né? Um abraço aí pro Leandro também. Muito obrigado, Leandro, né? Pelo café da tarde que tomamos junto aí, falamos bastante de Jesus. Jesus, né? Que o Senhor Jesus continue abençoando a sua casa e a sua família aí, em nome de Jesus. Vocês são presente de Deus nas nossas vidas, né? Então quero agradecer a Deus pela vida de vocês aí, pela recepção, né? Pelo carinho, né? Que fomos recebidos aí na tua casa, tá bom? Então, ó, você que quer mandar uma mensagem pra nós no Facebook, tá bom? Você que tá nos acompanhando pelo Facebook, manda aí, senta o dedo na telinha aí, dá bastante joinha. Se você que tá curtindo pelo Facebook, pelo YouTube, irmão Croves aí da cidade de Santa Gertrudes, amém. Um grande abraço nosso querido irmão, né? Croves lá, Croves Batista, lá da cidade
2: Rogerinho,
1: de Santa
2: Gertrudes, né?
1: Rogerinho, um grande abraço pro Rogerinho também, né? Pro Felipinho, nosso guitarrista, um grande abraço pra vocês aí, pra Luciane, né? Pra esposa do nosso amigo lá, Croves, que Deus abençoe muito vocês aí, em nome de Jesus, tá bom? Então, ó, você que quer fazer um pedido de oração, escreve aí no seu Facebook, a irmã Cida vai estar anotando ali, no finalzinho nós vamos aqui unir nossas fés, né? Vamos orar em nome de Jesus, para que você possa alcançar aí a sua bênção, em nome de Jesus. Vou passar aqui para nossa querida irmã Cida, para dar um oi, né? Para os ouvintes aí que estão conosco aí, nos ouvindo pela rádio, pelo Facebook, amém, pelo YouTube, né? Boa noite, Cida!
3: Boa noite, graça e paz, irmãos, que Deus abençoe grandemente a vida de vocês. E que vocês possam estar ajudando a gente, né, a compartilhar essa rádio, para a gente estar falando do amor de Jesus, né, para estar aí alcançando muitas almas. E é isso aí.
1: Glória a Deus, né? Tá aí a Cida, né? Dando os cumprimentos dela, que Deus abençoe muito sua vida, tá, Cida? Amém. Sua casa lá e toda a sua família, né? Também estamos com a pastora Regiane, que vai estar aqui ministrando, né? Uma palavra do céu, que o Senhor já colocou no coração dela, que daqui a pouquinho, né, irmão? Daqui a pouquinho nós vamos estar aí falando da palavra do Senhor, né? Então, você que está aí, né, com alguma dificuldade, com algum problema, coloque nos pés do Senhor Jesus, né? Que o Senhor vai resolver, né? Todos os nossos problemas, que o Senhor tem cuidado de nós, né? Porque sem eles nós não podemos fazer nada, né? Se nós estamos aqui é pela graça e misericórdia do Senhor, né? Então sou grato a Deus por tudo, irmão, por tudo que Ele tem feito por nós, né? Eu sou o pastor Rogério, nós somos aqui da Igreja Comunidade Evangélica Agnus Dei, né? Nós estamos ali na Vila Pisa, na Rua General Rondon, 472. Você que queira nos conhecer pessoalmente, vai lá fazer uma visita, né? Nós temos nossos cultos lá de quarta-feira às 19h45 e todos os sábados às 19h, né? Então você que mora aí pela redondeza, aí Nova Suíça, Cavinato, Parque Hipólito, né? Aí pra cima aí pro Jardim Anavecchio, pessoal aí do... aí de cima aí do... Pastora, fugiu o nome da cidade, Boa Vista, né? Vila Queiroz, tá tudo pertinho de nós. Sim, ali, né? Então próximo. Você que queira fazer uma visita, nós estamos lá todas as quarta-feiras às 19h45 e todos os sábados, né? Nós estamos numa grande campanha lá, né? Então, se você queira participar, vai ser bem-vindo, né? Conosco lá para adorar o Senhor Jesus. Pastora Regiane, dá seu boa noite para os nossos irmãos queridos, né? Que já está ligadinho conosco.
0: Boa noite para todos os ouvintes, que Deus abençoe a sua vida, a sua casa e a sua família, em nome de Jesus. Que alegria estar aqui com você, que alegria poder entrar com a palavra de Deus aí na sua casa, no seu coração. Nós somos apenas um instrumento de Deus, o Espírito Santo vai tocar em você. Eu não sei qual é a situação que você está, o que você está passando, mas eu e o pastor Rogério, a irmã Cida, nós temos uma palavra de vida, uma palavra de esperança para você. Deus, Ele nos ajuda na nossa caminhada. Luta nós vamos ter, vamos passar por alguns processos, mas o Senhor sempre está conosco e Ele está com você. Ele não abriu mão de você, Ele está aí cuidando. Ele está no controle de todas as coisas. Nos ajude a fazer essa programação. Compartilhe com seus amigos, com seus familiares. E manda um oi aqui para nós, para o pastor Rogério. E também peça sua oração, que no final a gente vai estar orando por todos. Em nome de Jesus.
1: Amém. Tá aí os cumprimentos, né? Iniciar da pastora Regiane também. Como ela diz, né? Nos ajude a compartilhando essa programação para alcançar o maior número de almas, né? O maior número de pessoas. Você que tá aí pelo YouTube, você que está aí conosco aí pelo Facebook, né? Compartilhe com mais 10 pessoas, porque eu sei que essas 10 pessoas vai compartilhar com mais 10 pessoas, né? E nós vamos alcançar o maior número de pessoas aí para estar ouvindo uma palavra abençoada, né? Tem muitas pessoas aí precisando de ouvir alguma coisa da parte de Deus, né? E que você possa ser boca de Deus, né? Você possa ser usado, você possa ser instrumento, né? Na vida das pessoas. Então deixa Deus te usar, meu irmão. Como eu sempre falo, né? Senta o dedo na telinha aí, compartilha, dá vários joinhas aí, manda seu pedido de oração, né? Manda aí pra nós que nós vamos estar anotando aqui e no finalzinho a gente vai estar, como a pastora disse, orando por você. E também, você que quer mandar seu WhatsApp, né, assim, pela rádio, entra aí, cadastra aí o nosso celular, né, nosso contato aqui é o 19-3404-4000. Mais uma ferramenta, né, mais uma ferramenta para você também nos ajudar aí a participando, né, dessa programação aqui, amém? Então, quero agradecer a todos vocês mesmo, de coração. Para nós é uma alegria, né, pastora? Bastante pessoas já aí participando aí pelo Facebook, né? Bastante pessoas, a gente sabe que tá ligadinho, assim como a nossa... a irmã Dirce lá do Pinhal, né? Pessoal lá sempre nos ouvindo lá, ajudando. E a gente fica muito feliz com esse pessoal aí, né?
0: Sim, a gente fica muito feliz, você aí nos acompanhando toda terça-feira. Você já nos acompanha, né, na programação da Família Hora Sagrada com o nosso querido pastor Antônio, que é uma bênção. E agora essa nova programação, Jesus em Seu Lar. E a gente fica feliz em poder ter mais uma oportunidade, mais uma hora para falar desse nosso Jesus, desse nosso Salvador. E a gente não tem como fazer essa programação sem você, né? A gente precisa do seu apoio, da sua ajuda. E assim nós vamos crescendo em fé, caminhando juntos. E a gente fica muito feliz saber que tem pessoas em Americana, Santa Bárbara, Piracicaba, tudo aí com o seu radinho nos ouvindo. Ouvindo o pastor Rogério, ouvindo a pastora Regiane, né? Hoje estamos aqui com a irmã Cida. E eu tenho certeza que Deus tem algo para a sua vida, para o seu coração. Deus vai trazer alegria para a sua alma. Davi, certa vez, ele olhou para a sua alma e ele disse: por que está batido a minha alma? Espera no Senhor. E eu venho dizer para você nesta noite de terça-feira: espera no Senhor. Tem um tempo de Deus para todas as coisas. Que a sua alma possa esperar no Senhor, que você possa aguardar em Deus. Porque Deus tem algo especial para você. Deus, ele não vai preparar, ele já preparou, já está pronto. E ele vai entregar, né, pastor Rogério, em nome de Jesus.
1: Amém, pastora Regiane. Olha que legal, que bacana. Quero mandar um abraço pro nosso querido irmão, né? É, tá aqui Claudinho da Missão Real, da Tia G. Claudinho, ô, meu querido, Tia G, Deus abençoe sempre, né? Tá aqui conosco, participando aqui pelo Facebook. Já estamos com a Maiara também, nossa querida irmã Maiara. Irmã Rosângela Prado também está aqui. É, o Senhor tem uma palavra ao teu coração. É isso aí, irmã Rosângela. Bem. Que benção, né? Nosso querido irmão Manuel está aqui conosco. Boa noite,
0: nosso
1: pastor.
0: Nosso filhão Alisson.
1: É, está aqui o Alisson também, programa abençoado. Amém. Obrigado, Alisson. Que Deus abençoe muito vocês aí, em nome de Jesus. Manolito está aqui conosco, nosso querido irmão Manuel. Boa noite, pastora Regiane, pastor Rogério, todos que estão ligadinhos. Deus abençoe a cada um de vocês. Manuel, obrigado, meu querido, por estar conosco aí participando. Acabou de entrar conosco a Bruna. Ah, a irmã Bruna entrou aqui.
0: A Bruna entrou aí,
1: né, Cida? Tá aí conosco aí, irmão Valdeci Ferreira. É isso aí, pessoal. Você que está ligadinho aí pelo Facebook, compartilha, né? Vai compartilhando para nós estar interagindo aqui, porque daqui a pouco a palavra de Deus vai ser falada, né? Então você que tá precisando de ouvir uma palavra aí no seu coração, né? Para que você esteja preparado. Deixa a casa preparada, né? Que o Espírito Santo vai te abençoar de uma forma muito especial essa noite, né? Essa terça-feira. É, como é bom, né? Como é bom o pessoal estar conosco aí, né? Então, a irmã Rita também está aqui. Irmã Rita, boa noite, irmã Rita. Obrigado por estar conosco aí também, participando, né? Deixando seus abraços. E nós estamos aqui. Irmão, perguntaram para mim, pastor Rogério, mas uma hora está muito pouco. Vocês falam demais, lá tá muito pouco, uma hora, irmã Cida.
0: A gente fala demais? Peraí.
1: Uma hora é muito pouco, pastor. Vocês têm que aumentar o horário, né?
0: A gente fala demais.
1: Então, irmãos, eu preciso falar para vocês. Vocês que gostam dessa programação, né? Quer ser um dos nossos apoiadores? Nos ajude, né? Com sua oferta de amor. Não tem valor, irmão. Qualquer valor que você sentir no seu coração, querer nos ajudar, né? Fala assim, pastor, eu queria ajudar essa programação a aumentar o horário, né? Liga para nós, né? A gente vai até você, eu e a pastora Regiane, nós vamos orar pela sua vida, pela sua casa, né, pela sua família e abençoar você. Tá aí o meu contato, tá? Pastor, eu queria que você viesse fazer uma visita na minha casa, que eu quero abençoar essa programação Jesus em Seu Lar, tá bom? Então você liga para nós no 19-981-276438. Aí a gente vai até você e vamos orar junto, né? Vamos agradecer a Deus por tudo, né? Tudo que o Senhor tem feito em nossas vidas, né? Então tá aqui o irmão Nelson. Ô Nelson, bom dia.
0: Boa noite.
1: Boa noite, irmão Nelson. É, acostumado aqui com a programação, né? Família Hora Sagrada, né, Will? Estranho um pouco, né? Porque agora de terça-feira nós estamos aqui também falando de Jesus, né? E é muito bom demais, né? Muito bom. Os irmãos acompanhando, os irmãos aí mandando sua mensagem. A irmã Gisele Beckman, lá do Pinhal, né? Amém. Filha da irmã Dirce, tá conosco. Irmã Gisele, obrigado, boa noite, amados irmãos. Que Deus abençoe vocês aí. Um grande abraço pro nosso querido irmão Marcos, né? Pra Lavínia, pra sua mãe, pra irmã Dirce. Amém. Tá bom? Um grande abraço aí pra vocês todos aí. Luiz Carlos, irmão Luiz Carlos, está conosco aqui pelo Facebook. É, o pessoal tá chegando aí, Will. Coisa linda, hein? O pessoal tá chegando aí, bastante pessoas aí, vai dando seu joinha, né? Tá gostando da programação? Senta o dedo aí na tela, né, Cida?
3: É isso
1: aí.
3: Tem
1: algum pedido de oração aí já, Cida?
3: Tem, pastor. Tem a Adriane e a Gisiane, elas estão pedindo oração pelo tio, né? Pelo Paulo, que ele teve um infarto, né? E parece que hoje, novamente, ele foi pro hospital. Aí elas estão pedindo oração por ele.
1: Amém. Nós vamos estar orando, sim, no finalzinho, viu, irmã Gisiane? Nós vamos estar orando pro tio Paulo, né? né? Que Deus possa cuidar hoje, dele, né? A pastora já orou por ele, né?
0: Hoje eu entrei no quarto, fiz uma oração por ele, para a irmã Mazília, né? Enviei para ela a oração, mas vamos no finalzinho aqui, tá orando novamente, amém, né? Por ele, e eu tenho certeza que Deus está no controle e que ele vai sair dessa, né? Deus, amém, vai dar vitória em nome de Jesus.
1: É, vai dar tudo certo, né, irmã Mazília? Que Deus continue cuidando o nosso Paulo aí, né? Abençoando ele. E logo, logo ele sai dessa aí mais uma vez, né? Que Deus tem cuidado da senhora, tem cuidado dele. E nós somos gratos a Deus por tudo, né? Por tudo que ele tem feito por nós, né? Amém? Irmãos, vamos colocar aqui nossos parceiros, né? Nossos amigos que têm nos ajudado, né? Nossos amigos não, alguns amigos, né? Que têm nos ajudado aqui, né? É, a nós permanecer no ar aqui, falando de Jesus, né? Então vamos colocar aí nossos amigos patrocinadores, viu?
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1: Amém, glória a Deus, né? Tá aí nossos amigos, parceiros aí, né? Nos ajude a manter essa programação no ar. Então, se você queira nos ajudar, né? Liga para nós, liga pra gente aqui, para que essa programação possa aumentar, né? Aumentar mais uma hora aí, pra gente interagir bastante com vocês aí, assim como tem bastante pessoas aqui pelo Facebook. Eu queria mandar um abraço aqui, pastora Regiane. É a Michelle Arques, tá aqui. Senta o dedo aí, Michelle Arques. Senta o dedo aí, ó. Tá
2: quase
1: aqui.
2: Quebrando o celular tá, lá, tá. De tanto compartilhar.
1: Compartilhou com bastante gente aqui, a irmã Michelle, né? Isso aí, nossa amiga, nossa parceira aí do Facebook, aí compartilhando com os amigos, com as pessoas. Por isso que eu falo, irmão, o melhor amigo seu, aquele que compartilha algo de Deus com você, né, pastora? Aquele que manda algo de Deus pra você receber uma mensagem aí na sua casa aí. Essa hora gostosa aí, você de repente está jantando, né? Para você que está aí nos ouvindo, né? Vai ser bênção a palavra de Deus. A irmã Bruna escreveu aqui, ó: culto de sábado estava maravilhoso.
2: Amém.
1: Foi bênção mesmo, né? A nenê dela estava com febre e saiu curada.
2: Amém.
1: Em nome
2: Amém.
1: De Jesus.
2: Aleluia.
1: É isso aí, Bruna. Nós percebemos que a nenezinha não estava legal, né? Mas Bruna, assim, daí.
2: Foi.
1: Saiu curada do culto. Então, aproveitando aqui a mensagem da nossa querida irmã Bruna, queria fazer um convite muito especial para vocês também. Nós estamos numa campanha ali na nossa congregação da Vila Pisa, de sábado, né? Inclusive, falta agora 3 dias, né, pastora? Três cultos, né? Mais 3 cultos. Qual que é a campanha que você está lá, pastor? A campanha nossa é o poder da igreja cheia. O poder da igreja cheia do Espírito Santo, né? Essa é a nossa campanha, onde nós temos buscado ali mais da presença de Deus, onde Deus tem curado, né, pessoas, assim como a Bruna aqui, né? Testemunhou, né? A filhinha dela ali chegou com uma febre, saiu dali curada, porque o Espírito Santo, né, estava na casa, ainda o Espírito Santo está na casa ali, curando, abençoando as vidas, né? Então não perca, irmão, né? Participa dos cultos, né? Vamos lá, vamos junto, não podemos parar, né? Logo, logo, eu sempre falo, logo, logo, o Senhor Jesus vai voltar aí buscar a sua igreja e nós temos que estar preparado em nome de Jesus, né? Então, pessoal aí, você que quer um pedido de oração, manda pra nós, escreve no Facebook, pastor, eu tô precisando, é uma coisa urgente, é só Deus, né? É só Deus pra resolver. Então manda pra nós aqui junto, né? No finalzinho dessa programação, né? Deixa seu pedido de oração aqui, nós vamos estar orando, determinando, né? Determinando aí na sua casa, na sua vida e também na sua família, uma bênção do Senhor Jesus, né? Quem faz aqui não é o pastor Rogério, não é a pastora Regiane, é assim a mão poderosa, né? É a mão poderosa do nosso Senhor Jesus Cristo. Entrou aqui a Jô Mendes, glória a Deus! Deus é, esse Deus é tremendo. Jô, Deus é tremendo, né? Domingo aí, é sábado, no nosso culto lá, né? A nenezinha da Bruna, 1 aninho, né, pastora?
2: Um aninho,
1: tava com uma febre, né, Cida? Tava ali com uma febre, mas acabou o culto, o Espírito Santo colocou as mãos poderosas ali e ela foi curada, né? Ela foi embora curada e pra nós é uma alegria, né? É uma alegria o que Deus tem feito ali no nosso meio, né? Então fica aí o convite pra você que queira nos conhecer, todo sábado às 19 horas, né? Vai lá, né, fazer uma visita lá, vai ser bem recebido com nossos diáconos, nossas diaconisas, né? Você vai receber um abraço ali caloroso, né? Um abraço, né, de pessoas realmente ali de Deus ali para abençoar a sua vida. A irmã Rosalina Oliveira também. A irmã Rosalina tá mandando pedido de oração aí, Cida.
2: Que bênção.
1: Vai anotando aí. Irmão, glória a Deus, bastante pessoas, né? Bastante pessoas aí pedindo aí oração para que Deus possa entrar aí com a providência, né? Para que Deus possa entrar aí com a cura e com os milagres nas nossas vidas, amém? Pastora Regiane, né? Vou passar para a senhora, para a senhora ministrar, né? Aquilo que o Senhor já colocou no coração da pastora aí, para esse povo abençoado que está ligadinho pelo rádio, né? Você que está aí pela Melhor FM 82,9, você que está aí agora nesse momento aí trabalhando, né? Está trabalhando, você que está na portaria aí de um condomínio, você que é porteiro, você que está no seu caminhão, na sua boleia aí, passando por Limeira, né? Sintonizou aqui nesse canal, aí você vai ouvir agora conosco uma palavra, né? Uma palavra direto do céu para você, em nome de Jesus.
2: Amém, graças a Deus. Deus tem uma palavra para você nesta noite. Hoje, durante o dia, nós estamos falando sobre esse texto, né? Sobre esta mensagem. Aí eu falei para o pastor Rogério, eu vou falar sobre esse texto, sobre esta palavra, porque ela fala muito ao meu coração. E eu tenho certeza que também vai tocar no seu coração. O Espírito Santo vai te visitar. Na verdade, o Espírito Santo já está aí pertinho de você. Ele já está aí te consolando, te ajudando. Ele é o melhor amigo que nós temos, é o Espírito Santo de Deus. Você não está sozinho, você não está sozinha. O Espírito de Deus está com você. O Deus Pai, o Deus Filho e o Deus Espírito Santo. Em Lucas capítulo 5, eu vou ler apenas um versículo. No verso 4 diz assim: E quando acabou de falar, disse a Simão: Faze-te ao mar alto e lançai as vossas redes para pescar. Eu só vou ler esse versículo, depois vou ler o verso 5, mas eu quero falar um pouco desse texto com você. Aqui está falando sobre a pesca maravilhosa, mas eu quero falar mais sobre Pedro, sobre como ele estava se sentindo, o que estava acontecendo. E é muito parecido com o que acontece na nossa vida. Pedro, nesse texto, ele tinha trabalhado a noite inteira tentando pescar. E ele não estava sozinho, ele estava com João, com Tiago. Eu não li o texto devido ao horário, eu só tenho 15 minutos, mas você pode ler na sua casa, Lucas capítulo 5, do verso 1 em diante. E ele está ali tentando pescar e trabalhando a noite inteira, tem um bom equipamento daquele tempo, tem um barco, ele tem uma empresa, ele tem João do seu lado, Tiago, e sabe sobre pescaria, sabe sobre peixe, sabe aonde os peixes ficam, mas não consegue pegar nada. Não consegue ali ter um resultado, e isso deixa Pedro chateado, porque ele trabalhou a noite inteira em algo que ele conhece, algo que ele sabe, e entristece o coração dele. E às vezes você está entristecido nesta noite. Talvez você tentou uma vez, deu errado, tentou outra vez, deu errado. E talvez você está com um pensamento nesta noite, neste momento, de que nada dá certo para você. Que parece que você nasceu para dar tudo errado. E é um engano seu. Eu quero dizer para você que Deus tem uma oportunidade para você hoje, nesta noite. Um novo recomeço, uma nova oportunidade. Talvez quando você foi fazer algo, talvez quando você foi colocar um projeto em ação, um sonho, realizar um sonho, talvez você poderia ter tudo, até o recurso. Mas talvez você não tinha uma palavra liberada de Deus sobre a tua vida. As coisas só deu certo para Pedro quando Jesus liberou uma palavra. E quem liberou é Jesus, que tem autoridade para liberar. É Jesus que tem a palavra de vida, de poder. Talvez até aqui nada deu certo para você. Mesmo estudando, mesmo tendo conhecimento, mesmo sabendo lidar com certas coisas. Aí você pergunta, eu sei fazer, mas parece que não anda. Eu sei resolver, mas parece que ninguém dá valor. Mas eu quero dizer para você que a partir de hoje, o Espírito Santo está falando com você mesmo. Você vai debaixo de uma palavra liberada do Senhor, vai dar certo. Porque agora quem está mandando é Jesus, quem está dando autoridade, quem está dando uma palavra de autoridade é Jesus. Pedro, ele estava lavando as redes para ir embora para casa, sem levar os peixes, sem poder levar para sua casa, para sua família, sem poder vender. Ele estava indo para casa, mas de repente Jesus aparece na beira da praia. Ele e mais uma multidão de pessoas. E Jesus estava ali pregando, estava anunciando o reino, curando. Eu fico imaginando Jesus no meio de uma multidão. O que ele faz? Ele fala do Pai, ele fala de Deus, ele fala do reino. É um gritando: olha, eu estou curado, eu estou liberto, eu estou restaurado, eu estou enxergando. Porque aonde Jesus anda há milagres, aonde Jesus passa há transformação, aonde Jesus ele coloca os pés dele, há uma vida transformada. Onde tinha luto, agora tem festa, onde tinha tristeza, agora tem alegria. E Jesus estava ali ensinando aquela multidão, e ele olha para o mar e ele vê dois barquinhos, e um desses barcos era de Pedro. E ele se sente apertado pela multidão, e ele pede para entrar no barquinho de Pedro. Ele escolhe o barquinho de Pedro. Aí você me pergunta: pastora Regiane, por que ele escolheu o barquinho de Pedro? Porque era mais bonito, era mais vistoso? Por quê? Porque era maior? Deus, ele não caminha sem propósito. Ele escolheu o barquinho de Pedro porque ele sabia que Pedro precisava de socorro, precisava de ajuda, precisava conhecer um Jesus que transforma, porque ali Jesus ia mudar a vida de Pedro. Ele não ia mais ser pescador de peixe, mas pescador de homens. Ele ia ser um discípulo, um pregador da palavra. Jesus ia preparar ele para ser um pregador, ia ser um discípulo de Jesus. Jesus está indo ao seu encontro nesta noite. Ah, se você pedir por socorro e chamar o nome dele, é Jesus, Jesus, ele vai ouvir você. Eu não sei qual é a tua situação, eu não sei o que você tem passado, mas tem um Jesus pronto para ir ao teu encontro, para te ajudar. E aí ele olha para o barquinho de Pedro, e ele pede para Pedro para poder entrar naquele barco, para continuar a falando do reino de Deus, continuar atendendo aquela multidão. E Pedro poderia dizer: não, Jesus, eu estou chateado, eu estou cansado, eu trabalhei a noite inteira, eu não quero conversar com ninguém, eu quero me trancar dentro do meu quarto, eu quero ficar sozinho. Mas não, Pedro olha para Jesus e toma a melhor decisão da sua vida. Entra no meu barco, Jesus. Ele permite que Jesus entre. Sabe quando as coisas vão mudar na sua vida? Quando você deixar Jesus entrar no teu barco. Mas não só entrar, mas entrar e dar a ordem. Entrar e falar o que você tem que fazer. Jesus entrar e você obedecer, você ouvir a voz de Jesus. E Jesus entra. E quando a gente parece que está tudo já resolvido, Jesus entrou. Agora vai acalmar o coração de Pedro. Mas ele continua conversando com a multidão, continua curando, continua pregando. Eu imagino, meu querido ouvinte, um culto pentecostal. Porque onde Jesus está tem alegria, aonde Jesus está tem paz, tem calmaria. Você está tão preocupado com amanhã e Jesus está dizendo: ei, acalma o teu coração, acalma o teu coração, o amanhã pertence a Deus, fica tranquilo. Nada saiu do controle de Deus, tudo está diante do Senhor. E ele continua tratando aquela multidão. E aí hoje eu comentei, hoje, com o pastor Rogério, com os nossos amigos, que Pedro deve ter pensado assim: e eu? Eu estou precisando de um abraço, eu estou precisando de uma palavra, eu estou precisando de uma

0: abençoado, prosperado teu irmão, porque o seu irmão está sendo abençoado e vai chegar a tua vez. Enquanto você celebra com o teu irmão, a tua vez está chegando. Está chegando a tua vez de ser abençoado. Tem um tempo de Deus para todas as coisas, aleluia, e seu tempo vai chegar. Enquanto isso, você não caminha sozinho. Você está com ferramentas espirituais para que você não pare, para que você não fique paralisado, mas que você avance, avance, aleluia, até no momento que você vai alcançar a tua vitória. Aguenta firme, meu irmão, minha irmã, aguenta firme nesse processo, aguenta firme nessa caminhada com Deus. Aí Jesus termina de falar com a multidão, e ele vira para Pedro, Pedro que estava esperando a sua vez. Continua esperando, tem gente desistindo, tem gente parando, tem gente que não está suportando ver a bênção do irmão. Ei, vai chegar a tua vez, espera. Se o seu irmão foi abençoado, você será também, aleluia. Espera, espera mais um pouco, aguarda mais um pouco. E ele vira para Pedro com aquele olhar de amor, de misericórdia, de graça, de autoridade. E ele diz para Pedro: faze-te ao mar alto e lançai as vossas redes para pescar. Jesus está fazendo um convite especial para Pedro. Ele está dizendo: faze-te ao mar alto. Ele está dizendo: Pedro, dá a mão para o Espírito Santo e vem para o mais profundo, porque eu tenho coisa grande para você. Ninguém pode viver milagres no raso, ninguém pode viver o sobrenatural sem mergulhar no profundo do Espírito Santo. Vem, vem conhecer os segredos que eu tenho para a tua vida, para a tua casa. Só eu sei o que você precisa, só eu conheço o teu coração, só eu que sondo você. Vem, Pedro, porque aí no rasinho você não vai viver as promessas que eu tenho para você. Oh, Pedro, chega de molhar a sua canela, Pedro. Dá a mão para o Espírito Santo e vem, vem, vem. Vem viver as promessas. Aleluia, ele dá uma ordem para Pedro. Hoje, nesta noite, Jesus está liberando uma palavra. Toma posse desta palavra. O que não estava dando certo até o momento, vai dar certo, vai acontecer. Talvez você já lançou tantas vezes a rede e não conseguiu nada, mas agora você está indo debaixo de uma palavra. É de uma palavra, é daquele que tem poder, aquele que tem autoridade, aquele que sabe o que está dizendo. Não é o homem é falho. Homem promete e não cumpre. Quantas pessoas falou que ia te ajudar e na hora que você precisava de ajuda te abandonou. Mas esse Jesus não abandona ninguém, não esquece de ninguém. Oh, aleluia. Pode ir novamente, pode fazer novamente, lança essa rede, volta. Ah, Jesus está te chamando, volta. Há um recomeço para você nesta noite. Há uma oportunidade de Deus para você nesta noite. Há um tempo de Deus maravilhoso para a tua casa, para a tua vida. Deu errado, deu. Você tentou, não deu certo, não deu. Falhou, falhou. Mas não tinha a mão de Deus, não tinha a palavra liberada. Oh, aleluia, mas agora há uma palavra sobre a tua vida, sobre a tua casa, sobre os teus sonhos, sobre os teus projetos. Vai dar certo, aleluia, aleluia.
1: Glória.
0: Aleluia para você esta palavra. Você que disse que nada está dando certo, que você não consegue, nada anda, parece que está tudo parado, não vai para frente. E o Senhor está dizendo: vai, debaixo da minha palavra, porque agora quem está autorizando sou eu.
1: Glória.

0: Sou eu que estou autorizando. As minhas mãos estão sobre você. Aleluia. Aleluia. Para conquistar o impossível tem que ser ousado. Para conquistar o que ninguém conquista tem que ter ousadia. Tem que fazer o que ninguém faz. Oh, quer viver o sobrenatural com Deus? Porque eu quero dizer, Deus ainda faz milagres. Deus ainda faz sinais e maravilhas.
1: Glória.
0: O povo que busca, o povo que crê, o povo que acredita vai viver grandes milagres. Seja ousado, faz o que ninguém faz. Seja obediente ao Senhor. Porque aquele que obedece uma palavra liberada, ele consegue ver o que ninguém viu, viver o que ninguém viveu nesta vida ainda, ouvir aquilo que ninguém ouviu. Venha experimentar dessa grandeza do Senhor. Ai, pastora, faz 30, 40 anos que eu conheço o Senhor, mas talvez você conhece de ouvir falar como Jó. Ele está convidando para você ter experiência com Ele. É só no profundo que a gente vive experiência. Sabe, quando nós conhecemos Deus, quando nós passamos por grandes lutas, tempestades, vendaval, às vezes você pensa que esse vendaval veio para acabar com você. Não, não, não. Veio para te fortalecer.
1: Glória.
0: Veio para forjar você. Veio para levantar você, para te dar uma nova oportunidade, para você conhecer o teu Deus, o teu Senhor, aleluia. E aí aconteceu o grande milagre. Pedro, ele obedece a Jesus, e ele lança a rede, e o barco quase vai a pique de tantos peixes. Mas o mais lindo de tudo isso, o pastor Rogério, irmã Cida, Will, é que ele fica maravilhado, sim. Pedro fica maravilhado, Jesus, com a pesca.
1: Amém.
0: Mas no final de tudo, ele largou a pesca. Ele largou os peixes e ele foi seguir Jesus. Porque Jesus é tudo que nós precisamos. Nós precisamos de coisas materiais. Nós precisamos, nós pedimos, nós temos sonhos e projetos. Mas no fim de tudo, a gente vê o que a gente mais precisa, é da presença de Jesus, é da presença de Deus. A gente pode perder tudo dessa vida, como o Davi disse, retiras tudo de mim, retiras tudo menos o teu Espírito Santo. E ali Jesus diz para Pedro, a partir de hoje você não será mais pescador. Você será pescador de almas, não mais de peixe. E ele ficou maravilhado, sim, com os peixes. Mas ele largou tudo para seguir Jesus. Porque ele amou Jesus. Ele ganhou a salvação em Jesus. Que Deus abençoe a tua vida. Que essa palavra continue falando ao teu coração. Em nome de Jesus.
1: Amém, glória a Deus, palavra abençoada, uma palavra liberada aí pra sua casa, pelo seu lar, né? Que você possa ficar com essa palavra no seu coração. Quero agradecer a todos vocês que estão conosco aí pelo Facebook, bastante pessoas, né, irmã Cida? Bastante gente mesmo, né?
2: Gente.
1: Fizemos um culto, né? Por isso que fala Jesus em seu lar, né? É Jesus que está no seu lar agora.
2: É,
1: então, nós estamos fazendo um culto junto com vocês aí, os irmãos dando amém, glória a Deus, amém. Queria mandar um abraço aqui para minha cunhada Tereza, pro meu irmão Reginaldo também.
2: Um grande
1: que está conosco aqui, participando aqui também.
2: Amém.
1: Obrigado, Tereza, minha cunhada. Obrigado, meu irmão, né? Reginaldo Nado, da Assembleia do Belém, né?
2: Amém.
1: Aqui do Parque Novo Mundo. Um abraço para todos os irmãos do Parque Novo Mundo ali também. Bastante pessoas aqui. Irmão, dá um like, dá um joinha aí, né? Entra no seu celular, você que tá pelo Facebook aí, lá do ladinho direito, né, irmã Cida? Lá do ladinho direito, lá embaixo,
2: tem
1: um joinha assim, ó, dá um joinha. Tá gostando? Foi bênção, essa programação foi bênção no seu lar?
2: Amém.
1: Jesus tava no seu lar? Então dá um joinha pra nós aí, se Jesus participou aí com você aí. Você participou com Jesus, né, pastora?
2: Amém.
1: Você estava com Jesus, porque Jesus é...
2: lindão.
1: É, Jesus é lindão, né? Jesus é lindão, Jesus tem cuidado de nós. Pastora Regina, mas bastante pessoas mesmo,
2: amém,
1: né?
2: Amém.
1: Bastante pessoas participando aqui, bastante pessoas dando joinha. pessoas pedindo oração aqui, onde a irmã Cida ali já notou, né, o seu pedido de oração, né? Esse é o intuito dessa programação, irmão, para que você possa participar, para que você possa mandar sua mensagem aqui, seu pedido de oração, para que nós juntos, né, unir nossas fés para orar pela sua vida aí, nesse momento tão especial, né? Então as pessoas estão aqui, meu irmão, amém, Nado, obrigado, meu querido, tá aí acompanhando. Nado, só confirma para mim, o Lucas participou aqui hoje, o Lucas Carvalho, é o Lucas nosso, meu sobrinho, eu acho que ele mandou aqui um salve, né? Mandou um salve para nós aqui, meu irmão. Só confirma se é o Lucas, se for o Lucas, a Tereza compartilhou com seus amigos, com seus filhos, né?
0: E o Lucas tá longe,
1: O Lucas tá longe, né? Ele tava em Nova Zelândia, não sei se é essa cidade aí, se eu tô certo, mas tava lá em Nova Zelândia. Zelândia, viu, Will? Tá lá, né? Aqui, ó, pessoal, aqui, ó. Pede oração pra mim e minha família. Tá anotando aí, né, Cida?
0: Tô anotando.
1: Anota aí, ó, pedido de oração da nossa querida irmã Tati Santos, né? Amém. Irmã Tati Santos. Irmã Tati, seu pedido de oração já está sendo notado aqui, né? Já está sendo notado aqui. Quero mandar um... é a Tereza, sim. É o Lucas.
0: Que beijo.
1: Obrigado, Tereza. Lucas, um beijo no seu coração aí, né? Um beijo para vocês aí do outro lado, né?
0: Amém.
1: Do outro lado do mundo, né? Nos acompanhando aí pelo Facebook, pelo YouTube. Que bom, né? Que bom, que legal. Lá, meu irmão escreveu aqui, ó. Ele sim. Meu sobrinho, né? Tá aqui. A Tati Santos. Tati, obrigado. A Tati Santos, ela tá em Campinas. Olha, lá de Campinas, participando conosco.
0: Compartilha, pessoal,
1: Tati,
0: de Campinas.
1: Ô, Tati, espalha a programação aí com o seu povo aí. Espalha aí com mais um monte de gente aí. Abençoa a vida do povo aí, né? Esse é o pessoal que tá pelo Facebook, né? Muitas pessoas também, né, Will? Muitas pessoas, né, pastora Regiane? Isso também tá pela Melhor FM, né? A melhor companhia. A melhor companhia.
0: Seu radinho,
1: radinho ligado, né? Você tá sintonizado pelo 82,9 aí também, ouvindo. Quer nos conhecer, né? Entra aí pelo Facebook, escreve lá, Comunidade Evangélica Agnus Dei, né? Você escreve aí no seu Facebook aí, Comunidade Evangélica Agnus Dei, você consegue nos acompanhar também ao vivo, né?
0: Com certeza.
1: Interagir conosco, mandar mensagem aqui, e a gente vai lendo aqui, ó. Olha, tá a Bruna. A Tati é minha cunhada.
0: Que bênção.
1: A Bruna Caixa. Ô, Caixa! Obrigada, Caixa. Bruna Caixa. A Tati é a cunhada dela, lá na cidade de Campinas. Bruna, obrigado, tá? Obrigado por compartilhar conosco aí também, pra cunhada lá, abençoou a vida da cunhada lá, né? Em nome de Jesus. Toda terça-feira, às 20 horas, nós estamos aqui, né? Falando de Jesus,
0: junto com vocês,
1: né? E contamos com vocês, né? Aí o pessoal, pastor, mas uma hora é muito pouco. Quer nos ajudar, irmão?
0: Uma hora é só pro pastor Rogério falar.
1: Se deixar eu aqui, né? Vai até às 10 horas da noite, né?
0: Às vezes eu tenho que cutucar ele aqui pra passar pra mim, viu, irmão? Vocês não estão vendo, mas eu tô cutucando aqui.
1: A irmã Michele tá sentando o dedo aí. Irmã Michele, senta o dedo no celular aí, depois o Marcinho, né? Eu falo que é o Marcinho, mas o Marcinho tem 1,90m, viu, Will? Então é o Marcião, né? Marcião Arques. Obrigado por estar conosco aí, a Bruna. Tereza, senta o dedo aí, depois o Nado compra um novo celular pra você, compartilha com muita gente.
0: Cadê
1: aí,
0: o meu?
1: Né?
0: Já vou quebrar o meu aqui,
1: pastora,
0: pra ganhar um novo, né, Will?
1: Quero aproveitar, mandar um abraço pra nossa querida irmã Tereza Cipriano, né?
0: Irmã
1: Tereza Cipriano, que tá lá pelo seu YouTube, não perde a programação. Obrigado, irmã Tereza. Aparecida Pires também está conosco. Irmã Aparecida Pires, um beijo no coração da senhora, tá bom? Também a pastora Rose Sorato.
0: Pastora Rose, pastora um grande abraço.
1: A pastora Rose.
0: Pastora Rose, dia 31, a última sexta desse mês, culto de mulheres lá na Vila Pisa, Agnus Dei Vila Pisa. Vem participar, vai ser bênção em nome de Jesus. Sabe qual é o tema, pastor Rogério?
1: Qual que é o tema, pastora, desse mês?
0: Tem provisão nesse vale.
1: Meu Deus, é
0: forte,
1: hein?
0: Olha
1: só, mulherada, né? Dia 31?
0: 31.
1: Dia 31. Que bênção, né? Olha, é uma sexta-feira aí, ó.
0: E
1: você
0: tem sorteio de brindes, tem confraternização quando termina e tem a bênção do Senhor, que é mais importante, né?
1: Que bom, pastor. Olha aqui, ó, tá aqui mais um pedido de oração da irmã Giedre Prado, Giedre Prado, né? Tá pedindo oração.
0: Amém.
1: A irmã Cida tá anotando lá em Sumaré, ó, tá? Somos de Sumaré. Um abraço, Sumaré!
0: Bênção.
1: Obrigado a todo o povo de Sumaré. Oi, tem alguém aí conosco aí pelo WhatsApp? Vê se tem alguém aí. Opa, chegou aqui nosso WhatsApp, né? Vamos ver aí quem mandou um salve pra nós aí, né, Will? Vamos ver aqui quem está conosco.
2: Olá, boa noite, graça e paz a todos os ouvintes dessa programação. Deus abençoe, irmã Cida, Deus abençoe, pastor Rogério, pastora Regiane, ao nosso sonoplasta e a todos os ouvintes dessa programação abençoada. Estamos ligadinhos aqui, hein? Deus tem uma palavra ao teu coração, você ouvinte. Seja bem-vindo nesta programação, amém? Deus abençoe.
1: Amém! Tá aí, né, nossa querida irmã Rosângela Prado. Um abraço no coração de todos os Prado Ferreira aí, né? Que tá sempre nos ouvindo. A irmã Irene tá lá também ligadinha, amém, participando, né? A Tati Santos mandou aqui. Amém! Estamos contigo. Obrigado, Deus. Abençoe sempre. Tati, obrigado, tá? Toda terça-feira nós estamos aqui, né, querendo Deus, falando, né, do amor dele, né? Então, irmãos, olha, muita gente, pastora Regiane, muita gente mesmo, eu entrou aqui, né, participou conosco, deu joinha, né? Então, antes de nós fazer a oração, Will, dá tempo de nós mandar um abraço para esse povo, Will? O senhor que manda. Vamos mandar um abraço para esse povo, Regiane? Vamos, irmã Cida.
3: Vamos lá.
1: Essa é energia. Essa com bastante energia mesmo, então lá. Quero mandar um abraço aqui, que participou conosco, a Bruna Caixa, né? Obrigado, Bruna, por participar conosco. A Patrícia Urriche, deve ser isso aqui mesmo, a nossa querida Patrícia.
0: Patrícia, um grande abraço.
1: Um grande abraço para Patrícia, meu filho Alisson. Ei, Alisson,
0: meu filhão.
1: Obrigado,
0: Rafa,
1: também.
0: Sofia, Gutão.
1: Tá todo mundo ligadinho lá, né? A Rafa, o Guta, a Sofia, minha cunhada Tereza, obrigado,
0: Oi,
1: tá?
0: Tereza, um
1: obrigado por participar conosco aí também, a minha cunhada, a irmã Irene Januário também participou. Irmão, senta o dedo na telinha que aparece seu nome aqui pra mim. Se você dá um joinha aí, seu nome vai aparecer pra mim aqui, eu vou falar seu nome aqui também. A irmã Rosângela Prado. Rosângela, obrigado por participar conosco, mandou mensagem aqui também pelo WhatsApp, né? Que Deus abençoe muito vocês. Obrigado pelo apoio, pelo carinho, né, conosco aqui dessa programação. A Bruna Mendes. Bruna!
0: Ô, Bruna,
1: um abraço, né? Um abraço pra você e um abraço pro nosso querido irmão Leonardo, né?
0: Leandro!
1: Só queria saber se ela tava esperta. Leandrão, obrigado, meu querido, né? Jesus. Mais uma vez aí pro Leandro, um grande abraço pro Leandro. A Del Carvalho também, obrigado, Del Carvalho, conosco. Nelson Silva, Aparecida Silva Santos, nossa querida irmã Cida, tá aqui compartilhando, anotando e mandou um joinha aqui pra nós. A Cláudia Gouveia, obrigado, irmã Cláudia Gouveia,
0: Deus
1: também
0: abençoe.
1: Deixou um joinha pra nós aí. Daniel Rosa, meu querido amigo, irmão Daniel, lá do Jardim Nova Suíça. Maiara Cristina, a Maiara participou conosco também. Valdeci Ferreira, o Ferreira, meu diácono.
0: Ô, Ferreira.
1: Obrigado, Ferreira. Rosalina Oliveira, a irmã Rosalina, é a sogra da Gesiane.
0: Ô, irmã Rosa, um grande
1: irmã
0: abraço.
1: Irmã Rosa, né? Irmã Jô Mendes, obrigado, irmã Jô Mendes. Michele Arquei, sentou o dedo na telinha aí, agora é só sentar, conversar com o Marcinho aí. Márcio, quebrou meu celular, o pastor Rogério mandou sentar o dedo no celular aqui, ó. Dei tanto joinha que parou, travou a tela. Marcinho, ajuda aí agora a Michele aí e abençoa ela aí com o smartphone, né? É o 17 que a turma quer, né? É o 17, é isso que a turma fala, Will? É esse que todo mundo quer, né? É smartphone, fala? O iPhone, né? O iPhone 17 aí, Marcinho. A Michele merece, né? Compartilhou com um monte, depois dessa aí, né, Will? Compartilhou com um monte de gente, né? Gisele Beckman, obrigado, irmã Gisele.
0: Um grande abraço.
1: Um grande abraço pra você, pro Marcos, pra irmã Dirce, né? Amém. Pra Lavínia, né? Que tá sempre aí também. A irmã Silvana Almeida, obrigado, irmã Silvana, também está conosco.
0: Pastor Silvana, né?
1: Pastor Maurício, né? Um grande
0: Pastor
1: abraço.
0: Maurício.
1: Diego Correia, tá aí o Diegão. Diegão, obrigado, tá? Rodrigo e Daiane. Presbítero Rodrigo, um grande abraço pra vocês aí, Rodrigão. Carlos Dionísio. O Carlão, meu vizinho.
0: Nosso
1: tá
0: vizinho,
1: aí.
0: Deus abençoe.
1: Deus abençoe, Carlão. Um grande abraço pro Cadu, né? Cadê meu jogador? Você não levou meu jogador lá sábado, Carlão? Faltou, né? Meu jogador não foi treinar, né? A irmã Rosimeire Matos também tá conosco. Obrigado, irmã Rosimeire. Você conhece esse cara aqui? Não sei se você conhece, Will, mas acho que você conhece. O César Rivero. Grande. Teves, obrigado. O Teves tá
0: Deus
1: aqui.
0: Abençoe.
1: Obrigado, nosso querido irmão Teves também, né? já trabalhamos junto nessa programação.
0: Armalia,
1: foi nosso sonoplasta aqui, dele. Né? Então, um grande abraço, Teves. Obrigado, um beijo no seu coração. Saudades, argentino. Argentino, tô com saudade. Imagina os espanhóis, argentino. Os espanhóis. Alguma lá pergunta? Não. Bem. Obrigado, César. Tá, a pastora Cláudia Macedo também.
0: Grande abraço.
1: Pastora Cláudia, obrigado, tá, pelo carinho, está conosco aqui. É, pastora Cláudia.